Pastora, Deus abençoe a tua vida. Meu querido Fernando, como está você, Fernando? Tudo bem? Deus te abençoe. E aí, Jaqueline, tudo bom? Deus te abençoe.

Pois quem quer amar a vida e ver os dias bons, refreia sua língua do mal e os seus lábios não falem engano. Aparta-te do mal e faça o bem, busque a paz e siga. 1 Pedro 3, 10 e 11.

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1: Irmãos amados, povo de Deus, eu quero falar com vocês hoje a respeito de masturbação. É um tema difícil, um tema complicado, mas eu quero abordá-lo com você porque muitos estão sendo dominados por essa maldição e precisam passar por uma libertação. A masturbação, irmãos, é exemplo de outros pecados, ela é viciante, por incrível que pareça. Ela é viciante. Talvez você não encontre um texto que fale de forma direta na palavra de Deus a respeito de masturbação, mas nós encontramos uma diversidade de textos que nos apontam para o pecado desse ato. Em Gálatas capítulo 5, por exemplo, Gálatas capítulo 5, versículos 19 e 21. As coisas que a natureza humana produz são bem conhecidas. Elas são a imoralidade sexual, a impureza e as ações indecentes. Os que fazem essas coisas não receberão o reino de Deus. Então nós podemos usar com autoridade esse texto para abordarmos o tema masturbação, porque ela se encaixa de forma direta em imoralidade sexual, também nas impurezas e nas ações indecentes. Ela se encaixa perfeitamente nessas três definições de obras da carne. Mas, irmãos, alguns estão fazendo uso hoje, fazendo uso da masturbação com diversas justificativas, muitas justificativas. Em relação ao homem, por exemplo, alguns dizem que é o acúmulo de sêmen, aquela história toda, não é? E se você não tiver uma válvula de escape, no caso a masturbação, você teria problemas de saúde? Enfim, há uma diversidade de desculpas, de justificativas para que esse ato pecaminoso seja praticado. Mas nós não podemos esquecer, irmãos, que no caso do ser humano masculino, essa questão Deus já anteviu. Deus já anteviu. E Ele, irmãos, colocou dentro de nós uma válvula de escape, natural, inclusive. O Senhor, no seu amor, no seu cuidado para conosco, sabia, conhece intensamente a sua criatura, e Ele já dotou o ser humano masculino de uma válvula de escape, e essa válvula é chamada de polução. Polução é a eliminação natural, é a eliminação natural do sêmen. Enfim, o Senhor usa dessa válvula para que haja esse descarrego, digamos assim, não é? O acúmulo que porventura tenha é jogado para fora de uma forma natural. É a mão misericordiosa de Deus com relação ao ser humano. Ou seja, você não precisa dar uma mãozinha ao seu corpo, porque Deus, quando te fez, Ele te fez de uma forma tão perfeita, de uma forma tão extraordinária, que Ele já previu que, porventura, aconteceria um acúmulo, e durante o sono você eliminaria esse acúmulo naturalmente. Mas, irmãos, não resta-nos dúvidas que mesmo, seja qual for o motivo que a pessoa venha fazer uso da masturbação, tanto o homem quanto a mulher, não resta-nos dúvida que ela se enquadra nas impurezas sexuais, ela se enquadra nas impurezas que domina a raça humana nesses últimos tempos. E nós precisamos estar atentos para não darmos lugar à carne, porque a Bíblia já nos afirma que a carne está em guerra constante contra o Espírito. E a carne, meu irmão, ela tem uma queda extraordinária pelo pecado. Ela gosta do pecado. A carne curte o pecado de uma forma intensa. Ela é amiga do pecado. A nossa carne entende-se como natureza humana, a velha natureza humana, aquela que nós herdamos de Adão e Eva. Essa carne, ela tem uma queda, uma amizade muito intensa com as coisas que não procedem de Deus e que se constitui em pecado. E nós, irmãos, orientados por Deus, precisamos dominar a carne, trazer a carne cativa ao Espírito, trazer a carne cativa à vontade do Senhor. E nós, irmãos, como homens, como mulheres, pessoas que servem a Deus, homens que amam ao Todo-Poderoso, vidas consagradas, vidas que se doaram ao Senhor, nós não podemos abrir concessões em nossa existência para o pecado. Porque todas as vezes que nós abrimos qualquer tipo de concessão para o pecado, nós estamos nos afastando de Deus e estamos fazendo laços de amizade. Estamos estreitando laços de amizade com o maligno. E eu tenho a convicção plena que você que me ouve não deseja isso para a tua vida. Você que me ouve, minha irmã, com certeza não queres, não desejas isto para a tua existência, porque você tem aquele anseio por satisfazer a Deus, tem aquele anseio no coração por fazer a vontade do Senhor, porque é o Espírito de Deus que vai tocando em você. Você está fazendo as coisas erradas, está ali dando lugar à carne, dando vazão aos teus sentimentos da carne, mas o Espírito Santo está ali, olha, te tocando, é, irmãos, para que você acorde para a realidade e para que desenvolva uma vida de santidade e de pureza diante do Todo-Poderoso. O interessante, irmãos, é que as pessoas por aí dizem, a medicina, enfim, alguns aí afirmam que é necessário que a prática da masturbação seja constante para que as pessoas tenham um bem-estar na sua saúde, tem um bem-estar na sua vida. Mas o que adianta, meus irmãos, este prazer solitário, essa satisfação solitária, se vamos entrar em choque com a vontade do Senhor, vamos pecar contra Deus, e a consequência do pecado, principalmente se continuarmos nesse pecado, nós sabemos qual é a consequência, não é? Todos conhecem a consequência do pecado e eu tenho convicção plena que você que me ouve neste momento não deseja, não tem aquela vontade de pagar para ver as consequências. Eu tenho certeza absoluta, mas nós precisamos, irmãos, estar atentos, porque o maligno, ele nos cerca. O maligno, ele nos cerca de todos os lados e o maligno quer fazê-lo pecar de todas as formas. Sim. Mas um dos grandes problemas, irmãos, com relação à masturbação é tirar o foco de nosso olhar da presença de Deus. Esse que é um dos grandes males que leva o homem à prática, que leva a mulher à prática da masturbação. É quando ela tira o foco de Deus. Ai, Deus Oliveira, mas eu estou na igreja, eu sou servo do Senhor, eu estou ali na frente, eu sou pregador, sou isso, sou aquilo outro. Mas, irmãos, nós podemos fazer um tanto de coisa. O Senhor nos deu tanta capacidade que você pode fazer tantas coisas sem o mover do Espírito Santo de Deus. Você pode fazer tanta coisa sem o mover do Espírito. E eu quero falar para você, irmão, sem querer julgar ninguém, porque não cabe a mim julgamento, mas eu quero falar para você que quando você dá lugar ao pecado, quando você permite que o pecado entre a tua vida, adentre a tua vida e encontre um lugar assim, opa, um lugar preparado, não é? Um lugar agradável para ele. Ele fixa a residência. O pecado fixa a residência na tua vida. O interessante ainda é que a palavra de Deus nos diz que o pecado afasta o homem de Deus. Eis aí a grande consequência, a grande e terrível consequência. O pecado afasta o homem de Deus. Outra coisa que nós precisamos entender, irmãos, é que existe toda uma série de demônios. Preste atenção nisso. Existe toda uma série de demônios que envolve o homem especificamente nesta área. Envolve o homem na área da sexualidade, da imoralidade, da sensualidade, da erotização. Enfim, essa área, irmãos, ela é muito sensível na vida da humanidade. Muito sensível. Tanto é que nós temos visto essa miséria toda que está por aí. Não é verdade? Tanta prostituição, tanto adultério, tanta fornicação. São os filmes que disseminam. São as novelas malditas que ensinam os casais, afirmam para os casais que o adultério é bom, que é uma válvula de escape. Então nós temos visto que este mundo é sensual, erotizado, cheira sexo. O mundo tem cheiro de sexo. Vemos que as pessoas estão cada dia mais sensuais, os homens buscando também essa sensualidade. Sabe o que é isso, irmãos? É a consequência da ação do maligno, do mover do diabo na vida das pessoas e que despertam as pessoas cada vez mais para esta área. E nós, irmãos, como homens e mulheres que são separados para viver a presença do Senhor em nossas vidas, em muitos casos somos influenciados por toda esta situação. Somos influenciados por esse meio, porque é um meio intenso, irmãos. É um meio forte demais. E quando nós tiramos os olhos do Senhor, irmãos, vamos abrir brechas em nossas vidas. Quando você para conversar, quando você para falar coisas imorais, quando você para assistir alguns filmes que despertam essas situações na tua vida, para ouvir algum tipo de música que leva você a pensar nisso, quando você se deixa envolver, irmãos, por toda a situação que desperta no homem a sensualidade, é exatamente a ação do

ele vai deixando para que algum desses pratos te atraia. E hoje temos visto, irmãos, que nessa área da sensualidade, da sexualidade, da imoralidade, da impureza, é o que tem derrubado as pessoas. Satanás tem se especializado de uma forma intensa, irmãos, e tem dado aulas para seus demônios para que eles ataquem com intensidade o povo de Deus. Ataque com intensidade o povo de Deus. E é isso, irmãos, que leva as pessoas a um tanto de moralidade. Temos visto aí as pessoas que estão na frente das igrejas, solteiros, porém, em fornicação, amados nas igrejas em adultério, outros vivendo a situação homossexual, outros ainda na masturbação. Enfim, é uma área extremamente agradável ao ser humano. E o maligno, irmão, sempre tem uma forma de oferecer algo para você nesta área. E nós temos visto que esse lance da masturbação, que é esta busca pelo prazer solitário, você ali no seu quarto, você ali no seu banheiro, enfim, onde quer que você esteja, você pode ter prazer, você pode sentir prazer, você pode satisfazer os teus anseios pela imoralidade, pela impureza. Você acha que isso é de graça, meu amado? Não, não é de graça. Tem toda uma casta demoníaca por trás, tocando em você, te influenciando, despertando os teus sentimentos, despertando os teus sentidos. Opa, mexendo com teu coração, mexendo com teus hormônios, mexendo com todo o teu ser de uma forma tão intensa, poderosa, a ponto de certa forma, escravizá-lo nessa prática. Irmãos, a prática da masturbação, ela é escravizadora. A prática desse pecado escraviza. Ele é viciante. É um vício tão terrível, irmãos, tão terrível, que as pessoas se masturbam um dia todo. Quando vão para o trabalho, quando vão ao banheiro, se masturba no banheiro, se masturba na hora do almoço, na hora de dormir, ou fica uma coisa terrível, torna-se terrível, uma escravidão profunda. E nós precisamos entender, irmãos, que Deus não escraviza o homem para a prática do pecado. Deus não escraviza o homem, Deus não leva o homem à prática do pecado. Deus não faz com que o homem sinta prazer no pecado de forma alguma. Deus, na verdade, ele desperta o homem para que vivam em plena justiça, em plena santidade. Mas quando as pessoas, amados, entram nessa área, descobrem depois que não conseguem sair dela, até querem. Porque o maligno é o seguinte, ele te oferece o prato cheiroso, bonito, gostoso. Aí você entra uma vez, duas vezes, 10 vezes, 15 vezes. Quando você se desperta, quando o Espírito Santo de Deus é permitido mover na tua vida, quando você dá lugar ao Espírito Santo de Deus, ele te chama a atenção, ele te joga contra a parede e te mostra o pecado. Aí a pessoa cai na real que está em pecado contra Deus. Mas como sair desse pecado que é o difícil? Aí você vai e você pede perdão a Deus, confessa teu pecado e promete a Deus que vai mudar a tua sorte, vai mudar o teu caminho. E isso você faz hoje, amanhã você está na mesma prática. Sabe por quê, irmãos? Porque só é possível sair desse pecado, desse vício, quando você consagra por completo a tua vida a Deus. Por completo. Caso contrário, irmãos, você sempre será despertado para esta prática, você sempre será despertado para o vício, porque a televisão, se você liga a televisão, está cheia de sensualidade, cheia de mulheres seminuas e essas coisas todas. Se você vai para uma roda de amigos, estão ali conversando sobre isso. Enfim, onde quer que você vá, e como servo de Deus, você não tem coragem de fornicar, de a prática do sexo em si, mas você tem como válvula de escape aquilo que Satanás te oferece, que é a masturbação. Você recorre a esta prática. Só que o Espírito Santo de Deus fala para você, você está em pecado. Aí você não consegue ter paz na tua vida, não é por aí? Você não consegue ter paz.

que o teu corpo exige a satisfação, está ali influenciado por uma série de espíritos imundos, então você quer a satisfação do teu corpo, ele exige essa satisfação, você vai, você cede, você satisfaz o corpo, mas a consequência é o pecado, é o sentimento de culpa, é o capeta que te dá, mas puxa pela outra mão, ele te dá o prazer, te dá a satisfação, mas depois vem lá um monte de espírito imundo e fala, opa, ó, você está em pecado, você está em pecado, você não aguenta, você não resiste, você é um crente meia boca, você é um crentinho. Irmãos, é terrível o que acontece. É terrível. Mas a palavra de Deus tem algumas recomendações. E uma das recomendações nós encontramos em Filipenses capítulo 4, versículo 8. Finalmente, irmãos, tudo o que é verdadeiro, tudo o que é respeitável, tudo o que é justo, tudo o que é puro, tudo o que é amável, tudo o que é de boa fama, se alguma virtude há, se algum louvor existe, seja isso que ocupe o vosso pensamento. Essa é a orientação do Espírito Santo de Deus. Esta é a direção que o Espírito Santo de Deus lhe concede. Que você busque, meu irmão, busque naquilo que edifica, busque naquilo que é bom, busque naquilo que é agradável a Deus. E quando nós firmamos a nossa vida, amados, quando nós firmamos nossa vida nesse aspecto, quando nós confirmamos a nossa fé no Senhor, na prática das boas obras, obras que são agradáveis a Deus, nós vamos ter consciência que toda sorte de pecado, toda sorte de práticas imorais é pecado, que toda sorte de práticas imorais leva o homem ao pecado e nós não podemos permitir que ela ganhe corpo na nossa vida. Ou seja, que o pensamento, que geralmente é dessa forma que o pecado surge, é um impulso, é um pensamento lá dentro da tua mente, você não pode permitir que esse impulso, que esse pensamento ganhe corpo, cresça e como um fermento que seja multiplicado dentro da tua mente. Nós precisamos entender, irmãos, que esses pensamentos são sugestionados pela carne, são sugestionados pelo diabo, não pode ir para a prática e ou consumação dos pensamentos, porque quando você pratica, quando você vai à consumação do pensamento, é onde vem a existência, o pecado na vida do homem. Evidentemente que nós estamos, como ser humano, sujeitos aos pensamentos, até porque, como eu disse antes, estamos num meio, irmãos, num meio que há uma atmosfera sensualizada. É preciso vigiar demais, preciso vigiar demais. Nós não podemos muitas vezes fugir do pensamento, mas uma coisa é que nós podemos fazer, não permitirmos que o pensamento vá além. E como é que nós vamos fazer isso? Como é, irmãos? Primeiro, para que não haja esses pensamentos, para que eles não ganhem força, evidentemente, nós precisamos fazer uma censura daquilo que nós vemos, daquilo que nós lemos, daquilo com o que nós conversamos. Vamos fazer uma censura. Filmes eróticos, revistas, conversas, enfim, tudo mais que possa despertar a carne dentro da gente. Mas além dessa censura, nós temos também o lado espiritual, irmãos. O lado espiritual. E o lado espiritual é aquele que nos dá autoridade. E essa autoridade nós temos quando buscamos estar na presença do Senhor. Essa autoridade é de você levantar a sua voz e você repreender toda forma de pensamento imundo. Quando você levanta a tua voz e repreende a tua carne, o Espírito Santo de Deus vai confirmar as tuas palavras. Em 1 Coríntios, capítulo 6, versículos 18 até o 20, nos afirma, fugir da impureza, qualquer outro pecado que uma pessoa cometer é fora do corpo, mas aquele que pratica a imoralidade peca contra o próprio corpo. Acaso não sabeis que o vosso corpo é santuário do Espírito Santo, que está em vós, o qual tendes da parte de Deus e que não sois de vós mesmos, porque fostes comprados a preço de sangue. Agora, pois, glorificai a Deus no vosso corpo. Então, esse texto de 1 Coríntios, capítulo 6, do versículo 18 até o 20,
ele vem nos mostrar, irmãos, que nós não somos proprietários do nosso corpo, que nós somos usuários do nosso corpo, e que nós precisamos, irmãos, fazer toda uma censura, colocar toda uma cerca para nos fecharmos de toda a ação da carne na nossa vida. Porque nós temos que prestar contas a Deus da nossa vida. E a orientação de Deus é que nós devemos fugir da impureza. Fugir é nos afastar, irmãos. É se este caminho que você vive te leva a pecar, que você opte por outro caminho, que você venha optar por novos caminhos na tua existência, caminhos que não te fazem pecar contra o teu corpo. E a masturbação, com certeza, ela coloca, meu irmão, ela coloca em evidência o pecado da impureza. A masturbação traz à existência o pecado da impureza na tua vida. E nós precisamos entender isso, irmãos, que o nosso dever é cuidar da nossa vida, porque nós precisamos imitar o Senhor em todos os aspectos, que o nosso objetivo maior é satisfazer Deus na nossa vida, que o nosso objetivo maior é buscar aquilo que é puro, aquilo que é amável, aquilo que é de boa fama, aquilo que existe virtude e louvor. Estas situações é que devem ocupar a nossa mente. Mas a você, meu irmão, que está sendo dominado, você que não consegue fugir da impureza, você que não consegue frutificar no Espírito Santo, mas a você que tem dado lugar, dado espaço para a carne e, consequentemente, pecado contra Deus, eu quero falar, santifique a tua vida. Hoje, nesse momento, tome uma decisão de falar para Deus: Senhor, olha, estou mais uma vez diante de ti. São inúmeras vezes, dezenas de vezes, talvez centenas de vezes, que eu me apresentei diante de ti, falei do meu pecado, falei da masturbação, te pedi perdão, te prometi um monte de coisas, mas não honrei a minha palavra. Eu quero te pedir perdão pelas minhas falhas, quero te pedir perdão pelo meu pecado, quero te pedir perdão por permitir que o pecado floresça na minha vida, que esse vício maldito, patrocinado pelas trevas, floresça dentro em mim, fazendo-me pecar contra ti. Mais uma vez eu quero colocar-me diante do teu trono, confessar o meu pecado, pedir que tu venhas me purificar, venhas me lavar, venhas me restaurar, venha me dar uma nova oportunidade de estar diante do teu trono. E desta vez, irmãos, santifique a tua vida. Santifique, envolva-se com a leitura da palavra. Evidentemente que há muitos que estão nessa prática, que leem a palavra, que oram, que jejuam, etc. Mas peça a Deus perdão pelo pecado e que a partir de agora você tome uma atitude na presença do Senhor. A vida do servo de Deus, ela é marcada por atitudes. Atitudes, meu irmão. Olha só, que você fique atento, preste atenção. Como eu disse anteriormente, todo pecado nasce num pensamento. Todo pecado nasce num pensamento, num impulso. Da masturbação é da mesma forma. Quando ele aparecer na tua mente, quando esse impulso, esse pensamento aparecer na tua mente, você precisa cortá-lo pela raiz. Cortá-lo pela raiz. É arrancá-lo, meu irmão. É arrancá-lo de dentro da tua mente. Mas, se você não tiver uma posição, uma atitude diante de Deus, você não vai conseguir, porque é forte demais. Ele é dominante. Esse pensamento da masturbação, essa força é dominante na tua vida. É por isso que você precisa confessar o pecado, pedir perdão a Deus, purificar a tua vida e tomar essa atitude. Quando surgir o pensamento da masturbação, você vai levantar a tua voz. Tem que ser em voz audível, uma voz que alguém possa ouvir. Você vai falar com o mundo espiritual e o mundo espiritual não tem acesso aos teus pensamentos. Quando você for orar para proibir Satanás de agir na tua vida, para falar contra os demônios, você tem que falar em voz audível. Não pode ser só em pensamento. Amém? Entenda, não precisa gritar, mas tem que ser em voz que alguém possa ouvir. E você vai orar mais ou menos nesses aspectos. Essa é uma oração como modelo para você. Vai orar mais ou menos assim: em nome de Jesus Cristo, eu declaro que o meu corpo é templo do Espírito Santo.
e na autoridade do Senhor, eu repreendo todo pensamento impuro de masturbação, de impureza, enfim, e os proíbo de proliferar na minha mente, e os proíbo de crescer dentro da minha mente. Declaro aos seres espirituais das trevas, declaro aos demônios que eles estão proibidos de investir contra a minha vida e sugestionar pensamentos impuros. Você precisa levantar a tua voz e proibir os demônios que te oprimem com pensamentos impuros, que te sugestionam pensamentos impuros. E continua dizendo, eu os amarro. Você vai proibir e também vai declarar que os amarra e os entrega nas mãos do Senhor Jesus Cristo. Dá para o Senhor, entrega para o Senhor, que o Senhor tem um destino para os demônios. Repreendo também toda a força da carne. Repreendo também toda a força da carne e a submeto à vontade do Espírito de Deus em minha vida. Em nome de Jesus Cristo. Amém. Então este é um modelo de oração, meu amado. Em qualquer lugar, onde quer que você esteja, pintou aquele desejo, o vício, você vai levantar a tua voz e vai orar nesse aspecto. Quando você faz assim, irmão, você fecha a porta para o mundo espiritual, você vai proibir que os demônios, que os espíritos imundos te sugestione, te potencialize o desejo, e também você vai bater de frente com a carne, quando você vai proibir a carne de agir. O que é a carne, irmãos? A carne é a nossa natureza humana. Então você vai proibir a tua natureza humana de sobressair sobre a vontade do Espírito Santo de Deus. Eu quero falar para você, você vai ter a vitória. É a única forma de você ser liberto desse vício. É a única forma de você ser liberto dessa escravidão satânica. Se você age dessa forma, meu irmão, Deus vai te libertar. Deus vai te restaurar. Deus vai te renovar. Essa oração você pode fazê-la quantas vezes forem necessárias, porque esse ímpeto pelo pecado da masturbação, ele bate diversas vezes durante o dia, diversas vezes. Então toda vez que ele aparecer, você ora nesse aspecto e você terá a vitória em Cristo Jesus. Evidentemente que é preciso que você santifique a tua vida, que você consagre teus dias ao Senhor, leia a palavra, ore, jejue, não é? Precisa jejuar. E também, meu irmão, que você esteja fugindo da impureza. Faça uma autocensura na tua vida. Elimina tudo aquilo que pode fazer você pecar contra Deus. Irmãos, nós precisamos ser seletivos, porque o Senhor nos chamou para sermos separados. E esse ser separado é uma vida de santidade, uma vida de pureza, uma vida de retidão diante do Todo-Poderoso. Só é possível vencermos a Satanás quando nós consagramos a nossa vida ao Senhor. Só é possível vencer o pecado oficiante, quando nós consagramos a nossa vida e tomamos atitude. É fundamental a atitude na vida da gente. Que Deus abençoe a tua vida, meu amado. E depois você possa mandar um e-mail para mim falando, Elias Oliveira, eu venci a maldição da masturbação na minha vida. Eu venci a maldição desse pecado na minha existência. Eu observei a tua orientação e Deus mudou a minha sorte, mudou a minha vida, renovou o meu ser. E hoje estou me guardando para o meu casamento. Opa, é isso que Deus faz, meu irmão. Santifique-se e veja a glória de Deus na tua vida. Mesmo que você ande na contramão dessa terra, porque nós estamos aqui para viver na contramão dessa terra mesmo, haja vista que a terra é dominada por Satanás e, consequentemente, somos inimigos de Satanás. Então, nós não temos nenhuma unidade, nenhuma parceria, nada com Satanás. Tudo aquilo que é do capeta não serve para as nossas vidas. Que possamos, então, buscar daquele que tem coisas boas para nós, que pode nos abençoar intensamente, que este é o Todo-Poderoso, o Senhor de nossas vidas. Essa oração, ela serve para alguns aspectos, tá? Vícios de cigarro,
vícios diversos, de bebida, essas coisas todas aí. Se você santificar a tua vida e orar nesse aspecto, Deus com certeza vai te abençoar, vai mudar a tua sorte. Amém? Que Deus te abençoe e lhe dê vitória sobre o pecado, consequentemente sobre Satanás. É o que eu desejo, em nome de Jesus.

Portanto, todo aquele que me confessar diante dos homens, também eu confessarei diante de meu Pai que está nos céus. Mas qualquer que me negar diante dos homens, também eu negarei diante de meu Pai que está nos céus. Mateus 10, 32, 33.

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2: O nosso estudo de hoje tem como título Conselhos para o Crescimento. Conselhos para um crescimento saudável, um crescimento que nos faz e nos fará ter a estatura do varão perfeito. A vida cristã, ela é um crescimento contínuo. Nós nascemos, quando nós aceitamos a Cristo Jesus, muitas vezes na ignorância, sem conhecimento de causa, sem conhecermos a Cristo Jesus, e vamos na caminhada, cada dia mais, sendo moldados pelo Espírito Santo de Deus. Ele entra em nossos corações, vai movendo na gente, corta um pedaço aqui, outro ali, apara, bate a mão na nossa cabeça para que nós possamos baixar, amém? Nós perdermos aí a altivez, coisa desse jeito. Firma nossos pés, alicerça nossos pés na rocha, no caminho correto. Enfim, a nossa vida com Cristo Jesus é um crescimento contínuo em todas as áreas. E isso é importante para que nós possamos servir ao Mestre cada vez com mais prazer, com mais alegria e sermos usados na obra. O Senhor não nos chamou para ficarmos como espectadores, apenas sentados, olhando, vendo, contemplando e falando mal. Não. O Senhor chamou-nos para colocar-nos de pé, para que nós possamos ir ao campo, possamos falar, testemunhar do Todo-Poderoso e falarmos aquilo que o Senhor quer para as nossas almas. Estejamos sempre atentos a esta realidade. E hoje nós nos propomos, segundo o Espírito Santo de Deus, em abordarmos conselhos para que tenhamos um crescimento saudável, que nós não venhamos a ser grandes demais nem tão pouco baixinhos, mas a estatura perfeita, e a estatura perfeita é aquela que nos é dada pelo Espírito Santo de Deus. Ele te coloca na estatura perfeita desde que haja alimento. A criança, quando ela não alimenta-se bem, é subnutrida, não cresce, é raquítica. Mas quando há uma alimentação adequada, ela cresce forte, ela tem o tamanho certo e ela com certeza tem um desenvolvimento que todos olham e conseguem ver que é sadia. Assim também precisa ser a nossa vida, uma vida sadia na presença de nosso Senhor e Salvador. Nós vamos abrir a Bíblia em Filipenses capítulo 4, leremos versículos 1 até o versículo 9 mais uma vez. Nós vamos, como de costume, ficarmos de pé para lermos a palavra de Deus. Eu quero só fazer um adendo com relação a essa questão de ficarmos de pé. Na verdade, esta é uma visão humana, ficar de pé em reverência à palavra de Deus. Na verdade, precisamos viver em reverência a cada instante, a cada segundo à palavra do Senhor. Seja no banheiro, seja no trabalho, andando pela rua ou aqui na igreja. A nossa questão de ficarmos de pé aqui não melhorará a nossa situação em relação a Deus. Amém? Mas é de costume colocarmos de pé para lermos a palavra de Deus e façamos isso para a honra e para a glória dele. Filipenses capítulo 4, a partir do versículo 1 até o versículo 9. Eu lerei na versão Nova Tradução na Linguagem de hoje. Meus queridos irmãos, sinto muitas saudades de vocês. Vocês me fazem tão felizes e eu me orgulho muito de vocês. Portanto, continue todos firmes, vivendo unidos com o Senhor. Evódia e Sítique, peço por favor que procurem viver bem uma com a outra, como irmãs na fé. E a você, meu fiel companheiro de trabalho, peço que ajude essas duas irmãs, pois elas, junto com Clemente e todos os outros meus companheiros, trabalharam muito para espalhar o Evangelho. Os nomes deles estão no livro da vida que pertence a Deus. Tenho sempre alegria, unidos com o Senhor. Repito, tenham alegria. Sejam amáveis com todos. O Senhor virá logo. Não se preocupe com nada, mas em todas as orações, peçam a Deus o que vocês precisam e orem sempre com o coração agradecido. E a paz de Deus, que ninguém consegue entender, guardará o coração e a mente de vocês, pois vocês estarão unidos com Cristo Jesus. Por último, meus irmãos, encham a mente de vocês com tudo que é bom e merece elogios, isto é, tudo que é verdade, tudo que é digno, correto, puro, agradável e decente. Ponham em prática o que vocês receberam e aprenderam de mim, tanto com as minhas palavras como com as minhas ações. E o Deus que nos dá a paz estará com vocês. Amém? Deus de amor, mais uma vez estamos aqui para ouvirmos a Tua voz. Queremos, ó Deus, que a Tua instrução, que o Teu ensinamento venha sobre a nossa vida e que fique cravado em nossos corações, para que tenhamos uma vida segundo o Teu molde, segundo a Tua vontade, para que em todas as coisas possamos Te louvar e Te adorar, Senhor. Prepara-nos, Pai, para ouvirmos aquilo que Tu tens para nós. Ensina-nos nessa noite, é o que nós clamamos em nome do Teu Filho Jesus. Amém, Senhor. Meus irmãos, fiquem à vontade. Irmãos, conselhos para o crescimento. Conselhos para o crescimento. A cada dia que nós vivemos sobre a face da terra, nós vamos nos aprimorando em todos os aspectos. Vamos adquirindo mais conhecimento profissional, vamos conseguindo mais amigos, nós vamos nos tornando cada dia mais maduros, e com o Senhor é a mesma coisa. O nosso crescimento com Deus não pode ficar estagnado. Tem pessoas que conheceram o Senhor Jesus há 10 anos atrás, mas continuam fazendo a mesma coisa do dia que conheceu Jesus até hoje. Ou seja, não houve um crescimento, não houve um desenvolver na vida. Nós não podemos concordar com essa situação, mas nós temos que buscar o Senhor. A partir do momento que nós fizemos e nos propomos a seguir a Cristo Jesus, eu tenho por obrigação mergulhar na palavra, reservar tempo para oração, jejuns. Eu tenho que buscar o Senhor para que, de fato, eu experimente aquilo que Deus quer para a minha vida. É assim, queridos. Não pode ser diferente. Nós não podemos nos contentar com o pouco que temos, mas ansiarmos pelo muito que Deus tem para nos dar. E a palavra diz que Ele tem portas do céu para que sejam abertas sobre a nossa vida. É, irmãos, basta que nós nos deixemos guiar pelo Espírito Santo, dirigir pelo Espírito Santo, e Ele com certeza moverá poderosamente na nossa existência. Este é um dos conselhos. Busque o Senhor, busque Deus. Ah, estou cansado, busque o Senhor no teu cansaço. Ah, estou sem tempo, busque o Senhor na tua falta de tempo. Busque o Senhor a cada instante, a cada minuto. Não perca a oportunidade de bater à porta dos céus. Não perca essa oportunidade. Não sejamos amados como aquelas pessoas que ficam olhando, ah, eu quero tanto trabalhar naquela empresa. Aí você senta na frente da empresa, coloca um banquinho, leva uma cadeira, senta e fica olhando para a empresa. Eu quero trabalhar naquela empresa. Aí você vai um dia, dois dias, três dias, uma semana, um mês, dois meses, cinco anos, dez anos. Provavelmente você será incomodado pela polícia porque o dono da loja vai ficar olhando para aquele cara todo dia ali sentado. Alguma coisa assim? Nós não podemos ficar só olhando. Nós temos que ir até o lugar e nos oferecermos e falarmos o nosso propósito. Com Deus é assim também, amados. Eu não posso ficar sentado só olhando. Deus não nos chamou para isso. Deus te chamou para que você seja instrumento útil. E instrumento útil é aquele que não é instrumento inútil, é óbvio. Não é assim? E você? É um instrumento útil ou inútil na obra do Senhor? Nós somos bonzinhos conosco mesmo, não é? E às vezes nós encontramos umas justificativas. Ah, por que isso? Ah, por que aquilo? Aquilo outro? Não. Sejamos, amados, verdadeiros conosco mesmo. Nós somos úteis ou inúteis? Nós somos úteis ou inúteis? Muitas vezes a resposta dói, não é? Machuca. Porque nós descobrimos que somos inúteis. Meu Deus do céu, eu sou inútil no reino dos céus, eu sou inútil na casa de Deus. E se você, tocado pelo Espírito Santo, descobriu nessa noite que és um vaso inútil, que não serve para nada, nem para enfeite, é tempo de acordar, de tornar-se útil, de crescer e de buscar a presença de nosso Senhor e Salvador Jesus. E quando nós lemos a carta de Paulo ao povo de Filipos, no capítulo 4, ele diz: meus queridos irmãos, sinto muita saudade de vocês. Vocês me fazem tão feliz e eu me orgulho muito de vocês. Portanto, continue todos firmes, vivendo unidos com o Senhor. Nesse texto fica claro que o apóstolo Paulo, ele tinha alegria com a igreja de Filipos, porque eles estavam firmados na rocha, eles continuavam firmes na rocha, eles continuavam ali inabaláveis. E eu quero falar para vocês que o tal do pastor, ele sofre com a igreja. Oh, meu Deus do céu, como é difícil. Como é difícil você ver pessoas que andam na igreja há 3, 4, 5 anos, igrejas mais antigas, muito mais. No entanto, você olha para a pessoa e vê que estão ali sem nada fazerem. Não estão dispostos, não há aquela disposição. São pessoas fechadas no seu mundinho. Pessoas que não estão nem aí se o mundo roda para a direita ou para a esquerda. Se está frio ou se está quente, não se incomodam, não são tocados pelo Espírito Santo de Deus. E consegue ver na igreja apenas um local, você vai pro forma, você vai para cumprir tabela, como dizia antigamente, bater cartão. Muitos estão na igreja batendo cartão, mas não têm comunhão com o Todo-Poderoso, e são pessoas batizadas, pessoas que comungam, pessoas que são maduras, mas não se deixaram envolver pelo Espírito Santo de Deus. Não sejamos nós dessa forma. O apóstolo Paulo nos dá a entender que a igreja de Filipos, os filipenses, eles eram pessoas que haviam abraçado a causa do Senhor, e aquilo produzia no seu coração uma alegria, um prazer, uma satisfação, porque realmente é dessa forma. Quando nós olhamos para a igreja, a nossa igreja, e vemos que pessoas que se achegaram hoje são pessoas úteis, hoje são úteis, que fazem a obra, que têm prazer na obra, que querem fazer a obra, irmãos, nós nos alegramos nisso. Em contrapartida, quando nós olhamos para alguns irmãos que aparecem ocasionalmente na igreja, são aqueles temporários, arquivos temporários, são uma pasta no computador. É mais ou menos assim, eles também são arquivos temporários na igreja. Estão ali, ocasionalmente. Isso traz tristeza para a gente, porque nós vemos que muitos ainda não conheceram de fato o Senhor e não têm alegria no Todo-Poderoso, não têm prazer no Criador. Precisamos buscar a alegria no Senhor e vivermos de fato os princípios do Mestre. No versículo 4, o apóstolo diz: tenho sempre alegria, unidos com o Senhor. Repito, tenho alegria. Esse é mais um conselho do apóstolo Paulo para o crescimento da igreja. E qual é o conselho? Que tenhamos o quê? Alegria. Que tenhamos alegria, amados. Já falamos a respeito da necessidade de possuirmos uma alegria real em nossos corações. Uma alegria que não está associada ao meio ao qual nós estamos. Ah, meu casamento vai mal, eu não consigo ter alegria com o Senhor. Não, não funciona assim. Ah, meu emprego vai mal, não consigo ter alegria com o Senhor. Ah, minha saúde não está legal, não consigo ter alegria com o Senhor. Enfim, olha, você também não terá alegria com o Senhor quando as coisas estiverem bem para você. Porque a alegria que nos é dada, irmãos, não é um sentimento nosso próprio, mas é a manifestação do Espírito Santo de Deus na nossa vida. E quando o Espírito Santo de Deus manifesta-se, independe o meio no qual você está. Independe. Já falei isso aqui em outra palavra, mas eu gosto muito do exemplo do apóstolo Paulo. O apóstolo Paulo, amados, se nós fizermos um balanço na vida dele, aquele cara teve mais problemas do que ações de paz. Ele teve problema com a lei, teve problema com a igreja, ele teve problema com os concidadãos, teve problema com as cidades onde ele estava. Enfim, o apóstolo Paulo, ele parece que ele tinha um imã para problemas. Ele tinha um imã para problemas. Onde quer que aquele camarada aparecia, lá vem os problemas, as dificuldades, não é assim? Leia as cartas do apóstolo Paulo. Mas foi alguém que não baixou a cabeça, não submeteu-se à situação, mas vestiu a camisa do Senhor, deixou-se envolver pelo Espírito Santo, e onde quer que ele passava, ele deixava a semente do Evangelho plantada. E olha, muitas vezes com fome, ele diz que fome ele passou, recebeu cestas básicas. Enfim, Ele recebia ajuda para sobreviver. Ele não tinha um carro novo, ele não tinha um cavalo novo. Vamos contextualizar, não é? Ele não tinha um carro novo, ele não tinha um jatinho novo. Mas certamente tinha um jegue manco, quem sabe? Aquele jegue manco, oh misericórdia, aquele jumento do pé machucado. Estou exagerando com o apóstolo Paulo. Aí ele entrava num barco, o barco afundava. Ele conseguia se livrar, ia para a ilha, a cobra estava lá para pegar no dedo dele. Rapaz, não é brincadeira. Chegava numa cidade que ninguém o conhecia, apareciam os caras lá apontando para ele. Ah, esses aí são bagunceiros, esses são desordeiros. Jogavam o camarada na cadeia, deixava apodrecendo lá algum tempo. Irmãos, imagine se a nossa vida fosse semelhante à do apóstolo Paulo. Todo mundo quer ser o apóstolo Paulo, né? Porque foi um homem poderosamente usado por Deus. E disso nós não temos dúvida, até porque ele escreveu quase todo o Novo Testamento e ele implantou as bases da igreja como nós a conhecemos hoje. Nós até podemos dizer que o apóstolo Paulo foi ele o fundador da igreja chamada cristã. As bases foram lançadas pelo apóstolo Paulo. Jesus não lançou base da igreja. Jesus veio cumprir a lei, mas o apóstolo Paulo fez isso para a honra e para a glória de Cristo Jesus. Mas só que não era um cara muito bem sucedido aos olhos do homem. Aos olhos do homem, o apóstolo Paulo era um fracassado, gente. Um fracassado. Mas a alegria estava presente no coração dele, porque ele não vivia segundo os seus olhos, mas segundo o Espírito Santo que movia dentro do seu coração. Antes de você reclamar pela falta de emprego, pela dor de dente, ou outra enfermidade que aparece, pelos problemas conjugais que às vezes surgem, pelos filhos que não querem saber de Deus, alegre-se no Todo-Poderoso, santifique a tua vida, e Ele moverá na tua casa. É assim, irmãos. Vamos tirar os olhos da preocupação, colocarmos no Senhor, porque Ele virá e fará tudo para nos abençoar, para nos abençoar. E ainda, no versículo 5, sejam amáveis com todos, o Senhor virá logo. Outra questão difícil em nossos dias é a amabilidade, aquele carinho de uns para com os outros. Quando nós olhamos para a igreja, nós vemos um sacerdócio que se acha acima de todos, que querem pisar na cabeça daqueles que são chamados de ovelhas. Eles querem se impor, não há amabilidade. Eu olho para um homem como o apóstolo Paulo e ele diz: olha, ajude a Evódia, ajude a Sintique, sejam felizes, ou tenham alegria no coração. Dá-nos entender que era um homem acessível, acessível a todos, onde quer que ele estivesse. E o apóstolo Paulo, ele poderia colocar, como dizemos, colocar banca. Ele poderia ser um cara meio marrento, sei lá, porque ele tinha até autoridade para isso. Ele diz: se alguém fala línguas, muito mais falo eu. Não é? Era um homem que era dotado pelos dons do Espírito Santo. Mesmo assim, irmãos, o que eles viam no apóstolo Paulo e o que nós vemos hoje no apóstolo Paulo era a humildade comum ao Espírito Santo de Deus. E é necessário que sejamos amáveis uns com os outros. Igreja, sejam amáveis uns com os outros. Amém? Não façam distinção de pessoas. Não façam distinção. Ah, o pastor, eu vou participar do amigo X, mas o presente do pastor vai ser mais especial do que os outros. Afinal de contas, ele é pastor. Sai dessa vida, sai dessa vida. Sai disso, gente. Ah, eu comprei não sei o quê. Melhor é do pastor. Para com isso. Não faz isso, não. Não faça isso. Mas faça por amor ao Senhor aquilo que Deus colocar no teu coração, mas por amor a Deus. Amém? Por amor ao Todo-Poderoso. O popular puxa-saco não tem lugar na igreja do Senhor. Não tem, gente. Nós, se queremos puxar saco de alguém, puxe do Todo-Poderoso, porque Ele tudo pode fazer por nós. E na verdade, de certa forma, é isso que Deus quer da gente. É que nós estejamos tão próximo dele, tão próximo de conversar com ele, de andar com ele, de viver com ele. Essa é a verdade de Deus para as nossas vidas. E nós muitas vezes não olhamos isso, mas olhamos para o homem e colocamos em alguns aspectos maiores do que Deus na nossa existência. Versículo 6. Não se preocupem com nada, mas em todas as orações peçam a Deus o que vocês precisam e orem sempre com o coração agradecido. Queridos, o apóstolo Paulo no versículo 6, ele pegou pesado. Ele diz para nós, e falou ainda para a igreja de Filipos, olha, não se preocupem com nada, não se preocupem com nada. Mas vale ressaltar, irmãos, que essa falta de preocupação não é irresponsabilidade e ou preguiça, mas são vidas responsáveis, que amam o Senhor acima de todas as coisas, que as suas vidas estão alicerçadas na rocha, os seus passos estão firmados no Todo-Poderoso. Estes não precisam se preocupar com nada, porque o Senhor virá no tempo certo, te acolherá, te ajudará, Ele te abençoará. Eu sei que isso é difícil para nós, muito difícil, até porque nós temos uma cultura de quanto mais você tem, mais você deseja ter. E tudo que nós queremos não é para o tempo de Deus, mas nós queremos para o nosso tempo. E o nosso tempo é agora, é nesse momento. Se eu quero uma bênção de Deus, eu não tenho paciência para esperar talvez uma semana, ou quem sabe um mês. Ah, mas eu recebi uma revelação, o Senhor me tocou agora. Eu sei que eu seria abençoado se eu tiver tal coisa, ou enfim, tal ação, ou em tal colocação. Aí você desespera-se. Aí dá lugar para preocupação no coração. Dá lugar para a preocupação, arranca o lugar do Espírito Santo, dá um pontapé no Espírito Santo e acolhe a preocupação, acolhe a carne, acolhe tudo aquilo que desagrada o Senhor na nossa vida. E nós ainda queremos receber de Deus as bênçãos. Mas como vamos receber, irmãos, se nós fechamos a porta em nosso coração para o Deus que age, para o Deus do milagre, para o Deus Todo-Poderoso? Como vamos alcançar de Deus o favor? E o conselho do apóstolo Paulo é que nós não devemos nos preocupar, mas sim descansar no Senhor, depositar nossas esperanças, expectativas, planos, projetos, princípios, colocarmos tudo isso nas mãos do Eterno e falarmos para Ele, Deus, é no Teu tempo, eu vou apenas fazer minha parte no trato. Nós temos um trato com Deus e temos uma parte que é nossa, é a nossa contrapartida nessa associação com o Senhor, nesse acordo com Deus, e a minha contrapartida é oferecer a minha vida em sacrifício a Ele, é oferecer a minha vida em sacrifício ao Senhor. Só que eu quero receber de Deus, mas não quero oferecer minha vida. Eu quero receber do Senhor, mas Deus entende, eu sou carne, eu sou fraco, e Ele entende meus pecados, entende minhas fraquezas, debilidades, enfim. Não, Deus não entende. Deus não pode entender como nós conseguimos abrir espaço para o pecado no nosso viver. Deus não entende isso, irmãos. Deus não consegue entender isto. E nós procuramos justificar-nos diante do Eterno. Só que vamos quebrar a cara. Vamos quebrar a cara. O conselho do apóstolo para um crescimento sadio é que nós esperemos no Criador. Que nós tenhamos uma vida totalmente confiante, depositada aos pés do Mestre Jesus. Eu sei que a preocupação, ela insiste em alcançar o nosso coração. O meio no qual nós estamos, essa sociedade, essa economia do nosso Brasil, país capitalista, enfim, essas coisas todas, você precisa ter os recursos nas mãos e às vezes os recursos querem sumir. Aí nós temos uma tendência a preocupar, mas eu quero lembrá-los que o Senhor é aquele que acalma o mar violento. Ele acalma o mar violento. Irmãos, quando nós nos colocamos à mercê do Espírito Santo de Deus, você acorda logo pela manhã, talvez você olhe para o dia, você não vai enxergar o futuro, claro, mas você olhe para o dia, o que é que nós vemos? Nós vemos as nossas preocupações, nós vemos os nossos problemas, Nós vemos tudo aquilo que o diabo faz questão de pintar de branco, de vermelho, sei lá, de laranja, numa cor bem chamativa, para que os nossos olhos fixem nos problemas. Aí nós esquecemos de Deus. Aí nós esquecemos, irmãos. E amanhecemos o dia já tenso, já estressado. Vamos passar o dia estressado, vamos chegar no final do dia e vamos descobrir que o Senhor não fez nada por nós. Mas como é que Ele faz se nós não demos lugar? Como é que Deus vai fazer se você não deu lugar para o Todo-Poderoso? Se nós levantássemos, consagrássemos o nosso dia para o Todo-Poderoso, conversássemos com Ele e falássemos das nossas dificuldades, dos problemas, e clamássemos para que Ele viesse em nosso socorro, e após isso, vamos para nossas atividades, certo que o Deus não vai nos desamparar. Veremos a glória do Senhor, veremos o poder de Deus. E isso eu quero garantir a vocês. Eu quero garantir a vocês, porque está na palavra do Senhor. Evidentemente que isso está associado à nossa vida de santidade e de comunhão real e verdadeira com o Criador. Nós só teremos o crescimento necessário se houver uma alimentação sadia, uma alimentação completa. E isso vem quando nós buscamos o Mestre. Versículo 7, Filipenses capítulo 4, nos fala: e a paz de Deus, que ninguém consegue entender, guardará o coração e a mente de vocês, pois vocês estão unidos com Cristo. Irmãos, olha a promessa. É uma promessa de Deus para a nossa vida através do apóstolo Paulo. Ele estava falando para uma igreja, a igreja de Filipos, e ele dizia para aquela igreja: a paz de Deus, que ninguém consegue entender, guardará o coração e a mente de vocês. Amém? Mas por que ninguém consegue entender? Porque a paz que nós sentimos, não há como explicá-la. Não há como, irmãos. Ela é fruto da fé. Ela é fruto da nossa comunhão com o Todo-Poderoso. E se é fruto da nossa comunhão com o Senhor, como é que alguém pode entender? Nós temos que viver essa verdade para que assim possamos entender. Mas a paz do Senhor, irmãos, o cuidado do Todo-Poderoso, esse estará com aquele que ama o Senhor acima de todas as coisas. Em outras palavras, Paulo afirmava à igreja de Filipos: vocês estão guardados. Vocês estão guardados. E quando nós estamos guardados pelo Senhor, é como que Ele nos colocasse num cofre, fechasse, e nada tem acesso à nossa vida. Nada tem acesso. O Senhor, irmãos, Ele nos reveste, Ele nos capacita, Ele nos envolve. A glória do Eterno se manifesta através de nós. Onde quer que estejamos, seremos luz, dissiparemos as trevas e mostraremos a glória de Deus para as pessoas. Seremos assim guardados, protegidos no Senhor. Não nos esqueçamos disso. Você tem sido guardado pelo Todo-Poderoso. Como está a tua vida? Tudo toca em você? Você está aberto para toda sorte de problema? Aparece um probleminha, você acolhe. Aparece outro, você acolhe. Aparece outro, você acolhe. Enfim, parece que somos um depósito de problemas. Um depósito. Irmãos, o Senhor guarda, o Senhor protege, e Ele nos dá a paz que tanto necessitamos. O Senhor é aquele que nos envolve, o Senhor é aquele que nos toma nas suas mãos, Ele nos coloca em lugar seguro. É assim que está na palavra de Deus. É dessa forma. Precisamos crer na palavra, igreja. Precisamos crer na palavra do Todo-Poderoso, para que assim vivamos de fato a verdade do Senhor. Crente meia boca, nós temos os montes por aí. Crentes que têm qualidade, esses são raros. Meia boca são aqueles que tudo está bom. É o tal do Xing Ling, paraguaio. Tudo está bom para ele. Ele não se preocupa em qualidade. Ele não está preocupado com a qualidade. Mas o servo de Deus, aquele que ouve a voz do Espírito Santo, ele prima pela qualidade. Ele busca a qualidade. E este é guardado, e este é abençoado, e este verá a glória do Criador. Não tens visto a glória de Deus? Procure saber o que está acontecendo na tua vida. Procure saber, mas porque eu não vejo a glória do Senhor, porque eu não consigo ver a glória de Deus, porque eu não consigo ser como o apóstolo Paulo, porque eu não consigo ser? É porque nós, muitas vezes, não queremos fazer o que ele fez. Como seremos iguais se nós nos omitimos em praticar aquilo que é recomendado por Cristo e também pelos apóstolos que estão narrados na palavra do Senhor? Temos que adequar a nossa vida à palavra do Senhor. Amém? Ainda versículo 8. Por último, meus irmãos, encho a mente de vocês com tudo o que é bom e merece elogios. Isto é, tudo o que é verdadeiro, digno, correto, puro, agradável e decente. Irmãos, se há algo difícil de guardarmos é a nossa mente. Como é difícil guardarmos o coração. A palavra de Deus fala coração, coração e mente é a mesma coisa. Na verdade, o coração não guarda nada aqui dentro. Guarda na mente. Como é difícil mantermos a mente pura. A mente é altamente enganadora. Nós fazemos planos, desenvolvemos, deixamos desenvolver pensamentos impuros, pensamentos errados. Nós traímos a Deus com os nossos pensamentos. E quantas vezes você tem a aparência legal, mas a mente, só a misericórdia de Deus, mais sujo do que poleiro de pato. Eu nunca vi poleiro de pato, vou ser bem sincero para vocês, mas dizem por aí que é bem sujo, não é? Dizem que é bem sujo. E é isso, amados. Muitas vezes a nossa mente, ela é um poleiro de pato, um chiqueiro. Tudo que não presta, pensamentos negativos, pensamentos ruins, cultivamos a inimizade, cultivamos a inveja, cultivamos o orgulho, a vaidade, cultivamos palavras más, cultivamos uma série de situações, tudo dentro da mente, tudo dentro do coração. E ele recomenda à igreja de Filipos, no versículo 8, por último, meus irmãos, encho a mente de vocês com tudo o que é bom e merece elogios. Queridos, mas como é difícil enchermos o nosso coração com aquilo que é bom. Como é difícil. E hoje, nesses últimos tempos em que Satanás tem usado a mídia de uma forma forte, de uma forma poderosa, mais difícil tornou-se. Você liga a televisão, você depara com uma novela imunda, cheia de sexualidade, cheia do que não presta. Você vai assistir um filme, irmãos, o capeta faz questão de colocar sensualidade, erotismo, pornografia em todos os filmes, até mesmo aquele com a classificação bem baixa, classificação etária bem baixa. Você vai ouvir uma música, a ilusão pura, e ainda tem crente que curte essas músicas aí de fora. As de dentro da igreja, a chamada gospel, já está entre aspas, um lixo. Agora imagine aquelas que estão lá fora, feitas para enganar as pessoas, para embalar as pessoas. O que é que tem de bom nisso? Aí tem pessoas que dizem assim: ah, mas eu só ouço as músicas mais antigas, década de 70, década de 60, enfim. Aí eu só ouço balada, eu não ouço rock, eu não ouço funk, eu não ouço isso, eu não ouço aquilo. Me fala, qual a diferença? Se ambas, aliás, se todos os ritmos não foram feitos, Senhor, tem o propósito de honrar, tem o propósito de honrar e glorificar a Deus. Irmãos, música secular não tem o propósito de honrar e glorificar o nosso Senhor e Salvador. O ritmo é legal, sertanejo tem um ritmo bonito, não é? O rock, legal. Alguns gostam do tal do funk, bom, balança, aquela coisa toda. Mas foi feito para a honra e para a glória do Senhor? Não foi, não é, gente? Mas nós estamos fazendo uma pequena adaptação. Também não funciona. Irmãos, aquilo que é deles, continua deles. Precisamos de coisas puras na nossa mente. Filmes, novelas, programas de auditórios. É preciso que tenhamos cuidado com tudo isso, porque muitas vezes estamos trazendo ensinamentos diabólicos para dentro da nossa mente. E entra que? E entra meio que sorrateiramente. E nós nem sempre sentimos que aquilo está entrando no coração da gente. Melhor evitar, para que o nome santo de Deus seja honrado. Por último, meus irmãos, encho a mente de vocês com tudo que é bom e merece elogios. Isto é, tudo que é verdadeiro, digno, correto, puro, agradável e decente. Este é um parâmetro para a nossa vida. Nós temos que analisar todas as situações. E a Bíblia diz: reter aquilo que é bom. Mas aquilo que eles oferecem lá fora não tem nada que preste. Queridos, eu sei que nós temos uma palavra, meio que alienadora. Eu sou bem sincero para vocês. A palavra da Igreja Missão Vivos, de certa forma, é um tanto quanto alienadora. É porque nós não conseguimos ver uma associação da igreja com o mundo. Ou você está no mundo ou está na igreja. Até porque o Senhor diz que devemos ser santos, e santos é estar separados do pecado. Eu não tenho como fazer uma associação. Ou eu sou ou não sou. Não há como você estar no meio termo nessa história. E nós entendemos dessa forma, igreja. Nós entendemos que precisamos cultuar o Senhor com totalidade do nosso coração, com todo o nosso ser, com tudo, para que Deus nos dê o crescimento adequado e vivamos de fato aquilo que Ele deseja para as nossas almas. E essa associação com o mundo, elas precisam ser arrancadas, extinguidas, jogadas fora, no lixo, para que somente o Senhor seja honrado e glorificado. Versículo 9. Ponham em prática o que vocês receberam e aprenderam de mim, tanto com as minhas palavras como com as minhas ações. E o Deus que nos dá a paz estará com vocês. Fechando essa lista de conselhos, o apóstolo Paulo diz que nós precisamos colocar em prática o quê? A palavra. A palavra que ele estava passando à igreja e essa palavra que chegou aos nossos ouvidos hoje. Nós precisamos colocá-la em prática, irmãos. Colocar a palavra de Deus em prática é viver os princípios de Deus, é estarmos em sintonia com o Senhor, é estarmos ligados, é estarmos totalmente unidos com o Mestre. Precisamos fazer isto. Só que não há uma faixa etária. Não existe. O pastor, ele tem ali umas regalias que o pobre, coitado da ovelha, não tem? Não, amados. O mandamento é que nós devemos viver a palavra. Viver a palavra. E viver a palavra é para o pastor, é para o apóstolo, para o bispo, é para o presbítero, o diácono, é para nós. É para nós. Nós, igreja. Não apenas para estes que são sacerdotes, até porque que são reconhecidos como sacerdotes, até porque todos nós somos sacerdotes. Não é assim que está na palavra? Eu não posso olhar para o pastor e exigir dele uma postura e possuir uma postura própria. A minha postura tem que ser semelhante à dele, se ele viver em santidade, evidentemente. Mas, se for um pastor desses aí, hereges, que estão aí vivendo os falsos profetas, o clube dos falsos profetas dos últimos dias, também não são dignos de serem imitados. Também não são dignos. Amém? Sejamos atentos, amados. Camisas ensanguentadas não cura ninguém. Coloquemos isso na cabeça. Não cura. Corte no pescoço não nos faz melhor do que os outros. Não se deixe enganar pela aparência dos falsos profetas. Não se deixe enganar, porque eles aproveitam todos os meios para arrancar aquilo que você tem, que são seus bens, que são os recursos que você pode disponibilizar. Mas o que o apóstolo Paulo diz é que todos nós precisamos viver a palavra, amar a palavra e colocarmos a palavra em prática. E a partir do momento que isto ocorre, nossas ações mostrarão que somos de Cristo, nossas atitudes mostrarão que somos do Senhor, e eles conseguirão ver Cristo Jesus na nossa vida. E se nós possuirmos de fato o Espírito Santo, nós seremos pessoas que manifestaremos a glória para aqueles que ainda necessitam dela. É assim que Deus quer a igreja. A igreja Missão Vivos tem pregado dessa forma. Nós entendemos como igreja que meu dever é o teu dever, que a minha obrigação é a tua obrigação, que a minha santidade é a tua santidade. Sim, Deus quer que todos vivamos nivelados, segundo a vontade dele. E a igreja Missão Vivos ensina isso. E quer que tenhamos essa visão para que o Senhor seja honrado e seja glorificado. E quando nós observamos não apenas esses ensinamentos, mas tantos outros que estão na palavra, quando nós colocamos em prática aquilo que o Senhor tem nos ensinado, nós seremos poderosamente usados pelo Senhor. E você colocará as tuas mãos sobre a cabeça do endemoniado e o espírito maligno sairá. Você orará e muitos serão curados. Você testemunhará e muitos serão salvos. Essa é a promessa de Deus para todo aquele que crer. Todo aquele que crer. E viva esta verdade, porque o Senhor anseia em vê-lo cada dia mais fiel. E eu quero apenas, para finalizar esta palavra, colocar um pouco de medo na igreja. Momento do terror. Vamos aí, colocar terror. Tem seu pecadinho de estimação? Tem seu pecado de estimação? Lamento, você está com a passagem comprada para o inferno. Você está com a passagem comprada para o inferno. Ah, mas é um pecadinho tão assim gostoso, eu não posso viver sem ele. Pois é, Satanás te aguarda, te espera. Tá bom? Momento do terror. Toda sorte de pecado faz o quê? Afasta o homem de Deus. Não deixe o diabo falar: ah, isso é só os pecadores grandes, esses pequenininhos aí Deus releva, porque Deus entende. E aquela coisa toda são argumentos do nosso inimigo, argumentos dele, porque o Senhor não tem argumentos. Deus não tem argumentos. Ele corta em linha reta. E ele diz para nós: sede santos. Ponto. Sede santos. Ponto. E finalizou. Sede santos. Um imperativo, uma totalidade. Tudo. Sede mais ou menos santos. Sede 10% santo. Aí sim, nós teríamos um precedente para acolher o pecado. E o Senhor com certeza nos justificaria. No entanto, ele diz: sede santos, ponto final. Amém, igreja? Entendemos isso? Vamos falar a todos? Sede santos, repitamos: sede santos. Eu sou santo. Eu sou santo. Nós possamos ver dessa forma. Vamos orar, irmãos. Deus de amor, nós te louvamos por esta palavra e queremos clamar que ela fique clara em nossos corações. Que esses conselhos, meu Deus, sejam eles aceitos e inseridos em nosso ser, para que assim vivamos a tua verdade. Prepara a tua igreja, Senhor, para pisar sobre a cabeça do inimigo e que ela não acolha nenhum tipo de sugestão, Senhor, abrindo assim precedentes para o pecado, mas que apenas a santidade seja a marca do teu povo. Deus amado, toma teu povo, guarda teu povo, envolva teu povo, encha teu povo de alegria, encha teu povo, Senhor Deus, com sentimentos agradáveis, com prazer em estar na tua presença. Guarda, protege, oh Deus, e chama este povo e envia para que teu nome seja honrado e glorificado. Em todas as coisas, que teu nome seja honrado e glorificado, é o que nós declaramos em nome de Jesus. Amém. Amém, irmãos.
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Pode ser que você não tenha nada nesse mundo, meu irmão, mas se você estiver debaixo da promessa de Deus, você já tem tudo. Para você.

você diligentemente obedeceres a meus mandamentos, que eu hoje te ordeno, de amar ao Senhor teu Deus e de o servir de todo o teu coração e de toda a tua alma. Darei a chuva da sua terra a seu tempo, a temporã e serodia, para que recolhas o teu grão e o teu mosto e o teu azeite. E darei erva no teu campo para o teu gado, e comerás e fartar-te-ás. Deuteronômio 11, 13.

Em Deus está a minha salvação e a minha glória. A rocha da minha fortaleza e o meu refúgio estão em Deus. Salmos 62, 7.

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1: Satanás, quatro estratégias contra os crentes. Vamos abrir inicialmente a nossa Bíblia em 2 Coríntios, capítulo 11, versículo 14. Hoje nós vamos passear bastante na palavra de Deus. São diversos textos para que nós possamos ter uma palavra bem amparada biblicamente, para que possamos entender, à luz da Bíblia, a seriedade do tema, de fato quem é o nosso inimigo e como nós devemos nos portar em relação a ele, e ainda, como podemos resistir às suas tentações, às suas investidas e vencê-lo, porque ele já é um inimigo vencido, com certeza. 2 Coríntios, capítulo 11, versículo 14, o apóstolo Paulo escreve à igreja de Corinto e ensina de uma forma muito clara a respeito da ação do nosso inimigo. Paulo diz: e não é de admirar, porque o próprio Satanás se transforma em anjo de luz. Não é muito, pois, que os seus próprios ministros, servidores, se transformem em ministros de justiça, em ministros do bem, e o fim deles será conforme às suas obras. Amém? Vamos orar. Meu Deus, muito obrigado pela tua palavra que nos ensina como devemos agir em relação ao nosso inimigo. Dá-nos, Pai, a direção desta palavra, a orientação desta palavra, para que nós possamos aprender um pouco mais, para melhor agirmos, para melhor te servirmos e também, Senhor, para que tenhamos condições, discernimento, para resistirmos todas as artimanhas, tudo aquilo que o maligno faz para tentar nos derrubar. Oh Deus, ensina-nos em nome de Jesus. Amém. Amém, queridos? Irmãos, quando nós lemos a palavra do Senhor, um dos temas que está em destaque na palavra chama-se Satanás. Um dos personagens que a Bíblia aborda com muita profundidade, Satanás. A palavra de Deus nos ensina desde o Antigo Testamento quem é o nosso inimigo, qual o seu poder, como ele age e também como é que nós podemos resisti-lo para que possamos alcançar a vitória que nos é proporcionada pela fidelidade.

0: fidelidade a Cristo Jesus. E quando nós somos fiéis, com certeza vamos vencer esse inimigo que é extremamente astuto, ardiloso, é enganador, é perigoso. E nós não podemos menosprezá-lo de forma alguma. No entanto, o servo de Deus não pode ter medo do maligno. Não podemos de forma alguma, irmãos, permitir que o medo alcance lugar em nosso coração. Ah, eu não vou passar neste lugar porque eu estou sozinho. Ah, eu tenho medo de assombração, eu tenho medo de fantasma, eu tenho medo disso, medo daquilo. Irmãos, isso não procede de um coração temente ao Senhor. Aí eu não entro naquela casa de noite, aí eu não ando naquela casa no escuro. Tudo isso, irmãos, são formas que o maligno usa para oprimir as pessoas. E nós, como homens de Deus, pessoas de Deus, não podemos de forma alguma nos deixar oprimir pelo maligno. Sabemos que o principal objetivo do diabo é exatamente desviar os crentes da verdade, afastá-los da presença do Senhor. O diabo tem um grande foco, um grande objetivo, um grande propósito, afastar o homem, o crente da presença do Senhor, separá-los de Deus. E para isso, irmãos, ele usa de muitas estratégias. Estratégias que não são aleatórias, não é por acaso, mas ele tem todas as coisas programadas, planejadas, a fim de enganar, enfraquecer, destruir a fé dos filhos de Deus. Quando nós olhamos para a nossa vida como servos do Senhor, nós veremos com certa facilidade que nós vivemos uma vida religiosa, uma vida cristã, uma vida com Cristo, de certa forma, sem um planejamento mais profundo, fazemos da forma que dá. Agimos da forma que é possível. No entanto, irmãos, o maligno não vê com essa seriedade, entre aspas, com essa seriedade que o crente vê a comunhão com o Senhor. Mas ele olha para a sua missão com uma extrema seriedade e planeja de forma segura como ele pode atacar-nos para que possa obter êxito e nos afastar da presença do Todo-Poderoso. Eis a necessidade de uma vigilância constante. O apóstolo Paulo já afirmava que ele se transforma em anjo de luz. Isso mostra alguma das facetas do maligno. Ele é poderoso, ele pode manifestar-se de muitas formas, enfim. E ainda, irmãos, que os seus ministros, quem são os ministros? Os seus servidores, aqueles que são sacerdotes, aqueles que estão nas trevas, que servem o inimigo, estes agem com bondade, servem as pessoas com bondade, fazem o bem. Veja como o maligno mostra uma faceta que é de Deus, mas ele usurpa e usa essa faceta no seu dia a dia. Ele mostra-se como poderoso, como alguém legal, encantador. Os seus ministros, eles fazem tudo legal, de forma que as pessoas possam olhar e não enxergar a ação do maligno, mas sim a ação, entre aspas, de Deus. E eis aí uma fonte de engano que nós temos visto e é muito comum nesses últimos tempos. No século XXI, o maligno tem mostrado-se como um grande enganador. Ele sempre o foi, mas tem mostrado essa, entre aspas, qualidade de uma forma grandiosa e é mais comum do que parece. É necessário um cuidado muito grande, haja vista que uma das táticas do maligno é exatamente distorcer a palavra de Deus. É mostrar a palavra em um ângulo em que as pessoas continuam fazendo as coisas erradas, achando que estão dentro do conceito de Deus. Ainda, ele usa um disfarce de anjo de luz como alguém que pode fazer o bem às pessoas. A tentação, como ele tem tentado as pessoas nesses últimos tempos, como o maligno tem levantado-se com tentações profundas em todas as áreas da vida humana. As tentações no aspecto da carne, levantar a carne para desejar esse mundo, no aspecto religioso em que leva as pessoas a apostatar a fé e vai por aí. E vem também as tribulações, o maligno também sacode a vida das pessoas, dá uns balanços na vida das pessoas, para que elas possam permitir que a dúvida adentre ao coração. E já não acreditar em Deus. Ah, eu faço tanta coisa boa, eu sirvo o Senhor, eu sou de Deus, mas parece que nada dá certo para mim. Eu vivo atribulado, as tentações, as tribulações, enfim. É o maligno que age em todas essas áreas. São estratégias perigosas que nós precisamos vigiar. E vemos, irmãos, que o maligno, ele está atuante, mesmo antes da criação. Diz a palavra que lá na glória ele queria usurpar o trono de Deus e conseguiu arregimentar um grande exército e foram expulsos da glória. No jardim do Éden, Satanás usou das suas artimanhas para afastar a humanidade de Deus. Obteve êxito? Meu Deus, obteve êxito. Ele atacou a Eva, a Adão também, claro, com a mentira. Distorceu a palavra e permitiu que o primeiro casal entendessem que Deus não estava sendo justo. Olha só, que Deus não estava sendo justo. A palavra diz ainda que ele tentou a Jesus de forma poderosa, com palavras enganosas. E ao longo da história, seja bíblica ou não, vemos a ação do maligno sempre tentando derrubar o homem, tentando afastar o homem do Senhor. Eis o porquê que nós precisamos estar sempre atentos às estratégias do maligno, que muitas vezes são bem sutis, outras são escrachadas, mas geralmente são bem sutis. Amém? A primeira estratégia de Satanás nesse estudo, o engano e distorção da palavra de Deus. Como eu disse anteriormente, nós vamos ler bastante a palavra do Senhor. Nós vemos, irmãos, que desde o Éden, Satanás tem questionado a autoridade da palavra do Senhor, promovendo dúvidas, falsidade, enfim. E foi assim que ele agiu em relação ao primeiro casal. Ele colocou a palavra do Senhor em xeque. Mas será que Deus não está escondendo? Será que Deus, será? E nós precisamos estar atentos para que este mesmo argumento, esta mesma estratégia do maligno não alcance êxito na nossa vida. Porque às vezes nós questionamos a palavra do Senhor. Mas será que Deus está agindo? Será que é desta forma? Será que, enfim, nós temos que vigiar em relação a essas coisas. Porque foi assim que o primeiro casal errou. Foi assim que eles desobedeceram o Todo-Poderoso. Hoje fazemos a mesma coisa, só a misericórdia de Deus. Gênesis capítulo 3, versículos 1 até o 5. Ouça o que diz. Mas a serpente, mais sagaz que todos os animais selváticos que o Senhor tinha feito, disse à mulher: é assim que Deus disse, não comereis de toda a árvore do jardim? Respondeu-lhe a mulher: do fruto das árvores do jardim podemos comer, mas do fruto da árvore que está no meio do jardim, disse Deus, dele não comereis, nem tocareis nele, para que não morrais. Então a serpente disse à mulher: é certo que não morrereis, porque Deus sabe que no dia em que dele comerdes, se vos abrirão os olhos, e como Deus sereis conhecedores do bem e do mal. Veja a artimanha do maligno, veja como ele agiu. Ele falou para Eva, porque Deus sabe, Eva. Olha, Eva, não se engane, Deus sabe que no dia que vocês comerem desse fruto, seus olhos serão abertos. E de fato foram, e eles viram aquilo que não deviam ver. Ou seja, quando eles desobedeceram o Senhor, o pecado foi gerado, o mal adentrou e destroçou a humanidade, destroçou as nossas vidas. Eis a necessidade de olharmos para Jesus, para consertarmos, podemos dizer, desta forma, esta primeira vitória do maligno sobre a humanidade. Porque de fato foi uma vitória, mas o Senhor Jesus veio e Ele, através do Seu sangue, religa-nos ao Senhor e dá-nos a oportunidade dessa comunhão verdadeira. É necessário um cuidado muito grande com o engano e com a distorção da palavra de Deus. Hoje é muito comum, nós temos observado algumas músicas em que o engano, a palavra, é distorcida de uma forma sutil, até mesmo na questão gramatical. Se você não estiver muito atento, você canta algo que você pensa que está cantando, quando na verdade o maligno distorceu. É preciso um cuidado muito grande, sem contar os fundos teológicos, entre outras situações, que levam à distorção da palavra do Eterno. Ainda, irmãos, nós vemos que Satanás, ele é tão astuto, que teve a coragem de tentar a Jesus. Veja como o inimigo de nossas vidas age. Nós não estamos imunes. Se ele levantou-se contra Jesus, também há de levantar-se contra as nossas vidas. E é preciso um cuidado muito grande, porque Satanás sabia que estava diante de Jesus. E Satanás usou o mesmo princípio lá no Éden em relação a Jesus. Ele tentou, irmãos, distorcer a palavra. Se você observar bem, você há de ver que Satanás sempre fez referência à palavra. Jesus também respondeu com a palavra. Mateus capítulo 4, versículo 6. Mateus capítulo 4, versículo 6. E lhe disse: se és filho de Deus, atira-te abaixo, porque está escrito: aos seus anjos ordenará a teu respeito que te guarde, e eles te susterão nas suas mãos, para não tropeçares em alguma pedra. Veja como são as coisas. Se você ler todo esse capítulo, todas essas tentações de Cristo Jesus, você há de ver que Cristo as rebateu citando a palavra. A necessidade de conhecermos a palavra nos dá condições de resistir às tentações, resistirmos às estratégias do maligno. Porque ele vem, ele torce a palavra, ele faz você entender de forma trucada aquilo que a Bíblia diz. E é o que mais temos visto nesses últimos tempos, até mesmo dentro da igreja chamada evangélica. Meu Deus, quanta distorção da palavra, quanto engano. Como o diabo tem agido, como o diabo tem levado as pessoas a afastarem-se de Deus, a apostatarem da fé da palavra do Todo-Poderoso. É necessário um cuidado muito grande. Amém? Como eu disse anteriormente, nos dias de hoje nós temos visto a proliferação dos falsos profetas. Como há falsos profetas? Meu Deus! Se você olha nas publicações de redes sociais, é preciso uma lupa para que você enxergue a distorção, para que você enxergue o engano, porque eles estão ali. Se você vai para essas redes sociais, o TikTok da vida, o YouTube, Instagram, enfim, quantos vídeos distorcidos da palavra? São palavras distorcidas, mas são legais. São até envolventes, levam as pessoas às emoções, mas o Senhor não quer que nós vivamos de emoções, mas na realidade da sua verdade. Eis a necessidade de estarmos atentos. 2 Timóteo capítulo 4, versículos 3 e 4. 2 Timóteo capítulo 4, versículos 3 e 4. Pois haverá tempo em que não suportarão a sã doutrina. Pelo contrário, cercar-se-ão de mestres segundo as suas próprias cobiças, como que sentindo coceiras nos ouvidos, e se recusarão a dar ouvidos à verdade, entregando-se às fábulas. Eis um retrato triste, lamentável da igreja dos últimos tempos. Lamentável. E como isto entra, irmãos, de forma sutil dentro da igreja? Como entra de forma sutil? São princípios que deixam Jesus em segundo plano e colocam o homem em primeiro plano. É quando a igreja se preocupa mais em agradar o homem do que agradar ao Senhor. Ou seja, o homem é mais importante em detrimento da glória, do poder, da majestade de Deus. E hoje temos visto de uma forma muito comum a igreja que se preocupa com diversos fatores, situações, como a demonstração exacerbada de espiritualidade, quando aquela demonstração de espiritualidade fere os princípios da palavra, porque aquilo que mostram não se encaixa na palavra. E a partir do momento que não se encaixa na palavra, que fere a palavra, mesmo que seja em nome do Senhor, está ferindo, está contrário à palavra do Senhor. E com certeza é uma das estratégias do maligno, enganar e distorcer a palavra de Deus. Nós temos o dever de conhecer bem a palavra, para que assim possamos identificar toda sorte de enganos. Amém? Estejamos, portanto, atentos a essa realidade. Segunda estratégia de Satanás: aparência de bondade é o disfarce que ele tem usado com muita constância. 2 Coríntios capítulo 11, versículo 14. 2 Coríntios capítulo 11, versículo 14. E não é de admirar, porque o próprio Satanás se transforma em anjo de luz. Se ele se transforma, é porque ele está vivendo um disfarce. Ele está mostrando uma face que de fato ele não o é. Ele não é o anjo de luz. Ele é o anjo das trevas. A luz emana de Cristo Jesus. No entanto, nós temos visto que Satanás mostra-se assim com as suas ações, com a sua forma atraente. E ele consegue atrair as pessoas para servi-lo, para adorá-lo, para glorificá-lo. Porque olham e veem como bom, correto. Esta é a situação. E para que você possa entender isto de forma mais clara, nós sabemos que muitos pontos religiosos que nós conhecemos nesses últimos tempos não são de Deus, mas as pessoas enxergam Deus nesses lugares. Isto tudo, irmãos, é a forma de ação do maligno. Ele, ali naqueles lugares, agem como se fosse de Deus, quando na verdade estão enganando aqueles que não conhecem a palavra. É necessário sempre a vigilância. Vemos ainda Mateus capítulo 7, versículo 15. Mateus capítulo 7, versículo 15. Acautelai-vos, tenham cuidado dos falsos profetas que se vos apresentam disfarçados em ovelhas, mas por dentro são lobos roubadores. Quem são os falsos profetas? São os cavalos de Satanás. Os instrumentos de Satanás, literalmente. Só que eles não estão num centro, não estão num local destinado a um culto a Satanás. Eles estão, muitas vezes, dentro da igreja. Dentro da igreja chamada evangélica. E quando você observa um desses profetas profetizando, ferindo a palavra de Deus, contrário à palavra de Deus, promessas que não há uma base bíblica, é necessário estarmos atentos que estes não falam em nome do Espírito Santo de Deus. Sem contarmos ainda que criam doutrinas e sempre criaram doutrinas. Esses falsos mestres criam doutrinas enganosas e engano consegue confundir milhares e milhares mundo afora. E hoje nós temos visto algumas igrejas, algumas denominações, algumas religiões gigantescas, gigantescas, que foram criadas pelo maligno. São falsas doutrinas, enganosas, e nós temos que vigiar. Temos que vigiar tudo isso. Não é porque falam Senhor, Senhor, que é de Deus. Não é porque andam com a Bíblia debaixo do braço, porque é de Deus. Não é porque há dons, é de Deus. Não. Você tem que trazer tudo isso à luz da palavra, buscando o Senhor discernimento para entender que o maligno, ele usa dos seus espíritos, dos seus demônios, para enganar as pessoas. Claro, através da instrumentalidade do homem. O homem sempre é o instrumento do maligno, para que em muitos casos as suas estratégias funcionem. Ainda, 1 João capítulo 4, versículo 1. Diz a palavra: amados, não deis crédito a qualquer espírito, antes provai os espíritos se procedem de Deus, porque muitos falsos profetas têm saído pelo mundo fora. Olha só, isso, irmãos, é para despertar-nos, para que nós não nos deixemos envolver por aquilo que nós temos visto com muita constância nesses últimos tempos. Os grandes eventos, os grandes movimentos, mas se esses movimentos, se esses eventos estão distorcendo o evangelho de Cristo Jesus, distorcendo a palavra, certamente, amados, não são do Senhor, não é o Espírito Santo de Deus. Uma igreja, uma palavra que não confronta o pecado, que não aponte para Jesus como Senhor e Salvador, mas que ameniza a situação, que permite que as pessoas vivam de qualquer forma, esses, com certeza, são instrumentos do maligno e é necessário um cuidado muito grande. Esses espíritos que agem não são, de forma alguma, frutos e ou fruto do Espírito Santo de Deus. É preciso um cuidado muito grande. E nós temos visto nessa onda pentecostal dos últimos tempos, pentecostal ou neopentecostal, enfim. Nós temos visto que muitos estão sendo enganados pelo maligno de uma forma assustadora. Quantos profetas, falsos profetas, profecias que não funcionam. Olha, irmãos, vou falar algo muito sério para vocês. Se um profeta levantar-se para você e falar: olha, o Senhor está dizendo A, B, C, D, F, G. No decorrer da tua vida, as coisas funcionem. C, D, F, G, H, I, J. Ou seja, não segue uma sequência, não encaixa com a profecia, não foi o Espírito Santo de Deus que falou. O Espírito Santo de Deus não é homem para que minta, para que volte atrás. Ah, mas o homem pode retardar. Mas onde é que está isso na palavra que o homem pode retardar a vontade do Senhor? O Senhor é que pode ou não. Mas o Senhor é soberano sobre todas as coisas e Ele não se deixa enganar. É preciso um cuidado muito grande com os falsos profetas, porque eles são danosos. Eles envenenam a alma do homem e levam as pessoas a viverem uma vida descomprometida, sem compromisso verdadeiro com o Senhor Jesus, só em busca de profecias, em busca de profecias, de revelações e essas coisas todas. Necessário também um cuidado muito grande com os dons de língua, visão e essas coisas todas. São verdadeiros, sim, eu creio plenamente nos dons, está na Bíblia. Mas se um camarada que tem uma vida tortuosa, cheia de pecado, sabidamente pecaminoso, ímpio, e o cara chega na igreja e parece que baixou um espírito nele e ele fala línguas, rodopia e aquela coisa toda, traz revelação, enfim, pode saber que realmente baixou um espírito nele. Mas não foi o Espírito Santo, porque o Espírito Santo não baixa em ninguém. Foi o espírito maligno. O Espírito Santo mora na vida da pessoa. Mas o Espírito Santo mora de forma perene, contínua na vida da pessoa. Não são momentos, o Espírito Santo está cheio do Espírito Santo. Ou te engano, irmãos, está cheio do Espírito Santo. Por que está cheio do Espírito Santo? Estou rodopiando, estou dançando, estou subindo na escada, estou pulando, estou fazendo isso, aquilo, outro. Queridos, não há essa história de estar cheio do Espírito Santo, mas o Espírito Santo você alcança a plenitude através da santidade. Não é eu orando por você, agora eu vou te encher do Espírito Santo. Espírito Santo, enche essa pessoa. Não, isso não existe. Eu não domino o Espírito Santo, é o Espírito Santo que domina a mim. Não há nuances, baixas, sobe, desce, fim. Não, você vive de forma perene com o Espírito Santo na tua vida. E assim deve ser. É preciso um cuidado muito grande com essas situações, porque é o que nós temos visto nesses últimos tempos. há uma associação do Espírito Santo com espíritos malignos e ações de pessoas que mais assemelham-se a ações de cultos não cristãos, onde espíritos incorporam pessoas, do que aquilo que a Bíblia diz com relação ao Espírito Santo de Deus. Essa é uma das estratégias, irmãos. A aparência de bondade, o disfarce do maligno, é necessário esse cuidado muito grande. Terceira estratégia, tentação e promessas enganosas e sedutoras. O maligno, ele tem poder para tentar as pessoas. Tiago capítulo 1, versículos 14 e 15, eu lerei na nova tradução na linguagem de hoje. Tiago 1, versículos 14 e 15. Mas as pessoas são tentadas quando são atraídas e enganadas pelos seus próprios maus desejos. Então esses desejos fazem com que o pecado nasça, e o pecado, quando já está maduro, produz a morte. Irmãos, já falei algumas vezes aqui na igreja, e nós precisamos estar atentos a esta verdade. O maligno te conhece, ele sabe quem é você, ele conhece as tuas fraquezas. E ele explora as tuas fraquezas. Evidentemente que esse conhecimento que Satanás tem a nosso respeito é superficial. É um conhecimento de vivência. Ele te vê, ele enxerga, ele segue os teus passos, já que ele não é onisciente. No entanto, é o suficiente para entender, para que ele compreenda quais são as tuas fraquezas. E a partir desse momento, ele passa a oferecer aquilo que o teu coração deseja, que a tua natureza pede. E é exatamente isto que a palavra está falando. As pessoas são tentadas e são atraídas pelos seus próprios maus desejos. O coração deseja e o maligno favorece. Ele potencializa, ele faz as pessoas sonharem com o pecado. É necessária uma vigilância muito grande com relação a isso. Ainda, Mateus capítulo 4, versículo 10. Então Jesus lhe ordenou, retira-te, Satanás, porque está escrito, ao Senhor teu Deus adorarás e só a ele darás culto. Se você ler todas as tentações, se você observar bem as tentações, Jesus foi tentado por Satanás quando ele oferece comida. Veja, Satanás ofereceu comida. Mas por que Satanás ofereceu comida? Jesus estava faminto. Eram 40 dias de jejum. Então não era fácil. E ele sabe onde tocar no ponto fraco das pessoas. Transforma em pão. Talvez para nós não fale muito. Ah, mas por que Satanás pediu para Jesus transformar pedras em pão? Fique 40 dias sem comer. Está aí a diferença. Ainda, ofereceu poder, Satanás ofereceu poder a Jesus e a glória desse mundo. Nós temos visto que isso é muito comum, irmãos. Satanás oferece aquilo que satisfaz o teu estômago. Satanás tem oferecido poder às pessoas que culminam na glória. E é isso que nós temos visto nos grandes sacerdotes. Claro, não podemos generalizar, mas muitos sacerdotes famosos de hoje, poder e glória. Mas esquece de glorificar o Todo-Poderoso. Consequentemente, estão servindo ao príncipe das trevas. Nós temos que vigiar muito em relação a essas coisas, para que não sejamos surpreendidos pelo maligno. Mas tudo isso, irmãos, nós contornamos quando conhecemos e vivenciamos a palavra de Deus. E foi assim que Jesus respondeu a Satanás, com a palavra de Deus. Rebateu Satanás com a palavra do Senhor. 1 João capítulo 2, versículo 16, na versão Nova Tradução na linguagem de hoje. Não ame o mundo, nem as coisas que há nele. Se vocês amam o mundo, não amam a Deus, o Pai. Nada que é deste mundo vem do Pai. Os maus desejos da natureza humana, a vontade de ter o que agrada aos olhos e o orgulho pelas coisas da vida. Tudo isso não vem do Pai, mas do mundo. Entenda mundo, irmãos, não como o planeta Terra, mas como o sistema desse mundo. Tudo aquilo que envolve a sociedade. E é exatamente nesse aspecto que o Senhor chama-nos a atenção, para que nós possamos estar atentos, para que não queiramos, vamos criar o nosso reino sobre a face da terra, nos deixar envolver. E infelizmente esse texto de 1 João, ele torna-se uma realidade em muitas vidas. Dentro das igrejas, nós temos visto pessoas que amam mais o mundo do que a Cristo Jesus. Amam mais o seu trabalho, mais o dinheiro, mais a família, mais a sua posição social. Enfim, uma série de situações em detrimento de Cristo Jesus. Cristo é o primeiro lugar na nossa existência. A tentação, ela é extrema. E Satanás sabe como tentar as pessoas da forma correta. Satanás não perde tempo. São estratégias que ele elaborou com muito cuidado e coloca em prática de forma correta e obtém êxito em diversos aspectos. Mas somos chamados a atenção pelo Senhor para que nós possamos resistir o maligno, ficarmos firmes. E se nós resistirmos o maligno, ele há de fugir e certamente a palavra do Eterno há de ser triunfante na nossa existência. E a quarta estratégia, claro, apenas nesse estudo, já que maligno certamente tem centenas de milhares de estratégias, mas abordando de uma forma bem generalizada, apenas quatro das possíveis estratégias, daquilo que nós temos visto no meio da sociedade, no meio da igreja. A quarta estratégia, uso de tribulações e provações para abalar a fé. Essa aqui é uma estratégia boa, viu, irmãos? O uso das tribulações e provações para abalar a fé do crente. Jó, capítulo 1, versículos 9 até o 12. Ouça só. Então Satanás respondeu ao Senhor: será que é sem motivo que Jó teme a Deus? Não é verdade que tu mesmo puseste uma cerca ao redor dele, da sua casa e de tudo que ele tem? Abençoaste a obra de suas mãos e os seus bens se multiplicaram na terra. Mas estende a tua mão e toca em tudo que ele tem, para ver se ele não blasfema contra ti na tua face. Veja como o maligno, ele é astuto, corajoso. Ele fez essas afirmações diante de Deus. Então o Senhor disse a Satanás: você pode fazer o que quiser com tudo que ele tem, só não estenda a mão contra ele. Então Satanás saiu da presença do Senhor e a história nós conhecemos. Sabemos que Jó foi... misericórdia! Ele passou por tribulações grandiosas, profundas, extremas. Mas não pecou contra o Senhor. Ele foi provado como poucos foram provados. Mas não pecou contra o Senhor. A sua fé não foi abalada, porque ele sabia quem era Deus. Jó sabia quem era Deus. Jó confiava no Senhor. Mas deixa-nos exemplo, irmãos. Mostra-nos que Satanás pode, de uma forma poderosa, fazer-nos passar por tribulações. E na Bíblia há diversos exemplos de pessoas que foram atribuladas, passaram por provações intensas, porque amaram o Senhor. Porque amaram o Senhor. Todas as vezes que os homens levantaram, por exemplo, contra o apóstolo Paulo para tentar matá-lo, não era gratuito, era um maligno por ali, agindo contra ele. Eram as tribulações, as provações. E nós, como servos de Deus, de certa forma, também estamos sujeitos a essas tribulações, a essas provações. No entanto, é necessário uma convicção plena de quem é Deus, para que nós não venhamos a nos abalar e ou pecar contra o Senhor. Mas entender que é uma das formas que o maligno usa para afastar o homem de Deus. Amém? Eu citei quatro possíveis estratégias do maligno contra os crentes. A primeira, engano e distorção da palavra de Deus. A segunda, Satanás mostra-se como bom, é o disfarce, ele usa o disfarce de luz. Ele é o anjo de luz, mostra-se como anjo de luz. Terceira estratégia, as tentações, Ele tenta intensamente os homens, em muitas formas. A quarta, ele traz provações, tribulações sobre a vida dos crentes. Mas se nós perseverarmos em Cristo Jesus, certamente receberemos do Senhor a libertação, a restauração e seremos mais que vencedores em Cristo Jesus. Mas, aparentemente, eu dei aqui um foco, holofotes sobre o maligno. Mas é necessário entendermos, irmãos, que ele é o inimigo derrotado. Ele tem poder para agir contra o povo, mas a sua vitória em relação ao povo, só se o homem permitir. Ele é o inimigo derrotado. Nós temos a vitória em Cristo Jesus. A sua derrota foi decretada por Cristo Jesus. Por Cristo Jesus. Nós sabemos, irmãos, que é necessária uma vigilância constante. Uma vigilância constante. Já que o maligno não está morto. Ele está atuante. Ele é o inimigo vencido, condenado. E o seu dia, que há de cumprir a sentença, em que há de cumprir a sentença de Deus sobre a sua vida, ele, seus demônios e todos os homens que viveram e vivem em desobediência, serão todos lançados no lago de fogo, onde sofrerão eternamente, para todos sempre. É preciso um cuidado muito grande e estarmos vigilantes. A nossa vitória sobre o diabo não é mérito nosso, mas é a nossa comunhão com o Senhor que nos dá autoridade. Se você não tem comunhão com o Todo-Poderoso, impossível vencer o maligno. Esteja atento a isso. Necessário que haja um revestir-se da armadura de Deus, com a palavra do Senhor, viver a santidade, viver os princípios de Deus a cada instante, a cada minuto. E certamente seremos mais que vencedores. Tiago capítulo 4, versículo 7. Resiste o diabo e ele fugirá de vós. Essa resistência... Estou aqui. Não, essa resistência está cheia do Espírito Santo, santidade, palavra de Deus, vivendo a vontade do Senhor. É assim que a resistência ao maligno se concretiza na nossa vida. Amém, queridos? Que essa palavra seja esclarecedora e que ela possa despertar-nos para enxergarmos as estratégias do nosso inimigo. Vamos orar. Senhor, muito obrigado, Pai, por esta palavra. Desperta-nos para que nós possamos estar dia após dia mais atentos à ação do maligno. Oh Deus, prepara-nos. Oh Senhor, encha-nos com Teu Espírito. Dá-nos o poder, Senhor, para que possamos viver a Tua verdade. Em nome de Jesus. Amém. Amém, queridos? Que Deus nos abençoe e nos fortaleça sempre para a honra e glória dEle.
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Nós não temos recebido o Espírito do mundo, mas sim o Espírito que provém de Deus, a fim de compreendermos as coisas que nos foram dadas gratuitamente por Deus. 1 Coríntios 2:12.

Mas disse Jesus: alguém me tocou, pois percebi que de mim saiu poder. Então, vendo a mulher que não passara despercebida, aproximou-se tremendo e prostrando-se diante dele, declarou-lhe perante todo o povo a causa por que lhe havia tocado e como fora imediatamente curada. Disse-lhe ele: filha, a tua fé te salvou. Vai-te em paz. Lucas 8, 46 a 48.

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2: Hoje nós queremos estudar a respeito de opressão e possessão. Opressão e possessão. São duas situações que são reais, que são verdadeiras. E nós precisamos estar atentos a ambas, para que não venhamos a tropeçar na palavra de nosso Senhor e Salvador Jesus. Porém, estejamos prontos, prontos para cada instante sabermos como agir na presença do Senhor e também como rejeitarmos a obra das trevas que se levanta para tocar em nossas vidas. Amém? Nós vamos orar. Senhor, nós te louvamos pela tua graça e pela tua misericórdia. E queremos pedir, Senhor, que tu venhas falar aos nossos corações, para que nós possamos entender a tua verdade. É o que clamamos em nome de Jesus. Amém, Senhor. Amados, são duas situações distintas, apesar de parecidas: opressão e possessão. Eu creio que cada um dos irmãos aqui sabe do que se trata, tanto a opressão e a possessão. Mas vamos ver, à luz da palavra de Deus, algumas situações, para que nós possamos estar prontos para enfrentarmos o maligno no dia mau. E esse tempo é o dia mau, é o tempo no qual nós estamos vivendo. Irmãos, a ação de Satanás para atingir os filhos de Deus não é novidade. Desde os tempos passados, que o maligno tem se levantado para tocar na humanidade. Tocou no primeiro casal e de lá para cá é uma perseguição constante, uma perseguição terrível, o maligno sempre de pé para tentar derrubar aqueles que entendem a mensagem de Cristo Jesus e que colocam-se em posição com Cristo. Nós sabemos que o maligno, ele não tem nenhum prazer em ver vocês, por exemplo. Ele não sente alegria em vocês. Porque somos pessoas que foram libertas do reino das trevas e hoje somos opositores do maligno, somos inimigos do maligno. Não pense você que ele se esqueceu de nós, não se esqueceu. O maligno não se esqueceu de nós. É por isso que passamos por tantas dificuldades na nossa vida, tantas opressões, tantas provações. Tudo isso é o levante do mal para que nós possamos desistir da caminhada, desistir do Senhor e voltarmos para os velhos caminhos que nos pareciam bons. O interessante é que quando o povo saíram do Egito, eles chegaram no meio do deserto, eles lembraram das carnes, das comidas do Egito e sentiram saudades e queriam voltar para o Egito. Muitas vezes, amados, o Senhor tem nos libertado, o Senhor tem nos colocado de pé, mas vez ou outra dá uma saudade do Egito, dá uma saudade. Aí você pensa, poxa, quando eu estava no mundo não tinha essas dificuldades, quando eu estava no mundo eu era feliz, quando eu estava no mundo nada de mal me acontecia, mas depende da visão que você tem a respeito disso tudo. Na verdade, estávamos todos condenados ao inferno. Você poderia ser a pessoa mais feliz sobre a face da terra, porém, condenado ao inferno. Mas quando o Senhor nos libertou, Ele nos trouxe para a sua luz, Ele nos tirou das garras do maligno, e Ele diz que nessa caminhada teremos as dificuldades pelas quais estamos passando. Mas que deveríamos resistir, porque a recompensa é maravilhosa demais. A recompensa que o Senhor tem para cada um de nós é extraordinária. É extraordinária. Às vezes nós nos perguntamos, mas por que andar com Jesus nos faz sofrer tanto? Por que andar com Jesus nos faz sofrer? Dois aspectos. Primeiro, as trevas não têm dó de ninguém. O diabo não tem dó de ninguém. O diabo levanta-se para destruir a tua vida, ele quer ver o teu sangue derramado. O lado da luz, o lado de Cristo, é aquele que ama aqueles que nos perseguem. O lado de Cristo é o lado que ama os que nos perseguem. Aparentemente, nós sofremos mais porque recebemos as investidas e não retribuímos as investidas. Ou seja, alguém chega até você e diz, fala e fala, difama você, reclama de você, bate você, mas o Senhor diz, dá outra face. Olha só como são as coisas, dá outra face. Esse é o evangelho de Cristo, irmãos. E é por isso que é difícil seguir a Jesus.
0: Se estivéssemos nas trevas, se o cara batesse de um lado, você enchia o cara de porrada. Aí você descontava, ficava quites. Aí seu coração se acalmava numa boa, ficava legal. Mas, amados, o Senhor nos tirou dessas trevas para vivermos o seu amor, vivermos o seu amor. Mateus capítulo 26, versículo 41, o próprio Cristo diz: vigiem e orem para que não sejam tentados. É fácil querer resistir à tentação, o difícil mesmo é conseguir. Olha só, a recomendação é que vigie e orem. Para que nós possamos vencer as investidas das trevas, nós precisamos estar continuamente em comunhão com o Todo-Poderoso. Vigiar e orar, irmãos, é comunhão integral com o Senhor. Sem vigiar e sem orar, você não pode ter comunhão integral com o Todo-Poderoso. Vigiar é colocar em prática a palavra de Deus, é vivenciar a palavra do Senhor. Esse vigiar aqui não é você colocar uma cadeira e ficar ali. Não. Esse vigiar do Senhor é você viver a vontade do Eterno onde quer que você esteja. É você estar atento. Atento aos problemas que vão surgir. Atento às investidas do maligno. E a oração é ela que nos dá a possibilidade de falar com o Todo-Poderoso. E assim teremos força, irmãos, forças para resistir às tentações. É preciso resistir às tentações. Nós não podemos dar o braço a torcer para Satanás. Ele vai chegar diante de você e vai te oferecer um tanto de coisas, mas nós não podemos aceitar. Até aqueles que são dos céus, aqueles que são de Cristo, são opressos. Nós recebemos também as opressões. As opressões, elas são gerais. Alcança a todos, de pastor àquele que senta no banco da igreja. Todos passam pelas opressões. Cristo Jesus foi oprimido quando ele foi tentado. E certamente na caminhada ele sofreu também algum tipo de opressão. Certamente ele sofreu algum tipo de opressão, porque o maligno, irmãos, ele está aí pronto para essas situações. Nós precisamos entender essas questões para que a nossa caminhada seja firme com o Senhor, seja firme. Hoje, por exemplo, poderíamos ter outras pessoas aqui, mas a opressão bate muitas vezes sobre a vida das pessoas. Alguns ficam enfermos, outros ficam desanimados, bate uma preguiça, bate um cansaço de última hora. E se nós não vigiarmos, nós vamos achar que aquilo é natural. Ah, estou assim porque eu trabalhei muito pesado hoje. Hoje eu trabalhei pesado, o sol muito quente. É por isso que eu estou cansado assim, cansado de demasia. Aí dá aquele sono e você vai dormir. Mas, amados, é preciso estarmos atentos, vigilantes, porque o maligno faz dessa forma. Ele quer nos apagar diante do Senhor. Amém? Opressão. A opressão, irmãos, é a presença de demônios em determinados ambientes e a influência deles direta sobre as pessoas. Essa é a definição de opressão. É a presença de demônios em determinados ambientes e sua influência direta sobre as pessoas. É provável que você já foi a algum lugar, aí depois que você saiu você disse assim: que lugar pesado, que lugar ruim. Me senti mal nesse lugar. Eu creio que todos já passaram por essa experiência. Mas por quê? É um ambiente pesado. É um ambiente no qual os espíritos imundos têm dominado. E quando você... É tipo você pisar num terreno... É um exemplo. É como se você estivesse pisando em um terreno encharcado, em um terreno molhado. Você vai pisar, vai molhar seu pé. Você vai sentir que está úmido o local. Você vai sentir. É assim também conosco, essa sensibilidade nos é dada pelo Espírito Santo de Deus. E há locais, amados, e há locais que nós vamos sentir, com certeza, a influência das trevas na vida da gente. São locais onde a presença dos demônios são reais, são verdadeiras. São reais e verdadeiras. É por isso que nós precisamos aprender ao levantarmos pelas manhãs, orarmos, consagrarmos o nosso dia ao Senhor e determinarmos que todo espírito maligno está proibido de tocar na nossa vida.
2: Como eu disse antes, irmãos, o servo do Senhor, ele pode sentir a opressão. Ele não pode ser possesso, mas ele pode sentir a opressão. Ele pode ser opresso. E quando nós não estamos ligados no Senhor, atentos a esta realidade, irmãos, nós vamos sofrer as consequências. Alguns até ficam doentes, outros desanimados, outros oprimidos, enfim, entre a depressão, essas situações todas na vida da pessoa, tudo isso é fruto da opressão, tudo isso é fruto da opressão maligna. Lucas capítulo 4, versículo 18. O Senhor me deu o seu espírito, ele me escolheu para levar as boas notícias aos pobres e me enviou para anunciar liberdade aos presos, dar vistas aos cegos e libertar os que estão sendo oprimidos. Libertar os que estão sendo oprimidos. Atos 10, 38. Sabem também como Deus derramou o Espírito sobre Jesus de Nazaré e lhe deu poder. Jesus andou por toda parte fazendo o bem e curando a todos os que eram dominados pelo diabo, porque Deus estava com ele. São dois textos, irmãos, que nos deixa claro essa interferência das trevas na vida do homem. E nós precisamos saber que se nós não vigiarmos, se nós não estivermos atentos, vamos também sofrer essas mesmas investidas, essas mesmas ações do mal contra a nossa vida. Irmãos, as forças do mal invadem o local e o tornam pesado e carregado. É assim que acontece. Ele está aí para isso. Os demônios assediam as pessoas que moram ou frequentam aquele lugar. Quantas vezes você olha para uma pessoa, você sabe que a pessoa mora no lugar, está aquele camarada derrubado, aquela pessoa triste, abatida. E você consegue identificar com facilidade que aquilo é uma opressão das trevas. Não é assim? Já viu isso, Cleidmar? É assim. Por quê? Porque o local, amado, onde essas pessoas estão, muitas vezes não está consagrado ao Senhor. Não é consagrado ao Todo-Poderoso, e a consequência é que os espíritos malignos têm livre acesso, e por ter livre acesso àquela situação, eles oprimem aqueles que ali estão, eles levam as pessoas à exaustão, à depressão, enfim. A invasão maligna só ocorre quando se dá lugar ao diabo na vida. E muitos têm dado lugar ao diabo. E muitos têm dado lugar, irmãos. E nossa casa, queridos, a nossa casa, ela precisa ser consagrada ao Todo-Poderoso. E nós precisamos ter muito cuidado com aquilo que entra na nossa casa. Muito cuidado com aquilo que nós vemos na televisão, com aquilo que nós ouvimos no rádio. Porque muitas vezes esses canais, eles abrem uma porta para que o maligno coloque a sua mão dentro do nosso lar, para que o maligno toque na vida da gente. Aí você pergunta, mas como isso? A partir do momento, irmãos, que eu quero que a televisão esteja ligada em determinados programas, é porque eu quero. Se eu quero, eu estou dando permissão para que as trevas entrem no meu lar. Essa é a verdade. Eu permito que as trevas entrem. E a consequência é que aqueles que residem na casa são atingidos, são atingidos. Talvez você possa até falar, ah, mas Deus não nos guarda, Deus não nos protege, o anjo do Senhor não acampa ao redor daqueles que o temem? Sim, é verdade, mas a palavra é ao redor daqueles que o temem, ao redor daqueles que o amam. Essas ações, elas estão inseridas na santidade. A santidade, irmãos, é a chave para a nossa vida em todos os aspectos. E aqueles que são santos, eles vigiam em todas as áreas da sua vida. Eles não se deixam enganar pelo maligno através de um programa de televisão, ou através de uma música secular, ou outra coisa assim. Ele está atento. Muitas vezes o que permite que o maligno venha oprimir a nossa casa são objetos que nós trazemos para dentro de casa. Objetos. Talvez uma camisa com uma estampa consagrada a uma divindade dessas quaisquer por aí. Um objeto que é consagrado a espíritos. Objetos consagrados a espíritos. E nós trazemos aquilo para casa, que achamos que não tem nada a ver. Não tem nada a ver. Aí eu faço a pergunta para você. Você passa numa esquina, tem a galinha preta, a farofa, tem ali a champanhe, uns bombons e coisa assim. Você pegaria e levaria para sua casa? Ninguém pegaria o despacho, não é verdade? Mas quando o despacho, ele vem disfarçado, aí você leva e você muitas vezes coloca no seu guarda-roupa, dentro do seu armário. Mas como é que o despacho vem disfarçado? Muitas vezes, irmãos, são objetos consagrados às trevas, que nós não devíamos ter em casa e até sabemos disso. Aí nós inventamos, nada a ver, nada a ver, o que é que tem? E nós trazemos aquilo para dentro da nossa casa. O mesmo que recebe o louvor, recebe a adoração na esquina, é o mesmo que está naqueles objetos que você traz para dentro da sua casa de forma voluntária. É a mesma coisa, gente. Nós é que fazemos a diferenciação de uma coisa para outra. Mas a galinha preta, coisa assustadora. Mas aquela imagenzinha, aquela camisa que tem escrito assim não sei o quê. Essa não tem nada a ver não, é light. Quero falar para vocês que o capeta, ele é light e ele é terrível. Quando ele quer, ele é uma seda, Não existe pessoa melhor no mundo do que o capeta. Mas quando ele quer também, misericórdia. Porque são dois lados do capeta para alcançar o mesmo objetivo. Quando ele é light, quando ele é bonzinho, ele conquista um tanto de gente. Ele conquista. E temos visto o diabo fazer isto de forma muito clara diante de nossos olhos. O diabo bonzinho fazendo milagres por aí, fazendo coisas bonitas por aí, tudo em nome de Deus, inclusive. Mas quando ele mostra as garras, só a misericórdia de Deus. Irmãos, é necessário estarmos atentos a todas as situações, a tudo isso. O interessante, queridos, é que o demônio, ele nos conhece. Eu costumo dizer que o demônio conhece a mim mais do que eu mesmo. Ele sabe as minhas tendências, ele sabe aquilo que eu gosto, ele sabe muitas vezes os meus pontos onde eu tropeço. E ele tem aquilo anotado no fichário, e cada um tem um fichário nas trevas. Não sei como é o fichário, mas ele sabe. Está anotado em algum lugar. E ele sabe teus pontos fracos. E ele sabe como investir em você. E ele sabe. Ele sabe qual é o teu sonho. Ele sabe qual é o anseio do teu coração. Ele não conhece nosso pensamento, mas ele ouve a nossa boca. E ele é mais do que um psicólogo, ele saca o ambiente. Os, os,

Tristezas, indiferenças, desobediências e vai por aí. Essas coisas entram de mansinho no coração da gente, devagarinho, e vão tomando lugar. E quando nós se acordarmos, vamos descobrir que estamos amarrados e muito bem amarrados. E para sair dessas amarras, só muita oração, muito jejum, muita consagração. Amém? É preciso estarmos atentos, irmãos, porque ele também está pronto para trazer males à igreja. O maligno está aí para trazer males à igreja. A nossa igreja é tão pequenininha, mas já falaram um monte de coisa a meu respeito, por exemplo. Já chegaram para alguns aqui e falaram, porque ele tem preferência. Já chegaram para outros e falaram, porque ele jogou na minha cara tal coisa. E vai por aí. Mas por que isso, irmãos? As pessoas se deixam envolver pelas trevas. E as trevas, irmãos, o diabo, ele é muito astuto. E aquilo que você quer ouvir, ele faz você ouvir. Aquilo que você quer ver, ele faz você ver. Ele faz você ver. Eu posso conviver, aliás, não vou falar eu, mas alguém pode conviver com outro 20 anos. Mas de uma hora para outra, ele olha para o camarada e ele estranha o camarada. E de uma hora para outra, ele estranha e torna-se inimigo da pessoa. Mas por que isso? Não era 20 anos de convivência? Porque as trevas fazem isso, irmãos. Ela toca nos olhos das pessoas, nos ouvidos. As pessoas ouvem torcido, enxergam torcido, desfocado. E elas, aqui dentro, influenciadas pelas trevas, elas chegam a determinadas conclusões. E elas acham que as suas conclusões são as acertadas. E agem segundo aquilo que creem. Eis aí o grande problema. É por isso que a Bíblia diz que a nossa mente precisa estar cheia daquilo que é lá dos céus. Nosso coração precisa estar transbordante, morada do Espírito Santo de Deus. Porque quando nós temos o coração cheio do Espírito, nada pode quebrar essa nossa comunhão com o Todo-Poderoso, porque é o Senhor que habita conosco. É o Senhor que habita conosco. Irmãos, estarmos atentos ao diabo, estarmos atentos ao diabo é uma necessidade urgente de cada um. Amém? E como eu disse anteriormente, todos os seres humanos, inclusive o crente, estão sujeitos à opressão. Nós, como servos do Senhor, irmãos, nós não estamos isentos da opressão. Nós, na verdade, somos aqueles que mais sofrem a opressão. Quem está nas trevas, tudo é natural para eles. Para aqueles que estão na luz, só a luz é natural. Só a luz é natural. Eis aí, irmãos, a grande bênção do servo de Deus. Porque para a gente só presta se estivermos aos pés de Cristo Jesus. E quando, irmãos, nós nos deixamos tocar pelas trevas, pela opressão, nós somos afetados e vamos sofrer as consequências. Nós somos afetados em 4 áreas, principalmente na área moral, a partir do momento que nós tornamos-nos mentirosos. Muitas vezes as pessoas deixam os caminhos do Senhor e vão para a prostituição. Roubos, assassinatos e essas coisas todas são naturais, muitas vezes, àqueles que conheceram o Senhor, mas a sua moral foi atingida pelas trevas, e as pessoas acham que não tem nada a ver. E dia desses, eu conversando com um irmão, ele falou, ele conheceu um pastor que estava em adultério, e um dia um demônio se manifestou e revelou que o pastor estava em adultério. Mas isso é comum, gente. Hoje, dentro das igrejas, as pessoas estarem em fornicação, estarem vivendo a homossexualidade, estarem em adultério, tornou-se natural. Porque é a opressão das trevas. E o maligno quer tocar exatamente nisso. Quantas vezes, irmãos, eu tenho recebido e-mail de pessoas que estão dentro das igrejas, são ministros de louvores e coisas assim, que dizem, eu estou em fornicação. Eu tenho relações com a minha namorada, com o meu namorado, e eu não sei o que fazer para resolver a situação. Eu estou vivendo no homossexualismo. Quantas vezes estão lá em cima do altar cantando? É a opressão, irmãos, que entra na vida das pessoas.
e elas não sabem como controlar, e caem nas amarras, no engano do diabo.

0: Outro aspecto é no físico. É quando o maligno, através das suas opressões, causam enfermidades e doenças. Você pode ver, por exemplo, Jó. Jó foi um homem cheio do Espírito, um homem que vivia com Deus, mas que foi oprimido pelo maligno. Quem colocou a doença em Jó? Foi Deus? Não foi Deus. Quem afetou a saúde de Jó foi Satanás. Satanás oprimiu Jó na saúde. Oprimiu Jó de uma forma intensa, poderosa. E ele faz isso, irmãos, com muitos servos, para que os servos desistam da caminhada. Aí o camarada olha e diz: mas Deus não me cura? Deus não me restaura? Deus não muda a minha vida? Irmãos, essa ideia que só o diabo coloca a enfermidade nas pessoas também não é bíblica, porque nós vemos que o Senhor também, muitas vezes, ele toca nas pessoas com enfermidade para que estas pessoas acordem para a realidade. Nós não podemos atribuir os males aos quais somos acometidos somente às trevas, porque o Senhor também, muitas vezes, ele toca em você para que você tenha um estalo na vida, para que você acorde para a realidade da vida. Mas, no geral, as enfermidades procedem das trevas, procedem do maligno. Outro aspecto que o maligno toca na vida das pessoas é no material. Nós citamos Jó há pouco. Da mesma forma que ele foi oprimido pela enfermidade, ele também foi oprimido no campo material. Ele perdeu toda a sua riqueza, perdeu tudo quanto tinha. Então, o maligno tem esse poder, gente. Tem esse poder. Nós vemos, irmãos, que o diabo ele pode tirar aquilo que as pessoas têm. E se nós não vigiarmos, o diabo entra na tua casa de forma muito sorrateira e ele destrói todas as tuas economias. É o devorador, irmãos. Ah, mas eu estou em pecado? Não, não está em pecado. Mas você não vigia, você não vigia. Você se deixa guiar pelos olhos. Aí você vê uma televisão nova hoje, 50 polegadas, que bênção, com internet e tudo mais. Aí você olha na sua conta: ah, não tem, mas eu tenho um cartão de crédito. Você vai lá e cartão de crédito. Aí você vê mais depois um notebook, um computador, um telefone de último modelo. Você olha assim: R$3.000 no telefone. Ah, aí você faz umas contas aqui, outra ali, novamente compra. E quando você acorda, ó, acordou, você está endividado. Está complicada a tua vida. Mas por que isso? Estava no pecado? Não, não estava no pecado. Mas não vigiou o suficiente. E o maligno aproveitou esse desejo. Muitas vezes, uma obsessão por bens. E fez com que você tropeçasse. E quando você acorda, você está com um pepino tão grande para resolver. Que muitas vezes o nome do Senhor vai para a cucuia na tua vida. O nome do Senhor na tua vida é destruído. Porque vão olhar para você e vão falar: ah, fulano tal é velhaco, aquele não paga ninguém. Mas por que isso? Não sabia da verdade? Porque deixou-se influenciar, irmãos, deixou-se influenciar. E nesses últimos tempos, nós temos demônios exclusivos nessa área, a área do consumismo, que está aí, e as pessoas estão cada dia mais endividadas. Porque o maligno tem endividado as pessoas. Celular, por exemplo. Sei lá, cada 6 meses tem um celular diferente. Esse ano já tem um iPhone novo. Já tem um Galaxy novo. Só que do ano passado para esse ano aumentou R$1.000. Aí você quer um novo, porque o novo é o novo. Aí você vai e vende o teu a preço de banana, porque ninguém quer comprar aquilo mesmo. É caro pra caramba, ninguém quer mais comprar. Aí você deu R$3.000 e vende por R$1.000, dando graças a Deus. Aí você investe mais R$2.000, R$3.000 no novo. E vai por aí. Então é uma cadeia, irmãos, uma cadeia. E nós precisamos quebrar essa cadeia, para que a opressão do maligno não nos prenda, não nos prenda. O outro aspecto da opressão é o espiritual. Esse também muito utilizado pelo maligno, que leva as pessoas à idolatria. Hoje temos visto que as pessoas têm idolatrado tudo, irmãos. É uma coisa incrível. Como a idolatria tem ganhado espaço? Aqueles que são gospel, idolatram seus ídolos gospel. E parece que é um superstar que está no palco e ali descabelo, e pulo, e saltito, e rasgam roupa, e querem autógrafo, querem tirar foto, querem fazer selfie com camarada, aquela coisa toda. Isso é natural, gente? Isso é natural? Não é natural, irmãos. Não é natural. Tem aí a força das trevas, que distorce o olhar da pessoa, o entendimento da pessoa. E eles passam a olhar para o homem como se o homem fosse diferente, superior, uma manifestação divina, sei lá o que esse povo pensa, e passa a adorar a pessoa. Vemos também a busca pelo ocultismo. Quantas pessoas, amados, estão mergulhados, mesmo dentro das igrejas, mergulhados no ocultismo. Ocultismo são práticas não cristãs, muitas vezes pagãs, que levam as pessoas a aproximarem-se do diabo. Muitas práticas, né? Tem crente que gosta de horóscopo, por exemplo. Tem crente que gosta de ouvir uma previsão. Ah, 2016, vamos ouvir o que eles falam a respeito de 2016. Aí você fica ali, vamos ver, mãe não sei quem, o pai não sei quem, e vai falando as previsões e você ligadão, opa. Às vezes até anota. Nós temos uma tendência muito grande para o ocultismo, uma tendência muito grande. E é por isso, irmãos, que esses falsos profetas dos últimos tempos, eles lançam mão tanto do ocultismo, porque atrai as pessoas. E eles lançam mão mesmo do ocultismo. E eles fazem com que isso seja uma prática comum dentro das igrejas, das suas igrejas, as igrejas dos últimos tempos, que levam as pessoas a buscarem o Senhor Deus de uma forma que não está na Bíblia, que levam a buscar o Senhor Deus de forma que não está narrado na palavra do Senhor. E eu não vou citar aqui, mas quando trazem aqueles badulaques para dentro de casa, quando trazem aquela porcariada que é vendida por aí, com o peso de abençoadores, ocultismo, ocultismo. Você traz aquilo para dentro de casa, como o Senhor Deus morasse naquela coisinha ali. Ah, esse objeto aqui é morada de Deus. É nada, irmãos, quem mora ali é um demônio. Deus não mora nessas coisas. Deus não precisa dessas coisas para nos abençoar e abençoar a nossa casa. Sejamos atentos. E o maligno, irmãos, é que torce, ele nos oprime e nos faz entender de forma equivocada aquilo que a palavra de Deus nos fala. É preciso estar atento, porque a opressão é uma verdade. Mas como obter a vitória sobre a opressão? Como nós podemos obter a vitória? Irmãos, o crente que luta contra essa ação do maligno, ele é vencedor. Nós precisamos lutar, irmãos. É uma luta contínua. Você amanhece o dia lutando contra o diabo e vai dormir lutando contra o diabo. Parece exagero, não é verdade? Mas não é não, gente. Você pode até não lutar, mas ele está ali te destruindo de pouco a pouco. Se você abrir as brechas, ele entra e faz a festa na tua vida. E nós precisamos andar, e nós precisamos andar de uma forma que não haja brecha na nossa existência. Mas quando nós olhamos para o Todo-Poderoso, quando nós olhamos para o Senhor, quando nós confiamos em Deus, nós podemos falar como o salmista falou, Salmo capítulo 40, versículo 2: tirou-me de uma cova perigosa, de um poço de lama. Ele me pôs seguro em cima de uma rocha e firmou os meus passos. Essa é a verdade que nós precisamos. Nós precisamos acreditar nisso e viver essa verdade do Senhor. O Senhor nos tirou da cova, nos tirou do poço de lama. O Senhor nos colocou em cima de uma rocha. O Senhor nos firmou os passos. E nós não podemos dar passos em falso. Nós precisamos andar de uma forma muito séria, muito reta. Para obter a vitória, irmãos, é portanto buscando o Senhor, buscando Deus na vida da gente, para que tenhamos a nossa vida firmada na rocha. Outro aspecto é aquele que Jesus ensinou. Ele diz que é preciso, irmãos, oração e jejum. Oração e jejum. Para vencermos o maligno e atacá-lo pela oração, jejuns e proclamação da palavra, destruindo as suas armas de engano e tentação demoníaca. Amém? Para vencermos o maligno, nós precisamos atacá-lo pela oração, pelos jejuns, pela proclamação da palavra, e assim nós vamos destruir as armas de engano e as tentações demoníacas. Mateus 17, versículo 21. Mas esse tipo de demônio só pode ser expulso com oração e jejum. Palavras do próprio Cristo. Tudo isso, queridos, são ensinamentos do Senhor para a nossa vida, para que nós possamos andar de forma segura, andar de forma correta, para que assim os nossos passos sejam firmes e estejam firmados no Senhor. Todos nós, amados, não existe um homem sequer sobre a face da terra. Ele pode ser o cara mais fiel que existe sobre a face da terra, mas ele é objeto, ele é alvo do maligno. Ele é alvo das trevas, e ele com certeza será oprimido, passará por opressões no seu dia a dia, mas nós não podemos abaixar a cabeça. Quando o maligno te jogar a rede da opressão, você precisa estar com aquela espada para você destruir, em nome de Jesus, a rede da opressão sobre a tua vida. Tu precisa ter a firmeza de Deus no teu coração. Certo que os teus pés estão firmados na rocha, e a rocha, claro, é Jesus Cristo, amados. E quando nós estamos dessa forma, não há capeta, não há demônio, não há Satanás que possa nos derrubar. Mas se nós não vigiarmos, como diz em Mateus 26, versículo 41, vigie e ore para que não sejam tentados. Mas se nós não vigiarmos, se nós não estivermos atentos, se nós não tivermos uma vida de oração, uma vida de busca, gente, nós vamos tropeçar. Nós vamos tropeçar. Irmãos, a opressão é uma verdade. A opressão é uma verdade na vida do povo de Deus. Mas o que nós não podemos é permitir que essa opressão tome lugar no nosso coração. Nós precisamos estar atentos e rejeitarmos todas as forças, todas as artimanhas, todas as investidas das trevas contra as nossas vidas. E isso, vigiando e orando. Vigiando e orando. Amém, igreja? Pai amado, nós te louvamos pela tua graça, pela tua misericórdia, Senhor. E nós queremos clamar que tu venhas mover na vida de cada um destes, para que nós possamos ter a experiência nova, dia após dia contigo. E assim, Senhor, andarmos de forma reta, seguindo a tua vontade, meu Deus, fazendo aquilo que tu queres. Abençoa-nos e proteja-nos, Pai. Guarda teu povo no decorrer dessa semana, para que eles possam estar protegidos, Senhor, protegidos de todas as investidas das trevas. Meu Deus, faz a tua vontade em nossas almas, é o que nós pedimos em nome de Jesus. Amém, Senhor.
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0: do céu, abençoa a mamãe, abençoa o papai, abençoa o Bruninho, abençoa a vovó Rai, abençoa o vovô Otto, abençoa o vovô Daíse, abençoa a vovó Ziza, abençoa minha vida, abençoa toda a minha família. Em nome de Jesus. Amém.
1: Quando meu pai e minha mãe me desampararem, o Senhor me recolherá. Salmo 27:10.

Aleluia, a palavra do Senhor nos diz que Deus é amor. E é por causa desse amor que nos reunimos aqui, Senhor. Aleluia, Senhor. Vamos dizer uns aos outros, Deus é amor.

gostaria agora que todo o povo de Deus declarasse com as suas mãos para cima, dizendo que Deus é bom.

Deus é bom em todas. Nas palmas em nome de Jesus. Deus é bom.

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2: Quero convidá-los a estar atento à palavra do Senhor, para ouvirmos aquilo que Deus tem a falar aos nossos corações. Eu quero convidá-los a abrir a palavra do Senhor em João capítulo 10, versículos 9, 10 e 11. Nos diz a palavra de nosso Senhor. Nos disse o Senhor Jesus: eu sou a porta. Se alguém entrar por mim, será salvo. Entrará e sairá e achará pastagem. O ladrão vem somente para roubar, matar e destruir. Eu vim para que tenham vida e a tenho em abundância. Eu sou o bom pastor. O bom pastor dá a vida pelas ovelhas. Irmãos, quando nós lemos a palavra do Senhor, quando nós encontramos tempo para louvar, quando nós encontramos tempo para meditar na palavra do Senhor, nós ouviremos a voz de Cristo Jesus, ouviremos os ensinamentos profundos do Senhor, veremos que Deus Ele está pronto, continuamente pronto, a nos abençoar. Sempre uma bênção reservada para aqueles que creem. Sempre o cuidado do Senhor se manifesta na vida das pessoas que procuram colocar sua existência à disposição do Pai Eterno. Quando as pessoas se entregam para o Senhor Jesus, quando o recebe como Senhor e Salvador, coisas novas acontecem nestas vidas. As vidas são transformadas, as vidas são modificadas, a esperança do Senhor enche o coração destas almas, a esperança do Senhor transborda destas vidas. Algo maravilhoso acontece, Cristo Jesus se apresenta a este povo e convida-os a passar por ele. Cristo Jesus se apresenta como a porta aberta que leva o homem para a presença do Senhor. E quando nós queremos esta vida de comunhão, quando nós temos convicção que somos lavados, purificados, redimidos no sangue de Cristo Jesus, o nosso interesse, o nosso desejo é passar pela porta, porque esta porta nos dá acesso a um mundo guardado, protegido, envolvido pela graça do Todo-Poderoso. Jesus é a porta. Ele diz: eu sou a porta. Quando nós observamos a utilidade de uma porta, nós veremos que ela serve para guardar alguma coisa, para separar lugares, ainda para proteger conteúdo, proteger um local, não é assim? A porta, meu irmão, ela tem sua utilidade. Jesus Cristo é a porta na nossa vida, porque Ele abre-se para que nós possamos passar por Ele. Mas, se esta porta estiver fechada, nós não temos acesso à presença do Senhor. Mas há algo interessante. Quando a porta está fechada, é necessário a chave. A chave é o arrependimento, é a confissão do pecado, porque só é possível passar por Cristo Jesus quando as pessoas são movidas pelo Espírito, recebem a consciência de pecado, confessam seus pecados diante do Senhor e buscam a purificação. Esta é a chave que abre a porta. A porta é Cristo Jesus. Só é possível passar pela porta, Jesus, quando nós estamos na mesma essência, na mesma condição, no mesmo princípio de Cristo Jesus. A santidade é necessário para que eu possa ultrapassar esta porta. Para abri-la, arrependimento, confissão de pecado, uma entrega de vida. Jesus se abre para você, mas para que você passe por Ele, é preciso arrepender-se dos pecados, confessar os pecados e buscar o perdão do Senhor sobre a tua vida. Mas, Se você estiver em pecado, meu irmão, se a tua vida não foi lavada no sangue, se a tua vida não foi restaurada, com certeza a porta estará fechada para você, estará fechada e não é possível arrombá-la, não é possível dar-se um jeito de abri-la, não há chaveiro na face da terra que possa abrir essa porta, porque esta porta tem uma fechadura interessante. Essa fechadura se abre com a santidade, se abre com a santidade. Queres passar por Cristo Jesus? Aceite-o como Senhor e Salvador, santifique a tua vida e verás que é possível passar pela porta. E quando você passa pela porta, que é o nosso Senhor e Salvador Jesus, algo maravilhoso acontece na vida das pessoas. Elas receberão a proteção do Todo-Poderoso, terão sucesso naquilo que fazem. A vida será uma nova vida, uma vida de poder, uma vida de manifestação da graça do Senhor. E melhor, irmãos, quando a porta se abre, nós estaremos sendo libertados do jugo do pecado. O pecado passa a ser um detalhe na nossa vida, não jamais uma condição de vida. E ainda, irmãos, receberemos a libertação da condenação eterna, porque Jesus quebra as cadeias do pecado na nossa vida. Esse é o nosso Senhor, é a porta pela qual você precisa passar, é a porta pela qual eu preciso passar, é a porta pela qual o homem precisa passar para chegar-se à presença do nosso Senhor e Salvador Jesus. Quando nós vamos refletir um pouco mais profundamente a respeito do texto, nós vemos que são palavras do próprio Cristo Jesus. Ele afirma de forma clara, para não deixar dúvida para ninguém: eu sou a porta, se alguém entrar por mim será salvo, entrará e sairá e achará pastagem. João capítulo 10, versículo 9. Aqui nós vemos, irmãos, que a porta é uma passagem, a porta é um local de passagem. Jesus é a porta que nos conduz para o caminho da salvação. Jesus é a porta que nos liberta da escravidão, do pecado. Jesus é a porta que se abre para todos aqueles que, arrependido pelos seus pecados, arrependido pelos seus erros, confessam seus pecados e buscam do Senhor o perdão. A porta se abre para estas pessoas, a porta se abre. E quando nós passamos pela porta, vamos receber do Senhor a proteção. Estaremos guardados, irmãos, estaremos guardados. E o interessante, essa porta, Jesus, é um portal que nos conduz para um novo reino. Antes, vivíamos nesse mundo, sujeito aos problemas, sujeito às dificuldades. Mas a partir do momento que nós aceitamos Cristo Jesus como Senhor e Salvador, nós vamos descobrir, amados, que Jesus nos conduz para um novo reino. Ele é um portal de entrada para um novo reino, o reino da graça, o reino de paz, o reino que Ele preparou, Ele e o Todo-Poderoso prepararam para que nós pudéssemos ter ali uma residência fixa e eterna. A porta é Jesus Cristo. Nós precisamos nos preparar para passar por esta porta. Almejarmos, irmãos, estar com Cristo Jesus todos os dias da nossa vida. Quando nós passamos por esta porta, e a porta é Cristo Jesus, nova vida virá sobre a nossa existência. Porque os nossos conceitos serão quebrados, os nossos princípios de entendimento sobre a vida humana serão restaurados, serão consertados, porque não mais viveremos segundo o nosso próprio entendimento, mas a passagem pela porta, a passagem por Cristo Jesus, nos concede uma nova visão de vida, o nosso caráter é restaurado, a nossa vida é restaurada, a nossa forma de ser será restaurada para a honra e para a glória do Todo-Poderoso. Aqueles que passam pela porta, esses conseguem viver, mesmo que ainda aqui nesta terra, mas conseguem viver dias de felicidade, dias de alegrias na presença do Senhor, consegue viver dias de prazer, de satisfação na presença do Todo-Poderoso. Se você ainda, meu irmão, você que me ouve, se você ainda não consegue viver a paz de Cristo, se você ainda não consegue vivenciar as verdades do Senhor na tua vida, provavelmente você ainda não passou pela porta, provavelmente você não passou pela porta, o portal de acesso para o reino dos céus. E quando nós não temos aquela convicção que somos de Cristo Jesus, e ou não conseguimos viver a paz que o Senhor nos promete na sua palavra, eu quero afirmar que existe alguma coisa errada. Existe algo errado, irmãos. E nós precisamos dar uma parada na nossa jornada, uma parada na nossa caminhada, para revermos onde erramos, buscarmos o erro, buscarmos aquilo que é o empecilho para a comunhão verdadeira com o Todo-Poderoso, confessarmos o pecado, porque geralmente o empecilho é o pecado. E hoje, nesses últimos tempos, as pessoas têm sido levadas ao pecado. Vivemos dias muito complicados espiritualmente falando. Satanás tem operado de uma forma intensa, poderosa, muito sábia, de uma forma dissimulada, irmãos. E muitos estão abrindo pequenas passagens, pequenas portinhas nas suas vidas, portinholas, sim. E através dessas portinhas, também brechas, adentro aos nossos corações, situações que desagradam ao Senhor. E este homem que se deixa contaminar, este homem, esta pessoa que se deixa contaminar por aquilo que é do mundo, ele torna-se estranho e não conseguirá passar pela porta. A porta, irmãos, só passa quem tem a essência de Cristo Jesus. A santidade é uma condição, a santidade é uma condição. E aqui nós temos falado com muita constância a respeito de santidade, porque nós temos convicção que, se não houver santidade, você que me ouve, você pode ser uma ótima pessoa, membro de uma igreja, presbítero, diácono, pregador, evangelista, mas se houver o pecado no teu coração, um pecadinho guardado, uma mágoa, a maledicência, a mentira, enfim, as obras da carne, se elas estiverem guardadas dentro do teu coração, é o suficiente para impedir que você adentre à presença do Todo-Poderoso. E aqueles irmãos que perdem a santidade por dar lugar ao pecado, não conseguem viver uma vida feliz com o Senhor. Porque nós vemos tantos crentes perturbados, tantos crentes aflitos? Porque nós vemos tantos, tantos com problemas? Geralmente, irmãos, é porque não estão observando os preceitos do Senhor nas suas vidas, estão vivendo no embalo desta terra, e quando as pessoas vivem no embalo desta terra, não conseguem passar pela porta que é Cristo Jesus. Para conseguir essa passagem, irmãos, nós precisamos entender que é necessário aceitar Jesus. Aquilo que todo pregador fala, aceite Jesus. Nós, muitas vezes, precisamos parar a nossa caminhada, refletir um pouco a respeito da nossa vida, porque muitas vezes é preciso aceitar Jesus novamente. É, aceitar Jesus novamente. Irmãos, aqueles que são fiéis ao Senhor não perdem a salvação. Se você aceitou Jesus, conserva a tua vida em santidade, em retidão, certamente você tem acesso direto pela porta que é Jesus. Mas, se um dia você aceitou Jesus, viveu dias de felicidade aos pés de Cristo, mas, com o passar do tempo, permitiu que Satanás roubasse a tua alegria, roubasse a tua paz, roubasse a tua comunhão e inseriu na tua vida o pecado, você perdeu a salvação? Você perdeu a salvação, irmãos? Crente uma vez não é crente para sempre. Crente uma vez precisa ser santo sempre. Santo sempre. Aí sim, você conserva a tua comunhão com o Senhor e certamente Deus fará coisas maravilhosas. Mas, se você permitiu que o pecado entrou no teu coração, Você tem a obrigação de aceitar novamente Jesus Cristo, fazer aquela oração de renúncia, renunciando o pecado, renunciando o erro e recebendo o Senhor como Salvador da tua existência. Não se engane, irmãos. Não deixe o diabo enganar a tua vida, fazendo-o entender que, porque você um dia fez um compromisso com o Senhor, esse compromisso é perpétuo. Ele é perpétuo se você continuar em santidade, porque esse é o mandamento do Senhor, sede santos. Mas se você pisou na bola, desviou do caminho da santidade, necessitas passar pelo novo nascimento novamente. Mais uma vez a chegar-se diante do Senhor e clamar pela misericórdia dele. Essa é a verdade, irmãos. Cristo é a porta que nos dá acesso ao reino da luz, ao reino da graça, ao reino da paz, ao reino celestial. Mas para passar pela porta é preciso a chave, e a chave é uma vida de santidade. A santidade é fruto do arrependimento e confissão do pecado, é viver de uma forma segundo os princípios do Senhor. Ainda em João capítulo 10, versículo 10, Cristo afirma: o ladrão vem somente para roubar, matar e destruir. Eu vim para que tenham vida e a tenham em abundância. Eu vim para que tenham vida e a tenham em abundância. Este é o nosso Senhor. É o amor manifestado de Cristo Jesus. É o amor do Senhor que se manifesta em favor de cada ser humano. É o amor do Senhor, amados. O Senhor nos diz que Ele veio para nos dar vida e nos dar uma vida abundante. Isto significa que a proteção do Senhor está sobre a vida daqueles que o amam, que o servem e que estão com seus corações em sintonia com o Todo-Poderoso. Nós vemos, irmãos, que Cristo Jesus é a porta que nos dá acesso, a porta de passagem que nos dá acesso ao reino celeste, mas também é uma porta que nos dá acesso para uma vida de proteção, para uma vida guardada, protegida, totalmente, irmãos, totalmente separada da ação do maligno. Nós precisamos, irmãos, correr para Jesus. Correr para o Senhor, abraçarmos a Cristo Jesus como Senhor e Salvador, porque quando assim nós fazemos, irmãos, nós seremos colocados dentro do reino, e quando dentro do reino receberemos do Senhor a proteção, nada tocará na nossa vida, não haverá espírito imundo, Satanás, diabo ou outra coisa qualquer que poderá nos afastar da presença de Deus. Quando nós abraçamos a Cristo como Senhor e Salvador, nós estaremos protegidos por Ele, guardados por Ele. Evidentemente que esta guarda, esta proteção, ela é efetiva até o momento em que eu continuo resistindo ao pecado, resistindo a Satanás. Porque é minha obrigação resistir ao pecado, resistir a Satanás, irmãos. A Bíblia diz que devemos resistir ao pecado até o sangue. Precisamos resistir o pecado até o sangue, ou seja, eu tenho que lutar para não pecar, eu tenho que lutar para não dar lugar a Satanás na minha vida, e quando assim eu o faço, eu estou debaixo da mão protetora do Senhor, e quando eu estou debaixo da mão protetora de Deus, nada pode me tocar, nada pode me roubar, nada pode me ferir, a minha vida estará totalmente guardada. Como está a tua vida? Você tem se colocado debaixo da mão protetora de Cristo? Você tem se colocado diante do Senhor? Se você assim tem feito, amados, creia que a proteção do Eterno estará sobre a tua vida. Creia que a proteção do Senhor estará sobre a tua casa. Creia que a proteção do Senhor estará sobre a tua família. Creia que o Senhor tem propósitos na tua existência e há de realizar esses propósitos. A nossa segurança está no Senhor. A nossa segurança está no Senhor. Jesus é a porta que nos conduz para um local de proteção, para um lugar de segurança. E o diabo pode levantar-se contra nós, o maligno pode levantar-se contra nós, mas há de levantar-se para cair, há de levantar-se para cair, porque Cristo Jesus estará à nossa frente, a mão protetora do Senhor estará sobre a nossa existência e nada poderá tocar em nós. Não há inimigo suficientemente forte para que passe por Cristo Jesus e toque na nossa vida. Mas lembre-se, a observação para que esta proteção de Cristo esteja sobre a minha vida, preciso de santidade, preciso de vida íntima com Cristo, vida de leitura da palavra, vida de louvor, de adoração, vida de submissão ao Todo-Poderoso, vivendo preceitos de Cristo constantemente, no meu dia a dia, Cristo Jesus precisa estar entronizado, Cristo precisa estar no centro da nossa vida. É desta forma que a proteção do Senhor virá sobre nós. É desta forma que o Senhor estará te guardando, te protegendo, te envolvendo com a sua misericórdia, desde que você dê condições para que Ele assim o faça. Olhe para o Senhor em meio às tuas dificuldades. Olhe para o Senhor em meio aos teus problemas. Olhe para o Senhor quando as coisas ficarem difíceis. Ficaram difíceis? Resista. Ficaram complicadas? Resista. Tudo desabou ao teu lado? Resista. Porque o Senhor é a tua proteção. O Senhor é o teu guardador. É Ele que coloca a sua mão sobre tua vida. É uma questão de confiança. É uma questão de fé. Mas a vida com Cristo Jesus tem como base a fé. Eu preciso crer para que a glória do Senhor se manifeste na minha existência. Você precisa crer para que o Eterno faça alguma coisa por você. Tu precisas entregar-se para o Todo-Poderoso, passar pela porta, a porta da salvação. Vemos ainda, irmãos, em João capítulo 10, versículo 11, Cristo afirmando: Eu sou o bom pastor dá a vida pelas ovelhas. Eu sou o bom pastor dá a vida pelas ovelhas. Glórias, glórias ao nome santo de Deus. Bendito seja o Senhor, louvado seja Deus, porque Ele, irmãos, entendeu a nossa necessidade. Cristo Jesus entendeu a nossa necessidade. Ele compadeceu-se de nós e Ele deu a sua vida, deu a sua vida, deu a sua vida para que nós pudéssemos ter vida. É preciso, amados, agarrar esta oportunidade. É a oportunidade que Cristo Jesus nos deu. É a porta da oportunidade aberta. A oportunidade da salvação. A oportunidade de recebermos o Senhor como Redentor das nossas vidas. Nós sabemos que portas podem ser fechadas. Elas podem ser abertas. Vez ou outra encontramos portas fechadas. E quantas vezes nossa vida está com a porta fechada para Cristo, que é a porta? Quantas vezes, irmãos, o homem fecha a sua vida para o Senhor, a porta está fechada para Cristo, é o Senhor que passa por ti, é o Senhor que passa querendo te restaurar, mas a tua porta está fechada. Tem uma placa dizendo: proibido a entrada de Cristo Jesus, proibido a entrada de Cristo Jesus, pendurado na maçaneta da porta da tua vida. Cristo deu a vida por ti, mas você não dá a tua vida por Cristo. Cristo entregou-se na cruz por ti, mas você não te entregas para Cristo. E quando é que você coloca o cartaz de proibido a entrada de Cristo? Quando é que você coloca esse cartaz na maçaneta da tua porta, da tua vida? Quando você abraça o pecado. Quando você deixa em definitivo as coisas do Senhor, entra pela parte que tudo pode, do nada a ver, que é a si mesmo, são as coisas modernas. Quando você abraça, irmãos, a filosofia maligna de Satanás que existe em nossos dias para tirar as pessoas da presença do Rei, você está pendurando na porta da tua vida um cartaz escrito em letras garrafais vermelhas: proibido a entrada de Cristo Jesus. Será que na tua vida não tem um cartaz deste pendurado? Aí você fala: mas Elias, claro que não. Onde eu deixaria Cristo de fora? Como eu deixaria Cristo de fora da minha vida? Tudo bem, não vou julgar você, não te conheço, não sei quem é você. Mas fica uma pergunta para ti. Até onde você tem dado a tua vida para Cristo Jesus? Até onde você tem se entregado para o Senhor? Até onde você vai por amor ao Senhor? Até onde você vai por amor ao Senhor? Aí você passa a analisar um pouco mais atentamente os teus atos, as tuas ações, os teus projetos de vida, e você vai descobrir se na porta da tua vida não está pendurado o cartaz contra a entrada de Cristo. Mas Elias, como é isso? A partir do momento, meu irmão, que você não observa os preceitos do Senhor, você pode até ser um bom crente, um bom religioso, um bom cristão, pode estar sempre na igreja, cantar, pregar, enfim, mas se você tem no teu viver brechas de pecado, práticas de pecado contínuas, você está com teu coração, você está com a porta da tua vida fechada, trancada e ainda pendurou este cartaz. É, irmãos, é mais sério do que parece. Satanás, na sua astúcia, ele consegue convencer você que não é bem assim. Satanás convence você que não é bem desta forma. Quantas pessoas que me ouvem neste momento estão convencidas por Satanás que aquele pecadinho, que aquela mentirinha, que aquela ação má não tem problema? Cristo releva todas estas coisas porque Cristo é amor. Quantas pessoas não estão nessa filosofia maligna? Não é fato? Mas a Bíblia, nossa regra de fé e prática, traz de forma clara o ensinamento do Senhor para as nossas vidas, e ela diz que qualquer forma de pecado é fechar a porta em definitivo para Cristo Jesus. E essa porta só poderá ser aberta. O cartaz de proibido a entrada de Cristo Jesus só pode ser retirado da tua vida quando você reconhece teu estado lastimável de pecado, quando você reconhece que Cristo Jesus ficou de fora porque você abraçou o pecado, quando você reconhece todas essas situações. Arrependido, confessa o teu pecado. Arrependido, pede perdão ao Senhor. Arrependido, busca do Senhor que Ele lave a tua vida, lave o teu coração. Só assim é possível arrancar não só o cartaz, mas arrancar a porta da tua vida para que o Senhor adentre. E olha que Jesus é a porta, mas é uma porta que precisa também entrar dentro do teu coração, pela porta da tua vida, e você precisa estar com a porta aberta para o Senhor. Amados, disse Jesus, eu sou o bom pastor dá a vida pelas ovelhas. Esse é o nosso Senhor, o nosso bom pastor, que deu a sua vida por nós, foi até as últimas consequências por amor a nós. Até onde nós vamos por amor a Cristo Jesus? Até onde temos ido por amor a Cristo Jesus? Nós precisamos rever conceitos, princípios, projetos de vida para que todos estejam de acordo com Cristo Jesus. Nós não podemos nos esquecer que Jesus é a porta. Ele diz de forma clara, eu sou a porta, eu sou a porta. Se alguém entrar por mim, será salvo. Entrará e sairá e achará pastagem. Esta é a promessa do Senhor para cada um de nós. Ele é a porta. Precisamos passar pela porta, mas a porta tem uma fechadura e a chave que abre essa fechadura é a santidade, porque a santidade nos faz na mesma essência de Cristo. E quando nós temos os mesmos princípios, a mesma essência de Cristo Jesus, é possível passar por Ele. E assim teremos acesso ao reino celestial, ao reino de paz, ao reino do Todo-Poderoso. E quando nós adentramos a porta que é Cristo Jesus, vem junto, irmãos, o benefício da proteção. Seremos protegidos pelo Senhor em meio a esta terra difícil, complicada, cheia de problemas. O Senhor estará ao nosso redor, Ele estará nos guardando, nos protegendo, nos envolvendo e fazendo-nos vencedores sobre as dificuldades, vencedores sobre os problemas. E ainda, irmãos, nos dará autoridade para pisar na cabeça do nosso inimigo maior, para pisar na cabeça de Satanás. Quando nós acessamos a porta que é Cristo Jesus, as oportunidades, irmãos, acontecem na vida da gente, coisas novas o Senhor nos dá, Ele nos abençoa com toda sorte de bênçãos, Ele nos dá uma nova visão, novas oportunidades e coisas maravilhosas hão de se manifestar diante dos nossos olhos, porque é o Senhor que estará com a gente. Cristo é a porta que nos dá a oportunidade de nos achegarmos a Deus e recebermos as promessas que Ele tem para cada um de nós. Eu quero deixar um conselho para você que me ouve. Olhe para Jesus, olhe para o Senhor. Peça ao Espírito Santo de Deus que lhe dê consciência de pecado. Ore assim: Espírito de Deus, dá-me consciência de pecado. Espírito de Deus, dá-me consciência de pecado, para que você confesse os pecados ao Senhor, para que haja arrependimento e a devida confissão de pecados ao Senhor, e desta forma você será lavado, purificado, será redimido em Cristo Jesus. Será liberto da escravidão das trevas, da escravidão diabólica, e a nova vida se manifestará na tua existência. Olha para o Senhor, amados. Olhe para o Senhor, meu irmão, olhe para o Senhor, minha irmã, olhe para o Senhor, olhe, porque Jesus é o único caminho. Ele afirma: eu sou o caminho e a verdade e a vida, e ninguém vem ao Pai a não ser por mim. João capítulo 14, versículo 6. Amados, Ele é o único caminho, Ele é a única porta, Ele é o único que pode salvar, Ele é o único tudo na nossa vida como servos do Senhor. Cristo é o único, tudo, tudo na nossa existência. Permita que Jesus seja tudo na tua vida, seja tudo na tua vida. Permita que Jesus seja tudo na tua existência. Amém? Que Deus abençoe a tua vida. Abençoe para que você tenha entendimento, para que você tenha entendimento e deixe que o Senhor manifeste-se poderosamente no teu dia a dia. Que a paz do Eterno esteja sobre você, que te abençoe, que te guarde e que te envolva, em nome de Jesus. Amém, Senhor.
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Então andarás seguro pelo teu caminho e não tropeçará o teu pé. Quando te deitares, não temerás. Sim, tu te deitarás e o teu sono será suave. Provérbios 3, 23, 24.

respira e fala comigo assim, ó. Deus não abre mão de você. Ele não abre mão da sua vida. Ele te ama. Pode ser melhor para o nosso Deus, não pode? Aleluia.

que encobre as suas transgressões nunca prosperará, mas o que as confessa e deixa alcançará misericórdia. Provérbios 28:13.

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1: Vamos meditar na palavra de nosso Senhor e Salvador Jesus. Vamos abrir a Bíblia em Gálatas capítulo 5, a partir do versículo 16, que nos diz... Eu lerei na versão Nova Tradução na linguagem de hoje. Quero dizer a vocês o seguinte: deixe que o Espírito de Deus dirija a vida de vocês e não obedeçam aos desejos da natureza humana, porque o que a nossa natureza humana quer é contra o que o Espírito quer, e o que o Espírito quer é contra o que a natureza humana quer. Os dois são inimigos e por isso vocês não podem fazer o que vocês querem. Porém, se é o Espírito de Deus que guia vocês, então vocês estarão debaixo da lei. As coisas que a natureza humana produz são bem conhecidas. Elas são a imoralidade sexual, a impureza, as ações indecentes, a adoração de ídolos, as feitiçarias, as inimizades, as brigas, as ciumeiras, os acessos de raiva, a ambição egoísta, a desunião, as divisões, as invejas, as bebedeiras, as farras e outras coisas parecidas com essas. Repito o que já disse, os que fazem essas coisas não receberão o reino de Deus. Mas o Espírito de Deus produz o amor, a alegria, a paz, a paciência, a delicadeza, a bondade, a fidelidade, a humildade e o domínio próprio. E contra essas coisas não existe lei. As pessoas que pertencem a Cristo Jesus crucificaram a natureza humana delas, junto com todas as paixões e desejos dessa natureza. Que o Espírito de Deus, que nos deu a vida, controle também a nossa vida. Senhor, nós te louvamos, Pai, pela tua graça, pela tua misericórdia, pelo teu amor. Nós te louvamos porque estamos aqui reunidos para ouvirmos o teu Espírito falar. Aqui já te louvamos, já te adoramos, meu Deus, nesses momentos que estamos para te exaltar, para te engrandecer. E nessa noite, Pai, queremos clamar, Espírito, fale conosco, fale aos nossos corações. Venha com a revelação da palavra para que haja edificação no meio da tua igreja. Em nome de Cristo Jesus. Amém. Irmãos, quando o Senhor deu a sua vida para nos salvar, para nos restaurar, Ele mostrou-nos a necessidade que nós temos, uma necessidade urgente de uma mudança de vida, de novos princípios, de novos objetivos, de novos sonhos e também de novas realizações. O Espírito Santo de Deus, irmãos, é aquele que adentra os nossos corações, que move na nossa vida, que nos chama a atenção, que nos coloca no caminho que nos leva para a presença do Senhor. O Espírito Santo de Deus é aquele que nos edifica, é aquele que nos batiza, é aquele que nos enche, é aquele que dá alegria aos nossos corações. Esse é o mover do Espírito Santo de Deus. E aqueles queridos que um dia encontraram-se com Cristo Jesus, um dia colocaram as suas vidas nas mãos do Senhor, essas pessoas são lavadas, são purificadas e são chamadas para que vivam uma nova realidade, para que vivam uma nova realidade, amados. E aquela realidade que antes tínhamos, quando vivíamos na ignorância, quando vivíamos nas trevas, ela foi, em definitivo, aposentada, já não serve para nós, porque o Senhor quer que sejamos novas pessoas, novas criaturas, novos princípios devem envolver todo o nosso ser, irmãos. E isso é que diz a palavra. E nesse texto que nós lemos ainda no versículo 16, bem no início, diz: deixe que o Espírito de Deus dirija a vida de vocês. Ouça: deixe que o Espírito de Deus dirija a vida de vocês. Irmãos, temos dado espaço para o Espírito Santo de Deus nos dirigir? Temos aberto nossos corações, aberto as nossas vidas, temos chegado para o Todo-Poderoso de uma forma franca, de uma forma aberta, e temos falado para o Mestre: Senhor, aqui está a minha vida, Senhor, aqui está a minha existência, Senhor, age nesse meu coração, move nesta minha vida, faz a tua vontade na minha existência. Temos falado assim para o Senhor, queridos. É preciso falarmos, é preciso apresentarmos a nossa vida. A Bíblia diz que precisamos apresentar a nossa vida como um sacrifício agradável diante do Senhor. E é isto, irmãos, é apresentarmos a nossa existência, é falarmos para o Todo-Poderoso que nós não queremos viver segundo o nosso interesse, mas o nosso interesse maior é viver segundo aquilo que Deus quer, aquilo que Jesus quer, no mover do Espírito Santo de Deus, no mover do Espírito Santo do Senhor. Irmãos, a nossa vida precisa ser como essa árvore que está aí fora. O vento está batendo nas suas folhas, ela está balançando para um lado e para o outro. Assim precisa ser a nossa vida, irmãos, movidos pelo Senhor, para um lado e para o outro. Eu não posso ter domínio, o domínio da minha vontade. A minha vontade precisa ser dominada pelo Senhor. A minha carne precisa morrer para que o Espírito Santo de Deus sobressaia sobre a nossa existência, povo dos céus. É assim que a Bíblia diz, irmãos, é assim que a Bíblia diz. Mas para que isso seja uma verdade, para que isso seja uma realidade na nossa existência, é preciso que haja compromisso, amados, compromisso. Nós temos compromisso com tudo na vida, não é verdade? Se você não chegar até as 15 horas no banco, você não entra. Se você perder o horário do ônibus, você não embarca. Enfim. Nós temos compromissos e cumprimos os nossos compromissos. Mas o interessante, queridos, com aquele que devemos ter o maior compromisso da nossa existência, nem sempre nós temos olhado com seriedade, nem sempre temos olhado com responsabilidade para o Senhor e colocamos Deus num posicionamento que, se sobrar tempo, eu faço. Se sobrar, eu dou. Se eu faço, é porque, sabe como é que é? É assim, irmãos, que deve ser o nosso agir com Deus. A Bíblia diz que são as primícias para o Senhor. Nós devemos oferecer para o Eterno as primícias, amados. As primícias são a parte melhor da nossa vida, é a parte melhor da nossa existência. Nós temos que oferecer o melhor para o Todo-Poderoso. Qual o melhor da tua vida? O que é o melhor na tua existência? É do Senhor, irmãos. É o primeiro lugar. É o trono na tua existência. É o trono, queridos. É o trono. Versículos 22 e 23. Veja na palavra o que diz. Mas o Espírito de Deus produz o amor, a alegria, a paz, a paciência, a delicadeza, a bondade, a fidelidade, a humildade e o domínio próprio. E contra essas coisas não há lei. Escutaram, irmãos? É a ação do Espírito Santo de Deus na nossa vida. Quando nós oferecemos a nossa existência para o Senhor, quando nós damos o nosso coração para o Todo-Poderoso, nós vamos receber do Senhor essa verdade, irmãos. Nós vamos receber do Senhor essa realidade, porque o Senhor vai mover de uma forma maravilhosa e Ele há de nos dar aquilo que nós precisamos para seguirmos na jornada, seguirmos na caminhada. Mas muitos pensam por aí, irmãos, que para sermos felizes e ou seguirmos nessa caminhada, nós precisamos ter um carro novo, muito dinheiro na conta, uma casa bonita e coisa assim. Mas o que a Bíblia diz, o que nós precisamos, amados, é outra situação, é outra coisa. O que nós precisamos é que a nossa vida frutifique no Espírito Santo de Deus. Essa é a verdade do Senhor para as nossas almas, que a nossa vida frutifique no Espírito Santo do Senhor. É isto, irmãos, que nos faz andar, povo dos céus. É assim que o Senhor quer. Isso é o primeiro de Deus na nossa existência. E quando nós vemos a nossa vida frutificar, nós veremos a alegria dentro do nosso coração transbordar. Teremos amor na nossa vida, amados. A paz, a paciência, a delicadeza, a bondade e a fidelidade. Também humildade e o domínio próprio, irmãos. Esse sim é aquilo que nós precisamos para que nós possamos ter uma vida feliz, uma vida de vitórias, uma vida de realizações. É isso que Deus quer para a minha existência, é isso que Deus quer para a tua existência, e é isso que nós precisamos almejar e buscar e desejar com todas as forças de nosso ser. Olhemos, irmãos, para o Senhor e busquemos de Deus essa verdade, porque Deus é bom, porque Deus é maravilhoso, amados. Mas o interessante, queridos, que frutificar no Espírito poucos querem. Poucos querem frutificar no Espírito. Não é interessante, viu, irmão Derivaldo? Não é tão interessante hoje frutificar no Espírito. As pessoas estão interessadas em outro tipo de frutos. Mas a Bíblia diz que é isto a marca daqueles que têm Jesus verdadeiramente no coração, queridos. Esta é a marca daqueles que têm Cristo nos seus corações, aqueles que possuem Jesus nas suas vidas. Impossível, impossível que não frutifique no Espírito Santo. É impossível, amados, é impossível. E vale ressaltar, queridos, que não adianta a pessoa ter visão, revelação, línguas, e vai por aí, os dons. Não adianta eu falar, eu tenho os dons, e até falar em línguas, ter revelação e profecia, desde que eu não frutifique no Espírito. Isso é mais importante, amados. É mais importante. E se na minha vida não existir os frutos do Espírito Santo, certamente eu também não tenho a presença do Senhor. Irmãos, foi por isso que Cristo deu a sua vida na cruz, foi por isso que Jesus morreu numa cruz, foi para mudar o nosso ser, para restaurar-nos, para curar-nos, para renovar-nos, amados. Nós não podemos desperdiçar a oportunidade, irmãos, a oportunidade que Deus nos dá, a oportunidade de nos achegarmos a Ele e sermos cheios do Espírito Santo de Deus. Mas, queridos, há uma forma também do homem ser dirigido que não seja pelo Espírito. A Bíblia diz que o homem, além do Espírito, ele pode também ser dirigido pela carne. A carne pode falar mais alto. A carne, irmãos, é a natureza humana, é a nossa velha natureza. Se nós não tivermos o compromisso verdadeiro, profundo com o Todo-Poderoso, se a nossa vida não estiver alicerçada no Criador, alguma coisa ruim vai brotar dentro do nosso coração, amados. E vai brotar a semente da carne, a semente da velha natureza. Ela vai subir pelas paredes do coração e vai ganhar o alto da nossa vida. E nós vamos frutificar, o homem frutificará na carne. E nós precisamos estar atentos a esta realidade, atentos a esta verdade, para que nós não estejamos sendo enganados pelo inimigo, enganados pelo diabo, mas estarmos atentos, amados, conferindo na palavra aquilo que ela diz, para que a nossa vida seja segundo a vontade do Senhor, plenamente em sintonia com a vontade do Todo-Poderoso. Amados, andar na carne é satisfazer os nossos interesses pessoais, as nossas ambições pessoais. Andar segundo a velha natureza é permitir que o pecado crie raiz dentro de nosso coração. E quando nós permitimos que o pecado crie raiz dentro do nosso coração, nós não vamos conseguir andar na presença do Senhor. Nós seremos afastados do Senhor e receberemos as consequências do pecado em nossas vidas. E as consequências do pecado, irmãos, é que estes não receberão o reino de Deus. Já pensou, irmãos, você viver nessa terra com tanta dificuldade, com tantos problemas, e no final da sua existência você deparar com o julgamento, e no julgamento você receber uma condenação eterna? Queridos, precisamos estar atentos a essa verdade, porque é uma realidade que tem acontecido dia após dia. A todos os dias temos visto que as pessoas partem para a eternidade. Hoje mesmo estava vendo na televisão, o criador do Chaves partiu para a eternidade. Uma comoção não só lá no México, como no Brasil.

preciso estarmos atentos a essa situação. Uma das coisas que me preocupa muito, irmãos, e me incomoda bastante, é quando eu vejo anunciar pessoas que morreram nessa cidade. Porque muitos nós conhecemos, muitos daqueles que morrem nessa cidade, nós sabemos quem são. E sabemos como era a vida dessas pessoas. Isso nos incomoda, irmãos, porque sabemos, em alguns casos, que essas pessoas partiram para a eternidade sem Cristo Jesus. Evidentemente que nós não podemos julgar, isso cabe ao Senhor, mas pelas obras das pessoas no seu dia a dia, nós tiramos algumas conclusões. E muitos que partem, partem sem Cristo Jesus, amados. E quando nós olhamos e analisamos a luz da palavra de Deus, e ela diz de forma clara que aqueles que morrem sem Cristo, aqueles que partem sem Cristo para a eternidade, esses hão de sofrer terrivelmente, dia após dia, por milênios, por bilhões de anos. Evidentemente que na eternidade não tem o fator tempo, mas para que nós possamos ter uma ideia terrível de quanto dura a eternidade, são bilhões e bilhões e bilhões e bilhões, e não acaba-se. E não acaba-se. Assim é a eternidade, amados. Não acaba-se. Não acaba-se, irmãos. E nós temos aqui na terra uma escola, queridos. Uma escola que para alguns são 15 anos, para outros 20, para outros 30, 50, 80, 90, 100 anos. Uma escola que Deus quer te preparar. Que Deus quer preparar você para que tenhas uma eternidade de gozo, de alegria, de prazer e com tudo aquilo que nós podemos imaginar de bom na nossa existência, na nossa vida. É isso que o Senhor quer fazer conosco, irmãos. É isso que Deus quer dar a cada um de nós. É isso que o Senhor tem preparado para cada um de nós. Mas muitas vezes nós não queremos. Nós batemos o nosso pé, o homem bate o pé e diz, eu não quero, Senhor, eu não quero, porque eu quero é usufruir daquilo que a carne pode oferecer, daquilo que a natureza pode oferecer. E dessa forma, eles fazem uma opção que não tem volta, opção que define a vida eterna. E eu quero chamar a vossa atenção, amados, para que nós possamos ser dirigidos não pela carne, não pela carne, mas sermos dirigidos pelo Espírito Santo de Deus. E quando nós somos dirigidos pelo Espírito Santo de Deus, nós vamos frutificar. Da nossa vida há de jorrar amor, irmãos. Há de jorrar amor, há de jorrar alegria, há de jorrar paz, há de jorrar paciência, também a delicadeza, bondade, fidelidade, humildade, também o domínio próprio. Essas são qualidades daqueles que são cheios do Espírito Santo de Deus. Mas a Bíblia não para por aí, irmãos. A Bíblia é didática, ela é clara, clara como a luz do dia, e ela também fala para você, ouça, fala para você que anda na imoralidade, na impureza, nas ações indecentes, na adoração de ídolos, feitiçarias, inimizades, brigas, ciumeiras, acessos de raiva, ambição egoísta, desunião, divisões, invejas, bebedeiras, farras e coisas parecidas com essas. A Bíblia diz, irmãos, o Senhor faz questão de usar o apóstolo Paulo para que esses pontos ficassem marcados como divisor de águas na nossa vida. E o Senhor, através desse apóstolo, diz, aqueles que praticam essas ações não entrarão no reino dos céus. Não entrarão no reino dos céus. Estes não herdarão o reino dos céus, porque são as obras da carne, são resultados das más ações, resultados das más ações, amados. E quando nós lemos um pouco mais atentamente, esse texto está em Gálatas capítulo 5, versículo 19 até o 21. E quando nós lemos um pouco mais atentamente esse texto, nos assusta um pouco. Porque nós veremos que o Senhor é muito seletivo, amados. O Senhor é muito seletivo. O Senhor não aceita de qualquer forma as pessoas. O Senhor, Ele marca, Ele define o caminho para a gente. Ele mostra o caminho, Ele ensina o caminho. E Ele diz, eu quero que seja dessa forma. Evidentemente, amados, que nós temos aquela auto-justificação. O homem, ele é auto-justificável. Vamos colocar desta forma. O homem é auto-justificável. Aí ele diz,

0: Aí eu ando na imoralidade porque todo mundo está na prática da imoralidade. As minhas ações são indecentes, mas se eu viver de uma forma certinha, vamos chamar de santinho? Ah, eu não adoro ídolos. Ah, eu cultuo. Mas não é uma adoração? É a mesma coisa de olhar para meus parentes, que eu não vejo há muito tempo, aí eu coloco uma parede, na parede, um retrato do meu parente, eu olho para ele, para eu lembrar-me dos meus parentes. Como se essas pessoas fossem parentes do apóstolo Paulo, de Maria, e de alguém que não existe, chamada Senhora Aparecida, porque essa não existe, não é? Como é que podemos ser parentes de alguém que não existe? Ainda das feitiçarias, das inimizades, nós temos motivos para nos justificar, irmãos. Nós queremos buscar justificação para os nossos erros. Nós queremos a justificação e apresentamos diante da sociedade uma série de fatores que até são aceitáveis, mas eu quero dizer para você que o único que pode nos justificar é Cristo Jesus. O único que pode mudar a nossa vida é o sangue de Cristo Jesus, povo dos céus. É o sangue de Cristo Jesus. Quando nós olhamos o nosso Senhor e Salvador Jesus, só nele encontramos a justificação verdadeira. Só ele pode mudar a nossa sorte. Só ele pode restaurar-nos. Só ele pode curar-nos. Só ele pode renovar-nos, queridos. Não permita, irmãos, não permitamos que o inimigo adentre aos nossos corações, que o inimigo fale as nossas vidas. Não nos deixemos enganar pelo inimigo de nossas almas, porque ele está aí exatamente para isso, irmãos. O inimigo só tem um objetivo, é levar você para o inferno, meu irmão. Você também, minha irmã, é levar-nos para o inferno. Este é o objetivo de Satanás. Este é o objetivo de Satanás, amados. E não pense que ele é bonzinho para convosco, não. Tem um ditado por aí que dá com a mão e tira com a outra. Ele dá com um dedinho e tira com as duas mãos, com os pés, com a barriga, com a cabeça, sai empurrando o cara, levando para o buraco. É assim que Satanás faz, amados. Estejamos atentos, queridos. Estejamos atentos. Porque muitas vezes, a forma usada pelo inimigo tem uma cara tão boa, um cheiro tão agradável, é tão gostoso. É assim, irmãos. Dizem por aí que remédio que cura é aquele que é ruim, não é assim? Diz que quanto mais amargo o remédio, mais efeito curativo ele tem. Não é assim? Pois é. É por isso que o pecado é tão doce. É por isso que o pecado é tão gostoso. Tem a música que diz sabor de mel. O pecado também tem sabor de mel, gente. Tem sabor de mel. É. Pecado é bom demais. Ô, coisa boa é pecado. É sério. Mas depois que você coloca a tua mão, o teu pé, a tua cabeça no pecado, aí se prepara, meu irmão, porque o diabo vai te amarrar. Vai te amarrar. Ele vai te amarrar de uma forma tão intensa, de uma forma tão terrível, querido. Ele vai te amarrar de uma forma tão forte, que só mesmo Jesus para quebrar essas amarras. Só Jesus, amados. É por isso que o Senhor nos diz na sua palavra que nós devemos pisar na cabeça do inimigo. Pisar na cabeça do inimigo. Nós não podemos saborear o pecado, amados. Ele é bom, mas não é para nós. Amém? Remédio que cura, dizem por aí que tem um sabor meio amargo. E às vezes a caminhada com Cristo Jesus tem seus momentos que parece que é muito amarga, não é? Parece que é amarga. Nossa carne está tão tendenciosa ao pecado, que nós olhamos aquilo que o Senhor faz e constatamos e dizemos e afirmamos, é difícil, é complicado, ah, não dá para mim, ah, eu não consigo. E muitos sentam, e muitos param de andar, e muitos não seguem na caminhada, porque querem moleza, querem sabor de mel nas suas vidas. Querem sabor de mel. O próprio Cristo disse, nesse mundo tereis aflições, amados. Não que vivamos 24 horas por dia no sofrimento. Não, não é isso que o Senhor está dizendo. Mas vamos ter os momentos de provações, os momentos difíceis, os momentos complicados, os momentos em que a enfermidade entra, o momento em que a família parece que vai se perder, o momento em que parece que nós não vamos conseguir honrar os nossos compromissos, o momento em que as coisas ficam difíceis. É assim mesmo, queridos. Com Jesus não foi diferente. E ele terminou morto numa cruz, Porque o remédio tinha sabor amargo, amados. E o sabor foi a morte. Sabor amargo. Mas eu quero dizer para vocês que aqueles que morrem com Cristo Jesus, aqueles que experimentam o milagre de Cristo Jesus, esses vão viver no paraíso. E é um lugar tão maravilhoso, tão extraordinário, que é impossível descrever. Você pode pegar o momento melhor da sua vida. Qual o momento melhor da sua vida? Primeiro emprego? Casamento? O carro novo? A casa? Qual o melhor momento da sua vida? O dia que você foi curado da enfermidade? Eu quero falar para vocês que isso não é nada. Aquilo que Deus tem preparado para nós, irmãos, é impossível mensurarmos. É impossível entendermos, compreendermos e ou termos uma noção. E isso é a promessa da palavra de Deus. Essa é a promessa. E eu quero experimentar essa promessa do Senhor na minha vida. Eu quero para mim. Eu não abro mão, amados. E nós não podemos abrir mãos, queridos. Nós não podemos abrir mãos do Senhor. Temos que pagar o preço para seguirmos. Pagar o preço da santidade. Para sermos cheios do Espírito. E para frutificarmos no Espírito Santo de Deus. Igreja do Senhor. Igreja do Senhor. O que Cristo fez por nós, irmãos. Ninguém fez e nem jamais fará. Jamais fará. O que Cristo fez por nós, amados, é bênção sobre bênção. É bênção sobre bênção. E nós precisamos entender esse sacrifício e vivermos, irmãos, controlados pelo Espírito Santo 24 horas por dia. No versículo 25 diz que o Espírito de Deus que nos deu a vida controle também a nossa vida. Esta é a vontade do Senhor para as nossas almas. Que vivamos no controle do Espírito Santo de Deus. Que vivamos sob o controle do Senhor, sob o controle do Espírito, cheios do Espírito. E quando nós somos cheios do Espírito, nós naturalmente, irmãos, torna-se natural, vamos querer fazer a vontade do Senhor. Vamos querer andar nos caminhos do Senhor. Teremos prazer em estar na presença de Deus. Teremos prazer em falar do amor de Cristo. Teremos prazer em testemunhar da nossa fé para as outras pessoas. Porque é natural ao Espírito Santo do Senhor. A nossa carne, ela foi mortificada. Ela foi colocada, irmãos, de baixo a baixo, sob o controle do Espírito. E quando o controle do Espírito está na nossa existência, o nosso interesse é satisfazer aquele que nos chamou das trevas para a luz. O nosso interesse é andar na graça do Senhor. O nosso interesse, irmãos, é viver segundo o Espírito. E vamos buscar com todas as nossas forças, com toda a nossa disposição, com todo o nosso coração. E teremos prazer, alegria, queridos. Prazer e alegria em estarmos na presença do Mestre 24 horas por dia, sem parar, sem cessar. E se hoje, amados, se você não sente essa satisfação, se na verdade você tem uma tendência para viver segundo a velha natureza, essa tendência tem ganhado corpo na tua vida, tem dominado a tua existência, eu quero chamar a tua atenção para que reflita bastante. Pense, porque o teu caminho é de morte. Já, o teu caminho é de morte. E eu quero afirmar ainda, que mesmo que leia a Bíblia, ore, cante, até jejue, vá à igreja, enfim, até pregue, mas se você está deixando a carne falar mais alto no teu coração, longe do Senhor você está, longe de Deus você está, e não há justificativas que sejam aceitáveis pelo Senhor. O Eterno diz que devemos ser santos como Ele é santo. Palavra de Cristo, sede santos porque eu sou santo. Amém? O apóstolo Paulo, que era um cara meio atrevido, disse, sede meus imitadores como eu sou de Cristo. Desta forma falou o apóstolo Paulo, sede meus imitadores como eu sou de Cristo. E Cristo disse, sede santos porque eu sou santo. Amém, povo dos céus. Nós precisamos buscar isso para nossas vidas, esse controle para nossas almas, esse controle para nossa existência, para que aqueles que olham para nós, irmãos, possam ver, enxergar em nós Cristo Jesus, Cristo Jesus. E quando chegar a nossa hora, e nós partimos desta, lá para os céus, sentarmos lá na nossa casinha de ouro, naquela ruazinha de ouro, iluminado pela glória do Senhor, aqueles que aqui ficarem possam dizer: olha, aquele camarada era de Cristo, aquela mulher era de Cristo. Não tínhamos nada para falar daquela pessoa, uma falha sequer para apontar, porque ele era lavado no sangue de Cristo Jesus. Essa é a marca que nós precisamos deixar nessa terra, irmãos. Essa é a marca. Nós até podemos não ser benquistos, mas não sermos benquistos porque amamos a Cristo Jesus. Não sermos queridos porque amamos Cristo Jesus, mas que jamais tenha alguma coisa para apontar para nós, a não ser que éramos controlados e dirigidos pelo Espírito Santo de Deus. Amém, povo dos céus? É o nosso desejo sermos dirigidos pelo Espírito Santo de Deus? Amém? Glórias a Deus. Busque isso com todas as tuas forças. E não deixe o capeta apresentar sugestões e falar um tanto de coisas para você. Não ouça a voz do diabo, mas ouça a voz do Espírito Santo de Deus. Senhor, nós te louvamos, Pai, pela tua graça, pela tua misericórdia. Nós te bendizemos, meu Deus, pela tua palavra, Senhor, que adentre os nossos corações, para que nós possamos ser direcionados, guiados pelo teu Espírito, para que nossos passos sejam de segurança na tua presença e que venhamos a frutificar, Senhor, que frutifiquemos na tua vontade e que sejamos controlados pelo teu Espírito. Nós queremos declarar, meu Deus, nessa noite, que a nossa vida está diante do teu trono, Pai, que tu venhas dirigir-nos, guiar-nos, para que tudo quanto façamos seja para te louvar, para te adorar e para te bendizer. É que nós clamamos em nome do teu Filho Jesus. Amém, Santo Deus. Aleluias. Amém, irmãos. Glórias a Deus por isso.
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Instruir-te-ei e ensinar-te-ei o caminho que deves seguir. Guiar-te-ei com os meus olhos. Salmo 32:8.

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1: Queridos, vamos abrir a nossa Bíblia em 1 Tessalonicenses capítulo 5, versículos 16 até o 18. Esse texto é muito especial. É um texto que chama-nos a atenção para algumas fases que devemos observar na nossa vida, para que tenhamos realmente comunhão com Cristo, para que sejamos segundo o coração de Deus, para que o mover do Espírito Santo de Deus seja uma realidade na nossa vida. Oh, glórias! Aparentemente é difícil colocá-lo em prática. É o apóstolo Paulo que exorta a igreja de Tessalônica. É uma exortação do apóstolo Paulo, mas por incrível que pareça, é uma exortação tão viva, tão real, que nós podemos entender que ela é endereçada a cada um de nós. É uma recomendação, uma exortação do apóstolo, uma exortação apostólica que tem uma direção certa, um alvo certo. E esse alvo hoje é o nosso coração, é a nossa vida e precisamos nos deixar dominar por esta verdade, porque é a vontade do Senhor para a nossa vida. Irmãos, é certo que sabemos que os dias estão difíceis. Meu Senhor, como estão difíceis. Se você olha para a esquerda, problemas, direita também, para a frente, problemas, atrás também. Se olhar para cima, quem sabe tenha os problemas. É assim mesmo. Estamos no meio da pandemia, no meio das dificuldades, mas é tempo de entender que aquele que é dono do universo olha para nós, cuida de nós, zela de nós. Oh, glórias! E é isto que nós precisamos trazer para dentro do coração, é isso que nós precisamos permitir que encha a nossa mente, o cuidado de Deus para com a nossa vida, deixar-nos guiar pelo Espírito Santo, deixar-nos envolver pelo cuidado do Senhor e certamente teremos uma vida feliz com o Todo-Poderoso. E esse texto diz, alegrai-vos sempre. Oh, glórias! 1 Tessalonicenses capítulo 5, versículos 16 a 18. Regozijai-vos sempre. Regozijar é a mesma coisa de alegrar. Regozijai-vos sempre. Orai sem cessar. Orai sem cessar. Em tudo dai graças, porque esta é a vontade de Deus em Cristo Jesus para convosco. Oh, glórias! Irmãos, é uma palavra reconfortante. É como se fosse uma vitamina para a nossa alma. Algo que nos fortalece, algo que traz alegria ao nosso coração, que traz paz à nossa vida. Mas olhamos o texto e achamos que não se aplica. Como posso hoje regozijar? Como posso ser alegre? Como posso orar sem cessar? E ainda, como posso ser agradecido a Deus em todas as situações? Nós procuramos e não encontramos o como, mas é preciso permitir que o Senhor abra teus olhos para que você veja a vontade dEle na nossa vida. Amém? Senhor, eu quero clamar que Tu venhas mover na nossa vida, falar conosco, Senhor. Dá-nos a revelação da palavra, Pai, para que nós possamos sair daqui hoje, movidos pelo Teu Espírito, alegres contigo, Senhor, com um novo compromisso, uma nova visão, o desejo de estar na Tua santa e bendita presença. Senhor, abençoa-nos, este é meu clamor em nome de Jesus. Amém. Queridos, o apóstolo Paulo escreve à igreja de Tessalônica. Por incrível que pareça, quando nós olhamos o Novo Testamento, olhamos o contexto, olhamos o panorama do Novo Testamento, vamos descobrir que não é tão diferente dos nossos dias. Talvez a diferença esteja na tecnologia. Hoje nós temos smartphone, celular, computador, hoje nós temos internet, nós temos televisão, temos tudo isto. Olha, a mídia está aí. Esta é a diferença marcante, mas aquilo que é importante para Deus continua a mesma coisa, ou seja, o coração humano. Isso não mudou, irmãos. Passaram-se 2000 anos desde o texto foi escrito pelo apóstolo Paulo, desde essa exortação à igreja em Tessalônica, passaram-se 2000 anos, mas quando nós olhamos, vemos que os problemas continuam. É o mesmo retrato, é a mesma situação Portanto, é uma palavra viva que se aplica a cada um de nós e é preciso deixar que essa verdade tome lugar no nosso coração para que nós sejamos felizes, sejamos alegres, que a graça do Senhor venha assim envolver-nos de uma forma poderosa. No versículo 16, Paulo diz: regozijai-vos sempre, alegrai-vos sempre. A alegria, ela precisa fazer parte da nossa vida. Mas pastor, o que é alegria? Que alegria é essa? Eu vou andar por aí sorrindo, ou os dentes abertos, 24 horas por dia? Irmãos, alegrai-vos no Senhor, é uma vida de adoração, uma vida de comunhão com o Todo-Poderoso, é você andar através dos teus atos, através das tuas ações, através dos teus pensamentos, através das tuas atitudes, adorando a Deus, alegrando-se no Senhor, olhando para o Todo Poderoso e entendendo o grande sacrifício dele para com a nossa vida, e desta forma ter um coração pulsante pela presença do Senhor, alegre por aquilo que Deus faz por nós. Nós não podemos confundir alegria com sorriso. Nem sempre quem sorri está feliz, está alegre. Nem sempre, mas quem adora, quem tem o coração dobrado aos pés de Cristo Jesus, mesmo que ele esteja

do coração para com o Todo-Poderoso. E esta é a recomendação que o Senhor quer. E ele passa através do apóstolo Paulo para a igreja. É a recomendação de Deus para a nossa vida. É a recomendação do Senhor para a nossa existência. Nesses dias complicados, dias sombrios, se você olhar para esse mundo, você há de ficar assustado porque as coisas não estão bonitas. As coisas estão difíceis. É a morte, é a fome, são as dificuldades, a situação econômica, a pandemia que insiste, não quer deixar a gente. Ela insiste, parece cada dia mais forte, é assustadora. É a violência, é o pecado que se agarra na vida da gente. É como se nós passássemos graxa na mão da gente, a gente tenta limpar, assim é o pecado grudado na pele, o pecado não quer deixar a gente. E vai por aí as situações difíceis e complicadas, mas no meio de tudo isso, nós temos o Senhor que cuida de nós. O Senhor que olha para cada um de nós, o Senhor que estende o braço, estende a sua face, o Senhor que nos ajuda, o Senhor que nos coloca de pé, o Senhor que alegra o nosso coração, é o Senhor que trabalha a nossa vida, e é isso que nós precisamos buscar nesses últimos tempos, amados. É buscar Deus, é viver uma vida de unidade, de adoração, é uma vida aos pés do Mestre. E eu quero falar para vocês que não há nada mais importante. Nesses últimos tempos, na verdade, nunca houve nada mais importante. Mas nesses últimos tempos tão complicados, nada é mais importante do que Cristo Jesus. Busquemos, portanto, a presença do Senhor. Coloquemos a nossa vida à mercê. Deixemos-nos guiar pelo Espírito Santo de Deus, amados. Eu quero dar um exemplo para vocês. Eu não gosto muito de dar exemplos. Mas que a tua vida seja como um barco, um veleiro. O que é um veleiro? Ele é impulsionado pelo vento. Você levanta as velas e o vento te empurra. Que tu sejas um veleiro no meio do oceano, impulsionado pelo vento do Espírito Santo de Deus. Assim precisa ser a nossa vida. Queridos, nós precisamos entender que a direção vem de Deus. O mover vem de Deus. O agir é Deus na nossa existência. Nós precisamos apenas colocar-nos diante dele. Certamente motivos para sermos felizes temos. Se nós olharmos para a nossa própria vida, vamos descobrir que só a misericórdia do Senhor. Pobres criaturas, homens mortais, nenhum valor temos. Mas mesmo assim, somos amados pelo Senhor. O zelo de Deus é para conosco, a grande misericórdia. Isso já seria motivo para que você andasse, para que nós andássemos pelas ruas, sorrindo e exaltando o Criador 24 horas por dia. Oh, glórias! Esta é a verdade do Eterno para a nossa existência. Tenhamos, portanto, uma vida de adoração, porque se tu adoras o Todo-Poderoso, o Espírito de alegria, o Espírito Santo de Deus move no teu coração e há conforto, há paz, e o Senhor te faz andar. Oh, glórias! Regozijai-vos sempre. E diz ainda o apóstolo Paulo, orai sem cessar. Orai sempre, orai sempre. Irmãos, oração é algo complicado, não é verdade? A igreja tem um problema sério com oração. Nós temos problemas sérios com oração. Você pode até usar uma mídia, seja o WhatsApp ou outra qualquer, e você pode ficar talvez 24 horas por dia conversando num grupo de WhatsApp, e posta uma coisa e o outro posta outra, e você rebate, e você, enfim, você passa o dia todo nessa história. E vai longe, e o coração vibra com isso. Mas quando é para nos colocarmos diante do Senhor, quando é para nos colocarmos diante do Todo-Poderoso, nós temos um tanto de restrições, temos um tanto de problemas. Muitas vezes nós não temos disposição, nós achamos que não temos tempo, nós achamos que Deus não vai nos ouvir, ou que Deus nos ouve de qualquer jeito, enfim. Nós muitas vezes não temos buscado Deus, não temos buscado o Senhor em oração. Queridos, a oração pressupõe que nós temos comunhão com Deus. Esta é a realidade.

são as vãs repetições que eu posso repetir 500 mil vezes, coisas assim. Queridos, entenda, a partir do momento que você tem comunhão com o Senhor, você há de ter relacionamento com o nosso amado. Comunhão é relacionamento. Relacionamento é viver juntos, é termos a mesma ideia, os mesmos princípios, os mesmos objetivos, é o mover do Espírito Santo na nossa vida. Ele há de mover na nossa vida, ele há de fazer coisas extraordinárias na nossa existência. E isto tudo leva-nos a viver em ligado, em ligação com nosso amado Jesus. Irmãos, quantas vezes nós estamos tomados por uma série de situações difíceis? Nossa mente dobrada diante dos problemas, nós talvez de joelhos diante das dificuldades, sem saber o que fazer. É o momento de você conversar com Deus. Essa é a recomendação do Senhor através do apóstolo Paulo à igreja de Tessalônica. Ele diz, olha, orai sem cessar, buscai a presença de Deus incansavelmente, ore, fale com Deus, apresente as suas dificuldades, apresente os seus problemas, entregue ao Senhor a tua vida de uma forma completa, por inteiro ao Senhor. Nós temos, muitas vezes, irmãos, entregado a nossa vida em partes para Deus, em partes para o Senhor. O Senhor não quer partes da tua vida, Ele te quer por completo. Deus quer a tua vida de uma forma completa. Será que você não tem entregado partes da tua vida para o Senhor? Já parou para pensar a respeito disto? Nós temos, amados, que nos doar ao Senhor. Ele nos comprou a preço de sangue. A partir do momento que nós entendemos que fomos comprados, eu preciso abrir mão do senhorio sobre a minha existência e falar para Deus: aqui está a minha alma, aqui está meu corpo, meus pensamentos, meus princípios, planos, projetos, aqui está tudo quanto eu tenho, Senhor. Fale com Deus, apresente tudo para o Senhor. Vai fazer alguma coisa? Vai agir? Fale para o Senhor. Problemas em casa? Fale com o Senhor. Problemas no trabalho? Fale com o Senhor. Problemas com o esposo, com a esposa? Fale com o Senhor. Apresente as tuas dificuldades ao Todo-Poderoso, porque Ele é bom, Ele é justo e Ele há de mover de uma forma grandiosa na nossa existência. Nós não podemos, amados, nos deixar parar. E quantas vezes nós nos cansamos no meio da caminhada e paramos? Você ora talvez uma semana, um mês, ora um ano, dois anos e não vê resultados positivos. Mas é preciso entender que o tempo é o de Deus. O tempo é o de Deus. O nosso dever é alegrai-vos sempre. Espere sempre no Senhor. Tenha uma vida de adoração, uma vida de comunhão, porque Deus há de fazer a vontade dEle no tempo oportuno. Fale com o Senhor, fale com o nosso amado. Não tenhas reservas diante do Mestre. Não tenha reservas diante do Senhor. Irmãos, nós precisamos aprender que o Senhor conhece todo o nosso coração, mas por incrível que pareça, por incrível que pareça, Ele quer ouvir você falar com Ele. O Senhor não precisa que você fale, porque Ele sabe, conhece as suas necessidades mais do que nós mesmos. No entanto, Deus quer que apresentemos, que tenhamos esse diálogo, que conversemos com Ele. E eis aí, o orai sem cessar, fale com o Todo-Poderoso, porque é assim que o Senhor quer. Amém? Alegrai-vos sempre. Ô, glórias, alegrai-vos sempre. Tenha uma vida de oração, uma vida de comunhão com o nosso amado Jesus. E ainda, sejam agradecidos. Sejam agradecidos sempre. Versículo 18, 1 Tessalonicenses, capítulo 5. Em tudo dai graças. Em tudo dai graças. Ô, glórias. Porque esta é a vontade de Deus em Cristo Jesus para convosco. Em tudo dai graças. Irmãos, nós precisamos mostrar um coração de gratidão. Um coração marcado pela gratidão. A partir

A partir do momento que você fala para o Senhor, que você agradece a Deus, esta é a manifestação da gratidão, a nossa gratidão para com o Senhor. E isto é preciso que seja em todo o tempo, o tempo todo. Nós precisamos sempre estarmos agradecidos por tudo quanto Deus tem feito por nós. Se nós observarmos bem a nossa existência, observarmos bem a nossa vida, vamos ver que estamos no crédito. Com certeza, irmãos. A Bíblia diz que somos pecadores, dignos de morte, separados do Senhor, estávamos condenados ao sofrimento eterno, o Senhor nos alcançou, mudou a nossa vida, transformou-nos por completo, né? Deu-nos uma nova oportunidade. Isso já é motivo para que o nosso coração seja continuamente agradecido. Mas é preciso entender ainda, irmãos, que este, em tudo dai graças, não é porque você chutou uma pedra na rua que você vai falar, oh Deus, muito obrigado, oh glórias, caiu de bicicleta, oh Deus, muito obrigado por cair da bicicleta, bateu o carro, Senhor, bati o carro, oh glórias, bati o carro. Não é isso, irmãos. Não é nesse aspecto que o Senhor está falando à igreja de Tessalônica, não é isto que o apóstolo Paulo está ensinando à igreja, mas está falando para que você seja agradecido, porque Deus te preservou, porque Deus cuidou de você, porque nos momentos difíceis a mão de Deus se manifestou sobre a tua vida. É nessas coisas que você precisa ser agradecido ao Senhor. Não, o mal aconteceu, obrigado pelo mal, Senhor. Não, mas veja a mão do Senhor, a mão que cuida de você, a mão que te zela, a mão que te guarda, que te protege, a mão que te envolve. São nestas coisas que o nosso coração precisa estar continuamente agradecido ao Senhor, porque sabemos que o cuidado do Senhor está sobre a nossa vida, sobre a nossa existência. Quando nós olhamos para um acidente, por exemplo, talvez você tenha passado por um momento difícil na tua vida, um acidente, coisa assim, aí você diz, olha, o Senhor me protegeu, o Senhor me guardou, mas se não houvesse a mão do Senhor ali naquele momento, o que seria da tua vida? São nessas situações que nós precisamos abrir os olhos e ver o zelo de Deus para conosco. E assim, amados, estarmos continuamente agradecidos por tudo quanto Deus tem feito. E Deus tem nos guardado. E Deus tem nos protegido. Nós estamos no meio dessa pandemia, no meio dessa situação tão difícil. O Senhor tem guardado a tua vida. O Senhor tem protegido a tua vida. O Senhor tem acampado os seus anjos ao nosso redor, ao redor da nossa casa. É a mão do Senhor que nos protege. Sejamos sensíveis ao cuidado de Deus para com a nossa vida. Sejamos sensíveis. Irmãos, nós não podemos ser duros. O Senhor quer que nós sejamos maleáveis. Oh, glórias, maleáveis. E esse momento, esse fato de sermos maleáveis, o fato de sermos maleáveis é que o Senhor pode nos moldar. O Senhor pode nos moldar. É como se você fosse um barro na mão do oleiro. Um barro na mão do oleiro, geralmente é um barro maleável. O oleiro consegue moldar aquilo que ele quer. E nós precisamos ser assim nas mãos do nosso amado Jesus. Precisamos ser assim, irmãos. E isto gera na nossa vida o reconhecimento da soberania de Deus. O reconhecimento do cuidado do Senhor para com a nossa vida. Nós não podemos nos deixar afastar do cuidado de Deus. Muitas vezes nós queremos tomar decisões particulares, decisões pessoais, atitudes que, de fato, nos leva para longe do Senhor. Mas o Eterno não quer que você haja dessa forma assim, que a tua vida seja de adoração, uma vida de alegria contínua na presença de Deus, e é isto que o Senhor quer, e eu quero frisar essa verdade. Nós temos que voltar para essa realidade, amados.
Que haja um buscar de Deus, um buscar pela presença do Senhor, até o momento que o

morte pela presença do Senhor, se você não tem prazer em Deus, se você se deixa contaminar pelo pecado, levar pelas práticas pecaminosas, é porque Deus ainda não domina a tua vida. Porque a partir do momento que nos alegramos sempre no Senhor, a partir do momento que nos regozijamos sempre no Senhor, a tendência de cada um de nós é buscar Deus, é aproximar de Deus, é evitar o pecado, é deixar o pecado, é andar pelo caminho, e o caminho é Jesus, e nesse caminho passa apenas aqueles que são segundo a vontade do Mestre. Você quer ter uma vida completa? É preciso observar este princípio e certamente verás a glória de Deus. Na verdade, amados, isso aqui não é uma opção, é compulsório, não é opção. Muitas vezes nós achamos que a Bíblia é uma opção, Jesus é uma opção, servir a Deus é uma opção, ir à igreja é uma opção. Não, são situações compulsórias, situações obrigatórias. O Senhor nos impõe, literalmente, palavra certa, o Senhor nos impõe este dever. Não te aches, eu posso fazer o que dá na telha, porque Deus entende. Deus não quer saber essa história de entendimento. Deus quer saber se você está fazendo a vontade dele, porque ele te impôs a verdade dele. Esta é a realidade, amados. E o fato do apóstolo Paulo escrever que é preciso estarmos continuamente alegres, regozijantes, é mandamento de Deus. Não é para você olhar o texto, isso aqui não cabe na minha vida. Isso não cabe, isso aqui não é para mim. Não, não é assim. O Senhor disse para você, regozijai-vos sempre. Pastor, isso não acontece comigo. Não consigo. Está faltando o principal. Está faltando Jesus. Nós temos, amados, é uma cultura maldita que muitas vezes nós herdamos, não sei de quem, porém ela está presente na nossa existência. A cultura maldita de eu posso servir Deus de qualquer jeito. Você não pode servir Deus de qualquer jeito. Você só pode servir Deus do jeito dele. Só do jeito dele. E a partir do momento que você não serve Deus do jeito dele, você olha para esses textos, escrito pelo apóstolo Paulo, textos apostólicos, regozijai-vos, orai, em tudo dai graças, e você acha que é impossível. É impossível. Nós temos umas desculpas legais. Isso aqui foi para a igreja primitiva. Aquele povo era mais santo, aquele povo era mais legal, era mais acessível à palavra. Não, amados, é para nós, é para você, é para cada um de nós. É preciso que haja essa comunhão verdadeira com o Todo-Poderoso, observando a vontade dele, porque ele impõe isto sobre cada um. E a partir do momento que nós nos deixamos moldar pelo Senhor, tudo há de acontecer na nossa vida. Nós temos que aprender a vivermos um evangelho verdadeiro. E o evangelho verdadeiro é aquele que o Senhor age, que o Espírito Santo domina, que o milagre acontece, que a palavra é real. Este é o evangelho verdadeiro que nós precisamos viver. E tudo mais é genérico. Tudo mais, tudo além desse evangelho é genérico. É genérico. Não é real. Não é o verdadeiro. É apenas algo genérico. E o genérico não serve para nós. Nós precisamos do original. E o original leva-nos a uma vida de comunhão com o Senhor. Uma busca incansável pela presença de Deus. Vamos ter prazer na oração. Prazer em estar conversando com Deus. Vamos encontrar tempo sem tempo para falarmos com o nosso amado Jesus. Glórias! Porque isto será sede da nossa alma. Nosso coração ansiará por esta realidade. E você, com certeza, há de buscar para ti. E ainda, irmãos, em todos os momentos complicados da tua vida, você terá uma palavra de gratidão a Deus. Porque nos momentos mais difíceis, você verá que poderia
ser pior. Que poderia ser pior. Eis o porquê. Nós não podemos dar graça por tudo. Não, não é por tudo, mas em tudo. Dai graças em tudo. É assim que está na palavra. E a partir do momento que nós damos graça em tudo, vamos assim exaltar o nosso amado Jesus. E vamos viver a verdade de Cristo a cada instante, a cada minuto. Amém, queridos? Que nós possamos buscar Deus com todas as nossas forças. Que Ele seja o centro da nossa existência. E é bom nós fazermos uma pergunta. Deus é o centro da nossa vida? Deus é o centro da tua vida? Já parou, já pensou? Hoje eu falei na rádio a respeito das pessoas que dizem servir ao Senhor. Mas, muitas vezes dizem, ah, eu sou de Deus. Porém, o pecado é que sobressai sobre a sua existência. Pecado é que tem lugar em especial na vida. Isso significa que a pessoa necessariamente não está na presença do Senhor, mas está se enganando. Portanto, você precisa refletir, nós precisamos refletir. Será que Deus é o centro da nossa vida? E se Deus é o centro da nossa vida, nós vamos frutificar no Espírito, porque é impossível que Deus seja o centro e não haja frutificação no Espírito Santo de Deus. Essa é a verdade. E a Bíblia diz que é preciso darmos frutos. E se porventura você não está dando fruto, é porque o Senhor não está agindo na tua vida. E se Deus não está agindo na tua vida, não guarde para depois essa situação, mas acerte-se o quanto antes, para que no dia em que você encontrares face a face com o Criador, tu ouças dele: seja bem-vindo, bendito, ô glórias, seja bem-vindo, bendito, e jamais afastai-vos. Esta é a verdade do Senhor para cada um de nós, amados, e que nós possamos nos alegrar no Senhor. Alegrai-vos sempre. Que a nossa alegria, que a nossa satisfação, que o nosso prazer, que a nossa adoração seja continuamente ao Todo-Poderoso. Amém? Vivamos Deus como se fosse o último dia da nossa vida. Vivamos hoje como se tivéssemos convicção plena que amanhã iríamos nos apresentar diante do trono do Todo-Poderoso. Viva preparado para esse encontro. Amém? Vivamos Deus. Vamos orar, amados. Senhor, eu quero clamar que Tu venhas agir na nossa vida, Pai, para que as palavras não sejam vazias, meu Deus, mas que haja alegria, que haja adoração no nosso coração, que haja essa comunhão verdadeira, meu Deus, e que nós possamos reconhecer o Teu cuidado, reconhecer, Senhor, que Tu és o Deus que nos protege, para que em todas as situações tenhamos um coração agradecido, ó Deus. Ó Pai, fala conosco, para que possamos viver a Tua verdade a cada instante, a cada minuto. Esse é meu clamor em nome de Cristo Jesus. Amém, Senhor. Aleluias.

0: Obrigado, Jesus.
1: Quem nos separará do amor de Cristo? A tribulação ou angústia? Ou a perseguição? Ou a fome? Ou a nudez? Ou perigo? Ou a espada? Romanos 8:35.

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1: Os fundamentos da vida cristã. Fundamentos da vida cristã. Nosso tema de hoje, especificamente, a salvação em Cristo Jesus. É certo que os amados que aqui estão conhecem a palavra, sabem do que se trata, conhecem a salvação e são salvos. Aleluias. No entanto, amados, quando nós ouvimos a palavra do Senhor, quanto mais ouvimos a palavra de Deus, maior é o nosso conhecimento a respeito do Senhor e certamente teremos argumentos para defender a nossa fé, para falarmos da nossa fé, para afirmarmos aqueles que nos questionam a respeito da fé, em que cremos e como nós cremos e a salvação do Senhor na nossa existência. Esse é o nosso objetivo no decorrer desses estudos que faremos nas próximas semanas. Irmãos, nós sabemos que a salvação é o tema central das Escrituras Sagradas. Quando nós observamos bem a palavra do Senhor desde o Gênesis, quando o Senhor criou Adão e Eva e eles pecaram contra o Todo-Poderoso, o Eterno nos garantiu e nos deu uma promessa que enviaria aquele que seria o canal de salvação. Referia-se a Cristo Jesus, com certeza. Esse Cristo veio e nos abriu uma porta de acesso, mais uma vez, à presença do Senhor. Hoje, cada um de nós podemos acessar o Senhor de uma forma fácil. Basta que você coloque a tua vida, entregue a tua vida, satisfaça a vontade dEle e certamente terás o contato direto com o Todo-Poderoso. Você pode falar de uma forma direta com o Senhor. Nós não mais precisamos de intercessores como no Antigo Testamento, antes de Cristo, para que as orações fossem aceitas, para que os pecados fossem perdoados. Necessário é que o judeu fosse ao templo, levasse uma oferta, levasse um animal para ser sacrificado, e aquele sacerdote intercedia diante de Deus por ele. Isso acabou, irmãos. Isso ficou em Jesus. Hoje nós temos acesso direto ao trono do Todo-Poderoso. Hoje você pode falar de forma direta com Deus. Você pode apresentar a tua vida ao Eterno sem a necessidade de um mediador, de alguém que possa interceder por você, ou alguém maior do que você para falar para Deus. Olha Deus para ele. Tem misericórdia dele, é até gente boa, mais ou menos assim, né? Mas é até gente boa. Não existe isso, irmãos. Nós somos, aos olhos do Eterno, do mesmo tamanho. É. Aquele que é fiel não é maior do que o seu próximo. Aquele que é santo não é maior do que o seu próximo. A diferença está em viver a vontade do Senhor e não viver a vontade de Deus. Eis a diferença. A partir do momento, amados, que nós reconhecemos essa verdade e entregamos a nossa vida ao Eterno e procuramos fazer aquilo que Ele quer, certamente seremos ouvidos pelo Senhor e alcançados pela grande misericórdia, pela graça do Eterno. Graça é o favor imerecido. É quando você faz algo por alguém que não merece. O Senhor fez isto por nós. Nós não merecíamos de forma alguma a graça do Senhor, mas Ele nos amou, Ele cuidou de cada um de nós. É a misericórdia que leva-o a entregar-se por nós. Sem merecimentos, o Senhor deu a sua vida por

Ele. Eis aí, irmãos, o desejo do Senhor para as nossas almas. Mas vale lembrar que não é por mérito humano, não é um lance de meritocracia, não. A salvação não depende de méritos, depende de fé. Você é salvo não porque você é legalzinho, bonzinho, bonitinho, etc. Não. Você é salvo porque crê no Senhor. E o Eterno, na sua graça e na sua misericórdia, vem sobre a tua vida e justifica a tua existência. Portanto, irmãos, a salvação é o tema central das Escrituras Sagradas. E foi para isso que o Senhor deu a sua vida na cruz. Eu quero convidar os irmãos a abrir a Bíblia em Efésios capítulo 2. Vamos ler até o versículo 10. Efésios capítulo 2. Vamos até o versículo 10. Mais uma vez, em referência à palavra do Eterno, convido os irmãos a ficarem de pé, se possível. Ouça só o que o apóstolo Paulo escreveu aos Efésios. Efésios eram aqueles que moravam na cidade de Éfeso. Éfeso, uma cidade antiga, que Paulo ali pregou o evangelho muitas vezes. E ele afirma: Deus vos deu vida, estando vós mortos nos vossos delitos e pecados, nos quais andaste outrora segundo o curso deste mundo, segundo o príncipe das potestades do ar, do espírito que agora atua nos filhos da desobediência. Entenda-se como Satanás. Entre os quais também todos nós andamos outrora, segundo as inclinações da nossa carne, fazendo a vontade da carne e dos pensamentos, e éramos, por natureza, filhos da ira, como também os demais. Mas Deus, sendo rico em misericórdia, por causa do grande amor com o qual nos amou, e estando nós mortos em nossos delitos, nos deu vida juntamente com Cristo. Pela graça sois salvos. E juntamente com Ele nos ressuscitou e nos fez assentar nos lugares celestiais em Cristo Jesus, para mostrar nos séculos vindouro a suprema riqueza da sua graça em bondade para conosco em Cristo Jesus. Porque pela graça sois salvos. Mediante a fé. E isto não vem de vós, é dom, é presente de Deus. Não de obras para que ninguém se glorie. Não é porque você faz o bem, faz o mal, etc. Não de obras para que ninguém se glorie. Pois somos feitura dele, criados em Cristo Jesus, para boas obras, os quais Deus de antemão preparou para que andássemos nela. Amém. Vamos orar. Amado Jesus, muito obrigado pela oportunidade tão grande da revelação da Tua Palavra. Ô Senhor, por nos alcançar com a Tua salvação. E eu quero clamar que no decorrer desta palavra, fale aos nossos corações. Faça-nos entender, dá-nos discernimento, Senhor, para que nós possamos assentar no nosso coração a Tua Palavra e dessa forma deixar-nos guiar pelo Teu Espírito. Senhor, ministra as nossas vidas, em nome de Jesus, amém. Amém, irmãos? Os amados podem assentar-se. Amados, no decorrer dessa palavra, vamos abordar alguns temas, alguns aspectos que são extremamente necessários para que nós possamos compreender a bênção da salvação, o mistério da salvação, de como Deus moveu em nosso favor e como Ele, amados, nos amou primeiro. O nosso primeiro tópico, o pecado e a separação de Deus. Romanos capítulo 3, versículo 23. Ouça só o que diz a palavra. Pois todos pecaram e carecem da glória de Deus. Amém? Evidente, é óbvio que vocês sabem disso. Mas vamos relembrar, rememorar, colocar no coração que nós somos pecadores. Sobre a face da terra, irmãos, não passou um homem sequer, excetuando Jesus, que não tenha cometido o pecado. Todos pecaram.
Eis o porquê que todos...

0: todos morreram, só Jesus ressuscitou e vivo está na glória, mas todos os demais morreram. A Bíblia diz, amados, que a partir do momento que Adão e Eva pecaram ainda, lá no Éden, no primórdio da humanidade, nos dias iniciais da humanidade, a partir daquele momento, todo ser humano recebe em si esta herança, o pecado, e todos passam a depender de Jesus como caminho, a verdade e a vida. Nos dias do Antigo Testamento, quando Jesus não estava sobre a face da terra, eis que o Senhor concedeu aos israelitas rudimentos da lei, práticas da lei. Todas elas apontavam para Jesus, o sangue do Cordeiro derramado, apontando para o sacrifício de Cristo Jesus. E todas as demais coisas mostravam Cristo que viria para salvar o povo. E a partir do momento que Cristo veio, amados, eis que a graça foi instituída. E hoje nós podemos entender que o Senhor, na sua misericórdia, Ele tem a bênção da salvação para com as nossas vidas. No entanto, a Bíblia diz de forma clara e nós precisamos entender para que não venhamos a curtir o pecado. A Bíblia diz, pois todos pecaram e carecem da glória de Deus. O pecado, irmãos, tem como principal marco, vamos colocar dessa forma, causar a divisão entre homem e Deus, a separação entre homem e Deus. Todos aqueles que vivem na prática do pecado, e todos sabem o que é pecado. Pecado é fazer aquilo que Deus não agrada, é viver a desobediência. Todos que praticam o pecado, diz a Bíblia que estão separados de Deus. Não há um pecador que esteja unido com Deus. Para que haja essa unidade com o Senhor, irmãos, necessário é Jesus. A Bíblia afirma de forma clara que todos os homens estão mortos espiritualmente. Todos. Não existe um sobre a face da terra que não carecem da graça do Senhor para que haja salvação na sua vida. É certo que nesses últimos tempos, tempos muito loucos nos quais nós estamos, muitas filosofias querem inserir na cabeça das pessoas caminhos diversos para a salvação. Uns apontam para este caminho, para aquele outro caminho, enfim, caminhos estão diante de nós, muitos caminhos. Mas é preciso entender que só um é o caminho verdadeiro e ele mesmo disse, eu sou o caminho, a verdade e a vida. E nós precisamos passar por esse caminho, estarmos nesse caminho e este é Jesus, claro. Só há salvação, amados, quando a nossa vida está em Cristo Jesus. Romanos capítulo 5, versículo 12, o apóstolo Paulo afirma o seguinte, portanto, assim como por um só entrou o pecado no mundo, e pelo pecado a morte, assim também a morte passou a todos os homens, porque todos pecaram. Amém? Porque todos pecaram. E eu quero fazer a breve observação a respeito de Maria. Maria a Imaculada. A palavra de Deus diz, irmãos, que existiu sobre a face da terra apenas um que não tinha pecado, Jesus Cristo. Maria, tal qual nós, ela também tinha o pecado original. Ela também nasceu em pecado. Para que ela fosse santa e sem pecado, necessário é que seus pais, seus avós, bisavós, enfim, toda a geração dela fosse pessoas santas. A Bíblia diz que o pecado é comum a todo ser humano. E não há na Bíblia um relato sequer, irmãos, de uma geração sem pecado. Mas todos pecaram, inclusive Maria. No entanto, é certo que ela reconhecia o poder de Deus, que ela reconhecia a grandiosidade do Senhor e procurava viver a verdade do Todo-Poderoso. Amém? Com certeza era uma mulher santa, tanto ela quanto José. Jesus, os irmãos de Jesus, alguns, não é? Até boa parte da vida, os irmãos de Jesus não o viam com bons olhos. Não acreditavam em Jesus. Mas depois que eles viram o poder do Todo-Poderoso, diz a palavra que eles acreditaram e muitos serviram na obra do Senhor. A Bíblia diz, que Jesus tinha irmãos, portanto Maria não era virgem perpétua. Mas Jesus foi gerado pelo Espírito Santo de Deus, com certeza. Amém? Nós precisamos entender a palavra, amados. Hoje nós vivemos dias de muitas, mas muitas teses e suposições. Mas a palavra de Deus é fundamental para que entendamos a verdade do Senhor. Ainda Isaías capítulo 53, versículo 6. Isaías 53, versículo 6. Diz a palavra: todos nós éramos como ovelhas que se haviam perdido. Cada um de nós seguia o seu próprio caminho. Mas o Senhor castigou o seu servo, fez com que ele sofresse o castigo que nós merecíamos. Nós entendemos nesse texto que o pecado é universal. Ou seja, não há no universo um homem sequer que não tenha pecado. E o profeta Isaías faz referência a exatamente isso. Todos nós éramos como ovelhas que se haviam perdido. Cada um de nós seguia o seu próprio caminho. Mas o Senhor castigou o seu servo, Jesus. Fez com que ele sofresse o castigo que nós merecíamos. Jesus morreu para que você possa um dia estar na glória com o Todo-Poderoso. Amém? A palavra de Deus deixa claro, irmãos, que o pecado é uma verdade e separa o homem de Deus. Nós precisamos, e eu gosto de usar o termo desesperadamente, de uma restauração, de uma cura da nossa alma. E só Jesus pode operar isso. 2, a obra redentora de Cristo Jesus. O Senhor Jesus fez uma obra redentora, ele nos restaurou, ele nos renovou e nos deu uma nova vida. João capítulo 3, versículo 16, João 3, 16, Cristo afirma: porque Deus amou ao mundo de tal maneira que deu seu Filho unigênito, para que todo que nele crer não pereça, mas tenha a vida eterna. Amém? Se a palavra de Deus resumisse a apenas este versículo, era o suficiente para nós entregarmos a vida completamente a Jesus. Mesmo que você não conhecesse toda a história da humanidade, do sacrifício de Cristo, esse texto já era o suficiente para que você vivesse a verdade do eterno de forma intensa e profunda. Diz a palavra: porque Deus amou ao mundo de tal maneira. Mundo, entenda-se como homem. Porque Deus amou ao homem de tal maneira que deu seu Filho unigênito, Jesus, Filho único, para que todo que nele crê, para que todo que nele crê, olha a fé, tenha fé em Jesus, não pereça, não morra, não seja castigado, lançado no inferno, mas tenha a vida eterna. Era o suficiente para vivermos Cristo Jesus todos os dias da nossa vida. No entanto, esse texto deixa-nos claro que somos incapazes de uma autossalvação. É impossível a cada um de nós, amados, alcançarmos a salvação, a não ser através da obra redentora de Cristo Jesus, da morte de Cristo na cruz, do sacrifício vivo de Cristo Jesus, do sangue de Cristo derramado sobre a cruz. E vale ressaltar ainda um adendo. Hoje nós temos, eu falo nós porque dentro do cristianismo também, hoje nós temos uma certa veneração à cruz. Graças a Deus a Missão Vivos não venera, não vê dessa forma. Mas boa parte do cristianismo assim o faz. As pessoas veneram a cruz. A cruz, objeto sagrado, tem pendurado na parede, na porta, tem muitas vezes na camisa, a igreja coloca na fachada, aquela coisa toda. Você sabe o que é a cruz? Às vezes nós não sabemos o que significa e ou o que é a cruz. Vamos trazer para os nossos dias. Quando os Estados Unidos manda alguém para o outro lado, frita o cara, ele faz na cadeira elétrica. E ou congestão letal. A cruz era isso, irmãos. A cruz nada mais era do que um objeto no qual as pessoas morriam por serem condenados à morte. Jesus não foi exclusivamente o dono da cruz, não. Ah, a cruz, Jesus, não. Era uma prática comum no Império Romano crucificar as pessoas. Mas sabe quem? Os bandidos. Os piores bandidos do Império Romano tinham pena de morte e uma delas, a mais terrível, a cruz. Eles eram pendurados, como diz a palavra, no madeiro maldito. Não tem nada de bom na cruz. Até Jesus nem lá está. Foi crucificado, tirado, ressuscitou. Ficou uma cruz vazia. A cruz não é o caminho. A cruz não é a salvação. A cruz não tem poderes sobrenaturais. A cruz, à luz da palavra de Deus, é um objeto de maldição. E esta é a verdade da Bíblia. Portanto, amados, nós precisamos entender que Jesus, sim, derramou o seu sangue na cruz. Porque os judeus entendiam que ele era ruim o suficiente para a pena de morte na cruz. Veja como são as coisas. Mas esse Cristo, amados, ele morreu numa cruz porque ele amou você primeiro. E vale ressaltar, amados, que Jesus não olhou para os 8 bilhões sobre a face da terra e pensou assim, ah, vou morrer por esses 8 bilhões. Não. Jesus não olha o coletivo. Jesus olha o pessoal. Você que hoje está aqui ouvindo esta palavra, na eternidade o Senhor te amou e Jesus morreu por você. De forma pessoal. Jesus não morreu pelo Brasil, pelo planeta Terra. Jesus morreu por A, B, C, D, F, G, H, enfim. Morreu por cada um de nós. Esta é a verdade do eterno. Ô, glórias! É a obra redentora, irmãos. Jesus tomou sobre si os nossos pecados. Nos purificou e nos fez santos o suficiente para acessarmos a sua presença, conversarmos com ele e até fazermos as nossas orações e sermos ouvidos pelo Salvador. Amém? 1 Pedro, capítulo 2, versículo 24. 1 Pedro, capítulo 2, versículo 24. Ouça só. Carregando ele mesmo em seu corpo, sobre o madeiro, os nossos pecados, para que nós, mortos para os pecados, vivamos para a justiça. Por suas chagas, pelas suas feridas, fostes sarados. Mas o que nos sarou não foram as feridas de Cristo. Esse texto faz alusão ao sofrimento de Jesus, aos chicotes que arrancavam um pedaço da carne de Cristo Jesus enquanto carregava a cruz, do seu sofrimento na cruz. É isso, amados, é o sacrifício do nosso Senhor e Salvador. A palavra diz ainda em Hebreus capítulo 9, versículo 22, que o sangue de Cristo nos purifica. Quem te purifica, não existe nada a não ser o sangue de Cristo para purificar-nos. Diz a palavra, Hebreus 9, 22. Com efeito, quase todas as coisas, segundo a lei, se purificam com sangue. E sem derramamento de sangue, não há remissão. O autor de Hebreus faz referência ao Antigo Testamento, onde era necessário que houvesse o sacrifício de um animal. Todos aqueles que estavam em pecado, iam até o templo, levavam um animal, um bezerro, uma ovelha, os mais pobres, uma pomba, alguma coisa assim, um animal. O sangue derramado, a carne queimada, e assim as pessoas recebiam a remissão dos seus pecados. O texto faz alusão exatamente a isto. E sem derramamento de sangue, não há remissão. Jesus veio, derramou o seu sangue para que houvesse a remissão, a purificação das nossas vidas. Ainda, 1 Coríntios, capítulo 15, versículo 17. 1 Coríntios, capítulo 15, versículo 17. E se Cristo não ressuscitou, é vã, é ilusão a vossa fé. E ainda permaneceis nos vossos pecados. Naqueles dias, amados, ali em Corinto, existiam pessoas que afirmavam que Jesus não havia ressuscitado. que Jesus havia sido tirado pelos seus discípulos, enfim. Existe, e alguns creem, que Jesus foi retirado ainda vivo da cruz e levado para a Índia. E ali na Índia ele ficou aos pés de grandes sacerdotes e aprendeu um monte de coisa, enfim, morreu lá na Índia. Outros dizem que ele foi para, enfim, tem muitos caminhos apontados pelo povo. Mas a Bíblia diz de forma clara que Jesus morreu. Morreu numa cruz e ressuscitou para que nós pudéssemos ter vida. E se Cristo não tivesse ressuscitado, vã seria a nossa fé. Ela não teria valor. Porque era preciso a morte de Cristo Jesus e consequente ressurreição. E quando Cristo ressuscita, inaugura uma nova dispensação. É o tempo da graça. A lei foi abolida. Tudo convergiu em Cristo Jesus. E hoje nós temos esse acesso direto ao Todo-Poderoso. E a liberdade de, congregados, adorarmos aquele que é o nosso Salvador. Amém? Em nosso primeiro ponto, o pecado e a separação de Deus. Vemos que o pecado separou o homem do Senhor. No segundo, a obra redentora de Cristo. Se hoje nós podemos bater no peito, bata no seu peito e afirme: eu sou salvo. Eu sou salvo. Você pode fazer isso e deve fazer isso. Porque foi Jesus que te salvou. Amém? A obra redentora de Cristo. Três. Somos justificados pela fé. Justificados pela fé. Romanos capítulo 10, versículos 9 e 10. Romanos 10, versículos 9 e 10. Diz a palavra: se com a tua boca confessares Jesus como Senhor, se com a tua boca confessares, afirmares, amém? Jesus como Senhor, e em teu coração creres que Deus o ressuscitou dentre os mortos, serás salvo. Viu como é fácil ser salvo? Duas situações. Primeiro, confessar a Jesus, e quem confessa a Jesus é porque entende que Jesus é o Salvador, confessa seus pecados e procura viver a vontade do Todo-Poderoso. E ainda, creres que Deus o ressuscitou, nós precisamos acreditar na ressurreição de Cristo Jesus. Nós seremos salvos. A segunda parte do versículo: porque com o coração se crê para a justiça e com a boca se confessa a respeito da salvação. Oh, glórias! Amados, a palavra de Deus deixa-nos claro que somos justificados pela fé. A justificação, irmãos, é um ato legal de Deus para conosco. Através desse ato, ele declara que nós somos justos nele. Nós somos justos nele. Justificados é porque o Senhor nos declara justos. Tipo assim, exemplo. É como se houvesse um bandido. E a comparação não foge muito à realidade do ser humano no geral. E esse cara fez algo muito ruim, compareceu diante do juiz. O juiz olha para ele e fala: você está arrependido? Estou arrependido. Tudo bem. Está perdoado os teus pecados, perdoado os teus atos. Você está livre. Você está livre. É mais ou menos isso, irmãos, que o Senhor fez para conosco. Nós nos achegamos a Ele, confessamos os nossos pecados. Ele conhece o nosso coração, vê a nossa sinceridade, nosso desejo de uma vida nova. Ele derrama seu sangue sobre nós, nos purifica. E nós somos justificados. Nos tornamos justos, puros, retos. Mas é Cristo que opera essa obra em nós. Nós não podemos fazê-la. É Jesus que faz em nós. É Jesus que faz em nós. Amém? Essa justificação operada por Jesus, ela não tem como base obras. Não tem como base obras. Você pode ser um cara legal, muito rico, e você pode alimentar uma cidade como montanha, quem sabe um estado como o Espírito Santo, com cesta básica para cada lar. Boa obra, hein? Magnífica. Você pode fazer coisas extraordinárias, Mas não há poder de salvação nestas coisas. A Bíblia diz de forma... clara que só Jesus nos justifica. No entanto, é preciso entender, amados, que aqueles que são justificados pela fé em Cristo Jesus. Por que pela fé? Necessário é crermos em Jesus como Senhor e Salvador. Se não há o crer, se você não acredita em Jesus como Senhor e Salvador, e acha que essas palavras aqui não é bem desse jeito, e significa que há dúvidas. Dúvidas não nos aproxima do Senhor, dúvidas separa o homem de Deus. Porque a partir do momento que alguém duvida da palavra, é porque não crê no Senhor, é óbvio. Se você duvida, por que não crê? Se você crê, por que não duvida? Isso é óbvio. E se você duvida da palavra, aí complica, fica difícil. Mas a palavra diz, amados, que as obras, elas fazem parte da vida daqueles que creem em Cristo Jesus. E isto leva-nos à prática de uma vida que seja agradável ao Senhor. Você será uma pessoa boa, há de frutificar no Espírito Santo. Não mais as obras da carne há de reinar no teu coração, mas sim o mover do Espírito Santo em todas as áreas. Este é o agir do Espírito Santo. Gálatas capítulo 2, versículo 16. Gálatas capítulo 2, versículo 16, na versão NTLH, diz: mas sabemos que todos são aceitos por Deus somente pela fé em Jesus Cristo, e não por fazerem o que a lei manda. Assim nós também temos crido em Cristo Jesus, a fim de sermos aceitos por Deus pela nossa fé em Cristo, e não por fazermos o que a lei manda. Pois ninguém é aceito por Deus por fazer o que a lei manda. Esta aqui é uma afirmativa do apóstolo Paulo à igreja da Galácia. Ali, o povo queria voltar para o judaísmo. As práticas judaicas estavam entrando na igreja. E não cabia mais. E Paulo, de uma forma clara, mostra que não mais pela lei, pela prática das obras da lei. Agora era tempo da fé, de acreditarmos em Jesus e vivermos Cristo Jesus. Irmãos, nós temos visto nesses últimos tempos uma onda judaizante que tem invadido a igreja. São as pessoas usando talit, aquela toalhinha jogada assim, você vê muito na televisão, todo mundo faz questão de jogar uma toalhinha sobre os ombros, não é? Aquilo chama-se talit. Aquele chapéuzinho que o cara coloca na cabeça, é o kipá. São elementos da fé judaica, que não se aplica mais aos nossos dias. Não se aplica. Aquela arca da aliança que muitas igrejas colocam à frente, não tem valor nenhum para Deus. Ficou no passado. Nós não precisamos mais da arca da aliança. Não representa mais a presença de Deus, já que, conforme a Bíblia, o Espírito mora no coração puro. O candelabro, que muitas vezes também é colocado na frente da igreja, valor nenhum tem. E essas coisas que nós temos visto nessas igrejas loucas dos últimos tempos, marcadas na Bíblia como falsas e os falsos mestres, os objetos, aquela coisa toda, enfim, valor nenhum tem. A nossa fé é em Jesus. Não precisamos mais de nenhum tipo de instrumento ou objeto ou coisa parecida, para que tenhamos uma comunhão verdadeira com o Senhor. Amém? Tito capítulo 3, versículo 5 afirma. Tito 3, 5. Ele nos salvou porque teve compaixão de nós, e não porque nós tivéssemos feito alguma coisa boa. Mais uma vez, a graça de Deus. Ele nos salvou por meio do Espírito Santo, que nos lavou, fazendo com que nascêssemos de novo e dando-nos uma vida nova. Esse texto, irmãos, deixa-nos claro que é impossível alcançarmos a justiça de Deus, a salvação, através das práticas das boas obras, mas sim da fé em Cristo Jesus. Nosso quarto e último tópico. 4. A segurança da salvação. Irmãos, é algo interessante. Quando alguém é de Cristo, lavado e purificado em Cristo Jesus, ele não perde a salvação. A salvação é assegurada a esta pessoa. Se você está firmado em Cristo, diz a palavra, que nada pode te afastar de Cristo Jesus. Quem te afasta de Cristo? Você mesmo. É quando você dá lugar à tua carne, você pratica o pecado, você abre espaço, porque o pecado gera a separação entre você e Deus. No entanto, se há uma permanência, uma fidelidade, impossível que alguém venha perder a salvação. Eis a necessidade de uma vigilância constante. Evangelho de João, capítulo 10, versículos 28 e 29. João 10, 28 e 29. Afirmou Jesus: eu lhes dou a vida eterna, jamais perecerão, e ninguém as arrebatará da minha mão. Ouça só, eu lhes dou a vida eterna, jamais perecerão. Esse perecer no aspecto de morrer, cair, afastar-se de Deus. E ninguém as arrebatará, tirará das minhas mãos. Aquilo que meu Pai me deu é maior do que tudo, e da mão do Pai ninguém pode arrebatar. Amém? Se você é fiel ao Senhor, impossível que alguém ou qualquer outra coisa, espírito maligno, Satanás, diabo, demônios, etc., possa afastá-lo do Senhor. No entanto, infelizmente, se você vira as costas para Jesus, aí sim, lamentavelmente, você afasta-se da presença do Todo-Poderoso. Mas, se houver fidelidade, irmãos, é totalmente possível crermos de uma forma intensa nessa salvação, nessa segurança, segurança eterna que o Senhor nos dá. E ainda, diz a palavra que aos salvos é dado o Espírito Santo. É o Espírito Santo que te fortalece, coloca de pé, guia a tua vida, enche a tua existência com os dons. É o Espírito Santo que te fortalece, que te capacita, dá o entendimento da palavra. Mas, lá vem o livre-arbítrio, se você opta por fazer aquilo que não agrada ao Todo-Poderoso, você joga fora a salvação. Creio nisso. Tem algumas pessoas que creem que salvo uma vez, salvo para sempre, mas isso depende da tua comunhão com o Todo-Poderoso. Se você negar o Senhor, como Judas negou, por aí. Amém? É preciso estarmos firmados no Senhor. Ele é a nossa garantia de vida eterna. Romanos capítulo 6, versículo 23. Romanos capítulo 6, versículo 23. Veja o estrago que o pecado produz na vida do ser humano. Porque o salário, a recompensa do pecado é a morte. Mas o dom gratuito, o presente gratuito de Deus é a vida eterna em Cristo Jesus, nosso Senhor. Deu para entender? Porque o salário do pecado, entenda salário como recompensa. Se você recebe um salário, é recompensa pelo teu trabalho. Você trabalhou, tem um salário. É isto que a palavra está falando. Porque o salário do pecado, a recompensa do pecado, é a morte. E essa morte não necessariamente é a física, mas é a morte espiritual. Ou seja, morreu fisicamente, condenado ao inferno, sofrimento no inferno. E vale ressaltar que o inferno é bíblico. Na palavra você encontra toda uma afirmativa a respeito da realidade do inferno. Diz ainda, o dom gratuito de Deus é a vida eterna. O presente de Deus, a graça de Deus para conosco é a vida eterna. E nós precisamos acreditar nisso, irmãos. E assim viveremos com certeza na presença do Senhor para todo o sempre. Filipenses capítulo 1, versículo 6. Estou plenamente certo que aquele Deus que começou a boa obra em vós, há de completá-la até o dia de Cristo Jesus. O Senhor começou a obra em nossos corações, a obra de salvação. E Ele há de completar dia após dia, nos fortalecendo, para que assim, irmãos, nós possamos alcançar o favor do Senhor. Eis aí, amados, verdades que são claras à luz da palavra do Senhor. E nós que somos seguidores de Cristo, amamos o Senhor acima de todas as coisas e queremos estar na glória com Ele para todos sempre, é necessário que observemos esses fundamentos. Fundamentos da vida cristã. E entendamos que a salvação é um fundamento da vida cristã. É a base, é o tema central da palavra das Escrituras. É o mover do Senhor para com as nossas almas. Se você deseja estar na glória com o Senhor, viva em conformidade com a palavra de Deus. E você verá a glória do Eterno. Amém, queridos? Oh, glórias! Nós vamos orar, irmãos. Vamos clamar para que Deus venha falar o nosso coração de uma forma grandiosa. Senhor, nós te louvamos por essa palavra, Pai. E quero clamar que tu venhas guardá-la em nosso coração para que vivamos, ó Deus, felizes com a tua salvação. Com esse dom tão maravilhoso, esse presente, a tua graça para conosco, Senhor. Que nós possamos tomar posse dessa verdade e vivê-la dia após dia em conformidade com a tua vontade. Ô Senhor, move nas nossas almas, em nome de Jesus. Amém. Amém, queridos? Você tem certeza da sua salvação? É preciso ter certeza. Se não tens certeza da salvação, salvo você não é. Creia-se.
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Olá, povo amado, olá, povo amado, olá. Olá, tem alguém por aí? Bom dia, bom dia, bom dia. Bom dia, a paz de Cristo Jesus. Mais um Manhãs com Cristo, aquele bate-papo diário por aqui, conversando a respeito da grandiosidade do Senhor, do cuidado de Deus para com as nossas vidas. E quão bom Deus é, mesmo que nós não entendamos coisa nenhuma da bondade do Eterno, não é? Mesmo assim, Ele continua sendo bom para conosco. Glórias a Deus por isso. É o zelo do Senhor, é as misericórdias do Eterno que se estendem sobre nossas vidas. E nós estamos aqui só para recebê-las, não é isto? Só para recebê-las. Deus abençoe, portanto, a tua vida, muito a tua casa. Que nós possamos prosseguir juntos em direção aos céus, nessa caminhada incansável. Às vezes difícil, às vezes fácil. Nós não podemos apenas também jogar pedras na caminhada, não é isso? Nós temos visto que muitas vezes nós só jogamos pedra na caminhada. Só jogamos pedra, é pedra, pedra, pedra. Só pedras, não é? E esquecemos também que tem a graça, tem o cuidado, tem o zelo e tem o caminho aplainado do Senhor também. Portanto, a nossa jornada não é apenas pedras. Mas tem os bolsões, tem os oásis, tem os tempos de paz. Até assim foi com Israel, quando você observa a história de Israel. Era pedra, era pedreira, mas havia tempos de paz, tempos que verdadeiros bolsões de paz e prosperidade na vida do povo, não é? Com a gente também desse jeito. Nós passamos por algumas fases difíceis, outras mamão como é? Papai com mel, mamão com pé com mel. E vai assim a caminhada da gente em relação a Cristo Jesus. Também foi assim com os apóstolos. Com Cristo Jesus teve seus momentos de comunhão, mas também teve os momentos de perseguições. Enfim, a vida da gente é desse jeito, né? Tem momentos difíceis, momentos fáceis. Parece que os momentos difíceis são maiores do que os fáceis, porque eles repercutem mais do que os momentos bons. Se você quer marcar alguma coisa na tua vida, faça algo ruim. Mais ou menos assim, né? Ei, misericórdia. Se você faz algo ruim, fica marcado. Se você faz algumas coisas boas, você nem se lembra. Mas vamos orar. Meu Deus, muito obrigado por essa manhã, pela tua graça, pela tua misericórdia, pelo teu zelo para com as nossas vidas. Muito obrigado pelas bênçãos, que elas também são inumeráveis, mas também os problemas que surgem. Nós te louvamos, Pai, porque sabemos que eles são difíceis, mas que deixam aprendizados na nossa vida. Quero clamar a tua bênção sobre esses que já estão conectados, aqueles que hão de conectar no decorrer dos minutos. Que a tua graça e a tua misericórdia os alcance, Senhor, para que nós possamos ter por aqui um momento de conversa a respeito daquilo que é teu, das coisas boas, das coisas maravilhosas. Crie em nós um coração puro e reto, em nome de Jesus. Amém, Senhor. Aleluias. É isso aí, gente. Nós estamos aqui para louvar, para adorar o nome santo de Deus. Eu vou com vocês até às 11 horas aproximadamente. Agora voltou aí a Elisa à escola, hoje recomeçando as aulas da Elisa. E eu tenho um compromisso às 11 horas, 11 e um pouquinho, de buscá-la. Na escola é 11h15, mas eu tenho que caminhar deixa eu ver quantas quadras, uma, duas, três quadras, se não estou equivocado, até a escola. Deve dar uns 200 metros. Ah, acho que talvez isso aí, uns 200 metros.

talvez um pouquinho mais. Tá bom? Bem pertinho aqui, na mesma rua, daqui eu vejo a escola. Só que aqui é a rua, né? A rua é reta. E a rua, além de ser reta, é plana. Então eu vejo a escola ali na frente. Mas tá na bênção, gente. São 9h16. E vamos louvar, vamos adorar o nome santo de Deus. Vamos glorificar aquele que faz coisas maravilhosas na vida da gente, tá bom? Eu sou teu irmão, pastor Elias. Estou na cidade de Montanha, no estado do Espírito Santo. Quer falar comigo? Você pode chamar-me pelo 27-997-03-1331. Vou repetir? 27-997-03-1331. Você pode dar aquele grito aí no WhatsApp, que será um prazer muito grande falar com você. 27-997-03-1331. Vamos lá então? Vamos louvar, vamos adorar o Criador.

Vira para o seu irmão agora e diga para ele: eu profetizo sobre a tua vida a cura de Deus, querido. Diga para ele: eu profetizo amor, eu profetizo alegria, profetizo verdadeira paz, profetizo vida em abundância, profetizo restauração sobre o Brasil, Senhor, profetizamos. Cura, Senhor, a nossa nação, Pai. Cura o Brasil, Senhor.

Muito bem, amados, esse é um louvor que mostra que Deus capacita aqueles que o seguem e que nós podemos fazer alguma coisa no Senhor. Glórias a Deus por isso. A você que está comigo, muito obrigado pelo carinho da sintonia, da conexão, aliás. A vocês que estão conectados pelo vivos.com.br, que Deus abençoe grandemente a vossa vida, a vossa casa. Que nós possamos ter uma manhã na presença do Senhor para conversarmos a respeito do Criador, tá bom? Um abraço à pastora Sônia, que deve estar por aí. Que Deus abençoe grandemente a tua vida, muito a tua casa. Nosso amado presbítero Antônio, sempre ligado conosco. Deus te abençoe, Antônio. Que a paz e o cuidado do Senhor esteja com você, com sua família, meu irmão. Sempre ligado também, sempre ligado, aliás, a nossa querida Jaqueline de Guarulhos. Como está, Jaqueline? Tudo bom? Deus abençoe. O Fernando de São Luís, no Maranhão. Esses são aqueles que mais participam com a gente, que mais interagem conosco e fica marcado. E nós concluímos que estão sempre por aí, não é? Às vezes a conclusão não corresponde à realidade, mas está valendo. É muito bom estarmos sempre juntos, amados, para louvarmos e adorarmos o nosso Senhor e Salvador. E a vida da gente é marcada por algumas coisas inusitadas, não é? Quem estava acompanhando a live da igreja ontem, não sei como, ela entrou monetizada. Misericórdia. A coisa que eu tô mais horror é quando você está ouvindo uma pregação e que aparece no meio da pregação uma publicidade. Eu acho que é um absurdo, não é? Você quer colocar publicidade, coloca no início e no final do vídeo. Terminou? Quem quiser que assista no início, quem quiser que assista. Mas você está ouvindo uma pregação, ouvindo um sermão, um estudo bíblico. E aquele sermão entrecortado 50 vezes com publicidade, gente do céu, aí já é... Aí também já é demais, não é? Misericórdia. Não pode ser assim não, gente. E ontem eu descobri tardiamente que a nossa live estava monetizada. Não sei como, eu acho, já vi se que eu uso um programinha para transmitir da igreja. O tal do Prisme. Ele capta a imagem, manda para o computador e, aliás, já manda direto para o YouTube, não é? Ele nem manda para o computador. O Prisme copia a imagem e manda direto para o YouTube. E ele gerencia o YouTube, na verdade. Quando tem a versão paga, ele manda para outras plataformas, mas a versão paga é cara. Aí nós o mandamos só para o YouTube. Antigamente nós mandávamos para o YouTube e também para o Facebook. Aí como sabe como são as coisas? As coisas hoje tudo é grátis, amanhã tudo é pago. Eles atraem você, depois eles se cobram. É igual o Capcut. Capcut, quando ele apareceu, ele era 100% funcional em todos os aspectos. O cara tinha a versão, aí migraram, né? As pessoas abandonaram o Vegas, abandonaram outros programas de edição, foi para o Capcut, porque realmente o Capcut, misericórdia, aquela é uma coisa muito doida, não é? Eu uso desde a versão paga, hoje eu pago. Porque ele, na versão paga, ele era tão bom que eu abandonei Vegas, abandonei tudo e migrei para ele. Então esses programas fazem exatamente isso. Eles captam as pessoas com as versões grátis e depois eles cobram. E hoje você tem que pagar o Capcut para utilizá-lo, se você quiser usar o minimamente. E olha que a nossa edição de edição é bem simples, mesmo assim. Para usar o minimamente nele, você precisa pagar. Ou você compra o Vegas da vida, que é caríssimo. Mas o Capcut também não é barato. Está saindo uma média de R$40 por mês. Aproximadamente R$40 por mês. Se você fosse pagar uma mensalidade. Então, para você ver como são as coisas. E esse Prisme, da mesma forma, quando ele apareceu, ele era grátis. Era uma beleza. Aí você mandava para o Facebook e também para o YouTube simultaneamente. A mesma imagem eu para as duas plataformas. De uma hora para outra eles começaram a cobrar, hein? Só uma plataforma, nada mais. Aí nós optamos pelo YouTube, porque achamos que é mais prática. E ele gerencia o YouTube, no caso. Essa parte da transmissão do vídeo gerencia. E ontem apareceu monetizado, cara, eu não sei como, eu não mexi nas configurações daquele programa. Mas só uma coisa, hein? Aí eu descobri que estava monetizado, foi obrigado a abortar a nossa live e recomeçar. Aí quando eu abortei a live, entrei lá nas configurações do Prisma, até descobri onde é que estava esse negócio, demorou na hora do culto ainda. Pelo celular não acessava, não conseguia acessar o YouTube para olhar as configurações, aí eu pois me toquei que poderia ser no Prisma. Aí eu abortei a live, realmente estava marcado lá no, na subespágina deles lá.
marcada a monetização. E aquela monetização não de início e final de vídeo, mas é que intercala a publicidade no meio da transmissão. Só misericórdia de Deus, que ponto, hein? Tudo bem, resolvi essa questão e vamos para a palavra. Vamos para a palavra. Ei, misericórdia, ontem o negócio foi tenso, hein, rapaz? Tem dias que parece que o capeta, ele quer mexer com você de todas as formas possíveis. Primeira live que já te rouba um pouco a paz, porque você está na hora do culto e você tentando resolver aquela situação, ou tirar a live do ar. Uma coisa ou outra que não há como deixar com publicidade. E depois, vamos para a palavra. Aí quando comecei a palavra, irmãos, começou alguma coisa andando aqui no meu colarinho. Acho que uma formiga. Eu acho que quando eu tirei o celular, a gente faz a live com o celular. Eu abortei a live e saí da igreja um pouquinho ali na lateral da igreja. Eu acho que encostei na parede, devia ter alguma formigas, alguma coisa assim na parede, para acertar o lance da live. E logo na sequência foi a hora do louvor, da pregação, da ministração. E rapaz, lendo a palavra e aquele incômodo aqui no colarinho, misericórdia. Falei, pensei aqui comigo que tem uma formiga aí me incomodando, nem passa a mão e nada da formiga sai. Achei que um ponto que você não tem, você não consegue, né? Ah, meu Deus. Aí comecei novamente, né? Mas quando eu comecei outra vez, a formiga, acho que ela saiu aqui do colarinho e passou para o lado assim, das costas, aqui por trás, né? Ali por trás do colarinho, ali por baixo, no ombro mais ou menos. Meu Deus do céu, como é que faz? Aí foi aquele negócio lá, hein? Parecia a luta do Chaves. Já viu aquela luta do Chaves? Tem um episódio que ele está lutando lá com alguma coisa invisível, se eu não me lembro. Eu não me lembro agora como era lá o Chaves. E isso desconcentra a gente, bagunça tudo, né? A gente já fica envergonhado. Tá bem lá na frente, todo mundo te olhando, né? Ontem a igreja tinha até um tanto de gente. Todo mundo com um zoião em você e você lá se contorcendo, tentando achar a formiga. É. Ah, por que não saiu? É porque chega momentos assim que não tem como você tomar uma sugestão, né? Ei, meu Deus. Mas bom demais. A Jaqueline estava com a gente hoje. Um abraço, Jaqueline. Deus abençoe você. Está por aqui também. Já deu sinal de vida. Lá em Guarulhos. Jaqueline, esse tema seu nós vamos deixar para amanhã. Tá bom, minha irmã? Mateus capítulo 5, de 1 a 12, sobre as bem-aventuranças, as boas-aventuranças. Vamos abordar esse tema amanhã? Porque hoje eu quero falar a respeito entre dias de alegrias e dias de provações, tá bom? Deixa eu ver mais quem entrou em contato aqui. Agora são 9h46 já, hoje eu tenho que começar a palavra mais cedo. Um abraço, Antônio. Antônio também está por aí. Um abraço, Antônio. Deus te abençoe. Porque hoje estou com o horário mais limitado, né? Deixa eu ver mais aqui. Muito bem, é um prazer. A Elane do Rio. Abraço, Elane. Deus abençoe você, minha querida. É a Elane também de Goiás. Um abraço às Elaines que estão por aí. Deus abençoe. Hoje, daqui a pouquinho, irmãos, eu estava aqui pensando, não é? Enquanto nós iniciávamos, eu estava pensando sobre a vida da gente. Nós, os crentes, irmãos, os crentes são uma galera altamente. Ai, meu Deus, passou a palavra aqui. Fugiu a palavra. Altamente pessimista. Vocês já notaram que crente é pessimista? Ah, não é, pastor. Não é nessa questão. Mas o crente nunca tem boas expectativas do futuro, já notaram isso? Nossas expectativas para amanhã é que será pior do que hoje, por incrível que pareça. Você pensa assim também? Se você acha que o amanhã será pior do que hoje, escreve aí para mim. Então, eu estou falando no aspecto, em todos os aspectos, espiritual, no aspecto social, no aspecto profissional, saúde, etc, etc. Você também, só para eu ter uma noção se é... Oh, meu querido pastor Ari, lá do Rio Grande do Sul, em Rio Grande do Sul, está ligado com a gente. Um abraço, meu querido. Deus abençoe grandemente a tua vida. Abraço na pastora.
na Elisângela, um abraço também na Rebeca, no Jeff. Espero que vocês estejam na paz de Cristo Jesus, meu irmão. Depois você fala como é que tá o frio aí no Rio Grande do Sul. Aqui acabou o frio, tá? Aqui acabou o nosso frio. Agora, no momento, deve estar uns 22 graus. Temperatura amanhecendo aí com 17, 18. Já passou o frio por aqui. Mas fala para mim, você que está ouvindo, se você faz parte do nosso grupo dos pessimistas, amanhã sempre será pior do que hoje. Não é? Sempre será pior do que hoje. Você concorda com isso? Você pensa assim também? Falei comigo no WhatsApp, só para eu ter noção aqui dessa pesquisa rapidinha aqui. Ou é a minha visão distorcida com relação aos crentes? Ou nós somos, de fato, de vera, como dizia alguém aqui, hein? De vera, pessimistas? Ah, tá certo. Lá no Rio Grande do Sul também o frio deu aquela pausa. Está muito úmido, não é? Muita chuva lá no Rio Grande do Sul. O Rio Grande do Sul está sofrendo mais uma vez com chuvas. O Rio Grande do Sul, quando chove, chove de verdade, não é, gente? Quando também seca, seca de verdade. Principalmente aquela região de Santa Maria, ali para cima, quando seca, só a misericórdia de Deus. Mas muito bem, vou louvar, vamos adorar o nosso Senhor e Salvador. Daqui a pouquinho, umas 10 e pouquinho, nós vamos 10 e 15, nós vamos falar sobre dias de alegrias e dias de provações. Mas não deixa de se dar seu palpite aí não, tá bom? Você acha que o amanhã será pior do que hoje? Sempre assim, nessa métrica? Sempre o futuro pior do que o presente? Fala aí pra mim.

Olá, povo de Deus. Bom dia, povo de Deus. Bom dia, meus irmãos. Agora 5 para as 10. A você ligado nesse bate-papo com teu irmão Elias aqui, em Montanha, no estado do Espírito Santo. Um abraço a você, a sua casa, a sua família, todos aqueles que estão ligados com a gente. Que Deus abençoe grandemente a vossa vida, muito. É um prazer sempre grande estarmos juntos. Nosso querido Ari, lá do Rio Grande do Sul, pastor Ari, ele diz... Já vi, irmão, pessoas que seguem Jesus chamar a atenção de crente. Pessoas que não seguem a Jesus chamar pessoas de crente, colocando-as para frente, para cima. Isso, que vergonha, não é? Mas vamos entrar nesse tema. Eu estava aqui meditando hoje pela manhã. E tem dia que você não amanhece assim muito legal, né? Eu estava pensando, meu Deus do céu, será que a vida da gente como servo de Deus é só abatimento, tristeza, essas coisas todas? Aí o Espírito Santo me fez ver alguns aspectos. E eu quero compartilhar com vocês esses aspectos, tá bom? E o nosso futuro? Será sempre negro? Será sempre pior do que o presente? O que esperar daqui a 10 anos? A resposta está na ponta da língua, não está? Pois é. Vamos comentar a respeito disso daqui a pouco. Nós vamos ouvir mais um louvor, ou dois louvores. É o tempo de preparar por aqui, tá bom? Lembrando ainda que hoje eu devo ir até às 11 horas apenas. A Elisa voltou a estudar. E agora tem que buscar a Elisa na escola. É aquele cuidado, né, gente? A Elisa já tem 10 anos, poderia vir sozinha. Eu estava comentando com a minha esposa, Tenilza, que com 10 anos... Meu Deus do céu! Com 10 anos nós morávamos numa roça aproximadamente 15 quilômetros da cidade. Morávamos numa roça aproximadamente 15 quilômetros da cidade. Nós íamos para a escola sozinhos. E a escola na época era rural, mais ou menos 1 quilômetro, 2 quilômetros de casa. Íamos a pé sozinhos. Isso antes dos 10, claro. Com 10 anos eu já tinha uma bicicleta velha. E eu vinha para a montanha. Meu avô morava aqui na cidade. Eu vinha para a montanha de bicicleta. E depois eu fiquei um ano morando aqui na cidade com meu avô. Acho que dos 11 aos 12, coisa assim. Na quinta série. Morando um ano com meu avô. A gente saía de casa às 5 horas da manhã. Isso com 11, 12 anos. Acho que não chegava nem a 12. Acho que é por aí. Saímos 5 horas da manhã de casa, íamos para exercício, né? Exercício físico da escola, lá era de madrugada, era bem cedinho. Aí com uns 12, 13 anos, aí a minha família mudou-se para a cidade, já trabalhava nessa época, levantava às 5 horas da manhã, entregar pão daquelas bicicletas cargueiras, não sei se vocês conhecem bicicleta cargueira, aquela que tem um bagageiro na frente. Colocava-se ali uma caixa com aproximadamente 2.000 pães. E aqui, antigamente nós fazíamos entrega nos botecos. Todo dia de manhã cedo, 5 horas. Tinha uma rota, já uma rota. E fazíamos aquela entrega, administrávamos a finança, fazíamos as contas. Isso tudo com 12, 13 anos no máximo. 12 anos, mais ou menos. Tá bom? E hoje a gente olha nossas crianças, meu Deus do céu, o que aconteceu? Que regressão foi essa? Que regressão foi essa? Meu Deus amado. 13, 14, 15 anos, as meninas já estavam casando no passado. Hoje, só quero funk, né? Que regressão, gente, meu Deus do céu. E vocês já viram o tal do Farma Aura? Farma Aura, uma coisa assim. A Farma Aura, olha, se nós fôssemos descendentes, claro, eu não estou negando minha fé, mas se nós fôssemos descendentes do macaco, imagino eu que nós estaríamos num processo de retrocesso, tá bom? Voltaríamos a ser macaco, acho que nem os macacos iam nos aceitar. Meu Deus do céu, que coisa mais louca, rapaz. Onde é que esse ser humano vai parar? Ah, mas aí eu pensando assim, falei, poxa, o crente saiu na frente. Esse negócio de Farma Aura, esse povo aí do mundo, eles estão tão atrasados, porque a gente vê uns videozinhos de uns cultos pentecostais que tem por aí, que é a mesma coisa, farmando aura, né? Fazendo aquelas coisas lá que só a misericórdia de Deus.
Que associação louca, né, gente? Mas o negócio tá ponta-cabeça, hein? Não sei se ele vai parar esse mundão, não. Não sei se ele vai parar esse mundão. Não, Jaqueline. Jaqueline falou assim: misericórdia. Que serão esses jovens? Mas nas igrejas, quem tá farmando aura não são jovens, não, tá? É umas véias. E uns véios também. Umas véias e uns véios. E eu tava vendo um videozinho lá que tem um véio vestindo uma roupa meio estranha, com um chapéu de boiadeiro. Parece aquele espírito boiadeiro que tem lá nas macumbas da vida, não é? O cara com a roupa assim, parece de couro, sei lá como é que é aquele negócio lá. E um chapéu de couro na cabeça, farmando aura. Aí, esse negócio foi inventado pelos crentes, hein? Acho que eles estão apenas copiando esse negócio aí, misericórdia. Nosso irmão Ari está concordando que a infância dele também foi vivenciada assim. Eu não sei se já comentei com vocês aqui, irmãos, mas eu nasci na roça, eu fui criado na roça até os 11 anos aproximadamente. Quando chama de roça, são fazendas. Meu pai era vaqueiro, tá? Meu pai era vaqueiro. E quando nós começamos a estudar, eu comecei a estudar com 8 anos, que acho que era a época daquele. Naquela época era, começava tarde. Eu entrei no primeiro ano, não tinha pré, não tinha essas coisas. E nós morávamos na roça. E a escola ficava uns 5 quilômetros, uns 4 a 5 quilômetros de onde eu morava. Eu ia de jegue ou de cavalo, irmãos, com 8 anos de idade, sozinho. Ia de jegue ou de cavalo. Era de manhã. E era um pique só, hein? Acostumado na roça, montava naquele jegue velho, naquele cavalo, o cavalo vai sofrer. Até na escola. Isso todo dia, rapaz. Hoje, um menino de 8 anos, você não tem coragem de colocar num cavalo e soltar, não é? Meu Deus do céu. Eu me lembro, rapaz, que esse devia ter uns 9 anos. É, por aí, uns 9 anos. Aí eu estava voltando da escola e minha irmã começou a estudar comigo também, acho que era o primeiro ano dela. E eu e minha irmã e eu no cavalo. Ela na garupa e eu pilotando o cavalo. E chegando em casa, tinha que passar dentro de um córregozinho. E eu vim embalado no cavalo, embaladão. O cavalo velho estava embalado, estava turbinado. Quando ele chegou dentro daquele córrego, tinha que fazer uma curvinha dentro do córrego. O cavalo enganchou lá na água, só que foi lá, rapaz. E aquele cavalo caiu dentro da água com a gente. Oh, misericórdia. A gente não machucava, criança antigamente não machucava, não é? Mas o que machucava era o cipó quando você chegasse em casa. Quem disse que fui pra casa? Minha irmã foi pra casa e eu fiquei escondido, né? Porque eu chegasse em casa e ia tomar ainda uma surra por ter caído, o cavalo ter caído comigo. Ah, meu Deus. É, rapaz. Hoje a gente ri do passado, mas era bem diferente as coisas, não é? Bem diferente mesmo. Ah, tá certo. O Fernando disse que também cai nessas, né? Imagino eu que ele tá falando assim que o dia que a gente não amanhece assim com aquela visão muito boa. Eu tô lendo agora. Mas as coisas mudaram muito, né, gente? Mudaram muito. Eu acho que nós estamos numa fase de retrocesso. Meu Deus do céu. Se o tal do cara que inventou aí a... Qual o nome dele? Karl Marx? Não, Karl Marx é o cara do comunista. O camarada lá da evolução. Passou o nome dele aqui agora. Se ele tivesse razão... Aliás, se ele vivesse na nossa época... Se ele fosse o nosso contemporâneo, eu acho que ele estaria assim, muito mais, a sua doutrina, os seus princípios, estariam muito mais fundamentados. Ele falaria assim, tá vendo? Olha aí. Olha só o retrocesso, o pessoal tá voltando atrás. Não tá evoluindo, tá? Não está evoluindo, tá involuindo. Deus ora, perdão pelo pecado. Gente, vamos ouvir mais um louvor e depois vamos conversar a respeito entre dias alegres e dias de provação, tá bom? É só mais um louvor.

que assim. Muito bem, irmãos, vamos agora meditar na palavra do nosso Senhor e Salvador Jesus. Vamos conversar um pouco a respeito de dias bons e dias maus. Nós vivemos dois extremos, não é? Tenho notado que nós temos dois extremos. Aqueles que são neopentecostais, tudo é muita bênção, só bênção, só bênção, só bênção, e exclui os dias maus. Aqueles que são mais equilibrados na palavra, por incrível que pareça, o equilíbrio gera um pouco de desequilíbrio, estes geralmente não conseguem enxergar nada de bom no futuro, a não ser perseguições, a não ser problemas, a não ser um tanto de situações complicadas. Não é verdade? Mas vamos orar e vamos pedir a direção de Deus para que nós possamos conversar sobre esse tema nos próximos minutos. Senhor, muito obrigado por mais uma manhã, muito obrigado pelos irmãos que estão conectados com a gente, muito obrigado pelo teu cuidado, pelo teu zelo, pela tua misericórdia, muito obrigado, Senhor, porque tu não nos desampara a cada instante, a cada minuto da nossa vida, estás conosco. Muito obrigado por nos ajudar, por nos dar discernimento,

Esta comparação serve para o fruto do Espírito, uma tangerina com muitos gomos, ou seja, o fruto com diversos gomos, e cada um daqueles gomos significa uma daquelas partes do fruto do Espírito. Mas no meio evangélico nós vemos a mesma coisa. Vemos que há uma pluralidade muito grande de princípios, de visões, e isto não é bom, porque o que prolifera, na verdade, não é o lado bom. Geralmente o que prolifera, irmãos, não é o lado bom. O que nós temos visto dentro do cristianismo evangélico é uma sucessão de divisões que vão gerando um evangelho cada dia mais distante da palavra, apesar que carrega o nome de cristãos evangélicos e coisa e tal. No entanto, há uma distância, um distanciar da palavra de Deus, e isto é quase que endêmico, não é? Meu Deus do céu, a situação vai ficando cada dia mais assustadora. E dentre estes, há muitas formas de enxergar o futuro. Há muitas formas de enxergar o futuro. Alguns acham que o futuro é cor-de-rosa, é florido, que as pessoas aceitam Jesus e a vida torna-se mil maravilhas, e se porventura algum tipo de problema é porque a pessoa está no pecado, enfim. Essas coisas todas que nós conhecemos e vemos que é bastante comum. No entanto, quando nós lemos a palavra, vemos que o Senhor nos promete tanto dias bons, mas também que enfrentaríamos os dias maus. Há, portanto, um certo equilíbrio nessa situação toda. Há certo equilíbrio nisso aí. Não apenas coisas boas, não apenas festas, mas também tem os espinhos, não é? Oh, misericórdia! No entanto, é preciso que nós não nos deixemos dominar pelas tribulações, pelas perseguições, pelas perdas, provações, pelas opressões malignas, mas que nós possamos, mesmo em meio às dificuldades, olha só, mesmo em meio às dificuldades, possuirmos o dom do Espírito Santo de Deus, mesmo em meio às dificuldades. Ou seja, se você não tem uma vida, não é assim, pastor Ari? Deixe-me fazer uma colocação para que você entenda. A palavra de Deus só funciona, irmãos. A palavra de Deus... Deixe-me fazer uma colocação aqui. Olha só, você compra um ventilador. Deixa esse aqui, acho que é boa. Acabou de aparecer aqui na minha mente essa ilustração. Espero que eu não perca o fio da meada aqui. Mas olha só, você compra um ventilador. Se você colocá-lo diante de uma corrente de ar forte, as pás vão girar sozinhas. Você já andou de bicicleta ou de moto com o ventilador na mão? As pás estão girando, não é verdade? Se você tira e coloca no lugar onde não existe corrente de ar, as pás param. Para que ele funcione, necessário é que você conecte-o na rede elétrica. Nós precisamos, irmãos, ser como um ventilador carente da rede elétrica para que funcione. No mover do vento, você pode até rodar as pás, vai rodar no sentido contrário também. Elas rodarão no sentido contrário, mas rodarão. Mas se você não estiver no meio dos eventos, no meio da festa, no meio do oba-oba, nem no sentido oposto as pás vão de rodar, por incrível que pareça. Mas para que você tenha de fato e experimente a utilidade do ventilador, necessário é que você o coloque e você o conecte na rede elétrica e aperte o botãozinho lá, não é isso? Aperte o botãozinho para que ele possa funcionar. Essa ilustração, irmãos, eu quero chamá-los a atenção exatamente para a condição de estarmos conectados. O evangelho, creio eu, que seja a única religião que depende de uma conexão direta e contínua com Deus. Se você não estiver conectado continuamente com o Senhor, o evangelho não vai funcionar, ele será apenas uma carga, e você terá teus pensamentos e entendimentos totalmente destruídos. Você há de acessar a um tanto de princípios equivocados, trazê-los, e aquilo há de virar uma miscelânea, uma salada na sua cabeça, a ponto de você não conseguir um equilíbrio para ficar de pé e firme. Crente,
ele só é firme se estiver ligado.

ligado com Deus de fato. Não é crente nominal, é crente raiz. Precisa estar ligado com o Senhor. E com isso eu quero chamá-los a atenção para essa realidade. Quando nós estamos ligados com o Senhor, certamente virão os tempos difíceis, sim, virão. Não há como fugirmos disso, já que somos descendentes de Adão e Eva. Não há como fugirmos disto. No entanto, nós teremos o Espírito Santo do Senhor que há de nos envolver e ou nos envolve de uma forma tão grandiosa a ponto de nos dar condições de superarmos as adversidades. As adversidades para a gente não serão tão pesadas quanto as adversidades para uma pessoa descrente, mais ou menos assim. Entenderam? Mas para que você experimente isso, se não estiver conectado na rede tal qual tal do ventilador, você não experimentará e a vida há de ficar só pesada. Amém? Nós vamos para o nosso... Eu vou tratar com vocês de quatro tópicos. O nosso primeiro: em Cristo nós podemos esperar dias de alegria e dias de bênçãos. Amém? Se você está firmado em Cristo Jesus, entenda isso. Você terá dias de bênçãos. Dias de bênçãos. Dias de alegrias. Portanto, aquela imagem que preconcebida que o amanhã sempre será pior do que hoje, não necessariamente que ela esteja certa. Não necessariamente, porque o nosso amanhã, na verdade, ele será infinitamente melhor do que o hoje, que é o céu, a morada com Deus eternamente. E esse morar com Deus está no nosso futuro, logo depois de amanhã, vamos colocar assim. No entanto, nós temos que viver o amanhã, o hoje e também o amanhã, como se já estivéssemos na glória. Portanto, essa ideia pessimista que o amanhã sempre será ruim, dias difíceis vocês terão, etc, etc, a Bíblia chama nossa atenção para isso, mas nós não podemos torcer a palavra de Deus. A palavra não está dizendo que o nosso futuro será negro. A palavra está nos alertando para que estejamos preparados para um futuro que, possivelmente e certamente virão, provações, aflições e coisa do tipo. Amém? E coisa do tipo. Vamos lá. A vida cristã, irmãos, entenda, não é apenas sofrimento. Se você está vivendo apenas sofrimento por ser cristão evangélico, dá uma olhadinha se você está conectado de fato na rede elétrica. Mais uma vez, puxando a ilustração do ventilador. Veja se de fato você está conectado. Porque se você não estiver conectado, você não vai conseguir experimentar de Deus o favor. Não vai conseguir experimentar de Deus a alegria. Portanto, se você não estiver conectado, a tendência da tua carne, naturalmente, é olhar sempre todas as coisas por uma perspectiva negativista, pessimista. E você há de tornar-se um crente pessimista, profundamente pessimista. E crente pessimista é pior do que descrente. Amém? A Bíblia diz que Deus nos promete descanso, alegria, crescimento, comunhão, vida abundante. Está lembrando aí, está rememorando a palavra? Não é isso que está escrito lá? Que teremos sofrimento. Mas por incrível que pareça, eu estou aprendendo com vocês aqui porque o Espírito Santo está chamando minha atenção. Aparentemente, eu teria que ter feito uma pesquisa mais profunda, mas não me chamou a atenção esse ponto. Agora que o Espírito Santo está me chamando a atenção. Aparentemente, as promessas de bonanças são maiores do que as promessas, do que as advertências quanto os dias maus, quanto a possibilidade de dias maus. Eu estou lembrando aqui na memória, está certo que a Bíblia diz que nós teremos dias maus, passaremos por aflições, seremos perseguidos, etc, etc, etc, etc. Mas ela diz ainda que nós teremos alegria, e alegria que vem do Espírito Santo, uma alegria extremamente verdadeira, real e profunda. Teremos descanso nele, não é? Que teríamos crescimento, comunhão, vida abundante. Não é assim que está na Bíblia? Sabe por que muitas vezes nós temos uma visão distorcida da palavra de Deus, amados? Quando você lê sobre Davi, vamos pegar Davi, por exemplo. Não, vamos pegar Paulo, apóstolo Paulo, por exemplo.
O apóstolo Paulo pouco escreveu sobre si. Pouco escreveu. Ele fala muito da obra, muito do poder, muito da glória do Todo-Poderoso e algumas coisas que ele retrata de forma pessoal. Ele diz que teve dificuldades na vida, algumas provações na vida, e faz uma citação das dificuldades que ele passou. Mas não parece um contrassenso um homem que fala sobre a alegria do Espírito, sobre o poder do Espírito, tanta coisa de Deus de forma positiva, ter na sua vida só coisas negativas? Parece um contrassenso. Portanto, fica implícito, irmãos, fica implícito que, além das dificuldades, com certeza o apóstolo Paulo teve experiências profundas de alegria indizível, até porque ele tinha tanta convicção naquilo que escrevia que não era possível que um cara que experimentasse apenas coisas ruins escrevesse o que ele escreveu. E olha que nós temos apenas, acredito eu, que Paulo escreveu muitas cartas e também há teses a respeito disto, mas estas foram suficientes para que ficasse nos anais canônicos. Mas imagino eu que Paulo não era só sofrimento. Teve seus dias de perseguições, misericórdia, mas Paulo teve seus momentos, entre aspas. Não vou falar com aquele pastor herege que disse que Jesus tinha uma casa na praia. Ah, que Jesus não tinha casa na praia, não é? Mas imagino eu que o apóstolo Paulo, ao chegar em determinados lugares, onde ele tinha pessoas próximas, pessoas amigáveis, claro, estou fazendo uma adaptação para os nossos costumes, a contextualização. Ele certamente sentou com aqueles, alegrou-se com eles, comeram juntos, talvez um churrasco, entre aspas, não é? Um churrasco, tomaram uma Coca-Cola junto e coisas assim desse tipo. Momentos também de alegria, de comunhão, de felicidade. Não apenas porque passou por naufrágios, etc, etc. Paulo viveu, irmãos, depois da conversão, aproximadamente uns quase 40 anos. Eu não sei de precisar agora, eu teria que fazer uma análise mais profunda. Mas depois da conversão, ele viveu aproximadamente uns 40 anos. Paulo chegou aí aos 65, 66 anos, se eu não estou enganado. 66 anos de vida, se eu não estou enganado. Estou puxando aqui na memória, e minha memória, às vezes, ela esquece um pouco daquilo que a gente estudou no longo da história, né? A gente acaba esquecendo alguns detalhes. E você vai falar de improviso. Você não traz, mas é aproximadamente. Então, 5 anos para cima, 5 anos para baixo, leva em conta a margem de erro. Jesus prometeu uma vida plena, olha só. Jesus promete uma vida plena. João capítulo 10, versículo 10. O ladrão vem somente para roubar, matar e destruir. Eu vim para que tenha uma vida em abundância. Uma vida em abundância. Nós não podemos espiritualizar todas as coisas, irmãos. Evidentemente que essa vida em abundância se aplica também a vida espiritual de comunhão íntima e profunda com Deus. Claro, sim, aplica-se. Mas nós temos que olhar também pelo outro aspecto. Às vezes nós espiritualizamos tudo e esquecemos da parte material da vida. Todo ser humano tem a parte material. Jesus, inclusive. Ou você acha que Jesus vivia apenas na perseguição? Jesus era uma pessoa de comunhão, irmãos, com Deus. Eu tenho uma visão muito diferente de Jesus, às vezes, de algumas pessoas. E eu estou achando que vai dar tempo esse negócio hoje. Mas eu tenho uma visão muito diferente. Deixa eu falar aqui sobre Jesus. Como eu entendo Jesus? Primeiro, fisicamente, eu acho que Jesus foi o homem mais bonito depois de Adão e Eva, ou similar a Adão e Eva, mais bonitos que já pisaram sobre a face da terra, tanto ele quanto Adão. Os dois camaradas mais bonitos que já pisaram sobre a face da terra. Ah, mas por que, Elias? Por quê? Porque tanto Adão quanto Jesus não tiveram o peso do pecado na sua existência. Entendeu? Adão teve, claro, mas depois do pecado. Depois do erro, aliás, da desobediência. Então eu vejo que Jesus e Adão, eles foram as pessoas fisicamente perfeitas e cheias de alegria, de paz, e que a sua imagem era extremamente bela aos olhos das pessoas. Ah, mas Jesus não veio para isso. Claro que não veio para isso. Mas cheio do Espírito Santo, sem pecado. E a pessoa, eu cheio do Espírito Santo, amém. Isso é até que nós temos, glórias a Deus. Mas sem pecado, nascido sem pecado, rapaz, se eu já sou bonito, eu seria mais bonito ainda. Mais ou menos assim. Outro aspecto que as pessoas
olham para Jesus e veem um cara só sofredor. Só sofredor. Jesus, me... é tipo assim, nasci para sofrer. Mas eu não consigo ver dessa forma, irmãos. Jesus era o Deus encarnado. Ou seja, está certo que ele estava despido da sua condição de Deus, entendo dessa forma, eu acho que Jesus não era semideus, ele era homem perfeito. Mas o fato de não ter pecado e não viver em pecado permitia que o Espírito Santo trabalhasse o seu coração de uma forma intensa para que a sua visão fosse um pouco diferente da visão que nós temos de mundo. A nossa compreensão de Deus, da compreensão das coisas espirituais. E se nós, pobres e réis mortais, nos nossos momentos bons, vamos colocar assim, conseguimos nos alegrar na presença do Senhor, Jesus tinha sempre momentos bons. Jesus não tinha momentos de baixa. Jesus tinha uma vida, imagino eu, tipo assim, equilibrada, sempre aquela linha equilibrada. Amém? Não tinha como ser diferente, né, gente? O pecado é que desequilibra tudo. Portanto, mesmo conhecedor de todas as situações, das dificuldades que vinham, mas imagino eu que Jesus era um cara, eu estou usando o termo cara aqui, misericórdia, mas Jesus era uma pessoa altamente contente, dado, amigável, e todas as qualidades do Espírito Santo de uma forma superlativa. O fruto do Espírito Santo superabundava na vida de Jesus, acredita, certo? Que você vai dizer, ah, mas Jesus não tinha o Espírito Santo, etc, etc. Ele não tinha necessariamente, como nós temos hoje, o Espírito Santo, porque ele enviou depois. Mas você precisa ver a essência de Jesus, a forma que ele agia. E no Evangelho, e até no Evangelho do Antigo Testamento, seguia Deus, seguia Jeová, não era motivo de problemas e dificuldades, mas sim, cada dia mais, alegria. Então eu vejo Jesus assim, dessa forma. E quando ele disse, tenho vida em abundância, imagino eu que ele estava falando daquilo que lhe era comum, uma vida abundante. João capítulo 14, versículo 27. Ele nos dá a paz nesses tempos tão difíceis. Deixo-vos a paz, a minha paz vos dou, não vou-la dou como o mundo. Não se turbe o vosso coração, nem se atemorize. Eu falei das nossas versões bíblicas dia desses aí. Não se turbe o vosso coração. Aí você fala, mas pastor Elias, esse negócio de turbar o coração, o que é isso aí? Não é? Às vezes a palavra fica um pouco difícil porque você não consegue assimilar o que diz a palavra. Deixa-me ler esse mesmo texto aqui, estou abrindo a Bíblia aqui no computador. Deixa-me lê-la. Cadê aqui? Novo Testamento. João capítulo 14, versículo 27. Deixa-me lê-lo na nova tradução da linguagem de hoje. Deixo com vocês a paz, é a minha paz que eu lhes dou. Não lhes dou a paz como o mundo a dá. Não fique aflitos, nem tenha medo. Parece que você está lendo outro texto bíblico, não é? Porque esse aqui ficou tão claro. Mas Jesus falou para você, deixe-me continuar aqui na nova tradução da linguagem de hoje. Jesus falou para você o seguinte, falou para mim também. Eu deixo com vocês a paz. A paz que eu lhes dou, não lhes dou a paz como o mundo a dar. A paz do mundo é passageira, você está bem hoje. Você vê um filmezinho, aquela coisa toda, aquela alegriazinha passageira, mais ou menos assim. E ele chama-nos a atenção dizendo, não fique aflitos, nem tenha medo. Na nossa versão, essa aqui é a ARA, não se turbe o vosso coração, nem se atemorize. Poderia ter simplificado, não é? Então veja, a paz real, irmãos, é aquela que é dada pelo Senhor. E essa paz, ela não está associada às adversidades, ao meio. Ela não está associada ao meio, como a paz que o mundo dá está associada ao meio. Não, ela não está associada ao meio. Ela vem direto do Senhor para as nossas vidas, para os nossos corações. Amém? Deixa eu ver aqui, Filipenses capítulo 4, versículo 7. Essa paz, ela não depende de circunstâncias. E a paz de Deus, que excede todo entendimento, guardará o vosso coração e a vossa mente em Cristo Jesus. Então essa paz, que excede todo entendimento, que extrapola nosso entendimento, é a paz de Deus
e ela guardará o nosso coração e a nossa mente diariamente. Portanto, as circunstâncias não têm nada a ver com a nossa paz. A nossa paz está acima dessas coisas todas. Mas para que isso seja uma verdade, se o fiozinho do ventilador não estiver ligado, não vai funcionar. Mais ou menos assim. Romanos capítulo 14, versículo 17 diz que a nossa alegria é produzida pelo Espírito de Deus, pelo Espírito Santo. Porque o reino de Deus não é comida nem bebida, mas justiça, paz, alegria no Espírito Santo. Não é comida, ou seja, entenda se não é comida e bebida. Entenda como WhatsApp, como redes sociais, como futebol. Enfim, acrescente aí o que seja necessário. Porque o reino de Deus não é comida nem bebida, mas ele é justiça, paz e alegria. Alegria no Espírito Santo. Amém? Portanto, amados, nós temos que entender que o Senhor está prometendo a cada um de nós vida abundante, vida de paz, não é? Mesmo que as circunstâncias sejam trevosas, difíceis, podemos ter essa paz, porque ela vem de Deus, e ainda que nós temos uma alegria que nos é dada pelo Espírito Santo. E quando você lê o fruto do Espírito, você há de ver todo um complemento de como é a nossa vida, e ali está apontando para uma vida de sucesso, entre aspas, de sucesso. Quando nós falamos de sucesso, o cara sempre lembra, não é? Sucesso. Aí o cara associa sucesso com prosperidade e essas coisas todas amarradas nas finanças. Não se aplica isso aí não, tá bom? Também se aplica, mas não necessariamente. Portanto, nós temos que agradecer a Deus, porque Ele tem um cuidado para com nossas vidas. E as promessas, citei algumas aqui, mas as promessas bíblicas de Deus para com as nossas vidas são maravilhosas. Só eu sei o que tenho preparado para vocês. Lembra dessa parte? Não sei onde está escrito na Bíblia, mas tem uma parte que fala assim: só eu sei o que eu tenho preparado para vocês. Gente do céu, é até assustador isso aí. Coisa maravilhosa, não é? Coisa maravilhosa. Portanto, agradeça ao Senhor, não esquece de agradecer a Deus. Para de murmurar, que por isso que Deus não gosta da murmuração. Por que Deus não gosta de murmuração? Porque a vida que Ele nos dá não é uma vida de pessimismo, não é a vida para baixo, não é uma vida negativa, mas é uma vida vitoriosa, com certeza. Um abraço a Cíntia de Guarulhos, um abraço, Cíntia, Deus abençoe. Ainda, é preciso fortalecer a nossa comunhão com o Senhor. Manter esse ventilador velho ligado na tomada, gente. Temos que manter esse ventilador velho ligado na tomada. Como é que você faz isso? Oração, Bíblia, jejuns, louvor, ouvindo o pastor Elias. Aí também já foi heresia, né? Mas ouvindo pregadores, ouvindo palavra de Deus, porque tudo isso é uma somatória de situações que vão edificando a nossa vida. Amém? Sirva a Deus intensamente. Muitas vezes as pessoas não conseguem contentamento em Deus porque não querem servir ao Senhor. Elas não querem servir a Deus. Mas se Deus te chamou para que você o sirva, você tem que servi-lo para que você tenha contentamento. Amém? Invista na vida espiritual. Você investe em tudo, gente. Investe em escola, investe em roupas. Investe numa TVzona de 70 polegadas para assistir a Copa que o Brasil perdeu, graças a Deus. O pessoal idolatrou tanto o futebol que Deus foi lá e cortou as asas do Brasil. Glórias a Deus por isso. Toma crentaiada, idólatra de futebol. Não é, gente? Que coisa absurda. Meu Deus do céu. É o fim da picada, não é? Mas invista na tua vida espiritual. Invista em meios que possam somar positivamente, espiritualmente falando, na tua vida. Amém? É preciso nos preparar para o futuro, gente. Esse preparo para o futuro, leitura da Bíblia, oração, santificação, em todas essas situações que elas levam-nos a uma vida de alegria e paz e bênção. Portanto, não veja teu futuro como se fosse o último dia. Até porque o nosso último dia ainda será um dia de extrema alegria, gente. Nosso último dia será um dia de extrema alegria, porque aqueles que estiverem vivos por ocasião da volta de Jesus e esses que são de Cristo Jesus, hão de vibrar intensamente com a volta de Cristo Jesus. Está certo que será tão rápido, mas continuarão vibrando eternamente
pela volta do Senhor. Olha que bênção, não é? Agora, nosso tópico 2, eu quero chamá-los também para os dias de aflições. Porque o Senhor não diz que teríamos só um mar de rosas, mas também teríamos as aflições, as provações, perseguições, etc. Nós não podemos deixar que essas situações, que também são bíblicas e são reais, elas suprimam a verdade de Deus na vida da gente. Estou aqui olhando a palavra, ver se eu tinha pronunciado errado. E, portanto, Jesus nunca disse que não teríamos dificuldades. Ouça só, João capítulo 16, versículo 33. João 16, 33. Essas coisas vos tenho dito para que tenhais paz em mim. Olha, paz. Essas coisas vos tenho dito para que tenhais paz em mim. No mundo passais por aflições, mas tende bom ânimo, tende bom ânimo. Eu venci o mundo. Gente, esse texto aqui é o que é o mais usado. Ele é o clímax do pessimismo. Porque Cristo disse que nesse mundo nós teríamos aflições. Outro texto também que ele fala um pouco mais claro a respeito disso aí. Só que nós pegamos a parte da aflição e valorizamos perseguições, aflições, não é? Esse texto é o outro, mas que Cristo disse que nesse mundo nós teríamos... Deixa eu ver aqui. Não é bem isso aqui, Paulo fala, mas não é bem isso. Que nesse mundo nós teríamos aflições, teríamos perseguidos, etc, etc. E nós valorizamos em demasia essa afirmativa, que é real, é verdadeira, mas esquecemos do preparo que o Senhor nos dá. Olha só, essas coisas eu vos tenho dito para que tenhais paz. Portanto, no meio das aflições, teremos paz. No mundo passais por aflições, mas tende bom ânimo, tende alegria, contentamento, felicidade. Por quê? Porque eu venci o mundo. Às vezes nós olhamos essa história de vencer o mundo aqui, irmãos, apenas como a ressurreição de Cristo. Nós limitamos as coisas. Ressurreição de Cristo. Mas Jesus venceu o mundo dia após dia. Todo dia Jesus venceu o sistema pecaminoso do mundo. Entenda o mundo como sistema pecaminoso. O sistema que te afasta de Deus. Ele venceu dia após dia. 33 anos. Uns dizem que Cristo viveu 33, outros dizem que é um pouco mais longa. Não há uma certeza absoluta e a Bíblia não nos deixa muito claro. Porém, é quase unanimidade que Jesus viveu apenas 33 anos. Portanto, os 33 anos de Jesus... eles foram vencidos, foram vitoriosos. E essa vitória inclui paz, alegria, os frutos, o fruto do Espírito Santo, gente. Jesus não era um cara depressivo. Eu tenho horror quando alguém fala que o profeta Elias, ele era depressivo, ficou depressivo ali, se escondeu, aquela coisa toda. Isso é coisa do cão, gente. Não há como você associar a depressão a uma vida de um profeta vitorioso como o profeta Elias. Ele teve seus momentos, como Paulo descreve lá nas suas cartas, de perseguições, momentos de tristeza, de fim, de solidão, etc. Mas não quer dizer que o cara era depressivo, não é? Eu acho que todos que estão me ouvindo aqui já passaram por aquela semana de cão. Meu Deus do céu! Aquela tristeza, aquele desamparo, aquela coisa toda. Mas o cara não era depressivo. Ele teve uma semana ruim, vamos colocar assim dessa forma. Mas Jesus, amados, apesar das dificuldades que ele enfrentou, ele era um cara... Mas Jesus era uma pessoa para cima. Vamos usar um termo bem coloquial. Era para cima. Entendeu? Jesus era para cima, não era para baixo. Para cima. E nós temos que nos vestir, diz que ele fala, para que nós possamos também sermos para cima, amém? Portanto, haverá aflições no mundo? Sim. Jesus não está falando que nós não teremos aflições. Ainda, o Senhor não prometeu a ausência de lutas. Primeiro, ele disse que haveria sofrimento. Temos os sofrimentos, todos nós passamos por aflições, seja elas maiores ou menores, de maior intensidade ou menor intensidade, etc. Cada um conhece o tamanho da sua dor. Mas ainda, o Senhor não prometeu a ausência de lutas. Mas ele prometeu, olha só, não prometeu a ausência. Cristo não falou assim: ei, vem para mim que vocês não terão nenhum tipo de luta. Ah, é só benção, é só benção. Como hoje as igrejas falam, não é? Só vitória, só benção, só benção. É, rapaz, e os momentos de derrota, os momentos de tristeza,
de lutas terríveis. Mas o interessante é que Jesus, ele não prometeu a ausência de lutas, mas ele prometeu algo diferente, que no meio das lutas ele estaria presente. No meio das lutas. Amém? Ouça só, 2 Timóteo capítulo 3, versículo 12. Aqui é o apóstolo Paulo falando. Todo mundo acha que o apóstolo Paulo só tinha sofrimento, né? Mas vamos lá. Ora, todos quantos querem viver piedosamente em Cristo serão perseguidos. Amém? Serão perseguidos. Mas, se nós estivermos revestidos pelo Espírito Santo, nós teremos todo um suporte para enfrentarmos. Isso que o apóstolo Paulo escreveu e que depois ele escreveu lá em Gálatas a respeito do dom do Espírito Santo. Portanto, não é um contrassenso, mas o apóstolo Paulo estava pontuando situações e esse é um grande problema nosso. Nós lemos algumas situações da Bíblia que são pontuações, são casos, e nós generalizamos os casos. Tipo assim, Paulo sofreu, se não estou equivocado, 3 naufrágios. Ele diz que sofreu 3 naufrágios, acho que foram 3. Ah, eu preciso também passar pelo naufrágio. A cobra picou. Ah, eu preciso também ser picado pela cobra. Passou fome. Ah, eu preciso passar fome também. Eu fui perseguido. Ah, Paulo... Não se aplica, gente. Essas coisas são entre aspas, aleatórias. São situações adversas que surgem na vida da gente e nós não podemos fazer disto uma regra. Nós não podemos fazer uma regra, tá bom? Pedro ensina que as provações fazem parte da caminhada cristã. Ou seja, está marcado que teremos também provações na caminhada. Teremos sofrimento, as lutas e também as provações. 1 Pedro capítulo 4, versículos 12 e 13. Amados, não estranheis o fogo ardente que surge no meio de vós, destinado a provar-vos, como se alguma coisa extraordinária vos estivesse acontecendo. Pelo contrário, alegrai-vos, alegrai-vos, alegrai-vos. À medida que sois coparticipante dos sofrimentos de Cristo, para que também, na revelação da sua glória, vos alegreis, alegreis, alegreis, exultando. Parece contrassenso, não é? Pedro escreve, esse Pedro aqui é o apóstolo Pedro, conviveu com Jesus. Ele escreve essa carta e ele diz que teríamos as provações, porém, alegrai-vos, vos alegreis exultando. Portanto, teremos as dificuldades, as provações, sim, mas o que tem também? Essa parte do que tem também é que as pessoas não levam em consideração, pastor Ari. Aí as pessoas pegam a primeira parte, nesse mundo tereis o quê? Cadê? Provações, não é? Tereis provações. Ah, só provações, provações, provações. Aí você assimila a provação, acha que a vida é misericórdia. É uma câmara de espinhos, sei lá. Aí o cara se amarra nesse negócio. Ah, mas eu estou passando por provação aqui, não sei o quê. E a parte que o Senhor fala que nós teremos alegria? As pessoas esquecem dessa parte, gente. Nós não podemos olhar só para um lado, temos que olhar de uma forma completa a palavra de Deus. Estão ouvindo essas pancadinhas aí? É ali na casa de mãe que fica no andar superior. As dificuldades possuem propósitos. Olha aí, as dificuldades que aparecem na vida da gente, elas vêm com um propósito. Tiago capítulo 1, versículos 2 a 4. Tiago 1, 2 a 4. Ouçam. Meus irmãos, tende por motivo de toda alegria o passardes por várias provações. Motivo de quê? Alegria, alegria, alegria, meu Senhor. Sabendo que as provações da vossa fé, uma vez confirmada, produz perseverança, perseverança, perseverança. Como é que está seu dia? Ah, meu dia, sabe como é que é? Está ruim demais. Eu nasci para sofrer, cara. Não. Produz o quê? Perseverança, perseverança. Ora, a perseverança deve ter a ação completa. A perseverança... As pancadas estão fortes, né? A perseverança deve ter ação completa para que sejais perfeitos, íntegros e nada deficientes. Amém? Teremos as provações, mas por incrível que pareça, deixa eu ver aqui. Quando Cristo falou de sofrimento, paz.
quando Paulo falou de lutas, deixa eu ver aqui, de lutas. Alegrai-vos. Foi Pedro, né? Falou das provações, alegrai-vos. Quando Tiago falou de dificuldades, ele fala de alegria e de perseverança. Mas o fio precisa estar ligado. O ventilador velho precisa estar ligado na tomada, senão não funciona, tá bom? Ah, o que é esse lance de ventilador? É que eu fiz aqui uma ilustração. O ventilador, para funcionar de verdade, você precisa colocá-lo na tomada. Ligá-lo na tomada. O crente, para que tenha e usufrua as promessas de Deus em todos os aspectos, ele precisa estar ligado no Senhor. Assim. Amém? E ainda, as provações, elas nos amadurecem. Nós somos provados, nós crescemos na presença do Senhor. Isso só funciona quando o ventilador está ligado na tomada. Se não tiver ligado na tomada, não vai funcionar. Não é, pastora Sônia? Pastora Sônia está digitando ali no grupo. Deus abençoe, pastora. Ainda, as provações revelam o nosso caráter. Você quer ver o caráter de um cara? O caráter dele? É quando ele está passando pelos males. Quando ele passa pelos males, e se ele enfrenta esses males com Cristo Jesus, ele terá uma vida contente, mesmo em meio às dificuldades. Não é que ele vai sair por aí sorrindo, gargalhando, não é isso, não é? Não é nesse aspecto. Mas ele terá o reflexo da presença do Senhor. O seu caráter representará o caráter de Cristo. Mesmo em meio às dificuldades, meio às provações, ele estará firme. Por aí você conhece. Se você conversa com um crente: e aí, meu irmão, como é que está você? Ah, minha vida está, sabe, com ela, levada pela barriga, não sei o que mais. Ah, também. Ih, rapaz, esse cara não está ligado na tomada. Bota na cabeça, não é julgamento, não, hein? Não está ligado na tomada. Ainda, quando nós somos provados, elas fortalecem a nossa dependência de Deus. Ela fortalece a nossa dependência de Deus. Quanto mais você passa por provações, mais você busca o Senhor, não é verdade? Nós nos aproximamos dele e tudo isso promove crescimento na nossa vida, crescimento na nossa existência. Vamos lá, nosso terceiro tópico, porque já são 10h49. Como nos preparar para os dias bons e para os dias maus? Olha o preparo. Queridos, o grande erro de muitos cristãos é buscar a Deus apenas no meio das dificuldades. Ou seja, só liga o ventilador velho quando a situação fica insustentável. Aí eles correm para o Senhor: pastor, ora por mim, pastor, faz isso por mim. Aí eles começam a ler a Bíblia, começam a buscar o Senhor, etc, etc. Mas não é isso, irmãos. Nós temos que buscar a Deus de uma forma contínua. Uma forma contínua. Se você não tem uma vida contínua com Deus, isso 24 horas por dia com o Senhor, significa que você não está ligado na rede, que você não está usufruindo da presença do Senhor na sua integridade. Você está usando Deus apenas como uma muleta. Ficou difícil, você recorrer ao Senhor. Mas não é assim a visão de Deus para as nossas vidas. Amém? As pancadas estão saindo aí, né? Mas daqui a pouco acaba. Vamos lá. Construindo uma vida firme na palavra. Mateus capítulo 7, versículos 24 e 25. Todo aquele, pois, que ouve estas minhas palavras e as pratica, será comparado a um homem prudente, com ímpeto contra aquela casa. Aliás, eu pulei aqui. As pancadas começaram a incomodar até aqui. Está colocando a lisar na porta ali em cima. Vamos lá. Mateus capítulo 7, versículos 24 e 25. Todo aquele, pois, que ouve estas minhas palavras e as pratica, será comparado a um homem prudente que edificou a sua casa sobre a rocha, e caiu a chuva, transbordaram os rios, sopraram os ventos e deram com ímpeto contra aquela casa que caiu, que não caiu, porque fora edificado sobre a rocha. Então essa é a nossa vida, irmãos. Aí os caras não têm uma vida com Cristo Jesus? Tá ouvindo as pancadas aí, que é a Jaqueline? Tá saindo ali, tá batendo ali, tá saindo aí também. Então o cara não tem uma vida com Cristo,
não tem uma vida preparada, não está ligado no Senhor, só ocasionalmente. Aí quando vem o vento forte, quando vem as dificuldades, ele passa a agir em comum à situação. Mas se ele estiver firme no Senhor, irmãos, ele já está preparado, porque ele sabe que, além desse momento glorioso que ele vive com Cristo Jesus, como Cristo viveu, como Paulo viveu, etc., virão também momentos que hão de atormentar, mas que serão vencidos através de Cristo Jesus. E é isso que a palavra diz. Mateus capítulo 7, versículos 24 e 25, que é o preparo contínuo para que a tua vida seja firme e firmada no Senhor. Ainda, desenvolvendo uma vida constante de oração. Então, firme na palavra, precisamos ler a palavra, firmes na oração. Isso aqui é o tripé, irmãos, é o tripé que eu sempre falo. A oração, depois vem o jejum. Nesse texto nós vamos falar do jejum, mas também está dentro dessa realidade. Vou colocar aqui, vida constante de oração e jejum. Oração e jejum. Mateus capítulo 26, versículo 41. Mateus 26, 41, ouça só o que Cristo diz. Ouça só, vigiai e orai para que não entreis em tentação. O espírito, na verdade, está pronto, mas a carne é fraca. Olha aí, a carne é fraca. Então, como é que você liga o ventilador velho na tomada? Vigilância e oração. Vigilância e oração. É você estar atento. Mas se você não ligar na tomada, a carne é fraca. Aí você não conseguirá ver nada de bom. Não conseguirá ver nada de bom. Quem ora diariamente enfrenta as lutas com muito mais firmeza. Se você não ora, meu irmãozinho, se você fala, pastor Elias, você ora. Ó, irmão, minha oração é o seguinte, de manhã cedo eu tenho mais ou menos 30 minutos de oração. Ah, você está se engrandecendo? Não, não estou me engrandecendo coisa nenhuma, você que entenda dessa forma. Eu estou fazendo minha obrigação, mais ou menos assim. Eu levanto de manhã até umas 5h30, 5h40 de oração. No decorrer do dia, eu passo ligado no Senhor e também orando, claro, evidentemente. Amém? Com a mente voltada para Deus a cada instante. C. Vestindo a armadura de Deus. Vestir-se da armadura de Deus. Efésios 6, 13. Portanto, tomai toda a armadura de Deus para que possais resistir no dia mau e depois de teres vencido tudo, permanecer inabaláveis, só não é permanecer triste, abatido, jogado nas traças, permanecer inabalável, firme, amém? Paulo diz, fala do dia mau, nós precisamos estar preparados continuamente, amém? Resistir o dia mau, estamos preparados continuamente. Paulo não está dizendo que se vier o dia mau, quando vier, o dia mau está aí diante de nós. Só que nós vivemos no Senhor. E a partir do momento que nós vivemos no Senhor, as circunstâncias, lembra-se daquele louvor que diz assim, não, as circunstâncias, é bonito, né? Só que eu não sei cantar nada, gente. Queria eu cantar. Não, as circunstâncias, etc, etc. É isso aí. Então, muitas vezes as pessoas são hipócritas e cantam aquilo ali e não creem. Mas nós não podemos nos deixar dominar pelas circunstâncias. É viver acima das circunstâncias, porque o dia mau estará sempre diante de nós, não é isso? Ainda, guarde a promessa de Deus, guardando a esperança nas promessas de Deus. Espere, confie nas promessas de Deus. Amém? Romanos 8, 18. Porque para mim tenho por certo que os sofrimentos do tempo presente não podem ser comparados com a glória a ser revelada em nós. Creia na promessa do Senhor, irmãos. Essa glória está relacionada à vida eterna? Sim, mas nós podemos também trazê-la para o nosso contexto de vida diária. Porque aqui está falando, irmãos, dos sofrimentos do tempo presente, Ou seja, das dificuldades que nós passamos no dia a dia. Mas em outros textos diz que é possível vivermos essa glória no dia a dia. É vivermos a presença do Senhor no nosso dia a dia. Nós estamos vivendo um pedaço do céu, entre aspas, a cada dia. Nossa esperança
Ela está na eternidade, sim, mas precisamos vivenciá-la hoje também, porque essa é a realidade do Senhor. E o nosso quarto e último tópico, como devemos agir em cada estação da vida? Por exemplo, nos dias de alegria e nos dias de sofrimento. Ou pancadonas. Olha só, nos dias da alegria, o ser humano, quando tudo vai muito bem, tudo está muito legal, a tendência dele é virar as costas para tudo aquilo que é de Deus. Nós temos exemplos disso, irmãos, pessoas na igreja que precisavam passar num concurso, por exemplo. Precisavam passar no concurso, essa pessoa tornou-se alguém de oração. Concurso, emprego, cada igreja tem seu exemplo, né? Então são situações as mais diversas possíveis. Uma cura, coisa assim. Então essa pessoa se preparou, ela ia para a igreja, não perdia um culto, jejuava, lia a Bíblia, louvava na igreja, enfim, tornou-se útil. Alcançou o favor que precisava de Deus. Alcançou a vitória. Você conhece um caso similar? E a pessoa sumiu. Não mais louva, não mais frequenta o culto com assiduidade, não mais tem uma vida de oração, de jejum. Por quê? Porque alcançou o favor, precisava daquilo que necessitava, recebeu aquilo que necessitava e deixou Deus em segundo plano. E aí está o grande problema. Nos nossos dias de alegria, irmãos, nós não podemos nos esquecer de Deus jamais, mas é um tempo para firmarmos ainda mais no Senhor. Amém? É confiar em Todo-Poderoso, nas promessas que Ele tem para a gente. Deus tem promessas boas para você. Confie nas promessas. É nos deixarmos dominar pelo Espírito Santo. Nós não podemos nos deixar acomodar-se pelas situações. Nós não podemos confiar naquilo que já recebemos de Deus, as riquezas, a prosperidade, confiar naquilo. Nós não podemos abandonar a oração, gente. Nos tempos de alegria, não abandone a oração, mas intensifique ainda mais. Amém? Seja grato continuamente ao Senhor. Tempos de alegria? Alegria entenda como aquele conjunto de coisas boas na tua vida. As bolhas de coisas boas. Tenha uma vida continuamente feliz e agradecimento. A humildade não pode ser perdida de vista. Sirva sempre ao próximo, porque o amor ao próximo leva-nos a servi-lo. Fortaleça-se na comunhão com o Senhor. E essa comunhão é no jejum, na oração, leitura da palavra, no louvor, etc. Deuteronômio capítulo 8, versículos 10 e 11. Comerás e te fartarás e louvarás o Senhor, louvarás o Senhor, teu Deus, pela boa terra que te deu. Guarda-te, não te esqueças do Senhor, teu Deus. Está tudo muito bem? As coisas estão acontecendo, estão fluindo? Não te esqueças do Senhor teu Deus, como muitos fazem. Então, são alguns conselhos para que vocês possam praticar nos dias bons e nos dias maus, nos dias do sofrimento, nas dificuldades que surgem. Olha só, se as dificuldades surgiram, é tempo de permanecer ainda mais firme no Senhor. Permanecer ainda mais firme no Senhor. Intensificar ainda mais a oração, a busca, etc, etc. É tempo de meditar nas promessas do Senhor e confiar nelas. Perseverar na oração. Manter a esperança acesa no coração. É fé, esperança, fé. Salmo 46, versículos 1 e 2. Deus é o nosso refúgio e fortaleza, socorro bem presente nas tribulações. Portanto, não temeremos. Olha só, refúgio, fortaleza, socorro. Onde? Nas tribulações. Não devemos temer. Romanos capítulo 5, versículos 3 e 5, Paulo diz: e não somente isto, mas também nos gloriamos nas próprias tribulações, sabendo que a tribulação produz perseverança, a perseverança experiência, a experiência esperança. Ora, a esperança não se confunde, porque o amor de Deus é derramado em nosso coração pelo Espírito Santo que nos foi outorgado, que nos foi dado. Então é isso aí, irmãos. Nos dias de alegria, nós não podemos esquecer, confiar nas riquezas, nos acomodar, abandonar a oração, mas temos uma vida de agradecimento, de permanência, como pessoas humildes, servir e amar o próximo,
nos fortalecer na comunhão com Deus, etc, etc. Praticar o fruto do Espírito. E nos dias do mal, dias complicados, enfermidades, problemas, mil problemas, fique firme, confie na promessa de Deus, fé, confiança, fé, persevere na oração, no jejum, mantenha-se firme na esperança. E finalizando a nossa palavra, mostrando que o nosso amanhã nem sempre será catastrófico, nem sempre, mas que nesse mundo nós podemos usufruir de uma alegria indizível em Deus, mesmo em meio às dificuldades. Portanto, o pessimismo não pode fazer parte da vida do servo de Deus. Nós encontramos em lugar algum na Bíblia aqueles que foram do Senhor sendo pessimistas. Quando foram, Deus mostrou a sua glória para que eles mudassem o pessimismo, não é? Mas que nós sejamos para cima, firme, autoconfiantes. Essa autoconfiança não é em si mesmo, mas uma confiança em Deus. A autoconfiança não se aplica porque ela é pessoal, né? Não se aplica. Mas é uma confiança sempre em Deus que te leva a ter convicção, ter certeza, ter plenitude. Amém? A vida cristã, irmãos, ela não é apenas uma sucessão de milagres ou de sofrimentos, mas é um conjunto de situações. É uma caminhada, não é? Mas a nossa caminhada, ela pode ser marcada por vitórias, quando nós estamos conectados, ligados no Senhor. Portanto, nós vamos experimentar dias de abundância, dias bons, de extrema alegria, mas virão também dias de tristezas, de lágrimas, de provações, enfim. Mas quando nós estamos conectados no Senhor, tanto uma situação quanto outra, nós veremos a glória de Deus e seremos confortados, sustentados pelo Mestre. Portanto, nossa vida não pode ser vista como pessimista. Amém? E quando nós nos portamos assim, nós vamos experimentar do cuidado de Deus para com a nossa vida. Falou, povo dos céus. Deus nos abençoe, que essa palavra seja uma verdade na minha vida. Amém? Principalmente na minha vida. E vocês corram atrás também, para que seja uma verdade na vossa vida, porque cada um há de responder diante do Senhor por si mesmo. Vamos orar então, irmãos.

Muito bem, gente, agora são 11 horas e 4 minutos, 11 e 4. Nosso irmão Ari disse, deixa rolar, só que eu vi agora a mensagem dele. É que o pintor tá pintando ali o apartamento de mãe, a parte de cima. A gente tá colocando o alisar e o martelo tava ali, mas também já parou. Muito bem, vamos orar finalizando essa participação hoje, amados. Daqui a pouco tem aqui a escola buscar a Elisa. Amado Deus, muito obrigado pela tua graça, pela tua misericórdia, pelo teu zelo, pelo teu cuidado para com as nossas vidas. Muda, Senhor, o nosso conceito de vida sobre a face da terra. Muda, Senhor. Muda, meu Deus, porque muitas vezes nós somos tão pessimistas, mas tão pessimistas, que não conseguimos honrar as tuas promessas para com as nossas vidas. Sabemos que as promessas que tens para conosco são maiores do que aquilo que tu já nos alertou, Senhor, que seríamos perseguidos, afligidos, teríamos provações, etc. Mas que as tuas promessas são superiores. Mas nós não vivemos, Pai, muitas vezes crendo suficientemente nisso. Aumenta a nossa fé, Pai, para que além de possuirmos o dom do Espírito, o fruto do Espírito, possamos vivenciá-lo em nosso dia a dia. Senhor, muito obrigado porque a tua palavra é tão clara. Nos deixa a revelação sempre diante dos nossos olhos. Em nome de Jesus, amém. Muito bem, amados, encerrando essa participação ao vivaço por aqui. Amanhã, a partir das 9 horas, se Deus permitir, estarei de volta. Se Jesus não volta antes, estarei de volta com vocês para mais momentos de bate-papo com Cristo Jesus. Oh, glórias! Conversando dessa vez sobre as bem-aventuranças, que foi a sugestão da nossa irmã Jaqueline. Amanhã vamos meditar sobre algumas... Foi a bem-aventurança? Deixa eu ver aqui se foi isso mesmo. Cadê tu, Jaqueline? Aqui, Jaqueline. As bem-aventuranças, Mateus capítulo 5, versículos 1 a 12. Vamos conversar. Evidentemente que é um tema extremamente profundo, como toda a palavra de Deus é profunda, mas vamos fazer uma síntese, vamos sintetizar algumas situações para que nós possamos assimilar alguma coisa. Tá bom? Amanhã, a partir das 9 horas, vamos falar sobre esse tema. Tá bom, Jaqueline? Desculpe não atendê-la hoje, mas eu senti no coração de meditar sobre esse tema e acho que deu algumas informações necessárias para que nós possamos seguir em frente. Provavelmente vou usar o mesmo tema para ministrar na nossa igreja quarta-feira que vem, se aparecer algum irmão lá no culto. Oh, meu Deus, que vergonha. Mas, infelizmente, é a triste realidade dos dias atuais. A gente não sabe o que faz, né? E se a gente pudesse pegar o camarada e trazer amarrado, né? Vai pra igreja, vamos lá. Não pode fazer isso, né? É voluntário. Amém, gente? Mas Deus nos abençoe, nos guarde e nos dê forças para prosseguirmos em frente. Que a paz e o cuidado do Senhor estejam sobre as vossas vidas. Amém? Eu sei que algumas pessoas vão contestar essa palavra de hoje, irmãos, porque nós estamos solidificados desde há muito tempo a olharmos o cristianismo evangélico como fonte de sofrimento, de dificuldades, olharmos para Jesus e Cristo falando seriam meus imitadores, sofrimentos e dificuldades. Nós não podemos generalizar a palavra, gente. Eu não estou aqui com heresia, não, tá? Há situações que elas são pontuais na palavra, mas nós não podemos fazer daquilo uma doutrina. Nós não podemos fazer uma doutrina, porque a partir do momento, principalmente o Novo Testamento dentro do Novo Testamento, o Antigo Testamento é uma aliança diferente, então às vezes não é possível trazermos isto à luz da nossa realidade. Mas nesse aspecto até o Antigo Testamento se encaixa, por incrível que pareça, se encaixa perfeitamente. Mas é preciso um cuidado muito grande para que nós não venhamos a valorizar, como fazemos nós, os pentecostais, não nós necessariamente, mas muitos pentecostais valorizam extremamente o dom de línguas, em detrimento do que diz a própria palavra. Então é preciso esse cuidado, esse equilíbrio, para nós sabermos que vamos passar pelas aflições, pelas dificuldades, mas que o Senhor tem promessas grandiosas, maiores do que as promessas, maiores do que as palavras de dificuldades pelas quais passaríamos. É isso aí, é estarmos nesse equilíbrio e sempre cultuando e glorificando o nosso Senhor e Salvador. Amém, povo dos céus.
Ô, glórias! Um abraço, Fernando. Deus abençoe. Que a paz e o cuidado do Senhor estejam sobre a tua vida, meu irmão. Muito obrigado pelo carinho de sempre. Gente, finalizando por aqui, preciso sair. Que Deus nos abençoe. Na sequência vem louvores e ministrações tarde afora. Ouça as ministrações que uma ou outra certamente há de trazer uma revelação ao teu coração. Qual foi o texto que você lembrou, Jaqueline? Fala aí que ainda dá tempo.

Ah, sim, Eclesiastes. Deixe-me ler aqui para os irmãos. Eclesiastes capítulo 7, versículo 14. Quando os dias forem bons, aproveite-os bem. Mas quando forem ruins, considere, Deus fez tanto um quanto o outro para evitar que o homem descubra alguma coisa sobre o seu futuro. Amém. Vamos desfrutar. Glória a Deus por isso. Deixa eu ver aqui se alguém comentou alguma coisa. Presbítero Antônio, um abraço, meu irmão. Deus abençoe também a tua vida. Obrigado pelo carinho da companhia. É isso aí. Um abraço a todos. Deus os abençoe. Muito obrigado pelo carinho. E amanhã, a partir das 9 horas, se Jesus não voltar antes, estaremos mais uma vez aqui para louvarmos e glorificarmos o nome santo de Deus. Tá bom? Deus abençoe a cada um dos irmãos. E vamos louvar e vamos adorar tarde afora.

Senhor. És um Deus compassivo e benigno, longânimo e abundante em graça e em fidelidade. Salmos 86, 15.

0: o teu nome, Senhor.
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3: Irmãos, hoje nós vamos falar a respeito dos justos e dos ímpios. Os justos e os ímpios. Com base no Salmo capítulo 1. Vamos abrir a Bíblia no Salmo capítulo 1. Vamos ler esse texto. E vamos discorrer nas orientações que nos são dadas, para que nós possamos cada dia mais viver segundo aquilo que Deus quer. Que os nossos passos sejam marcados pela justiça, pela presença do Senhor. Que o mover de Deus seja uma verdade contínua na nossa existência. Amém? Vamos colocar de pé para nós lermos a palavra do amado Jesus. Salmo capítulo 1 diz: bem-aventurado o homem que não anda no conselho dos ímpios, não se detém no caminho dos pecadores, nem se assenta na roda dos escarnecedores. Antes, o seu prazer está na lei do Senhor, e na sua lei medita de dia e de noite. Ele é como árvore plantada junto à corrente de águas, que no devido tempo dá o seu fruto e cuja folhagem não murcha. E tudo quanto ele faz será bem sucedido. Os ímpios não são assim. São, porém, como a palha que o vento dispersa. Por isso os perversos não prevalecerão no juízo, nem os pecadores na congregação dos justos. Pois o Senhor conhece o caminho dos justos, mas o caminho dos ímpios perecerá. Amém? Senhor, nós te louvamos pela revelação da palavra. Dá-nos agora a direção, Senhor, para que ela possa ficar gravada em nossos corações. Para que sejamos pessoas justas, que vivamos a tua justiça com prazer, com alegria, que tenhamos prazer em estar na tua presença, Senhor. Oh Deus, fala conosco, esse é meu clamor em nome de Cristo Jesus, amém. Os amados, pode assentar-se. Irmãos, quando nós lemos o Salmo capítulo 1, nós vemos algo interessante, o contraste entre o justo e os ímpios, entre os justos e os ímpios. Irmãos, queira ou não, há duas espécies de pessoas sobre a face da terra. Aqueles que vivem a justiça de Deus, que são justificados no sangue de Cristo, que possui o prazer, a alegria, o desejo contínuo de servir, de estar diante do Todo-Poderoso, de fazer a vontade do Senhor a cada instante, a cada minuto, onde quer que ele esteja. E também aqueles que não querem saber de Deus. São esses que, com muita liberdade e com prazer, proferem palavras terríveis com relação ao Todo-Poderoso. São pessoas blasfemas, que não querem saber de Deus, que não leva Deus a sério. Esses são os ímpios. E por incrível que pareça, amados, há uma inversão de valores terríveis nesses últimos tempos e os ímpios tornaram-se bons. São os heróis, não são vilões. E aqueles que são justos, que vivem os preceitos de Deus, que procuram fazer a vontade do Senhor acima de todas as coisas, estes são vistos como maus, como os vilões, como aqueles que não têm razão. Tudo quanto fazem está errado. Esta é a inversão de valores patrocinada pelo inimigo de nossas almas, com certeza, e a sociedade abraça essa inversão e acha que tem razão. É desse jeito. Mas nós que somos chamados para vivermos a verdade do Senhor acima de todas as coisas, temos que pautar a nossa vida nos princípios imutáveis de Deus, na verdade do Senhor. Colocá-las em prática e a cada instante testemunhar do poder, da glória, daquilo que Deus pode fazer na nossa vida. Irmãos, a grande marca do justo é a obediência à palavra de Deus. Se você obedece aos princípios do Senhor, se tu tens a Bíblia, a palavra, a revelação de Deus como verdade imutável, como verdade única, certamente é porque você passou pelo novo nascimento. Tu és uma nova criatura, justificada em Cristo Jesus, eis aí o justo. No entanto, amados, aqueles que rejeitam os princípios do Senhor, que não querem saber do Todo-Poderoso, cujo prazer está na desobediência, estes não conhecem a Deus. São os ímpios, são aqueles que vivem deliberadamente na prática do pecado. Os justos têm prazer na lei do Senhor e nela medita. Oh, glórias! Se tu és justo, certamente tens prazer na lei do Senhor. O ímpio, no entanto, ele despreza o conselho do Senhor. O ímpio não valoriza a palavra de Deus. O ímpio tem prazer em escarnecer aquilo que é sagrado, aquilo que é do Senhor. Eles preferem o caminho da cobiça, preferem o caminho da maledicência, preferem o caminho do adultério, do furto, da mentira. Eles possuem, eles têm prazer nas obras da carne. Oh, glórias! Nós, os justos. Amém? Nós que somos justos, nós temos prazer e investimos tempo, investimos recurso naquilo que é de Deus, porque o nosso viver é para o Senhor e a nossa vida precisa ser marcada pelos frutos do Espírito Santo de Deus. Irmãos, somos justos, glórias a Deus por isso. Quem nos justifica é Cristo Jesus. No entanto, é preciso estarmos atentos continuamente, porque os dois caminhos estão diante de nós. O caminho da justiça e o caminho da impiedade, o caminho da iniquidade, do pecado, o caminho da maldade, de tudo aquilo que procede lá do inferno. Nós precisamos optar por aquilo que é de Deus, porque esta é a vontade do amado. E o salmista diz para a gente, Salmo capítulo 1, versículo 1. Ouça o que diz o salmista. Bem-aventurado, feliz, alegre, o homem que não anda no conselho dos ímpios, não se detém no caminho dos pecadores, nem se assenta na roda dos escarnecedores. Queridos, quando nós lemos esse texto, ele é um tanto quanto poético. E eu acho que todos aqui sabem de qual é esta palavra. Não é verdade? Olha que gostoso. Bem-aventurado o homem que não anda no conselho dos ímpios. Não é bom? Traz alento ao coração da gente. Não se detém no caminho dos pecadores, nem se assenta na roda dos escarnecedores. Uma palavra gostosa de se ouvir. No entanto, nós não podemos nos deter apenas no ouvir. Nós que somos justificados no sangue de Cristo Jesus, temos que praticar a palavra de Deus a cada instante, a cada minuto. E somos chamados a atenção para algumas realidades, algumas verdades, alguns princípios básicos, alguns princípios básicos. E o primeiro dele, os bem-aventurados. Esses são aqueles que vivem longe das atitudes dos ímpios, das atitudes pecaminosas, da prática do pecado. Aqueles que são bem-aventurados, aqueles que são felizes, desfrutam a maravilhosa graça de Deus. Oh, bênção! Ele possui plena alegria, satisfação naquilo que é de Deus. Se tu és justo, servo de Deus, o teu prazer está naquilo que é de Deus. Não é assim? Nós precisamos ter prazer naquilo que é de Deus. E foi muito bem colocado pela pastora dias desses atrás, que para que você seja feliz, bem-aventurado, não é necessariamente andar sorrindo 24 horas por dia, mas sim a convicção plena de Deus, que enche o teu coração de esperança, de prazer, de satisfação. Você anda segundo Deus. Eu não vejo, não consigo ver Cristo sorrindo 24 horas por dia, 30 dias por mês, 365 dias por ano, de forma alguma. Eu não vejo Jesus sorrindo sem parar. E olha que Jesus, ele é a essência de todas as coisas. Está certo que ele estava como homem sobre a face da terra, porém, um homem santo. Não manchado pelo pecado, não tinha nem mesmo o pecado original. Mas Havia momentos em que Cristo estava passando por dificuldades, por grandes pressões. No entanto, o seu coração era movido pelo Espírito de Deus. Assim precisa ser a nossa vida, irmãos. A exemplo de Cristo, homens felizes, mulheres felizes, cheios do Espírito Santo de Deus. E mesmo em meio aos momentos difíceis, estarmos firmados na rocha. O apóstolo Paulo fez uma afirmação muito interessante. Ele diz que, abatido, porém, não destruído. Às vezes vamos estar abatidos, com certeza, mas a nossa fé continua firme. Ô, glórias, porque somos bem-aventurados, somos justificados no sangue de Cristo. Vamos acordar talvez abatidos, meio entristecido, mas apenas o exterior, não de forma alguma para destruição. Ô, bênção, aleluias. Ainda no versículo 1 diz: por isso não anda nos conselhos dos ímpios. Por isso não anda no conselho dos ímpios. Bem-aventurado o homem que não anda no conselho dos ímpios. Irmãos, eis o grande problema, o conselho dos ímpios. Muitas vezes nós entendemos conselho dos ímpios como sentar com alguém que é do mal, alguém que vive a iniquidade, no pecado. Alguém assim, ô misericórdia, só a graça de Deus. Sentar com ele e ouvi-lo sem parar. Ouvi-lo. E ele fala as abobrinhas, as palavras ruins, ele vai por aí, aquela coisa toda, ouvindo, ouvindo. Nós temos esse entendimento que não andar no conselho dos ímpios é estarmos ligados a alguém, juntos, próximos àqueles que não querem saber de Deus. Mas eu quero que você entenda o seguinte: chegamos num tempo que vai muito além, transcende a esta realidade. Hoje, amados, o conselho dos ímpios, sabe onde está? Nas músicas que te ensinam tudo o que não presta, nas músicas que fazem apologia ao crime, às drogas, ao sexo impuro. Essa semana morreu um destes que nas suas músicas fazia apologia a tudo isso. E é dessa forma, é um ímpio. Um ímpio que através da sua arte leva o ensinamento errado. Fazem as pessoas errarem. É a televisão, amados. Nós não somos contra a televisão, não de forma alguma, porém, é preciso vigiar. O Senhor já nos fala, vigiai, vigiai. E o conselho dos ímpios estão nos filmes. Quantos filmes que te ensina tudo que não presta? É de Deus? Coisas dos bem-aventurados, dos justos? Não, de forma alguma. Só que há muitos que estão se alimentando daquilo que o mundo tem a oferecer. E quando a vida desanda, quando as coisas não funcionam, ah, por quê? Por quê? Porque a minha vida não está certa? Ah, porque Deus não me ouve, não sei o quê? Porque você não tem ouvido, Deus tem ouvido. Os ímpios. Deixado se aconselhar pelos ímpios. Se aplica a todo tipo de mídia. A internet também é um canal magnífico, bom demais, para que os conselhos dos ímpios se manifestem. No entanto, amados, o Senhor chama-nos a atenção e diz que é preciso reter o que é bom. Nós precisamos de uma espécie de peneira e passarmos tudo nessa peneira. Desta vez, não dessas coisas boas, as coisas ruins. As coisas boas ficarão detidas na peneira. E é isto que nós precisamos, que o bom fique. E se nós entendermos que não nos edifica, que não edifica a vida, nossa vida de justos, não serve para nós. Amém? Outro aspecto, o justo não se detém no caminho dos pecadores. Bem-aventurado o homem que não anda no conselho dos ímpios, não se detém no caminho dos pecadores. Irmãos, nós não somos chamados para vivermos o pecado. O Senhor não quer que vivamos o pecado. O pecado acontece na vida da gente, porém, ele precisa ser entendido como aquela pedra que está no teu caminho. E você tropeça nela. Olha só, uma pedra que você tropeça. Ninguém tropeça porque quer. Quem já tropeçou porque quer? Ah, tem uma pedra ali, vou tropeçar naquela pedra. Na verdade, vou dar um chute nela. Vou chutar, vou quebrar a cabeça do meu dedão. Ninguém faz isso, gente. Nós precisamos entender dessa forma. Nós não podemos, queridos, nos deter no caminho dos pecadores. Nós não podemos nos deter no pecado. O pecado não pode ser normal na nossa vida. Não pode, gente. Sabe o que aconteceu, irmãos? O diabo, ele usou uma máxima. E geralmente as pessoas dizem, se você não pode vencer o inimigo, junte-se a ele. Já ouviram isso? Creio que sim, não é? Se você não pode vencer o inimigo, junte-se a ele. O que é que o inimigo fez? Misturou tudo. Ajuntou-se, achegou-se. E a igreja virou de ponta cabeça. Hoje você não sabe mais o que é verdade. Porque pregam uma barbaridade, pregam tanta coisa por aí, cantam tanta coisa. Trouxeram o mundo para dentro da igreja. Nem vou citar exemplos, porque vocês conhecem, são pessoas que conhecem a Deus, trouxeram o mundo para dentro da igreja, o inimigo achegou-se. Só que nós não podemos, de forma alguma, como justos que somos, que temos o Espírito Santo de Deus, que nos desperta para ver o pecado, nós não podemos concordar com a prática pecaminosa, não de forma alguma. Amém? Que você possa, que nós possamos acordar para esta realidade. E no final do versículo, nem se assenta na roda dos escarnecedores. Os escarnecedores são aqueles que debocham, que ridicularizam as coisas de Deus. Você já notou que hoje é tão comum, quando você liga a televisão, ter alguém debochando de Deus, ridicularizando as coisas do Senhor? E nesses últimos tempos, morreram alguns que viviam ridicularizando, debochando aquilo que era de Deus. Sabe o que fizeram com essas pessoas? Colocaram-nas no céu. Você vê posts no Facebook, até mesmo crente, não julgueis, porque não julgar é a palavra, é a última palavra nesses últimos tempos. Você não pode julgar, ou seja, você tem que aceitar. Eram pessoas que não sabiam o que faziam. Irmãos, ninguém debocha de Deus de forma inconsciente. Ridicularizam o nosso amado de forma inconsciente. E se você gosta de ver um programa, por exemplo, na televisão, ou acompanhar um desses influencers das redes sociais, e num dos vídeos do cara, numa das falas do cara, ele debocha do nosso amado Jesus. Ele ridiculariza o nosso amado. Exclua. Não serve para você. É teu inimigo. Porque é inimigo do nosso Senhor. Oh, glórias! Esta é a verdade, gente. É isto que o salmista, há um tanto de anos atrás, está falando. Quantos mil anos? Não dá nem para saber. Mas ele está falando, o justo não se assenta na roda dos escarnecedores. Ele não convive, ele não compartilha, ele não compactua, ele não tem prazer naquilo que é do escarnecedor. Amém? Somos justos? Temos que viver uma vida diferente. Oh, glórias! Temos que viver segundo Deus em todos os aspectos. E sair da ilusão que Deus é bonzinho e perdoa todo mundo. Oh!

cabeça. Queridos, a justiça de Deus, me atrevo a dizer, que é maior do que a bondade. Porque ele não pode, impossível que ele seja injusto. Impossível que Deus seja injusto. E tudo aquilo que ele deixou revelado para nós, não volta atrás, há de se cumprir. Nós não podemos entrar nessa onda filosófica que Deus é bondade, Deus é amor. Oh, Deus é amor. Ah, Deus é amor. Mas ninguém fala que Deus é justiça. Tenhamos cuidado. Estejamos atentos à verdade da palavra. Seguindo o texto, Salmo capítulo 1, versículo 2 diz: antes o seu prazer está na lei do Senhor, e na sua lei medita de dia e de noite. O justo tem prazer nas coisas de Deus. Amém? Antes, o seu prazer está na lei do Senhor, e na sua lei medita de dia e de noite. Queridos, até que ponto nós temos prazer na lei do Senhor? Até que ponto nós temos prazer? O salmista fala de uma forma tão clara que ele tinha prazer. Que o justo, certamente ele era um justo, ele escreveu com tamanha propriedade porque conhecia o Todo-Poderoso, sabia quem era Deus. E ele fazia referência aos escritos da sua época. E fala de uma forma clara que é preciso ter prazer na lei do Senhor. Ô, glórias! Irmãos, uma das coisas que nós não temos, quando eu falo nós é porque eu estou generalizando, irmãos, pegando todo mundo e colocando no mesmo pacote. Uma das coisas que nós não temos é prazer na palavra de Deus. Nós não temos. Nós lemos a Bíblia por desencargo de consciência. Lemos a Bíblia porque tenho que ler a Bíblia. Lemos a Bíblia não porque eu quero conhecer, oh, eu quero saber. O salmista diz, olha só, antes o seu prazer está na lei do Senhor. Por quê? Porque através da leitura, através do consumo, da meditação, ele aprimorava o seu conhecimento a respeito de Deus. Vivemos dias de crentes analfabetos, literalmente, crentes analfabetos. São pessoas que não conhecem Deus, não conhecem a palavra, não querem conhecer Deus, não querem conhecer a palavra, porque aquilo que eles têm é o suficiente. E o que eles têm são os princípios religiosos, o princípio da religião. E a religião fala mais alto do que a palavra. Se a religião falou, ó, é desse jeito, a palavra, ela fica em segundo plano. Eis o porquê que nós temos visto tanta barbaridade no seio da igreja. Eis o porquê que nós temos visto tanta coisa louca, tantos falsos profetas, tantas heresias. As pessoas não querem mais meditar na palavra, não conhecem Deus, não querem saber do Senhor. E nós temos essa tendência. E isso não é apenas aqueles que estão lá fora. Nós também temos essa tendência, que a nossa carne luta contra o Espírito. E a palavra é a revelação do Espírito. Entenderam? Eis o porquê que é tão difícil. No entanto, é necessário perseverar na leitura, para que assim possamos conhecer Deus e vivermos a vontade do Mestre. E na sua lei, medita de dia e de noite. Queridos, o que é meditar? Quando nós ouvimos essa palavra, somos levados a pensar naqueles que praticam a yoga, que seja, não é? Aqueles caras que ficam assim, ó, com a mãozinha assim, não sei o que lá, enfim, horas e horas, não é assim, Gabriel? Nós relacionamos, nós ligamos, fazemos uma ponte, meditação com esse tipo de prática. Mas meditar na palavra do Senhor é conhecê-la, refletir sobre ela. Meditar é pensar na palavra de Deus. Meditar é você ler esse texto e com muita atenção orar para que o

Espírito Santo te dê a revelação e deixar-se mover pelo Espírito de Deus. Irmãos, nós temos que meditar diariamente na Bíblia. O interessante é que aqueles que praticam as religiões, que fazem prática da meditação, eles passam horas e horas na mesma posição, contemplando o vazio, buscando não sei o quê, horas e horas, e isso quase diariamente. E nós queremos meditar na palavra de Deus. Vamos lá? Vamos meditar na palavra de Deus? Antes, o seu prazer está na lei do Senhor, e na sua lei medita de dia e de noite. Legal, né? Bom. Que venha os programas da televisão. Que venham. Já meditei na palavra. Amados, nós estamos fazendo desta forma. Nós não temos tempo. O tempo que os ímpios, que são aqueles que perdem tempo buscando um Deus que não é Deus, os ímpios, que não querem saber do Senhor, eles perdem, literalmente, perdem horas e horas, horas e horas, ali, parados, imóveis, enfim, nós queremos meditar na palavra com um minuto. Como é que o Senhor vai falar com você? Quando vai para a igreja, se o pastor estende 30 minutos, 40 minutos, misericórdia, o pastor fala demais, este pastor fala mais que papagaio, olha só, meia hora já passaram-se e ele ainda está no versículo 2. Não temos prazer naquilo que é de Deus. Não temos prazer naquilo que é de Deus. Oh, misericórdia, amados, mas o salmista diz para você, e para mim, claro, na sua lei, medita de dia e de noite, medita de dia e de noite. Nós precisamos meditar de dia e de noite na palavra de Deus. E aqueles que meditam de dia e de noite, que gastam tempo, o tempo precioso, na presença de Deus, o versículo 3 é maravilhoso, porque ele mostra-nos o resultado desta meditação. Versículo 3, ele é como árvore plantada junto à corrente de águas, que no devido tempo dá o seu fruto e cuja folhagem não murcha, e tudo quanto ele faz será bem sucedido. Vocês entendem o porquê a árvore plantada junto à corrente de águas? Você entende o porquê? Entende, não é? Mas vamos lá, vamos falar. Alguns talvez não entendam. Quando seca-se tudo, tudo está extremamente seco, mas há um filete de água, há um córrego, há um ribeiro. Essa árvore que está próxima ao córrego, as suas raízes vão buscar água no córrego. Todas podem estar murchas, sem frutos, secas, mas esta está cheia de frutos. Oh, glórias! E se no tempo do salmista existisse irrigação, talvez ele faria alusão à irrigação. É como uma árvore plantada em terra irrigada. Quando nós olhamos o Nordeste, amados, o Nordeste, de uns tempos para cá, tornou-se um paraíso. Tudo que se planta, produz. É só jogar água. E você dá uma olhada em algumas filmagens e alguns programas que mostram a realidade. E você vê tudo seco ao redor. Tudo seco. A caatinga, o sertãozão. Mas onde é irrigado? É produzido melancia, manga, melão, uva. Até uva o Nordeste produz, por incrível que pareça. E vai por aí. Coisas que não são comuns da região, mas produz. Por quê? Porque tem água. Se tirar a irrigação, seca-se tudo, morre-se tudo, acaba-se com tudo. Nós precisamos viver como que irrigados pelo Senhor 24 horas por dia. A nossa vida precisa
mostrar que temos Cristo Jesus no coração. Oh, glórias! Será que as tuas raízes estão na água da vida? Na água viva? Será que as tuas raízes estão lá no veio de água viva? Pensa bem. E eu vou adiantar para você. Se os teus frutos não forem os do Espírito Santo de Deus, mas sim apenas obras da carne, você pode até ser membro da igreja, mas não é membro do reino dos céus. Fique atento, porque essa é a verdade. Queridos, nós precisamos nos deixar dominar, guiar pelo Espírito Santo de Deus, para que em todas as coisas o nome santo do amado seja exaltado na nossa vida. Reserve tempo para Deus. Reserve tempo. Tempos atrás alguém falou: pastor, olha, eu não consigo parar de ver pornografia. Isso no computador, na internet. Eu não consigo parar de ver pornografia. O que é que eu posso fazer? Eu não consigo parar, pastor. Eu falei: irmão, pega teu notebook e manda ele janela abaixo. Joga fora essa porcaria. Está te matando, está te levando para o inferno. Joga fora. Porque muitas vezes a raiz do mal nós sabemos qual é, quais são. Só que nós não queremos arrancar a raiz do mal. E esse foi meu conselho para o camarada. Provavelmente ele não jogou o notebook dele fora e continuou na pornografia, porque sumiu também. Às vezes precisamos ser um pouco radical com aqueles que não querem saber de Deus, amados. Porque conhecem a verdade, mas querem apenas ouvir palavras açucaradas. Ah, Deus não se importa. Ah, Deus sabe que você é carne. A carne é fraca, meu filho. É assim mesmo, vai lutando aí, vai. Diminui a frequência. Hoje você vê uma pornografiazinha, amanhã você vê só meia. Vai assim, vai assim. Que você será liberto. Não será liberto. Não será. O inimigo não vai deixar o Espírito Santo libertar. Não vai deixar, amados. Esse negócio é um tanto quanto radical. É tudo ou nada. É branco no preto, preto no branco. É sim, sim, não, não. E se você não tiver uma atitude daquelas que mostra Jesus no teu coração, é impossível que haja uma libertação. Versículos 4 e 5 dizem: os ímpios não são assim. Veja, os ímpios não são assim. São, porém, como a palha. Não são assim como? Como árvores plantadas juntos à corrente de águas. Os ímpios não são assim. São, porém, como a palha que o vento dispersa. Por isso, os perversos não prevalecerão no juízo, nem os pecadores na congregação dos justos. Versículos 4 e 5. Esse texto chama-nos a atenção para algumas verdades, porém, vamos nos deter a duas. Porém, primeiro, para que serve a palha? A palha serve para alguma coisa? Só para queimar. Ela não tem utilidade, até que hoje o pessoal usa para um monte de coisa por aí, mas nos dias em que isto foi escrito, não tinha utilidade nenhuma. Refere-se, claro, à palha do trigo. Não tinha utilidade nenhuma. Para quê? Para que aquele tanto de palha? Tacava-se fogo. Queimava tudo aquilo para liberar espaço. Esta é a verdade, amados. É preciso muito cuidado para que a tua vida não esteja como palha, que para nada serve. Uma palha que para nada serve. E às vezes a vida do cara é tão ruim, o cara é tão ruim, tão ruim, tão ruim, que até mesmo para pegar fogo é difícil. É, você tenta colocar fogo no negócio, mas está meio úmido, o negócio não vai para frente, não pega fogo, enfim. O cara é tão ruim que nem para queimar serve. É preciso cuidado com isso, irmãos, porque esse texto também chama-nos a atenção para o dia do juízo, para o dia do juízo, em que será separado os justos dos não justos, os justos dos ímpios. E os ímpios, a Bíblia diz que terá um caminho terrível, um caminho terrível. E os justos, oh glórias, estes estarão com o Senhor para todo sempre. Oh glórias, estarão com o Todo-Poderoso, amados, aleluias.
e nós possamos entender, não vamos entender, mas que possamos pedir ao Senhor para que mova no nosso coração, para nos conduzir. Porque nós não vamos entender, porque o que Deus tem para nós é tão bom, é tão magnífico, que transcende toda sorte de sabedoria e de entendimento humano. Está além, extrapola. Oh, é impossível, impossível. Impossível você até mesmo imaginar aquilo que Deus tem preparado para você. Só que muitos estão trocando isto por aquilo que é dos imundos, dos ímpios, dos iníquos. Cuidado para que você não troque o que Deus tem de melhor pelo que a palha merece. E a palha merece o quê? Somente fogo, nada mais do que fogo. Versículo 6: pois o Senhor conhece o caminho dos justos, mas o caminho dos ímpios perecerá. Pois o Senhor conhece o caminho dos justos, mas o caminho dos ímpios perecerá. Irmãos, eis a justiça de Deus. Ele conhece o nosso caminho, nós que somos justos. O Senhor conhece o nosso caminho. Essa questão da justiça, irmãos, essa questão da justiça, nós somos justos porque fomos justificados no sangue do Senhor. Fomos purificados, feitos em novas criaturas. Entenda, o justo, nessa perspectiva, somos novas criaturas. Entendeu? O Senhor nos justifica. A Bíblia relata dois caminhos. Somente um dele leva o homem à presença do Senhor. Somente um dele. E esse caminho é o da justiça, de observar a verdade do Senhor acima de todas as coisas. Irmãos, com esta palavra quero chamá-los à atenção para que vivamos a justiça de Deus. É preciso pagar o preço, sim. Tem um preço a ser pago. É o preço da fidelidade. Lutar. Perseverar. É uma batalha. Mas é uma batalha vencida. Oh, glórias! É uma batalha vencida. A vitória é nossa. O Senhor já venceu essa batalha. Nós estamos sobre a face da terra como justos. Apenas, abre aspas, cumprir o roteiro de Deus para a nossa vida. Fecha aspas. Tu estás sobre a face da terra. Nós estamos sobre a face da terra apenas para cumprir o roteiro de Deus. Que é o roteiro? O roteiro é a história de um filme, vamos colocar dessa forma. O cara vai fazer um filme, primeiro ele faz o roteiro, ali estão os pormenores do filme. O Senhor já tem o roteiro da nossa vida, o roteiro está diante de nós. Ele quer apenas que sigamos o roteiro. E o final será feliz. Simples assim. Faça isso e verás a glória do amado. Amém? Oh, glórias! Amados, os justos e os ímpios. Os justos e os ímpios. A vida dos justos, esta é para a honra, para a glória do Senhor. A vida dos ímpios é para desonrar. É para blasfemar. E toda sorte de coisas ruins com relação a Deus. O justo é feliz porque ele obedece a palavra de Deus. Ele vive a palavra de Deus. O nosso prazer está em meditar na palavra, viver a palavra, cumprir a palavra. No entanto, aqueles que não querem saber da palavra, cujo destino é a perdição eterna. É a perdição. Amém? Esteja atento. Procure fazer aquilo que Deus quer e veja o que Deus fará na tua vida. Amém? Oh, glórias! Nesse caso, é dando que se recebe. Você entrega a tua vida e recebe as bênçãos incontáveis, inumeráveis, magníficas. O poder de Deus, a autoridade do Senhor sobre a tua existência. Experimente, vale a pena. Amém? Vamos orar. Senhor, eu quero clamar que Tu venhas mover na nossa vida, Pai, despertando-nos para que vivamos a Tua verdade, para que sejamos justos,
para que observemos os teus princípios e que o nosso prazer, a nossa alegria esteja em ti, Senhor. Fala aos corações que onde ouvir esta palavra, que sejam despertos, que sejam instruídos, que sejam edificados para a tua honra e para a tua glória. Este é meu clamor em nome de Jesus. Amém.

e clamou em alta voz: Lázaro, vem para fora. E saiu que estivera morto, ligados os pés e as mãos com faixas, e o seu rosto envolto num lenço. E disse-lhes Jesus: desligai-o e deixai-o ir. João 11, 43, 44.

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1: Irmãos, quando nós fomos resgatados por Cristo, quando o Senhor, na sua graça, na sua misericórdia, olhou para esta terra, olhou para a minha vida, olhou para a tua vida e, compadecido da gente, resolveu restaurar-nos, resgatar-nos. Quando o Senhor fez isso, Ele nos envolveu com a sua graça, Ele nos envolveu com a sua mão misericordiosa, a mão do Senhor que nos guarda de toda a ação do mal, que nos guarda de toda a ação do inimigo. O Senhor, Ele fez algo completo na nossa vida. Ele não apenas nos salvou, mas também Ele levantou ao nosso redor barreiras de proteção. Levantou ao nosso redor muros altos para nos proteger contra o inimigo. Porque Cristo Jesus, meu irmão, Ele nos ama de uma forma tão intensa, tão maravilhosa, a ponto de entregar sua própria vida para que nós pudéssemos receber a vida, bem como, após recebermos a vida, estarmos resguardados

de todo o ataque do maligno. Assim é Deus para com a minha vida, assim é Deus para com a tua vida, irmão muito precioso, irmã muito amada. Nós precisamos entender esta verdade do Senhor, vivermos esta verdade de Deus, estarmos continuamente atentos para que jamais venhamos ferir a Cristo Jesus. Nós não podemos ferir a Cristo, irmãos. Não podemos, de forma alguma. Nós temos que ter muito cuidado mesmo, para nós não ferirmos o Senhor Jesus Cristo. Esteja atento a isso, esteja atento, para que você, com tuas ações, venha ferir a Cristo Jesus, tocar em nosso Mestre. No Salmo capítulo 23, versículo 4, Salmo capítulo 23, versículo 4. Ainda que eu ande por um vale escuro como a morte, não terei medo de nada, pois tu, ó Senhor Deus, estás comigo, tu me proteges e me diriges. Amém? Eis aí uma afirmação do salmista. Vamos mais uma vez para a leitura? Vamos ler mais uma vez. Salmo 23, versículo 4. Ainda que eu ande por um vale escuro como a morte, não terei medo de nada, pois tu, ó Senhor Deus, estás comigo, tu me proteges e me diriges. Amém? O Senhor nos chama a atenção para algo extremamente especial. O Senhor nos chama a atenção para que tenhamos a companhia de Cristo Jesus. Para que o Senhor seja nosso companheiro, para que o Senhor ande com a gente. É, a companhia de Jesus, ela é extremamente importante na vida do servo. O homem que quer viver segundo os preceitos de Deus, estes usufruem da graça de Deus, da guarda do Todo-Poderoso. Nós precisamos entender isso, irmãos. A guarda do Senhor, ela é constante na nossa existência. Nós precisamos buscar, irmãos, buscar a presença do Senhor. Nós precisamos, com todas as nossas forças, ir ao encontro do Eterno, para que Ele esteja conosco a cada minuto, a cada segundo da nossa vida. A nossa comunhão com o Senhor não pode ser esporádica, não pode ser temporária. Ela precisa ser em tempo integral. A comunhão com Deus precisa ser em tempo integral. Nós precisamos entender esta verdade de Deus para as nossas vidas. O próprio Senhor, irmãos, o Senhor tem prazer nessa amizade. O Senhor tem prazer nessa união. O Senhor tem prazer em nos acompanhar a cada instante do nosso dia a dia. Nós, portanto, precisamos entender, compreender isso e abrir o nosso coração, abrir a nossa vida para que a presença do Senhor também seja uma verdade dentro de nós. Sim, eu não posso apenas querer receber de Deus as bênçãos que Ele tem para comigo, a sua guarda, o seu companheirismo, mas eu preciso abrir o meu coração para que, além do agir externo do Senhor, também haja um agir interno, um agir profundo nas profundezas da nossa vida, nos lugares mais reservados de nosso coração. Nós precisamos entender e abrir a nossa existência para o Todo-Poderoso. A partir do momento que eu abro o meu coração, a partir do momento que você que me escuta entende a verdade do Senhor, abre o teu coração, convida o Senhor para ser o teu companheiro, para ser teu amigo, para ser o teu ajudador. A partir do momento que você age desta forma, algo novo acontece, irmãos. Algo novo acontece. O Senhor restaura-nos por completo, Ele renova as nossas forças, nos dá asas como águias, asas que nos faz, que nos possibilita andar por sobre os problemas. Mas algo de suprema importância é que nós recebemos a proteção de Deus, a guarda do Senhor. O salmista afirma: ainda que eu ande por um vale escuro como a morte, não terei medo de nada, pois tu, ó Senhor Deus, estás comigo, tu me proteges e me diriges. O anjo do Senhor
acampa ao redor daqueles que amam ao Todo-Poderoso. Talvez você fale: Elias Oliveira, eu tenho vivido, eu tenho procurado viver essa comunhão com Cristo. Eu tenho procurado viver essa unidade com Cristo Jesus, mas as coisas não estão funcionando da forma que eu esperava. Tenho passado por dificuldades, tenho sofrido com os problemas do dia a dia. O que será que está errado na minha existência? O que será que está errado? Irmãos, uma das coisas que nós precisamos entender é que a nossa vida precisa estar na vontade do Senhor. A nossa vida precisa estar na vontade de Deus. Nós precisamos viver a vontade de Deus. Eu preciso viver a vontade do Senhor. Não da forma que eu acho conveniente, não da forma que eu entendo, não. Não é assim. Eu preciso viver a vontade do Senhor em todos os aspectos. E quando eu vivo a vontade do Senhor, eu sou levado a desenvolver uma vida de santidade. E essa vida de santidade é exatamente ela que abre a porta para que o Espírito de Deus venha, me revista, me renove e, acima de tudo, eu receba do Senhor a sua proteção. Eu receba de Deus a sua guarda. Quando a minha vida está segundo os princípios de Deus, a partir deste momento, muros são levantados ao meu redor. Talvez colunas de fogo, sei lá, um anjo grande é colocado ao nosso redor, é a mão de Deus que está sobre a nossa vida. É assim que o Senhor faz, porque Ele tem prazer em nos guardar, Ele tem prazer em nos guardar do ataque do maligno. Ele é o nosso escudo, Ele é a nossa proteção, Ele é aquele que nos envolve com tudo quanto nós podemos entender de bom. É Deus que nos guarda. É Ele, irmãos. Mas isto só é possível a partir do momento que eu coloco minha vida nas mãos do Senhor. Talvez você não consiga receber de Deus essa proteção. Talvez você não esteja usufruindo essa proteção vinda de Deus. Talvez porque você não tem colocado a tua vida conforme o Senhor exige. Mas você tem colocado a tua vida nas mãos do Senhor, conforme a religião fala, conforme a igreja fala, e assim não funciona, amados. Assim não funciona. O Senhor já nos deixou os passos a serem seguidos. Eu preciso apenas desenrolar dentro da minha existência aquilo que Deus já deixou predeterminado para a minha vida, predeterminado para aqueles que o seguem, predeterminado para aqueles que o amam. Eu tenho que adequar a minha vida à vontade do Pai Eterno. E quando isso acontece, aí sim, o Senhor vem sobre mim e me envolve, toma-me e faz-me andar por sobre as dificuldades. Os medos, irmãos, os medos. Quantas pessoas que estão hoje vivendo em volta em medos? Quantas pessoas estão vivendo totalmente cercadas pelo medo? É medo de morrer, é medo de viver, é medo de perder o emprego, é medo de perder a família, é medo disso, é medo daquilo. Enfim, olha, irmãos, isto é consequência de fé. O medo se manifesta na vida do homem a partir do momento que ele não tem uma fé sólida, uma fé real na presença do Senhor. No texto que nós lemos, o salmista diz: não terei medo de nada. Não terei medo de nada. Salmo capítulo 23, versículo 4. Não terei medo de nada, mesmo que eu ande por um vale escuro como a morte. Aqui o salmista fala de forma clara que, mesmo que a situação fique extremamente difícil, extremamente complicada, difícil demais, ele não teria medo de nada. Irmãos, é uma convicção que você precisa ter dentro do teu coração, a convicção que o Senhor é aquele que te guarda, a convicção que o Senhor é aquele que te envolve, a convicção que o Senhor é aquele que move
toda uma situação, move todo o ambiente para que você esteja protegido. Assim é o amor de Deus que se manifesta em teu favor. Mas nós precisamos crer, irmãos. Crer. Crer. Se não houver fé dentro de nosso coração, se não houver uma fé verdadeira, se não houver uma fé sólida, palpável, visível, com certeza você não vai conseguir. Você não vai conseguir andar muito. Porque a situação hoje é esta. Vivemos um mundo extremamente espiritualizado. Vivemos dias nos quais o diabo tem agido de uma forma extremamente intensa. O diabo tem agido de forma poderosa, irmãos. O diabo tem movido de uma forma intensa. E nós precisamos estar resguardados debaixo do sangue do Senhor. Mas para que você esteja guardado, protegido, é preciso crer. Crer. Aquele que não crê não tem comunhão com o Senhor. E crer, amados, é aceitar que o Senhor te guarda. Mas eu não posso apenas ficar na parte teórica da situação. Ah, Elisa Oliveira, eu creio. Eu tenho plena convicção que Deus é Deus, que Deus tem os seus anjos, o anjo da guarda enviado para me proteger, que a graça do Senhor está ao meu redor, que a mão do Senhor está sobre a minha vida. Ah, Elisa Oliveira, eu creio nisso. Mas o interessante, amado, que se não houver uma evidência prática da fé, para nada, nenhum valor tem a tua fé. Ou seja, a fé é evidenciada em obras. Quando eu falo que creio no Senhor, eu tenho que mostrar através das obras que a minha fé é verdadeira. Não adianta muita coisa eu falar que tenho muita fé no Senhor se as minhas ações não transmitem. Esta fé. Para que eu tenha fé verdadeira no Senhor, eu tenho que, em primeiro lugar, observar a vontade de Deus. A minha vida será segundo aquilo que Deus quer, não segundo aquilo que eu entendo, não segundo aquilo que a religião entende, não segundo aquilo que o sacerdócio entende, não, de forma alguma, mas segundo aquilo que Deus deseja para mim. Eu preciso praticar a vontade de Deus, sem acréscimos, sem decréscimos. Eu preciso simplesmente praticar a vontade do Senhor para a minha vida. Esta é a manifestação da fé na vida da gente. Para que eu receba a guarda do Senhor, para que eu não tenha medo dentro do meu coração, que eu não viva cercado pelo medo, meu coração precisa ser habitação do Espírito Santo de Deus, e isso de fato. Mas o Espírito Santo só habita no coração quando o coração é puro, é lavado, é purificado, é remido no sangue de Cristo Jesus. Você entende isso, irmãos? Se porventura você tem andado cercado pelo medo, se você tem andado cercado pelas dificuldades do dia a dia, que te faz temer todas as coisas, se o medo te envolve de uma forma intensa, poderosa, eu quero afirmar para você que há alguma coisa errada na tua comunhão com Deus. Ou você não conseguiu entender quem é Deus na tua vida, ou você não consegue vivenciar a vontade do Senhor, ou você, meu irmão, ainda não colocou a tua existência nas mãos do Todo-Poderoso. Porque a partir do momento que você entrega-se por completo a Deus, sem reservas, sem nenhuma reserva, nós vamos viver uma proteção verdadeira, real, e essa proteção nos é dada pelo Todo-Poderoso. O salmista, ele entendia disso, ele compreendeu, ele viveu esta verdade, ele escreveu essa verdade e ele declara isso de forma muito, mas muito clara mesmo, de forma muito verdadeira, quando você lê o Salmo 23, versículo 1, o Senhor é o meu pastor. Eis aí, irmãos, o testemunho de alguém que tinha fé no Todo-Poderoso.
Ele declarou de forma bem explícita: o Senhor é o meu pastor, o Senhor é o meu pastor, ou seja, a minha vida é do Mestre, a minha vida é dirigida pelo Senhor, a minha vida é dirigida por Deus o Todo-Poderoso. E a partir desse ponto, dessa declaração de fé, dessa declaração real de comunhão com o Todo-Poderoso, é que ele fala no versículo 4: ainda que eu ande por um vale escuro como a morte, não terei medo de nada. Se você está vivendo dias de medo, o medo te assusta, o medo te envolve, é preciso ver se realmente você tem declarado que Deus é o teu pastor, que Deus é o teu Senhor. Porque aqueles que estão guardados pelo Senhor, esses não possuem medo dentro do seu coração. Ainda na continuidade do versículo nos diz: pois tu, ó Senhor Deus, estás comigo, tu me proteges e me diriges. A proteção de Deus, irmãos, é efetiva na nossa vida. A proteção de Deus é uma realidade na nossa vida quando nós o buscamos, quando nós consagramos o nosso dia a dia a Ele. Quantas pessoas consagraram a sua vida ao Senhor neste dia? Quantas pessoas fizeram diante de Deus um compromisso? Quantas pessoas olharam para o Senhor e falaram: Senhor, eis-me aqui, faça a tua vontade na minha vida, move no meu ser, eu quero satisfazer apenas o teu querer, eu quero fazer apenas a tua vontade. Quantos fizeram isso? Talvez poucos, talvez nenhum. Se a pessoa não se entrega para o Senhor, não tem como receber de Deus a proteção. Não tem. A proteção do Senhor, amados, ela é consequência da tua unidade. Tu me proteges e me diriges. Você já analisou, já pensou, já refletiu? Deus realmente dirige a tua vida? A tua vida realmente é dirigida por Deus? Você já parou para entender o que é uma vida dirigida por Deus? Você já parou para meditar no que significa uma vida dirigida por Deus? Irmãos, vida dirigida por Deus é aquela na qual você perde o controle da tua existência. Você perde o controle, você passa esse controle para o Todo-Poderoso. É o Espírito de Deus que há de guiar os teus passos, direcioná-lo para um lado ou para o outro. Quando nós lemos a Bíblia, nós vamos entender esta verdade, irmãos. Vamos compreender esta verdade desde o Antigo Testamento. Nós temos exemplos mais diversos, temos exemplos de Abraão. Abraão foi uma vida que colocou-se no mover do Espírito, direcionado pelo Senhor. Tomou decisões assustadoras, grandes demais para ele. Decisões que talvez você não tomaria hoje. Um pouco mais à frente você encontra Moisés. Moisés que também entrega sua vida para o Senhor, passa o controle da sua existência para Deus e à frente de um povo ele é colocado. E se você continuar lendo, você verá o rei Davi que escreveu esse texto. Você encontrará lá no Novo Testamento o próprio Cristo Jesus. Cristo, como homem que estava sobre a face da terra, ele também colocou o controle da sua vida nas mãos do Pai, e ele afirma isso muito claramente no Getsêmani: Pai, passa de mim o cálice, mas que seja feita somente a tua vontade. Vemos também Filipe, aquele que foi direcionado até o eunuco, o apóstolo Paulo, os demais apóstolos, todos estes direcionados pelo Senhor, guiados pelo Senhor, não faziam mais a sua própria vontade, mas procuravam fazer apenas a vontade daquele que o comprou, daquele que os comprou a preço de sangue para ser discípulos, para que fossem discípulos, discípulos para servir ao reino, homens preparados pelo Espírito de Deus para servir ao reino, direcionados pelo Espírito, dirigidos pelo Espírito, impulsionados pelo Espírito e, claro, comissionados pelo Espírito. Quantas vezes, irmãos, nós estamos na direção do Espírito Santo de Deus? Quantas vezes? Será que de fato Deus é aquele que dirige a nossa existência?
nós como cristãos temos uma tendência extremamente grande a sermos hipócritas. É, irmãos, a hipocrisia é um pecado que nós precisamos vigiar. A hipocrisia é uma ação que nós precisamos vigiar para que ela não cresça dentro dos nossos corações. Nós precisamos ter muito cuidado com a hipocrisia. Porque para que nós não sejamos hipócritas nas nossas afirmações, é preciso vivenciarmos a vontade de Deus. É preciso vivenciarmos a vontade do Senhor. A partir do momento, irmãos, que eu pratico o pecado, cultivo o pecado, a partir do momento que eu resgato as rédeas da minha vida, as rédeas que um dia eu entreguei para Cristo, tomo de volta as rédeas da minha vida e resolvo dirigir-me a mim mesmo, resolvo tomar as decisões que acho mais conveniente, resolvo tomar as atitudes que eu entendo que são as melhores, a partir do momento que o eu, toma o lugar de Cristo Jesus, o lugar do Espírito Santo, nós nos tornamos hipócritas. Não vamos conseguir receber de Deus a direção. Não vamos conseguir receber de Deus o mover. Não vamos conseguir receber de Deus a unção. Não vamos conseguir receber de Deus aquilo que Ele deseja para as nossas vidas. É, não vamos receber, irmãos. Mas por que, Elias Oliveira? Porque eu fechei a porta para o Senhor na minha vida. Sermos dirigidos pelo Espírito, irmãos, é quando você entrega por completo a tua vida para o Senhor, fala para Ele: Deus, aqui está a minha vida. Quando você entra num ônibus, amados, quando você entra em um ônibus, quem está sentado no volante? O motorista. Quem está sentado no volante? O motorista. Você não fala: motorista, sai daí, porque quem vai dirigir esse ônibus sou eu. Não, você não fala, mas você entrega a tua vida ao motorista do ônibus. E lá vai o motorista pelas ruas, lá vai o motorista pelas estradas. Opa, para aqui, anda ali. Enfim, lá vai ele dirigindo o ônibus. E você dentro do ônibus, de forma passiva. De forma passiva, irmãos. Assim nós precisamos ser com relação a Deus. A minha vida está nas tuas mãos, ó Cristo. A minha vida é para a tua direção, ó Espírito Santo de Deus. Eu me torno passivo para que a vontade do Senhor se manifeste. Para que a vontade do Senhor se manifeste. Ele será o motorista da minha vida. Eu serei o passageiro da minha própria vida. E é esse motorista que vai me conduzir pelos lugares certos. É esse motorista que vai passar comigo pelos caminhos que sejam talvez difíceis, assustadores, ainda que sejam caminhos em um vale escuro como a morte. Mas eu sei que é o Espírito de Deus que está no controle, está na direção. É Ele que é o motorista da minha vida. Portanto, não temerei. Não terei medo de nada. Precisamos abrir o nosso ser para o Senhor. A hipocrisia, ela torna-se uma verdade, uma realidade na nossa vida, a partir do momento que eu quero ensinar o motorista a dirigir a minha vida. Aí eu passo a tomar as decisões no lugar dele. Eu quero guiá-lo. Olha só, pela esquerda, pela direita, pare, acelera um pouco mais. Eu passo a dar ordens. Aquele que deveria dar-me ordens. É neste momento, irmãos, que eu vou perder a comunhão com o Senhor. Não se engane. É a partir desse momento que eu vou perder a comunhão com o Senhor. É a partir do momento que eu tomo as minhas decisões. A partir do momento que eu tomo decisões pessoais com base no meu conhecimento, com base na minha inteligência, com base na situação que me envolve, eu tomo as minhas decisões. Eu vou tirar o Espírito Santo de Deus da direção da minha existência. E a partir do momento que eu tiro a direção da mão do Espírito e pego essa direção, a minha vida torna-se uma porcaria, literalmente uma porcaria. Porque uma situação complicada virá à existência. A carne vai frutificar
a carne vai frutificar. Quando eu tiro o temor do Senhor de dentro do meu coração, quem se manifesta é a carne. É a carne. E a carne, irmãos, ela não vai conseguir dar frutos bons. A carne não dá frutos bons. Os frutos da carne nos levam à condenação eterna. Os frutos da carne nos levam a andar por caminhos escuros. Mas nós teremos medo do caminho. Nós teremos problemas na caminhada. Teremos problema na jornada. Nós não vamos conseguir ficar de pé e vamos cair. Eis aí porque, irmãos, tem um tanto de cristãos caídos à beira do caminho. Eis o porquê tem um tanto de cristãos que não conseguem prosperar na sua fé no Senhor, na sua jornada com Deus. Eis aí, irmãos, o porquê é porque tiraram o Espírito Santo de Deus da direção e quiseram fazer com as próprias mãos aquilo que é competência do Espírito de Deus, aquilo que Deus designou para o Espírito Santo. Quando nós tiramos isso das mãos do Espírito, a nossa vida vira uma lástima. E nós não vamos ter alegria, não vamos ter prazer, não vamos ter a proteção. Nosso coração será cheio de medo, nós teremos uma vida insegura, uma vida injusta. Enfim, vamos produzir tudo aquilo que desagrada a vontade de Deus. Mesmo estando dentro da igreja, mesmo vivenciando a religiosidade, mesmo estando no hall de membros da igreja, irmãos, sendo amigo do pastor, sendo amigo do bispo, do apóstolo, mesmo vivenciando essa comunhão com os líderes, com o sacerdócio, a nossa vida não será vitoriosa. Teremos uma vida de aparência, é a hipocrisia que se manifesta. Se o Espírito Santo de Deus é arrancado do coração, o que vai sobrar é a hipocrisia. Porque tudo quanto façamos, será pelo nosso braço. Mesmo que você atribua ao Senhor, mas será pelo nosso braço. Nesse texto que nós lemos, Salmo capítulo 23, versículo 4. Ainda que eu ande por um vale escuro como a morte, não terei medo de nada, pois tu, ó Senhor Deus, estás comigo. Tu me proteges e me diriges. Essa é a verdade. E no versículo 1 ele abre o texto dizendo: o Senhor é o meu pastor. O Senhor é o meu pastor. Deus é o teu pastor. O Eterno é o teu pastor. Se o Eterno é o teu pastor, ele deve dirigir a tua vida, porque o pastor dirige a vida das ovelhas, o pastor dirige o rebanho. Claro, me refiro a Cristo Jesus. E você é a ovelha do pastor? E você é aquele guiado pelo Espírito Santo de Deus? Se porventura a tua vida anda um tanto quanto, sei lá como é que é, não é? Ô, Elias Oliveira, sabe como é? Enfim, são as situações do dia a dia, os problemas, isso, aquilo, outro. Se você vive desta forma, há alguma coisa errada contigo. Há alguma coisa errada. E você precisa voltar enquanto antes. Para a presença do teu pastor, para a presença do nosso pastor, para a presença de Cristo, e recebermos novamente a direção do Espírito, abrirmos o centro da nossa vida e permitir que o Espírito Santo de Deus habite e nos guie pelos caminhos, mesmo que sejam eles escuros, mesmo que sejam eles difíceis. Mas se nós permanecermos fiéis, o Eterno virá com a sua proteção, o Eterno virá com a sua graça e nos envolverá e nos dará a vitória. Nos dará a vitória. Precisamos receber de Deus esse entendimento, receber do Senhor essa graça. E quando assim nós agirmos, teremos uma vida diferente, porque o Espírito Santo de Deus há de nos envolver, há de encher-nos. E o nosso coração será transbordante como uma fonte de água viva. Amém? Que o Senhor venha tomar a tua existência. Que tu permitas que o Senhor seja o teu pastor. Que Cristo seja o teu pastor. Que a tua vida seja direcionada pelo Espírito. Que Ele seja o motorista da tua existência. E que você ande dentro da tua vida de forma passiva. Porque é o Espírito que deve dirigir você. E evidentemente, quando o Espírito Santo de Deus nos dirige, nós vamos agir segundo a vontade do Senhor em todos os aspectos. E a nossa passividade
será efetivada apenas na direção da nossa vida, mas na prática, seremos efetivamente dirigidos, guiados. Homens e mulheres que trabalham para o Senhor, que fazem a vontade de Deus. Amém? Que a graça do Senhor esteja sobre a tua vida, sobre a tua casa. Que o Espírito Santo de Deus envolva o teu entendimento, abra teu coração para que você cresça na presença do Senhor. É o que eu declaro em nome de Jesus. Amém. 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
3: O tema da nossa palavra, hoje é o dia. Hoje é o dia de acertarmos as nossas contas com o nosso Senhor e Salvador. Hebreus capítulo 3, a partir do versículo 7 até o 14. Nos fala a palavra. Assim, pois, como diz o Espírito Santo, hoje, se ouvirdes a sua voz, não endureçais o vosso coração como foi na provação, no dia da tentação no deserto, onde os vossos pais me tentaram, pondo-me à prova, e viram as minhas obras por 40 anos. Por isso me indignei contra essa geração e disse: estes sempre erram no coração, eles também não conhecem os meus caminhos. Assim jurei na minha ira, não entrarão no descanso. Tende cuidado, irmãos, jamais aconteça haver em qualquer de vós perverso coração de incredulidade que vos afaste do Deus vivo. Pelo contrário, exortai-vos mutuamente cada dia, durante o tempo que se chama hoje, a fim de que nenhum de vós seja endurecido pelo engano do pecado. Porque nós temos tornado participantes de Cristo, se de fato guardamos firmes até o fim a confiança que, desde o princípio, tivemos. Amém, irmãos. Palavra do Senhor para as nossas vidas nessa noite abençoada. Deus de amor, nós te glorificamos pelo teu cuidado, pelo teu zelo, pelo teu cuidado para com as nossas almas, Pai. Nós te bendizemos porque nos deu mais um dia de vida e a oportunidade de estarmos aqui reunidos para louvarmos e glorificarmos o teu santo e bendito nome. E agora, Senhor, queremos ser instruídos, alimentados pelo teu Espírito, que tu venhas falar aos nossos corações, trazendo a revelação da tua palavra, para que saiamos desse lugar alimentados para a tua honra e para a tua glória. Seja segundo a tua vontade, meu Deus, é o nosso clamor nessa noite, em nome de Jesus, amém. Irmãos, hoje é o dia, queridos, hoje é o dia de nós acertarmos as nossas contas com o Senhor. Hoje é o dia de fazermos o balanço e vermos o que temos feito na nossa vida, se estamos fazendo aquilo que Deus quer, se estamos fazendo aquilo que é da vontade do Todo-Poderoso. Quando nós fazemos o nosso balanço, impossível que você veja se tens ou não saldo com o Senhor. Mas uma coisa é certa, é viver pela fé, é fazer a vontade do Todo-Poderoso, porque é Ele que te alimenta, é Ele que te coloca de pé, é Ele que enche o teu coração cada dia mais da alegria e da paz que procede do Todo-Poderoso. Mas algo nós podemos fazer nesta pergunta, irmãos. Hoje é o dia de fazermos o balanço e vermos se no decorrer desses tempos que se passaram, se nós temos feito, se nós fizemos alguma coisa para o Senhor, se nós nos entregamos a Ele, se nós nos colocamos à disposição do Mestre. Queridos, nós temos que refletir bastante, porque o Senhor, Ele nos chamou para sermos úteis, e nós precisamos ser úteis. Nós precisamos cada dia mais colocar a nossa vida à disposição do Mestre e deixar que Ele trabalhe o nosso coração, que Ele nos envie, que Ele nos guie, que Ele nos direcione, que Ele nos envolva e encha a nossa vida de prazer e de alegria. Porque se assim não for, irmãos, para que viver? Para que viver? Para que estar sobre a face da terra? Para que estar sobre a face da terra? Nós precisamos entender que a nossa existência só tem uma motivação, que é estar na presença de nosso Senhor e Salvador. E nós precisamos encontrar tempo para louvar e para glorificar o Mestre. Quando você lê, por exemplo, Eclesiastes capítulo 3, ali diz: há tempo para tudo em nossas vidas. E nós precisamos encontrar tempo também para o Senhor na nossa existência. E hoje é o dia de fazermos este balanço, de analisarmos e vermos o que fizemos nos últimos 12 meses, o que fizemos nas últimas 52 semanas. Amados, um ano tem 8.760 horas. Dessas 8.760 horas, quantas dedicamos para o nosso Senhor e Salvador? 10%? 10%, todo mundo gosta dele, não é verdade? Mas seria 876 horas dedicadas para o Senhor. 10% de 8.760, 876 horas. Nós temos 52 semanas, uma hora por semana, 52 horas, duas horas por semana, cento e poucas horas. E se você multiplicar 8 horas por semana, daria ainda só 400 horas. O que é que nós temos feito? Nós precisamos fazer uma conta, irmãos, e ver se nós não estamos em falta com o Todo-Poderoso. Aqueles que estavam no deserto, esses não tiveram tempo para o Senhor, eles não tiveram tempo, eles não glorificaram o Todo-Poderoso, mesmo contemplando durante 40 anos a glória do Senhor. Irmãos, talvez nós não tenhamos 40 anos para contemplar a glória do Senhor, mas nós temos o hoje. Temos o momento, temos o agora, e é nesse momento que nós precisamos dedicar a nossa vida para o Senhor. Nós não vivemos no passado, nem no futuro, mas nós vivemos é no presente, é no hoje, é o agora. E esse agora, para quem é na nossa vida? E esse hoje, para quem é na nossa vida? O nosso passado o Senhor já pagou, o futuro pertence a Ele, assim está na palavra. Mas o hoje, agora, o presente, cabe a nós vivermos a vontade do Senhor e fazermos aquilo que Deus quer. Irmãos, o Senhor nos diz que Ele deseja que tenhamos uma vida em conformidade com a Sua vontade. E o hoje do Senhor na nossa vida é... santificai-vos hoje, porque amanhã o Senhor fará maravilhas no meio de vós. Essa afirmação está em Josué capítulo 3, e ainda em Salmos capítulo 95, hoje se ouvirdes a sua voz, não endureçais o vosso coração. Muitas vezes nós não temos santificado a nossa vida, e tampouco temos ouvido a voz do Senhor. Irmãos, não podemos agir dessa forma. Aqueles que saíram do Egito, eles endureceram os seus corações, não buscaram a presença do Todo-Poderoso e perderam a oportunidade de entrar em Canaã. Não experimente a justiça do Senhor, mas viva o amor de Deus no dia a dia. E hoje é o dia para essa realidade. Amém, amados? E quando nós vamos para o Novo Testamento, queridos, nós vimos que Jesus dirigiu àqueles que o seguia e afirmou da necessidade de fazermos com urgência a sua vontade, fazermos com urgência o seu mandamento, de colocarmos em prática com urgência o seu mandamento. E nós vamos ver nessa noite quatro exemplos que o Senhor nos dá para que dele possamos extrair ensinamentos, para que tenhamos uma vida segundo aquilo que o Todo-Poderoso quer. Nós queremos ler com os irmãos Lucas capítulo 12, versículos 20 e 21. Nos fala a respeito do fazendeiro rico. Hoje é dia de renúncia. Hoje, amados, é dia de renúncia. Lucas capítulo 12, versículos 20 e 21 nos diz: mas Deus lhe disse: seu tolo, esta noite você vai morrer. Aí quem ficará com tudo que você guardou? Jesus concluiu: isto é o que acontece com aqueles que juntam riquezas para si mesmo, mas para Deus não são ricos. Amém, amados? Queridos, a nossa vida precisa ser marcada pela renúncia. A renúncia da nossa vontade, a renúncia do nosso orgulho, a renúncia da nossa vaidade, a renúncia dos nossos bens, a renúncia da nossa própria vida, para que o Senhor domine sobre a nossa vida. E eu quero afirmar para os queridos que este é o momento, é neste momento que o Senhor quer trabalhar o teu coração, é nesse momento que Deus quer fazer algo na tua vida. E Ele dá o exemplo desse rico. Era um homem que colheu muito, ele colheu muito nas suas plantações, e ele olhou e disse: eu preciso fazer um novo galpão, eu preciso fazer um lugar para armazenar isso. E o Eterno olha para ele e diz: hoje mesmo pedirão a tua alma, hoje mesmo pedirão a tua alma. Queridos, se nós não renunciarmos à nossa vontade, o Senhor pode chegar e nos pedir a alma. E o que é que nós temos? Talvez você fale, mas eu não tenho nada, eu não sou rico, eu sou uma pessoa humilde, mas tenho orgulho no coração, tem a vaidade que essa está no coração, tanto do rico quanto do humilde. A vaidade, o orgulho, entre outros sentimentos ruins da carne, e nós precisamos abandoná-los, deixá-los, jogá-los fora, para que o nome santo de Deus seja honrado e glorificado na nossa vida. Se assim não for, irmãos, nós não vamos conseguir ver a glória do Todo-Poderoso na nossa existência. E com esse ensinamento de Cristo Jesus, nós aprendemos a necessidade de vivermos uma vida de renúncia, de deixarmos aquilo que não soma na nossa vida, que não soma na nossa vida com Cristo Jesus, deixarmos aquilo que muitas vezes são cargas pesadas que nós temos prazer de colocar sobre os nossos ombros. Quantas coisas, amados, quantas coisas que não somam na nossa caminhada, não nos edificam, não nos levam para a santidade, porém nós temos prazer em carregar em nosso dia a dia. Não é verdade? Já analisou isso? Nós precisamos refletir, fazermos um balanço. Hoje é o dia dessa reflexão, hoje é o dia desse balanço, para ver se estamos de acordo com aquilo que Deus quer na nossa vida. O rico, ele estava preocupado com a sua riqueza, preocupado com a sua colheita, mas não estava preocupado com o Deus do céu. Muitas vezes nós estamos preocupados com o nosso eu, com o nosso momento, com as nossas preocupações do dia a dia. Sim, preocupados com as preocupações, nós gostamos das preocupações. Se há alguma coisa que nós curtimos, são as preocupações. Já analisou isso? Nós não deixamos as preocupações. O Senhor diz, descanse, descanse, eu me preocupo, eu gosto da minha preocupação. E nós curtimos as preocupações, renuncie à preocupação e descanse no Senhor, porque Ele é aquele que cuida de nós, Ele é aquele que cuida do pássaro, que não trabalha, que não faz nada, mas que o Senhor dá todas as coisas para a sua sobrevivência. Assim precisa ser a nossa vida. E ainda, irmãos, outro ensinamento de nosso Senhor é a necessidade de arrependimento. Necessidade de arrependimento. Lucas capítulo 22, versículo 34. Mas Jesus lhe disse, afirmo-te, Pedro, que hoje três vezes negarás que me conheces antes que o galo cante. Amém, amados? Hoje é dia de arrependimento. Hoje é o momento de arrependimento, é agora que o arrependimento deve tomar conta de nosso coração. E nesse texto, queridos, o Senhor alertou a Pedro sobre a necessidade do arrependimento, de não ficar com o pecado no coração, de não guardar as coisas erradas. O Senhor disse para Pedro, hoje mesmo tu me negarás. E o Senhor tem falado para nós, irmãos, o Senhor tem falado para nós, para que possamos vigiar, para que estejamos atentos, para que não venhamos a negá-lo antes que o galo cante. E quando nós refletirmos um pouco mais a respeito disso, nós vamos descobrir que nós não temos esperado nem mesmo o galo cantar lá pela meia-noite, mas já amanhecemos o dia negando o Senhor, negando o Senhor. E o interessante é que nós queremos ir para os céus, não é verdade? Nós queremos ir para os céus, mas se não houver arrependimento, se não houver uma mudança urgente da nossa trajetória de vida, do nosso posicionamento de vida, é impossível entrarmos nos céus. Você pode até afirmar, mas eu sou membro da igreja. Eu sou membro da igreja Missão Vivos, igreja séria, cheia do Espírito Santo. Ah, eu sou membro de outra igreja qualquer. Eu quero afirmar para vocês que Pedro era membro do apostolado. Ele fazia parte do grupo de apóstolos direto de Cristo Jesus. E foi este camarada que negou a Jesus. Foi este que negou ao Senhor. Irmãos, andar na igreja, estarmos muitas vezes fazendo alguma coisa para o Senhor, não quer dizer que estejamos com Deus, nem tampouco andando com Ele. Nós precisamos sim é vigiar a nossa vida. E hoje, amados, é o dia para vigiarmos a nossa vida, para vermos se não há pecados guardados dentro do nosso coração, porque nós gostamos também do pecado e nós gostamos de guardar o pecado no fundo do coração. Nós conhecemos a palavra, mas não deixamos as más práticas. Conhecemos a palavra, mas somos mentirosos. Conhecemos a palavra, mas enganamos o próximo. Conhecemos a palavra, mas mentimos com relação à palavra de Deus. Conhecemos a palavra, mas não observamos aquilo que Ele determina para os nossos corações. Com Pedro foi dessa forma, irmãos. Ele andou, foi com o mestre. Ali, olha, carne com carne, pele com pele, olho com olho. Pegava na mão de Jesus, sentava-se com Cristo, comia com Cristo Jesus e negou a Cristo. Precisamos vigiar, irmãos, vigiar para o pecado não encontrar lugar em nossos corações, porque somos avisados pelo Senhor. Mas, se não houver arrependimento, não há como acessarmos a presença do Mestre. Queridos, muitas vezes nós chegamos diante da igreja, chegamos até diante do trono do Senhor e diz: Senhor, eu pequei, eu fiz isso, eu fiz aquilo, mas o arrependimento não está dentro do coração. Se não há arrependimento, irmãos, palavras vazias não nos purificam, não nos purificam. Arrependimento é um sentimento que precisa brotar no fundo do nosso coração. E de fato, quando nós nos arrependemos, abandonamos em definitivo o pecado. Assim foi com Pedro, irmãos. Ele realmente desobedeceu ao Senhor. Ele foi avisado por Cristo Jesus, mas ele foi àquele local. E ali, quando começaram a apontá-lo como aquele que andava com Cristo Jesus, apertá-lo no canto de parede, ele negou o Senhor: não conheço, não sei quem é, não sei quem é. Quantas vezes, amados, nós temos falado: eu não sei quem é o Senhor, eu não sei quem é Jesus, eu não ando com este aí. Aí você fala: mas eu não falo isso. Aí você afirma: mas eu não falo isso. Eu não falo. Irmãos, nós precisamos entender que as nossas ações valem mais do que palavras. Nossas ações são mais poderosas até do que as palavras. E se você age de uma forma que o Senhor não concorda, não está de acordo com os princípios do Senhor, certamente o pecado é gerado e é necessário que haja esse arrependimento. E Pedro, irmãos, ele arrependeu dos seus pecados e trabalhou poderosamente na obra do Senhor, foi usado grandemente pelo nosso Mestre. Precisamos, queridos, desse arrependimento hoje, agora, para que estejamos úteis no reino dos céus. O Senhor não te chamou para ser enfeite na igreja. O Senhor não te chamou para ser enfeite apenas espectadores. Não, o Senhor não te chamou para ser espectador, mas o Senhor te chamou para ser útil, para que você esteja na ativa, fazendo a obra de Deus. E já falamos isso, e voltamos a repetir, porque se você não ouvir essa palavra, certamente necessitará de arrependimento e confissão de pecado. Não podemos nos contentar com a nossa posição de membro de igreja, mas temos que ser instrumentos na mão daquele que nos chamou, para que sejamos usados poderosamente por Ele. Amém, amados? E quando nós seguimos na palavra, nós vamos ver que a justiça do Senhor se manifesta de uma forma grandiosa. A justiça do Senhor, o grande amor de Deus para conosco, ele se manifesta poderosamente. E vemos isso, irmãos, na vida de Zaqueu. Outro exemplo que Cristo nos dá e deixa registrado na sua palavra. Lucas capítulo 19, versículos 9 e 10. Então Jesus lhe disse: hoje houve salvação nesta casa, pois que também este é filho de Abraão, porque o Filho do Homem veio buscar e salvar o perdido. Irmãos, hoje é tempo de salvação. Queridos, todas as vezes que nós olhamos para o Todo-Poderoso e entendemos que Ele é o soberano, que Ele é tudo, que não há salvação em nenhum outro, e dedicamos a Ele a nossa vida, consagramos a Ele a nossa vida e procuramos viver os seus princípios, a salvação do Senhor se manifestará em nossas vidas, porque o Senhor há de nos purificar, há de nos restaurar, há de mudar a nossa sorte, há de restaurar-nos e escrever o nosso nome no livro da vida, e assim seremos feitos em cidadãos dos céus. Zaqueu, irmãos, não era uma pessoa muito legal. A pastora essa semana falou a respeito de Zaqueu e nós aprendemos com isso. Mas Zaqueu não era uma pessoa legal, era alguém rico, porém que vivia no pecado, vivia nas práticas de ações que desagradavam o Todo-Poderoso. Mas o Senhor chama também estes que nada vale aos olhos dos homens. O Senhor, irmãos, chama aqueles que nada vale aos olhos dos homens. O Senhor não se importa com a sua classe social, se o cara é rico, se é pobre, mas Ele se importa em salvar aquele que se achega a Ele, aquele que o abraça, aquele que o chama de Senhor e Salvador. Zaqueu, irmãos, é exemplo de salvação na nossa vida, porque ele ouviu a respeito de Cristo, e ele desejou conhecer o Senhor, desejou estar na presença do Todo-Poderoso, e ele se esforçou para estar na presença do Senhor. Nós, queridos, nós que somos salvos, quantas vezes temos dificuldades tremendas para estar na presença do Senhor, não é verdade? E permitimos que coisas insignificantes, mínimas, nos afaste da presença, da busca pela presença do Mestre. Irmãos, Zaqueu tinha todos os motivos da vida para não andar com o Senhor Jesus. Zaqueu tinha todos os motivos. Ele não era uma pessoa bem vista pela sociedade. Ele era uma pessoa rica, sim, era rica, certamente, mas não era bem vista. Ele era cobrador de imposto, era uma pessoa de baixa estatura. Mas quando ele ouviu a respeito do Messias, aquele que fazia os milagres, aquele que restaurava a vida, aquele que curava, o seu coração ardeu, o seu coração queimou. Era o Espírito Santo trabalhando a vida, era o Espírito Santo trabalhando a vida de Zaqueu. Irmãos, quantas vezes nosso coração arde pela obra, pela palavra do Senhor, não é assim? Quantas vezes, aí você senta e espera o ardor passar. Quantas vezes o Senhor te incomoda, aí você olha para o sol, e sol quente, 32 graus, 35 graus, não vou sair de casa, está muito quente. Aí você espera o sol esfriar e a vontade passa. O coração esfria. Queridos, nós precisamos tomar atitudes tal qual Zaqueu. Ele não tinha nada favorável à sua vida. Nada lhe era favorável. Até mesmo a sua estatura era baixa, ele era baixinho. Até mesmo a sua estatura não ajudava. E ainda, hoje nós temos Cristo Jesus diante de nós. Ninguém na nossa frente, glórias a Deus por isso, porque o Senhor olha para nós de forma pessoal. Mas naqueles dias, havia, além da baixa estatura, dos problemas com a sociedade, de tantos outros problemas que certamente ele tinha, tinha toda uma multidão que cercava Jesus, que dificultava o acesso a Cristo, toda uma dificuldade, amados. Zaqueu poderia ter olhado para isso. Ah, vou esperar outra oportunidade. Ah, eu vou andar pelo caminho dele, qualquer dia eu encontro na praia, ou encontro no monte sozinho, aí eu converso com ele. Ele poderia ter lançado diversas justificativas. Mas o que ele tomou foi a atitude mais inesperada que alguém poderia tomar, principalmente da sua classe. O que ele fez? Subiu na árvore e ficou lá em cima, escondido entre as folhas. Ele vai passar aqui debaixo. Quando ele passar, eu vejo. Eu quero vê-lo, porque eu sei que ele pode mudar a minha vida. E realmente Cristo passou, mas quem olhou para ele foi Jesus. Foi Jesus que olhou para ele. Foi Jesus que lançou o chamado. Foi Jesus que disse: desce, Zaqueu. Desce daí, rapaz. Eu quero estar na sua casa. Eu quero estar com você, Zaqueu. Amados, o Senhor tem falado assim comigo e com você. O Senhor fala assim conosco diariamente. Desce dessa árvore, rapaz. Eu quero sentar com você. Eu quero comer contigo. Eu quero te abençoar. Eu quero te envolver. O que é que você faz? O que é que nós fazemos? Viramos as costas para Jesus e vamos saindo devagarzinho. Andar com Jesus é muito complicado. Andar com Jesus é complicado demais. Ah, deixa para depois. Jesus, em outra oportunidade, nós sentamos e vamos tomar um cafezinho e conversamos a respeito dessas coisas. Quantas vezes temos falado dessa forma para Jesus? Quantas vezes, igreja, nós temos deixado que a salvação passe por nós? Irmãos, nós precisamos quebrar algo que é um grande engano que Satanás tem colocado na cabeça das pessoas. E é um engano a respeito da salvação. Hoje o cara começa a frequentar uma igreja e ele diz: eu sou crente e sou salvo. Irmãos, sou crente até que pode ser possível ser salvo só em Jesus Cristo. Só em Jesus. Irmãos, o que tem de crente no inferno não está escrito. Não está escrito. O que tem de igreja indo para o inferno não está escrito, irmãos. Aliás, vou consertar. Está escrito. Deixa eu consertar essa palavra. O Espírito Santo me incomodou agora. O que tem de crente no inferno está escrito. O que tem de igreja indo para o inferno está escrito. Porque a Bíblia diz que nos últimos tempos apareceriam os falsos profetas com uma mensagem mentirosa que enganaria até, se possível, os eleitos. Agora imagine aqueles que não querem compromissos de fato com o Senhor. Esses são facilmente enganados. São facilmente enganados. Queridos, nem que apareça um anjo luminoso diante de ti, se a palavra não for de acordo com a Bíblia, chute, expulse, queime. Porque não procede do Senhor. Ah, mas é um anjo iluminado. Ah, é um pastor famoso. É um pastor que quando estende a mão, cai toda a igreja. Quando fala, tudo pega fogo. Olha, se os passos não estiverem de acordo com a palavra de Deus, repreenda o espírito maligno e ele vai cair diante de você. Porque é o espírito maligno, o espírito de engano que tem enganado a igreja nesses últimos tempos. Amados, e nós que somos pentecostais, por incrível que pareça, estamos mais sujeitos ao engano até do que as demais denominações. Porque tudo que aparece, que dá um grito mais alto, é de Deus, aleluia, glórias a Deus, pronto. Aí o cara tornou-se um anjo encarnado. E tudo que ele fala, o povo não quer nem saber o que está falando, mas quer saber dos gritos, dos aleluias e do glórias a Deus. E esquece da racionalidade da palavra, porque o Senhor nos diz que precisamos ser racionais. Analisarmos a Bíblia, como os de Bereia fizeram, analisarmos a palavra para vermos se está de acordo com a Bíblia. Essa é a verdade do Senhor. Fiquemos atentos para não perdermos a salvação que o Senhor tem para nós. Amém, amados? Mas o Senhor ainda nos ensina, queridos, que hoje é dia de perdão. Amém? Nós vemos quatro ensinamentos de Cristo Jesus. Hoje é dia de renúncia. Aquele rico não renunciou, perdeu a salvação. Vemos ainda que hoje é dia de arrependimento. Pedro arrependeu-se e certamente foi salvo. E vemos que hoje é dia de salvação. Zaqueu entendeu a mensagem de salvação e este foi restaurado para a honra e para a glória de nosso Senhor. E diz ainda a palavra em Lucas capítulo 23, versículo 43. Jesus lhe respondeu: em verdade te digo que hoje estarás comigo no paraíso. A quem o Senhor estava dirigindo esta palavra? A alguém que estava há poucas horas da morte, pendurado numa cruz, sofrendo, porém que soube e reconheceu a soberania daquele que também estava ao seu lado crucificado. E o Senhor olhou para ele e diz: olha, hoje mesmo estarás comigo no paraíso. Irmãos, nós precisamos buscar do Senhor perdão para as nossas vidas. O arrependimento é necessário, mas depois do arrependimento é preciso confessar o pecado para que recebamos o perdão do Todo-Poderoso. Mas o perdão não vem apenas de Deus para nós, mas de nós para o próximo e do próximo para a nossa vida também. Amém? Irmãos, o perdão é um pouco mais sério do que parece. Nós olhamos muito apenas para um lado. Deus, me perdoe pelos meus pecados, em nome de Jesus, amém. Estou perdoado, amém. Creio que seja assim, aleluia. Desde que seja verdadeiro no coração, de fato é dessa forma. Mas as consequências dos nossos atos pecaminosos precisam ser revistos. Se você causou dano a alguém, necessário é, como nova criatura, que você vá até esta pessoa e diga-lhe: perdoa-me. Se ele vai te perdoar, é outra história, mas que é teu dever, com certeza. Quando Jesus estava numa das piores situações, ele olhou para aquele povo e disse: Senhor, perdoa-lhes, não sabe o que fazem. Amém? Nós, amados, cometemos erros, machucamos o próximo, enganamos o próximo, agimos de má fé com o próximo, aceitamos a Jesus, colocamos a nossa camisa de manga comprida e vamos para a igreja. Agora eu sou servo do Senhor. Irmãos, precisamos acertar o nosso passado. O Senhor purifica-nos, mas ficaram as consequências dos nossos atos. As consequências. E essas precisam que sejam acertadas para a honra e para a glória do Senhor. E precisamos usar os meios que estão à disposição para que isso aconteça. E ainda, irmãos, se alguém nos faz o mal, e isso nós temos visto nas igrejas nesses últimos tempos. Se dois irmãos chegam na igreja, e se um senta num extremo e outro no outro extremo da igreja, não sentam próximos porque são inimigos, porque são de mal, não conversam entre si. Olha, podem ser membros da igreja, mas ambos estão partindo para o inferno. Porque é preciso que haja a liberação de perdão. E essa história de mal, não vou com a cara, ele é meu inimigo, eu não gosto dele, eu não suporto aquela pessoa, eu não posso nem ver a face daquela pessoa, ouvir a voz me causa arrepios. Aquele que é objeto da tua inimizade, esse pode não dever na história, mas aquele que age dessa forma não tem o Espírito Santo de Deus. Mas ele fala línguas, ele tem revelação, tem profecia, tem uma palavra que deixa toda a igreja emocionada. Pois é, os espíritos de engano, esses sabem deixar a igreja arrepiada, fazer a igreja chorar, fazer alguém falar bonito, falar a língua. Até eu falo língua sem o Espírito Santo mover na minha vida. É só você enrolar um pouco a língua e falar um monte de coisa aí, todo mundo diz glórias a Deus. Isso é o de menos. Ter revelação, profecia? Amados, quais são as profecias que nós vemos na igreja? Você vai prosperar. Eu vejo isso na tua vida, eu vejo aquilo, eu vejo isso. Mas dificilmente você vê um profeta levantar e falar para a pessoa: você está em pecado, o Senhor cobra restauração, cobra mudança na tua vida, cobra arrependimento, cobra confissão de pecado. Quantas vezes vocês já ouviram isso? Só tem bênção. Irmãos, se não houver perdão, não há como estarmos em comunhão com o Todo-Poderoso. E hoje é dia de perdoar e buscarmos o conserto. E se você tem inimizades, ou alguém que não vai com tua cara, e você tem consciência disso, mas você não deve na história, o meu conselho é: procure esta pessoa e veja o qual e veja o porquê dessa má impressão que ela tem para contigo. Procure, converse com ela. Procure acertar esse lado também. É assim que o Senhor nos fala, é assim que o Senhor nos ensina. E se nós agirmos assim, amados, certamente seremos tomados pela graça do Senhor, tomados pelo amor do Todo-Poderoso, e a justiça do Senhor nos envolverá, e seremos prósperos em nosso caminho, e seremos bem-sucedidos naquilo que fizermos, mas acima de tudo, seremos instrumentos úteis, usados poderosamente pelo Todo-Poderoso. Seja instrumento útil, usado poderosamente pelo nosso Senhor. Amém? Sejam instrumentos úteis, sejam instrumentos, amados, sejam instrumentos, não apenas crentes, mas servos de fato daquele que nos chamou para a sua honra e para a sua própria glória. Queridos, 8.760 horas do ano, quantas temos reservado para o Senhor? São 365 dias. Quantos dias temos reservados para o Senhor? Dias são dias de 24 horas. Ah, 24 horas, eu teria que reservar 36 dias, olhando pelos 10%, 36 dias, um mês integral para o Senhor, igreja. Nós temos um mês de férias, que nós usamos para nós mesmos, e reservamos míseros segundos, minutos, para o Todo-Poderoso. Não pode ser assim a nossa vida. Mas eu quero afirmar para vocês, hoje é o dia de fazermos um balanço. Hoje é o dia de analisarmos a nossa vida. Hoje é o dia de acertarmos o nosso viver com o Salvador. Amém, igreja? Pensemos a respeito disso e deixemos o Espírito Santo trabalhar os nossos corações. Vamos colocar de pé para nós orarmos. Senhor, nós te louvamos pela tua palavra. Senhor, nós te louvamos pela tua palavra, pelo teu Espírito mover. E queremos, Pai, que esta palavra seja guardada em cada coração, para que seja observada, para que possamos no decorrer deste ano, Senhor, trabalharmos segundo a tua vontade, estarmos à tua disposição, deixarmos que a tua manifestação seja uma realidade na nossa vida, que teu Espírito nos envie, nos guie, nos direcione para que andemos segundo a tua vontade e que possamos acessar a Canaã celestial, Senhor. Abençoa-nos, Pai, para que em todas as coisas o teu nome seja honrado e glorificado em nossas vidas, em nome de Jesus, amém.
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5: É tão difícil, Senhor. Você precisa decidir.

e ali não haverá mais noite, e não necessitarão de luz de lâmpada, nem de luz do sol, porque o Senhor Deus os alumiará. Apocalipse 22:5.

maravilhoso. Recebe, Senhor, a adoração do teu povo.

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1: Noé, lições para a vida. Amém? Noé, lições para a vida. Gênesis capítulo 6, versículo 9, diz a palavra. Noé era homem justo e íntegro entre os seus contemporâneos. Noé andava com Deus. Noé era íntegro e justo entre os seus. Noé andava com Deus. Esta é uma marca que nós precisamos carregar na nossa existência. Nós temos que aprender a andar com Deus. Isso significa, irmãos, uma dependência completa do Senhor e vivermos a verdade do eterno sempre. Não há tempo que você possa tirar umas férias de Deus e deixar de andar com o Senhor. Mas quando nós andamos com o Eterno, somos envolvidos pelo seu Espírito de uma forma intensa, poderosa, a ponto de nosso coração vibrar com aquilo que é de Deus. E querermos fazer a vontade do Senhor. Mergulharmos na Bíblia para conhecermos mais o Senhor. E praticarmos a sua vontade dia após dia. A palavra nos ensina que Noé era fiel ao Senhor. E essa é uma lição que nós precisamos tirar para a nossa vida e carregá-la em nosso coração. Uma lição de fidelidade ao Todo-Poderoso. Mas para que nós possamos compreender a fidelidade de Noé, necessário é, irmãos, que voltemos até Adão. Para que nós possamos entender como Noé era fiel, se naquele tempo não existia uma Bíblia, não existia os 10 mandamentos, não existiam os profetas, não existia ninguém que pudesse falar de Deus a esse homem. Mas como ele era fiel do Senhor, não havia ninguém para falar de Deus para ele. Quando nós olhamos a palavra do Senhor, vamos deparar com Adão. O Senhor fez Adão e Eva e os fez santos, para que cumprisse a sua vontade. Estes vieram a pecar. A palavra diz que Adão morreu com 930 anos. Nesse período, irmãos, certamente houve uma oportunidade de rever os seus conceitos, rever o seu erro, e buscar de Deus o perdão e firmar-se diante do Todo-Poderoso. E isso fica nítido porque Abel conhecia o Todo-Poderoso, conhecia Deus. É porque alguém falou para Abel de Deus. E quem falou de Deus para Abel foi Adão, seus pais, Adão e Eva. A palavra diz, amados, que Abel foi fiel ao Todo-Poderoso. Abel foi um homem temente ao Senhor. Em contrapartida, Caim era alguém que afastou-se do Eterno, desviou-se da vontade do Senhor e vivia da forma que achava conveniente, sem uma obediência a Deus. E eis o porquê, amados, que Caim, ele assassinou Abel. Haja vista que Caim e Abel trouxeram diante do Senhor as suas ofertas. Caim ofereceu do melhor da terra e Abel ofereceu do melhor do seu rebanho, das primícias. Ah, mas foi aí, eis o motivo porque Deus rejeitou o sacrifício de Caim? Não, o problema estava no coração de Caim. Caim havia rejeitado os ensinos dos seus pais. Em contrapartida, Abel observava aquilo que recebeu. Abel era fiel, vivia uma fidelidade a Deus. E a partir do momento, amados, que o homem chega diante do Senhor com a sua vida impura, Deus não aceita o seu sacrifício, não aceita a sua adoração. É preciso reconhecermos isso. Mas a palavra de Deus chegou até Noé porque houve um elo de ligação. Um elo de ligação entre Adão até Noé. E a palavra diz, amados, que desde Adão a palavra foi conservada. Porque houve uma geração de homens fiéis que geraram filhos fiéis e esses filhos culminou em Noé. Diz a palavra que, após a morte de Abel, eis que o Senhor levanta Sete. Eis que um filho de Adão, obediente ao Senhor, Sete, dá continuidade à fé, à adoração verdadeira. Após Sete vem Enoque. Enoque foi aquele que não morreu. Diz a Bíblia que ele foi trasladado, levado, foi arrebatado ao céu. O homem que viveu em santidade. Na sequência, o filho de Enoque, Matusalém. Este viveu 969 anos. Esse viveu muito. Viveu muito mesmo. Matusalém teve como filho Lameque. Lameque foi o pai de Noé. Eis aí uma geração, amados, desde Adão até Noé. O interessante, queridos, que às vezes, até eu me perguntei muito, tempos passados, a respeito dessa questão, como é que a palavra de Deus chegou até Moisés para que Moisés pudesse escrever Gênesis, Êxodo e outros mais? Como a palavra do Senhor chegou? Se não havia livros, não havia, era tudo oral. Como a palavra chegou? Mas quando você olha um pouco mais atentamente, amados, você há de ver que há uma ligação desde Adão, praticamente até Noé. De Adão até Lameque, com certeza. Matusalém, por exemplo, ele viveu de forma contemporânea com Adão 243 anos. Quando Matusalém nasceu, até a morte de Adão, 243 anos. Provavelmente viviam próximos, ou seja, Matusalém, o avô de Noé, tinha ou teve contato direto com Adão. A palavra diz ainda que Lameque, quando ele nasceu, até a morte de Adão, 56 anos. Ou seja, Lameque foi contemporâneo de Adão por 56 anos. Era um contato direto, irmãos. E aquilo que Noé recebeu, aquilo que Noé recebeu de Matusalém, recebeu de Lameque, eram informações diretas de Adão. Eis o porquê que Noé tinha o seu coração íntegro. Eis o porquê que Noé andava com Deus. Desde o nascimento, provavelmente a queda de Adão, até o dilúvio, em torno de 1.700 anos, aproximadamente 1.700 anos, aproximadamente. Mas foi o tempo necessário, irmãos, para que a humanidade desviasse completamente da glória, da graça do Todo-Poderoso, a ponto do Senhor olhar para a terra e não encontrar ninguém além de Noé e sua família íntegro sobre a face da terra. E dessa forma, com certeza, a palavra foi preservada, os ensinamentos foram preservados de forma oral, ou seja, o pai falava para o filho para o seu filho e assim até chegar a Moisés. Foi dessa forma que foi conservada a palavra do Senhor, irmãos. É preciso entender ainda, queridos, que Sem foi o filho de Noé, um dos filhos de Noé. Sem, ele viveu de forma contemporânea a Abraão, 148 anos. Abraão teve contato direto com o filho de Noé por 148 anos até a morte do Sem. Tudo isso leva-nos a entender como a palavra do Senhor chegou. Abraão veio seus filhos, Isaac, veio Jacó, depois vieram os filhos de Jacó. Depois, no Egito, até Moisés, aproximadamente 400 anos, mas a palavra foi preservada, porque o Senhor faz com que a palavra seja preservada. E tudo isso é necessário para que nós possamos entender como Noé foi fiel ao Senhor. De onde ele tirou essa fidelidade? É porque ele conhecia Deus. Ele ouviu do seu avô, do seu pai, a respeito daquilo que Deus fez, como Deus moveu a criação do mundo, o poder do eterno, tudo aquilo que Adão experimentou, eis que seus pais, Matusalém e Lameque, passaram a Noé. E Noé passou, consequentemente, a seus filhos. Assim foi a transmissão da palavra até que o Senhor a colocasse no papel. Amém? Mas vamos observar, irmãos, alguns aspectos da vida de Noé. Espero que essa introdução tenha ficado clara. Não sei se ficou clara. Amém? Mas vamos para alguns aspectos da vida de Noé. Primeiro, a fidelidade de Noé. A fidelidade de Noé. Gênesis capítulo 6, versículos 9 até o 13. Gênesis capítulo 6, 9 a 13. Todos os textos na versão Nova Almeida Atualizada, NAA. Diz a palavra: são estas as gerações de Noé. Noé era um homem justo e íntegro entre os seus contemporâneos. Noé andava com Deus. Gerou três filhos, Sem, Cã e Jafé. A terra estava corrompida à vista de Deus e cheia de violência. Deus olhou para a terra e eis que estava corrompida, porque todos os seres vivos haviam corrompido o seu caminho na terra. Então Deus disse a Noé: resolvi acabar com todos os seres humanos, porque a terra está cheia de violência por causa deles. Eis que os destruirei juntamente com a terra. Amém, queridos? Nesse texto, amados, nos é apresentado o mover de Deus em relação a Noé. O reconhecimento da fidelidade de Noé aos olhos do Senhor. E nós, amados, precisamos buscar essa fidelidade, essa integridade em nossos atos e ações. Esta é uma recomendação necessária a todos, desde os tempos de Noé até os dias atuais. Esse quadro da fidelidade a Deus, que Deus exige uma fidelidade completa, não mudou, não mudará. Será sempre dessa forma. E nós vemos aqui que Noé era tão justo diante do Senhor. Tão justo que o Eterno, ele faz um tríplice elogio. Ouça só: justo, íntegro e andava com Deus. Justo, íntegro e andava com Deus. Irmãos, quando nós colocamos o nosso coração diante do Todo-Poderoso, certamente Deus pode mudar completamente a nossa vida, mudar completamente a nossa existência. Noé destacou-se diante dos demais pela sua fé no Todo-Poderoso. Ele confiou em Deus, ele acreditou em Deus, ele viveu aquilo que ele havia recebido dos seus pais, a orientação que havia recebido dos seus pais. Certamente essa orientação não estava restrita a Noé. Certamente aqueles que eram contemporâneos também conheciam essa história, mas não abraçaram a história, não abraçaram a vontade de Deus. Hoje, em nossos dias, vemos algo semelhante, irmãos. Se nós perguntássemos nas ruas dessa cidade ou Brasil afora, se fizéssemos uma enquete, quem conhece Jesus? Creio eu que todos falariam, até mesmo aqueles que não são cristãos, falariam que Cristo é o Filho de Deus, que morreu numa cruz para salvar o pecador. Ou seja, isso está plantado no coração da humanidade, no coração do homem. Mas poucos dão valor a esta verdade. Mesmo conhecendo a verdade, vive longe da verdade. Não há uma fidelidade ao Senhor. Não seguem de forma alguma os passos de Noé. Portanto, nós aprendemos, irmãos, que é necessário sermos fiéis ao Todo-Poderoso. Haja vista que Deus não muda. Não, Deus não muda. O caráter de Deus é imutável. E o padrão de Deus para cada um de nós chama-se santidade. Eis o padrão universal. Seja aqui no Brasil, na Índia, no Japão, nos Estados Unidos. Se morasse alguém em Marte, que fosse, o padrão continuaria sendo o mesmo: santidade. Santidade sempre. E nós precisamos entender essa verdade e vivermos a santidade para que tenhamos um relacionamento verdadeiro com o Todo-Poderoso e possamos assim, amados, honrar o Senhor com os nossos atos e ações. Noé honrou o Senhor com seus atos e ações e ele recebeu a vitória porque ele amou, porque ele foi fiel, porque ele creu no Todo-Poderoso. Amém? Que sejamos assim, que nós possamos colher essa lição de Noé para as nossas vidas e vivermos a fidelidade do Eterno. Como Noé era fiel, era alguém que observava a vontade do Todo-Poderoso, eis que o Senhor não deixa os seus desocupados. Aqueles que são fiéis ao Todo-Poderoso são sempre ocupados. Não existe filhos de Deus de boa, andando por aí, leve e livre, solto, levado pelo vento. Não existe. Os filhos de Deus, aqueles que são fiéis, eles possuem nas suas mãos uma missão, uma missão. E nós aprendemos essa verdade quando nós olhamos para a vida de Noé. O Senhor diz que Noé andava com ele. Noé era um homem justo, era íntegro, era um homem fiel. E eis que o Eterno olha para Noé e diz: Noé, vou te dar uma missão. E ela não é fácil. Era uma missão, amados, que de um lado a bênção do Senhor sobre Noé e a sua casa. Mas por outro lado, o terror sobre a humanidade daquela época que viviam no pecado, na desobediência. E isso é muito similar aos nossos dias, em que nós temos a missão de falar do amor de Jesus, os fiéis, mas aqueles que não observarem, Jesus está voltando. E algo semelhante há de acontecer hoje, semelhante aos dias de Noé. Gênesis capítulo 6, a partir do versículo 13 até o 22. Gênesis capítulo 6, a partir do versículo 13 até o 22. Que os irmãos ouçam com atenção. Então Deus disse a Noé. Quem falou a Noé? Deus. Não foi o profeta, não foi um intermediário, não foi um apóstolo, até porque não existiam estes. Deus disse a Noé. A fidelidade faz com que você ouça Deus. Então Deus disse a Noé: resolvi acabar com todos os seres humanos, porque a terra está cheia de violência por causa deles. Eis que os destruirei juntamente com a terra. Faça uma arca de tábuas de cipreste. Nela você fará compartimentos e a revestirá com betume por dentro e por fora. Deste modo você a fará. Seu comprimento será de 130 metros. A largura de 22 e a altura de 13. Faça uma cobertura, deixando entre ela e a arca uma abertura de 0,5 metro. Coloque uma porta lateral e faça 3 andares, um embaixo, um segundo e um terceiro. Porque vou trazer um dilúvio de águas sobre a terra para destruir todo ser em que há fôlego de vida debaixo dos céus, e tudo que há na terra será destruído. Mas com você estabelecerei a minha aliança. Você entrará na arca, você e seus filhos, a sua mulher e as mulheres dos seus filhos. De todos os seres vivos, você fará entrar na arca 2 de cada espécie, macho e fêmea, para conservá-los vivos com você. Das aves, segundo a sua espécie, do gado, segundo as suas espécies, de todo animal que rasteja sobre a terra, segundo as suas espécies, 2 de cada espécie virão a você, para que sejam conservados vivos. Leve com você todo tipo de comida e armazene-a com você. Isso será para alimento a você e a eles. Foi o que Noé fez, conforme tudo o que Deus havia ordenado, assim ele fez. Amém? Queridos, que missão. Que missão grande demais. Essa missão, amados, se o Senhor passasse a nós hoje, provavelmente não conseguiríamos fazer. Haja vista que, quando nós olhamos, aparentemente tudo é muito fácil. Tudo é muito fácil porque nós não olhamos um pouco mais atentamente as dificuldades que eram comuns daquela época e também a grandiosidade da missão que ele recebeu. Imagine você e a sua família, construir um barco que tenha, veja só, 130 metros de comprimento. 130 metros. Eu sei que parece pouco, 130 metros, só 130 metros. Mas, ande na rua e meça 130 passos, aproximadamente 130 metros. Veja a distância. Veja a distância. Queridos, era um barco e tanto, muito grande mesmo. Ainda, tinha 22 metros de largura. Para vocês entenderem, o nosso templo tem 15 metros assim. Portanto, seria do lado da rua até aqui. Mais ou menos isso, a largura, 22 metros. E a altura? A altura, quase 14 metros. 3 andares, quase 14 metros de altura. Vale ressaltar, queridos, que não existia as tábuas serradas como nós as temos hoje. Motosserra, Não existia todos esses maquinários e ou equipamentos que facilitam o trabalho hoje com a madeira. Não, não existia. Tudo era muito rudimentar, mas totalmente possível que fosse feito. Mas extremamente rudimentar. Diz a palavra que Noé, ele gastou aproximadamente 100 anos para construir esse barco. 100 anos. Ele não desistiu. Foi preciso trazer madeiras extremamente pesadas, troncos pesados, encaixes perfeitos, para que, com balançada as águas, a arca não desmontasse. Era algo muito bem feito, porque o Senhor instruiu Noé em todas as coisas. Amados, nós temos que nos deixar envolver pela vontade do Senhor. Às vezes a missão que o Senhor nos concede, ela mostra-se difícil, complicada. Mas quando nós estamos no mover do Espírito Santo do Senhor, Ele permite que as coisas venham à existência e assim foi feito. Diz os historiadores que naquela época não chovia suficientemente forte para que houvesse uma inundação tão grande para fazer aquele navio gigantesco flutuar. Vale ressaltar que ele não foi feito no estaleiro, ele foi feito em terra seca. Noé construiu o seu barco em terra seca. E isso despertou em toda a sociedade uma ironia, uma ridicularização. Eis Noé, o piradão. Noé, o doidão. E coisas similares a esta, com certeza, as pessoas falavam a respeito dele.

sua esposa, seus filhos e suas noras. Somente 8 pessoas dentre aqueles eram fiéis e acreditavam na missão de Noé. Eles estavam relativamente isolados, isolados de tudo e de todos. O servo de Deus é assim, irmãos. Nós não podemos, de forma alguma, abraçar esse mundo, mas abraçar, sim, a vontade do Senhor. E nisto vemos a resiliência de Noé. Oh, glórias! Não desistiu? Não, de forma alguma. Ele perseverou, mesmo em meio a todas as situações complicadas e a missão aparentemente impossível, mas ele perseverou e ele viu o mover do Senhor. E ele viu, amados, que a vontade do Eterno veio, manifestou-se e ele conseguiu fazer aquilo que o Senhor havia proposto. Oh, glórias! Noé nos ensina que Deus tem uma missão para cada um de nós. E essa missão você ouve de Deus. É só ler a Bíblia, a missão está ali na Bíblia. Ensina-nos ainda que não é uma multidão, às vezes, só 8 pessoas. No caso de Noé, 8 pessoas. Mas ele não desistiu. Nós não podemos desistir. Amém? E a partir desse momento, eis que Noé constrói a arca. Fez tudo segundo Deus determinou. E chegou o momento do cumprimento da profecia. Diz a palavra, amados, que o grande dilúvio veio sobre aquela região. Eu quero convidá-los a abrir a Bíblia em Gênesis capítulo 7, a partir do versículo 11. Gênesis capítulo 7, a partir do versículo 11. Ouça só o que diz a palavra. No ano 600 da vida de Noé, Noé já tinha 600 anos, aos 17 dias do segundo mês, nesse dia, romperam-se todas as fontes do grande abismo, e as comportas do céu se abriram, e caiu a chuva sobre a terra durante 40 dias e 40 noites. Nesse mesmo dia entraram na arca Noé, os seus filhos, Sem, Cã e Jafé, a mulher dele e as mulheres dos seus filhos. Entraram eles e todos os animais segundo as suas espécies, todo gado segundo as suas espécies, todos os animais que rastejam sobre a terra segundo as suas espécies, todas as aves segundo as suas espécies, todos os pássaros e tudo o que tem asa. De todos os seres em que havia fôlego de vida, entraram na arca de 2 em 2 para junto de Noé. Eram macho e fêmea os que entraram de todos os seres vivos, como Deus havia ordenado a Noé, e o Senhor fechou a porta da arca. O dilúvio durou 40 dias sobre a terra. As águas subiram e elevaram a arca sobre a terra. As águas prevaleceram e aumentaram muito na terra. A arca, porém, flutuava sobre as águas. As águas prevaleceram excessivamente sobre a terra e cobriram os altos montes que havia debaixo do céu. As águas ficaram 7 metros acima deles e os montes foram cobertos. E morreram todos os seres vivos, os que se moviam sobre a terra, as aves, animais domésticos, animais selvagens e todos os enxames de criaturas que povoam a terra e todos os seres humanos. Tudo que havia em terra seca e que tinha fôlego de vida em suas narinas morreu. Ou seja, irmãos, se não entrou na arca, foi dizimado. Excetuando os peixes, não é? Se não entrou na arca, foram dizimados. Essa é a verdade. O interessante é que as águas cobriram o Monte Everest no seu ponto mais alto, em 7 metros. Veja o volume de água sobre a face da terra. E entende-se, todos falam a mesma coisa, e eu acho que aconteceu assim também, que esse dilúvio foi universal. Ou seja, envolveu todo o globo terrestre. Por incrível que pareça, dias atrás eu estava vendo um videozinho desse povo que viaja, e aqui na América do Sul eles viram conchas incrustadas no local onde não tem oceano. Se não estou equivocado, no Nordeste tem um local que tem muitas conchas e não é oceano. Como isso foi para lá? Eis o dilúvio. E há outros tantos

0: sinais que mostram que a terra foi envolvida por águas, e isso com certeza no tempo do dilúvio. Irmãos, o grande dilúvio, ele envolveu todo o planeta. A palavra diz que Noé, a esposa, os filhos, Sem, Cã, Jafé e suas esposas, oito pessoas, esses entraram na arca. Os animais entraram na arca. E diz a palavra ainda, Gênesis capítulo 7, versículo 16, que Deus fechou a porta por fora. Olha só. E o Senhor fechou a porta da arca. Essa porta foi fechada por fora para que Noé não a abrisse. E aqueles que estavam de fora e tentaram abrir, não conseguiam porque ela havia sido fechada pelo Senhor. Isso também, amados, é uma lição para as nossas vidas hoje. Haja vista que os dias estão chegando ao fim e nós precisamos estar preparados. Porque a palavra diz que quando o Senhor vier, não haverá uma nova oportunidade. Eis que a porta se fechará. Quando Cristo voltar, eis o fim do mundo. Quando Cristo voltar, eis o limite. E o limite, amados, nós precisamos observar antes, porque no limite não será mais possível receber a salvação. Eis o porquê que é necessário a vida santa, uma vida segundo o coração do Senhor. Mas algumas particularidades do dilúvio. Às vezes, quando nós ouvimos sobre dilúvio, 40 dias de chuva e logo a terra secou-se e tudo, de certa forma, voltou ao normal. Mas quando nós olhamos um pouco mais atentamente o texto, irmãos, a palavra diz que choveram 40 dias e 40 noites. Chuvas, 40 dias e 40 noites. E essas chuvas não eram serenos, com certeza tempestades terríveis, terríveis. Versículo 11, Gênesis capítulo 7. Romperam-se todas as fontes do grande abismo e as comportas dos céus se abriram. As comportas dos céus, as chuvas, que caíram torrencialmente. E as fontes do grande abismo, irmãos, as águas brotavam da terra. Brotavam como se fossem vulcões, vulcões de águas. As águas brotavam da terra e as águas desciam dos céus. Olha, os momentos com certeza eram assustadores. Agora imagine a altura das ondas, o vento soprando, a tempestade e aquela arca não desfez-se. É o Senhor, irmãos, é o Senhor que faz. E diz ainda que 150 dias de águas sem baixar foram 150 dias. Isso equivale a 5 meses praticamente. 5 meses da terra inundada, sem baixar um centímetro sequer. Na verdade, enchendo. Enchendo, 5 meses. A partir desse momento, foram 220 dias para que as águas baixassem. Para que houvesse terra seca. Totalizando aproximadamente 370 dias até a arca repousar, encalhar no Monte Ararat. Olha só quanto tempo. Nós achamos que passou tudo rapidinho, não foi? Mas foram 370 dias trancados na arca. Isso aqui não são fatos fictícios. É o que está narrado na palavra de Deus. Não são fictícios. A palavra diz que depois de 370 dias, eles desceram da arca. Desceram onde? No Monte Ararat, na atual Turquia. Na atual Turquia, naquela região. Queridos, eis aí como Deus age, a grandiosidade do Senhor. Nós temos um Deus que é grande a ponto de inundar todo um planeta. A ponto de mover de uma forma soberana e dizimar aqueles que não queriam e não andavam segundo a sua vontade. Nós temos, amados, que levar Deus a sério, extremamente a sério, porque o nosso Senhor, ele é real, ele é verdadeiro e ele quer que você seja segundo o seu coração. Amém? E quando ali no Monte Ararat, a arca encalhou, a terra secou, era possível descer. A palavra diz que o primeiro ato de Noé, Gênesis capítulo 8, versículos 20 e 22. Ouçam. Gênesis capítulo 8, versículo 20 e 22. Noé levantou um altar ao Senhor e, tomando de animais puros e de aves puras, ofereceu holocaustos sobre o altar. E o Senhor aspirou o aroma agradável e disse consigo mesmo: nunca mais vou amaldiçoar a terra por causa das pessoas, porque é mal o desígnio íntimo do ser humano desde a sua mocidade. Também nunca mais vou destruir todos os seres vivos como fiz desta vez. Enquanto durar a terra, não deixará de haver semeadura e colheita, frio e calor, verão e inverno, dia e noite. Essa é a promessa do Senhor para Noé. Queridos, o interessante nesta parte é que Noé poderia ter descido da arca e olhado para aquelas terras, provavelmente meio desertas. Ser humano não existia ser humano, mas também a vegetação provavelmente era escassa. Ele poderia ter olhado para tudo aquilo, aquela destruição total, tudo coberto de lama, enfim, e pensado um monte de coisa. Mas quando ele desceu, irmãos, a primeira coisa que ele fez, diz a palavra, foi adorar ao Senhor. Mostrar gratidão a Deus. Quando nós olhamos para a nossa vida, um dia após o outro, entenda uma comparação, uma analogia, como se a arca fosse a noite, você está dormindo, você amanhece o dia. Quantos que, ao amanhecer o dia, não lembram-se do Senhor? Quantos que tocam a vida sem um compromisso com o Todo-Poderoso? Nós temos que aprender, amados, a todo santo dia, adorarmos a Deus, agradecermos o Senhor pela salvação. Quem agradece a Deus pela salvação? São poucos. Mas agradeça a Deus pela salvação. A maior bênção que você tem não é a vida, mas a salvação que há de preservar a vida. O sacrifício de Cristo. Agradeça a Deus pela fé. Agradeça a Deus, depois dessas coisas, pela tua vida, pela tua existência, pelas coisas que hão de acontecer. Mas é preciso que haja, irmãos, um coração sensível ao Eterno e que possamos adorar o Eterno, que Ele veja em nosso coração a gratidão, porque o Senhor provê livramento dia após dia. Se nós estamos vivos, é o livramento do Senhor, é o cuidado do Senhor para com as nossas almas. A palavra diz que o Senhor aspirou o suave aroma do sacrifício. A Bíblia diz que Noé sacrificou. Sacrificou o que se não existia animal lá fora? Os animais que ele havia levado na arca. Havia animais específicos para alimentação. Havia muitos animais disponíveis. E ele sacrificou ao Senhor. Oh, glórias! E Deus renova a bênção, Deus promete, Deus faz promessas maravilhosas, promessas que hoje, tanto tempo depois, nós usufruímos, experimentamos. O Senhor fala que haveria a estabilidade, as estações, as plantações, é isso que nós temos visto nesses últimos tempos, sempre, na verdade. Tudo isso, irmãos, é fruto da promessa do Todo-Poderoso, é o fruto da promessa do Senhor. E nós vemos que tudo isso culmina com Abraão. E Abraão torna-se o pai da fé. Oh, glórias! E a partir desse momento a palavra é disseminada. O Senhor levanta para si, logo após, um povo para que cultuasse, para que glorificasse o seu santo e bendito nome. Queridos, com Noé nós aprendemos a necessidade da fidelidade. De sermos fiéis ao Senhor a cada instante da nossa vida. Mesmo que não haja alguém para te ensinar, mas você tem a palavra que te ensina. Você tem Deus que fala contigo através da palavra. Mais uma vez, Abel ouviu de Adão. Ele assimilou a palavra, prestou um culto verdadeiro. Foi assassinado, pagou por amar o Todo-Poderoso. Vemos que Sete dá continuidade à fé verdadeira. Ensinou a seus filhos, ensinou a Enoque, que era seu filho. Enoque ensinou a Matusalém, que era seu filho. Matusalém, avô de Noé, ensinou a Lameque, pai de Noé. Lameque ensinou a Noé, Noé ensinou a seus filhos. E assim o Senhor faz com que a palavra alcance os nossos dias para a honra e para a glória dele mesmo. Que nós, amados, possamos entender essa verdade e nos deixarmos guiar pela vontade do Senhor, como Noé deixou-se guiar, experimentou poderosamente a vontade de Deus. Amém? Noé, lições para a vida. Noé nos ensina a fidelidade, a obediência ao Senhor. Amém? Que o Senhor fale aos nossos corações e deixe essa palavra sempre gravada na nossa vida. Nós vamos orar. Senhor, nós te louvamos, Pai, por esta palavra. E quero clamar que tu nos ensine para que nós possamos observá-la dia após dia. Fazendo somente aquilo que tu queres. Observando os teus ensinamentos e vivendo a tua palavra. Senhor, plante cada dia mais em nossa vida o desejo de fazer aquilo que tu queres. De observar e andar segundo a tua vontade. Oh, Senhor, te peço em nome de Jesus. Amém. Aleluias. Amém, queridos? Oh, glórias!
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2: Nós não estamos de férias. Eu não estou de férias. Você não está de férias. Na verdade, Deus não dá férias para os seus servos. Deus não abre dias de folga para os seus servos. Efésios capítulo 5, a partir do versículo 15 até o 17, são palavras do apóstolo Paulo para a igreja de Éfeso. E ele diz: portanto, vede prudentemente como andais, não como nécios. Nécios é uma pessoa sem conhecimento, uma pessoa ignorante de conhecimento. Não como nécios, e sim como sábios, remindo o tempo, porque os dias são maus. Por esta razão, não vos torneis insensatos, mas procurai compreender qual a vontade do Senhor. Amém, queridos? Amados, a palavra, ela traz uma revelação para o nosso coração. A palavra de Deus, ela traz revelações profundas para a nossa vida. E nós precisamos entender, queridos, que estes ensinamentos, necessário que sejam encaixados na nossa vida. Nós temos que encontrar lugar para os ensinamentos de Deus na nossa existência. Na verdade, eles precisam estar no melhor lugar do nosso ser. Nós precisamos amar a Deus com todas as forças do nosso ser, e isto leva-nos a viver a sua verdade, a observar estes princípios e que estes conselhos sejam reais na nossa vida. E eu quero falar para vocês: nós não estamos de férias. Eu não estou de férias. Você não está de férias. Na verdade, Deus não dá férias para os seus servos. Deus não abre dias de folga para os seus servos. O Senhor é aquele que cobra de nós todo santo dia a necessidade de estarmos diante dele. Eis o porquê que o apóstolo Paulo diz à igreja de Éfeso: portanto, vede prudentemente como andais. Vede prudentemente como andais. Não como nécios, pessoas sem conhecimento, ignorantes. Não, mas como sábios, sábios na palavra. E é necessário, irmãos, remir o tempo, porque nós temos vivido dias maus, dias difíceis, dias em que o diabo tem levantado-se de forma poderosa. Não se engane, o diabo tem levantado-se de forma poderosa, poderosa, e tem tocado na vida de muitos. E entra a fraqueza, a indisposição, e o camarada tira férias. É preciso muito cuidado, amados, para que a nossa vida seja exclusivamente para a razão do Senhor. Vivermos de fato a vontade do Todo-Poderoso. E Paulo diz: por esta razão, não vos torneis insensatos. Não vos torneis insensatos. Mas procurai compreender qual a vontade do Senhor. Nesses últimos tempos, irmãos, dias difíceis que nós temos vivido, nós temos procurado motivos para tirarmos férias da presença de Deus. Temos procurado motivos. Se chove, eu tiro férias da presença de Deus porque está chovendo. O calor me faz tirar férias. O horário de verão me faz tirar férias. O frio, ele nos faz tirar férias do Senhor. E uma série de situações faz-nos entender que é tempo de estarmos de férias e não vivermos de forma intensa, poderosa, a palavra do Todo-Poderoso. Mas não é assim que Deus quer para cada um de nós. Deus quer que estejamos na ativa, na ativa. Não vos torneis insensatos, mas procurai compreender a vontade do Senhor. Para que nós estejamos atentos nessa busca, essa busca constante, que nada possa nos colocar de férias. Na vida do servo de Deus, não tem férias. Nós podemos até viajar, podemos até passar algum tempo fora, podemos até, enfim, mas naquele lugar, onde quer que estejamos, com o Senhor vamos estar em comunhão, em unidade, fazendo a vontade dEle. Deus não nos dá férias, Deus não nos dá. Mas, amados, nós temos visto que muitas vezes nós somos levados ao engano. A igreja é levada ao engano. A igreja menospreza a palavra do Senhor, menospreza a justiça de Deus. A igreja não leva com seriedade as recomendações do Todo-Poderoso. A igreja acha que muitas vezes, a igreja acha que não tem nada a ver. Não tem nada a ver. E por fim, irmãos, optam por tirar férias diante do Mestre. Estamos falando de férias, haja vista que é a época propícia. Dezembro, janeiro, fevereiro, é verão, é tempo de férias nas escolas. Muitos tiram suas férias do trabalho nessa época. Viajam, praias, enfim. Mas nós não podemos, aqui com Deus, tirar férias. Nós não podemos. Onde quer que nós estejamos, necessário é que sejamos uma chama que arde na presença do Todo-Poderoso. Uma vida na qual o Senhor está presente, numa vida na qual Deus rege, uma vida verdadeira, uma vida cheia do Espírito de Deus, amados. E não há tempo para isso, porque é todo tempo. Cheios do Espírito Santo, todo tempo. E eu quero afirmar, amados, que é necessária uma vigilância muito grande. Uma vigilância muito grande. Nós temos visto que muitos têm menosprezado a palavra. Muitos tiraram férias da leitura da Bíblia. Muitos tiram férias da leitura da Bíblia. Meu Deus do céu, como é que nós vamos entrar nos céus se nós tiramos férias da leitura, da revelação de Deus? Como é que vamos receber de Deus a palavra? Como é que vamos receber a revelação, a direção do Senhor, se nós, amados, estamos deixando a palavra em segundo plano? A Bíblia diz que a palavra é o renovo para a nossa vida. A palavra é o renovo. Ela traz renovo aos cansados. Ela revigora a vida dos cansados. Eu creio que todos que estão aqui já tiveram experiência de estarem abatidos, tristes, enfim, e abriram a palavra e pediram de Deus uma revelação. E o Senhor falou de uma forma grandiosa, aquecendo o coração, trazendo paz à vida. Mas é assim, queridos. No entanto, esta verdade não é esporádica. Deus quer falar com você, trazendo a mesma paz, a mesma revelação, dia após dia, momentos após momentos. Nós temos negligenciado a palavra. Tiramos férias da palavra de Deus e a colocamos na estante, numa gaveta, no criado, e esquecemos da palavra de Deus. Muitas vezes, amados, o conhecimento nos faz achar que somos autossuficientes. Ah, mas eu já li a Bíblia uma vez, duas vezes, três vezes, quatro vezes. Ah, eu já sei o que está escrito em Efésios. Eu sei qual é o tema base de Efésios, por exemplo. Mas não é saber, é ler para que o Espírito fale. Para que o Espírito Santo torne viva a palavra. Eu tenho que meditar, eu tenho que ler, eu tenho que meditar, eu tenho que refletir sobre a verdade do Senhor, para que ela trabalhe de forma positiva, para que o Espírito Santo fale de forma positiva ao meu coração, e assim com certeza eu serei renovado, nós seremos renovados, o Senhor renova nossas forças, o Senhor enche o nosso coração de esperança, o Senhor enche o nosso coração de alegria, Ele mostra a direção que tanto nós queremos para a nossa vida, mostra-nos a direção, faz-nos passar por sobre as dificuldades. O Senhor, irmãos, Ele nos dá condições de vencermos todas as dificuldades que aparecem diante de nós. A Bíblia é a palavra, e a palavra é Cristo, e Cristo é revelado através dela. No Salmo 119, a palavra é colocada como a lâmpada que ilumina os nossos caminhos. Se eu quero ter um caminho iluminado, eu tenho que agarrar-me à palavra de Deus. Jamais tirar férias da leitura da palavra. Mesmo estando em época de férias, irmãos, eu não posso negligenciar a oração. Nós fizemos no ano passado 6 meses de orações. Estivemos aqui durante 180 dias. Olha, irmãos, é possível citar o nome daqueles que estiveram aqui. É possível citar o nome. Não o faremos, mas é possível. O interessante, amados, não quero entrar na área do julgamento, porque é Deus que há de julgar cada um de nós. No entanto, olhando à luz da palavra, olhando aquilo que o Senhor nos fala, nos dá a entender que parece que não há prazer em Deus. Alegria no Senhor. O que nós estamos fazendo? Ah, se Deus quiser que seja dessa forma, caso contrário, nós não podemos tirar férias da oração. Não podemos tirar. 1 Tessalonicenses, capítulo 5, versículo 17, a palavra nos diz, ouça com atenção, orai sem cessar. Quando olhamos para Cristo Jesus, aquele que nós entendemos que não precisava de oração, vamos descobrir que Ele era um homem de oração. Jesus estava no monte, na praia, no campo, Jesus estava no templo, onde quer que Jesus estava buscando a comunhão verdadeira com o Pai. Nós que somos só a misericórdia de Deus, não temos nem mesmo a iniciativa de reservar tempo para falar com aquele que é o nosso Pai, ou que chamamos como Pai, e às vezes nós somos filhos bastardos, porque o Senhor não nos reconhece como filho. É, irmãos, Deus é amor, e o diabo potencializa, e ele fala para você o seguinte: Deus é amor. É, o diabo chega no ouvido das pessoas e diz: olha, Deus é amor, não se preocupe, Deus é amor. Não se preocupe, vai a si mesmo. Deus é amor, no dia certo ou no dia final, Deus vai dar um jeito para você, porque Ele te ama, Ele é amor. Será? Sem sombra de dúvida, nós não podemos questionar a questão do Senhor seu amor. Ele é o próprio amor. Mas nós não podemos nos deixar levar pela ideia errada que, pelo fato do Senhor ser amor, eu posso viver de qualquer jeito. Eu posso tirar férias da minha comunhão com Ele. Na verdade, irmãos, a Bíblia diz que Deus é justiça. É justiça. E o seu amor não pode fazê-lo injusto. Não, de forma alguma. A justiça, ela será uma verdade na vida de cada um de nós, lá no dia eterno. Seremos julgados, julgados no rigor da justiça de Cristo, não segundo o amor de Cristo. O amor ficará aqui. Ele é uma realidade na nossa vida até o dia que nós morrermos. Ali entra a justiça do Senhor, e nós vamos responder pelos nossos atos, pelas nossas atitudes diante do trono do Todo-Poderoso. Amados, não tire férias da oração. Orai sem cessar. Encontre tempo para falar com Deus. Encontre tempo para falar com o Senhor, para conversar com o Todo-Poderoso. Se para Jesus foi interessante e foi importante conversar com o Senhor, para nós também é importante. Não nos achemos melhor do que Cristo Jesus. Sabe de uma coisa, irmãos? Muitas vezes, amados, as pessoas estão vivendo uma ficção na sua vida. Não estão vivendo uma realidade da palavra. Não querem saber do Senhor. E o diabo, ele fala que é desse jeito, que está bom, que nós não precisamos nos preocupar. Preocupe-se com a palavra de Deus, igreja. Preocupe-se com a palavra do Senhor e com aquilo que ele fala, porque este sim tem autoridade e tem poder. Estamos de férias? Não tire férias nas suas orações. Tenha uma vida ativa de oração. Ainda Marcos capítulo 16, versículo 15, ouça só que afirmação magnífica. Sabe de quem é essa afirmação? Jesus. Marcos capítulo 16, versículo 15, ele diz de forma tão clara: ide por todo mundo e pregai o evangelho a toda criatura. Ide por todo mundo e pregai o evangelho a toda criatura. Todos sabem do id, todos conhecem o id. O id é uma realidade, o id é uma verdade, o id, irmãos, é testemunhar do Senhor onde quer que nós estejamos, é andar com Cristo, é possuirmos na boca uma palavra de salvação, uma palavra de glorificação ao nome santo de Deus. O id é pregar o evangelho, um evangelho real, um evangelho verdadeiro, um evangelho, amados, alicerçados numa vida santa, pura, palavras fortes, palavras vivas. No entanto, esta é uma das maiores férias que a igreja tira. Nós, muitas vezes, achamos que estamos de férias da necessidade de pregarmos o evangelho. E se nós fizermos um balanço no nosso viver, no decorrer do ano que se passou, 2018, se nós fizermos um balanço, hoje vou fazer um balanço, hoje vou parar, hoje vou refletir, vou pensar a respeito do id na minha vida, o que foi que eu fiz em nome de Jesus? Nós vamos descobrir, irmãos, que passamos muitos, mas muitos dias de férias. Muitos dias de férias. Isso se não passou o ano todo de férias. O ano todo de férias. O mandamento do Senhor é: ide por todo mundo e pregue o evangelho. É mandamento, gente. Não é opção. Hoje eu opto por pregar o evangelho. Não. É mandamento. É determinação de Deus para aqueles que afirmam amá-lo acima de todas as coisas. E eu quero afirmar para vocês que é impossível amar o Senhor e não testemunhar dele. É impossível. O amor a Deus, quando de fato, quando real, amados, leva-nos a uma ótima sensação em entendermos que nada é mais precioso, que nada é melhor, e, consequentemente, vamos testemunhar de Cristo Jesus para familiares, amigos, pessoas próximas, para todos, vamos usar todos os meios que estão diante de nós para testemunharmos de Cristo Jesus, para falarmos do Senhor. Tiramos férias da pregação? Tiramos férias do id? Sim, muitos estão de férias. O ano passado, o ano anterior, 5 anos atrás, 10 anos de férias, aposentou-se, na verdade. Nem mais é férias, estão aposentados no id. Irmãos, de uma forma racional, qual será a visão de Deus a nosso respeito? Qual será? Será que Deus olha para cada um de nós? Misericórdia, né? Irmãos, temos que amar o Senhor. Nós não estamos de férias nessa terra. Nós não estamos aqui para curtir este mundo, nós estamos aqui como forasteiros. A Bíblia diz que somos forasteiros de passagem em direção à nossa pátria. Qual é a nossa pátria? Pois é. Aí bate a dúvida, qual é a nossa pátria? Qual é a nossa pátria? Igreja, nós temos que acordar para a palavra do Senhor. Nós temos que amar Deus. No ano passado, amados, nós falamos incansavelmente a respeito da necessidade de vivermos Cristo Jesus. Poucos resultados nós vimos na igreja. Porque parece que quanto mais a palavra é revelada, quanto mais a palavra é exposta, quanto mais a Bíblia é exposta, o sentido está ao contrário. Gente, não há uma assimilação. Não há uma assimilação. Meu Deus do céu, o que fazer? Eu não posso abrir a vossa cabeça, o vosso cérebro e colocar a palavra lá dentro. Vocês vão morrer. Não posso fazer isto. Nós temos que amar o Senhor, igreja, e corrermos ao encontro de Cristo quanto antes. Enquanto temos a oportunidade, estamos debaixo do cuidado, do amor de Cristo, busquemos o Senhor, porque depois da morte vem o juízo. A Bíblia fala de forma clara que depois da morte o quê? Juízo, gente. O amor encerra. O amor encerra. Não há segunda chance depois que o nosso coração parar de bater. Não há. Não há. Não há. E nós precisamos encontrar tempo para amar o Senhor com todas as nossas forças, com todo o nosso vigor, igreja, e fazermos a vontade do Mestre. Esse final de semana nós estivemos reunidos com o pastor Carlos e todo o grupo de pessoas da agência missionária euimporto.org. Eles saem de Vila Velha e fazem um trabalho missionário na Praia do Morro, em Guarapari. Essa época de verão, essa época de férias, muitos turistas. E ali testemunho do amor de Cristo Jesus. É amor à obra, irmãos. Porque o que existe é investimento, não retorno financeiro. Paga-se pedágio, paga-se gasolina, paga-se seu tempo, gasta-se o seu tempo, é colocando equipamento ali, é falando do amor de Cristo Jesus, é cansando-se, mas é assim que Deus quer, irmãos. Deus não nos quer sentados, bonitinhos, maquiados, calçando o melhor sapato, vestindo a melhor roupa. Deus não quer essas coisas, isso são secundários na vida da gente, são situações secundárias. E a Bíblia nos dá a entender que nem mesmo Jesus vestia-se tão bem dessa forma, haja vista que ele estava misturado no meio do povão, e foi necessário Judas tascar um beijo nele para que as pessoas o identificassem. Não nos preocupemos com o aparente. Diz a palavra, se houver o necessário para comermos, é o suficiente. É o suficiente. Não podemos tirar férias de pregarmos a palavra. Hebreus capítulo 10, versículo 25. Ouça o que diz a palavra de Deus. Não deixemos de congregar como é costume de alguns. Antes, façamos admoestações e tanto mais quanto vedes que o dia se aproxima. Não tire férias de frequentar a igreja. Não tire férias de frequentar a igreja. Hebreus 10, versículo 25, mais uma vez, não deixemos de congregar-nos, como é costume de alguns, antes, façamos admoestações, aconselhem, e tanto mais quanto vedes que o dia se aproxima, que o dia se aproxima. Lamentavelmente, amados, pelo que dá-nos a entender, desde os tempos bíblicos, as pessoas já queriam tirar férias das reuniões. E foi necessário que houvesse na palavra esta recomendação. Esta recomendação. E vemos que esse mal perdura séculos após séculos, chegou nos nossos dias e hoje nós achamos que as nossas reuniões, elas podem ser deixadas de lado. Eu vou se sobrar tempo, eu vou se der na telha, ah, se não estiver chovendo eu vou, se não estiver fazendo tanto calor eu vou, ah, de dia nem pensamento, ah, eu estou cansado, é isto, é aquilo, enfim, e o capeta bate palmas, boa, é desse jeito que eu quero, é assim mesmo, porque a recomendação da palavra está sendo negligenciada. Olha, amados, clame a misericórdia do Senhor para que tu não morras sem antes acertar os teus passos com Deus. Clame, Senhor, tenha misericórdia de mim, Senhor. Tem compaixão de mim. Não me leva antes, mas faça a tua parte. Faça a tua parte. Eu quero fazer apenas uma analogia. A escola, ela é importante para nós. O trabalho é importante para nós. Não é verdade? São situações até indispensáveis em nosso dia. Quem é patrão tem que levantar cedo e às vezes levanta mais cedo do que o funcionário. E quem é funcionário tem que honrar o seu compromisso com o patrão e estar ali, caso contrário, a situação fica um pouco tensa. Os alunos, se não frequentarem a escola, não conseguirão êxito, não passarão de ano. Enfim, isto mostra que é preciso que haja compromisso. Não é verdade? Compromisso. No entanto, se você não estudar, você consegue viver? Consegue. Será uma pessoa um pouco ignorante em relação àqueles que são cultos, no entanto, consegue sobreviver sobre a face da terra. Mas, se quiseres aprender alguma coisa, tem que frequentar. Aqueles que necessitam comprar alguma coisa, que necessitam viver, necessitam comer, precisam trabalhar. O interessante é que a palavra diz que quem não trabalha é que não coma. Não é assim? Hoje, em nossos dias, é extremamente necessário que estejamos trabalhando. Veja, amados, citei apenas duas situações. Situações que são até indispensáveis em nosso dia, em nosso dia a dia. Mas, eu não citei aqui, e vou citar agora, a necessidade de compromisso com Deus. Compromisso com o Senhor. Se o aluno chega 10 minutos atrasado na escola, não entra. Se o funcionário atrasa-se 10, 15 minutos diariamente, no final do mês o patrão vai chutá-lo, vai demiti-lo. E nós achamos que nosso Deus, Deus se quiser, ele que se vire. Eu acho que nós pensamos assim, ó, Deus pega o boi. A expressão pegar o boi, já ouviram? Deus pega o boi que eu estou indo para a igreja. Nós pensamos assim, irmãos, de forma indireta, involuntária. Nós pensamos dessa forma. Nós achamos que Deus precisa da gente. Com o mundo, com as minhas obrigações lá fora, eu sou legal, sou firme. Ninguém pode falar nada. E Deus, o que é que ele fala a nosso respeito? Sabe por quê, queridos? Nós tiramos férias da presença do Senhor. Tiramos férias da igreja. Nós nos achamos melhor do que Deus, superiores a Deus. E eu vou entrar nos céus da forma que eu quero. Deus que se vire para achar um lugar para mim. Já viu morrer alguém e alguém falar assim, que Deus te deu um bom lugar? Muitos estão pensando, Deus tem meu bom lugar separado. Cuidado que o bom de Deus é muito diferente do nosso bom. Na verdade, nesse aspecto, não tem lugar, porque o lugar, ele é precedido de uma vida de comunhão com o Todo-Poderoso. Ele foi preparar-nos lugar, mas quem é esse? Quem é esse nós? Os fiéis, seus servos. Irmãos, não tire férias da presença de Deus. Oh, amados, não tire férias. Estou falando isto, com certeza, no próximo domingo, muitos vão tirar férias de congregar. Mas já foram alertados que o Senhor há de cobrar. Olha, amados, se nós conhecêssemos de fato Deus, como Moisés conheceu de fato Deus, como Elias conheceu, o profeta Elias, conheceu de fato Deus, como o apóstolo Paulo conheceu de fato Deus, nós seríamos seus semelhantes, viveríamos como eles viveram, ou seja, nada seria mais importante nas suas vidas, nada seria mais importante. Moisés abriu mão de tudo porque conheceu Deus. Elias conheceu o Senhor de uma forma tão poderosa e foi tão grandemente usado. E no dia final, nem morreu. O Senhor olhou para ele, ah, isso aí eu vou levar para o céu assim mesmo. O apóstolo Paulo, antes de morrer, foi no céu, porque tinha comunhão com o Todo-Poderoso. E nós? E nós que estamos de férias, vivemos da forma que achamos conveniente. Vamos à igreja Missão Vivos ouvir aquele pastor que fala, fala, fala, nunca para de falar, que só a misericórdia, parece que na sua língua tem um ferrão, porque só fala para tocar na gente, para isso, aquilo, outro. Veja, o ferrão de Deus leva o camarada para o inferno. Apartai-vos de mim, malditos. Este é o ferrão do Senhor. Irmãos, Deus quer encher o nosso coração de alegria, de prazer, de satisfação. Deus quer nos dar momentos felizes aqui nessa terra. Mas a recomendação é: buscai, pois, em primeiro lugar o reino dos céus. Buscai, pois, em primeiro lugar o reino dos céus. E eu quero chamá-lo à atenção. Faça com Deus esse ano um acordo. Faça com Deus um acordo de buscá-lo em primeiro lugar. E no final de 2019, testemunhe daquilo que Deus fez na tua vida. Tenha coragem de fazer isso. Tenha coragem. Tenha coragem de colocar a tua vida aos pés de Cristo e falar: Senhor, a partir de hoje eu quero é mergulhar nas Sagradas Escrituras, eu quero é ouvir a tua voz, porque eu sei que és tu que renova-me, és tu que mostra-me o caminho, tu és a luz da minha vida. Oh, meu Deus, fala comigo através da

esteja. Eu quero que meu coração esteja ligado de forma direta, uma comunicação direta contigo, Senhor, para que a cada instante eu esteja lembrando de ti, lembrando de ti, lembrando de ti. Não me esquecer de ti jamais, Senhor Deus. É trabalhando lembrando de ti, é vivendo lembrando de ti, é sentado lembrando de ti, é pensando em ti, Senhor. Eu não quero mais férias nessa comunhão contigo. Oh, meu Deus, eu quero viver o ID, eu quero testemunhar da minha fé, eu quero falar daquilo que tu tens feito na minha vida, eu quero mostrar para as pessoas que não há nada mais importante, nada mais precioso. Senhor, eu não quero férias na pregação da palavra, mas eu quero testemunhar de ti, eu quero falar da tua verdade. Senhor, tenha misericórdia de mim. Senhor, faz alguma coisa por mim. Senhor, eu não quero estar longe da tua verdade. Pai, eu não quero tirar férias da igreja, Senhor, eu não quero tirar férias da comunhão com os irmãos, eu não quero deixar de congregar, eu não quero tirar férias da congregação, Senhor, eu quero viver a tua verdade. Esse ano, Senhor, eu quero viver a tua verdade. Mergulha nesses ensinamentos, igreja, e veja o que Deus fará na tua vida. Veja o que Deus fará na tua vida. Mas, se ao chegar no final de 2019, continuares a mesma pessoa de férias, cuidado, porque certamente está faltando a presença do Espírito. E quando o Espírito Santo entra no coração, batiza a pessoa, impossível que ele não faça alguma coisa para Deus. Não se deixe enganar, igreja. Não se deixe enganar. Por Deus, é melhor abrir mão de tudo. De tudo. Por Deus, é melhor deixar as mações. Por Deus, é melhor andar a pé. Por Deus, é melhor ter uma bicicleta de pneu careca do que um carro zero quilômetro. Por Deus, amados, é melhor viver de salário mínimo. Por Deus, é melhor comer uma vez por dia. Por Deus, é melhor vestir-se de uma forma humilde. Por Deus, amados, nós temos que viver. Irmãos, não nos deixemos enganar, igreja. Não nos deixemos enganar. Essa igreja, irmãos, não foi levantada pelo Senhor para entretê-los. Não tenho interesse em entreter ninguém. Não sou animador de palco. Não sou ator, não sou palhaço, não sou contador de piada, não sou isto. Eu sou servo de Deus, sacerdote do Senhor, e aqueles que querem andar aqui ouvirão de Deus para suas vidas. Porque esse é meu compromisso com Ele, esse é meu compromisso com Ele. Testemunhar da palavra de Deus e falar segundo a palavra do Senhor. Amém? Pensemos nisso, irmãos, e lembre-se, nós não estamos de férias. Nós não estamos de férias. Nós não estamos de férias. Lembre-se disso. E o Senhor há de cobrar aqueles que pensam que estão de férias. Senhor, nós te louvamos pela tua graça. E quero pedir, meu Deus, que tu tenhas misericórdia da minha vida, Pai. Olhas para mim, haja vista que nada sou, Senhor Jesus. Nada sou, meu Deus. Mas que tu olhes para mim com misericórdia. Mas com essa misericórdia que tu olhares para mim, olhe para essa igreja, Senhor. Para cada um desses irmãos que aqui estão presentes. Para que nós possamos ser despertos pelo teu Espírito. Para amá-lo com todas as forças do nosso ser. Vivermos a tua verdade. Para entendermos, meu Deus, que nós não estamos aqui passando uma

Tua misericórdia, Senhor, para vivermos e experimentarmos o mover do Teu Espírito de uma forma magnífica, extraordinária, poderosa, para que sejamos cheios do poder e da autoridade, para que possamos abrir a boca, Senhor, e dela saia fogo para a Tua honra e para a Tua glória. Oh, meu Deus, desperta-nos, Pai. Desperta cada um desses que é onde ouvi esta palavra no decorrer dos tempos, para que ela seja, Senhor, útil, útil para a repreensão e para o ensino, meu Deus, para que haja um voltar-se, um voltar para a Tua santa e bendita presença. Meu Deus, fala conosco continuamente, tenha misericórdia de nós, meu Deus, tenha misericórdia de nós, oh Deus, tenha misericórdia de nós, meu Deus, tenha compaixão da nossa vida, Senhor, tenha compaixão. Esse é meu clamor em nome do Teu Filho Jesus, amém, Senhor, aleluias.

E todos choravam e pranteavam. Ele, porém, disse: Não choreis, ela não está morta, mas dorme. E riam-se dele, sabendo que ela estava morta. Então ele, tomando-lhe a mão, exclamou: Menina, levanta-te. E o seu espírito voltou, e ela se levantou imediatamente. E Jesus mandou que lhe desse de comer. Lucas 8, 52 a 55.

uma vez mais vamos, volte à essência. Restou a essência de todas as coisas, ao princípio. Ele é o alfa e o ômega. Devemos nos voltar cada dia Ele. Oh Jesus, erga tua voz, erga as tuas mãos.

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1: Veremos nessa palavra alguns princípios espirituais para que tenhamos uma vida de progresso, uma vida de vitória, uma vida feliz com o Todo-Criador. Nós vamos usar como base João capítulo 21, a partir do versículo 1 até o versículo 14. Nós não vamos discorrer a respeito de cada versículo, porém vamos pegar algumas partes e vamos conversar um pouco para que o Senhor venha nos ensinar nessa noite. Nós vamos ler o texto bíblico, João capítulo 21, a partir do versículo 1 até o versículo 14. Depois disto, tornou Jesus a manifestar-se aos discípulos junto do mar de Tiberíades, e foi assim que ele se manifestou. Estavam juntos Simão Pedro, Tomé, chamado Dídimo, Natanael, que era de Caná da Galileia, os filhos de Zebedeu e mais dois dos seus discípulos. Disse-lhe Simão Pedro: vou pescar. Disseram-lhe os outros: também nós vamos contigo. Saíram e entraram no barco, e naquela noite nada apanharam. Mas ao clarear da madrugada, estava Jesus na praia, todavia os discípulos não reconheceram que era ele. Perguntou-lhes Jesus: filhos, tendes aí alguma coisa para comer? Responderam-lhe: não. Então lhes disse: lançai a rede à direita do barco e achareis. Assim fizeram, e já não podiam puxar a rede, tão grande era a quantidade de peixes. Aquele discípulo a quem Jesus amava disse a Pedro: é o Senhor. Simão Pedro, ouvindo que era o Senhor, cingiu-se com a sua veste, porque se havia despido, e lançou-se ao mar. Mas os outros discípulos vieram no barquinho, puxando a rede com os peixes, porque não estavam distantes da terra, senão quase 200 côvados. Ao saltarem em terra, viram ali umas brasas, e em cima peixes, e havia também pão. Disse-lhes Jesus: trazei alguns dos peixes que acabastes de apanhar. Simão Pedro entrou no barco e arrastou a rede para a terra, cheia de 153 grandes peixes. E não obstante serem tantos, a rede não se rompeu. Disse-lhe Jesus: vinde, comei. Nenhum dos discípulos ousava perguntar-lhe: quem és tu? Porque sabiam que era o Senhor. Veio Jesus, tomou o pão e lhes deu, e de igual modo o peixe. E já era esta a terceira vez que Jesus se manifestava aos discípulos, depois de ressuscitado dentre os mortos. Amém. Senhor, nós te louvamos, porque mais uma vez estamos reunidos neste lugar para ouvirmos o teu Espírito falar aos nossos corações. E nessa noite, Senhor, buscamos edificação, buscamos entendimento, buscamos a compreensão da tua palavra para que melhor possamos te servir, para que melhor possamos viver na tua presença, fazendo aquilo que é da tua vontade, Senhor. Fala conosco, Senhor Jesus, ensina-nos, é o que nós pedimos em nome do teu Filho Jesus. Amém. Irmãos, esse texto, ele mostra-nos Jesus Cristo pós-ressurreição. Jesus havia morrido, ele havia ressuscitado, e ele apareceu algumas vezes aos discípulos, e essa era a terceira vez que ele aparecia aos discípulos. Os discípulos, por incrível que pareça, ao verem Jesus Cristo, ficaram assustados. Nesta vez, não conseguiam reconhecer de imediato a Cristo Jesus. E nós precisamos ter cuidado, amados, para que assim seja também com a nossa vida. Porque vivemos dias do Cristo ressuscitado, do Cristo que está nos céus, mas é o Cristo que se manifesta a nós, é o Cristo que vem ao nosso encontro, e nós precisamos estar com os olhos do coração, com os olhos da mente, com esses olhos abertos, para que assim possamos enxergar o Todo-Poderoso, vermos a Cristo Jesus e colocarmos-nos na presença dEle e deixar-nos guiar por Ele. Nesse texto vemos que Cristo Jesus, ele manifestou-se aos discípulos ali no mar de Tiberíades, um lugar onde os discípulos estavam reunidos. Eles estavam um pouco desapontados, estavam entristecidos, estavam sem rumo, estavam sem saber o que fazer. E alguns pensavam em voltar para as suas atividades que desenvolveu antes de conhecerem a Cristo Jesus. E vemos, amados, que a nossa vida, depois do encontro com Cristo, ela não pode retroceder. Nós não podemos retroceder jamais, amados. Mesmo que as situações fiquem difíceis, mesmo que as coisas fiquem complicadas, mas nós não podemos retroceder, nós não podemos voltar atrás. Nada pode nos desviar do caminho no qual nós estamos. Nada pode nos desviar deste caminho. No versículo 3 nós lemos: disse-lhe Simão Pedro, vou pescar. Disseram-lhe os outros, também nós vamos contigo. Saíram e entraram no barco, e naquela noite nada apanharam. Amém? Esse texto mostra, irmãos, que os discípulos estavam desorientados, talvez, sem um rumo, sem um objetivo. Eles pensavam em voltar suas velhas atividades, em exercer, talvez, novamente a profissão de pescador ou coisas semelhantes. Muitos irmãos perdem de vista o Criador, perdem de vista o Senhor e querem voltar atrás, e outros voltam atrás. Muitos voltam atrás na sua caminhada. Eles experimentam a presença do Senhor, experimentam o poder de Deus, mas no decorrer da jornada vão se afastando do Todo-Poderoso, porque os seus olhos são fechados para Cristo. Amados, quando nós deixamos que o pecado ou que a carne fale alto dentro do nosso coração, nossos olhos espirituais, eles são aos poucos fechados, mas de uma forma que você não sente isso, a ponto de, em algum tempo, não mais enxergar Cristo Jesus. E aquelas práticas das quais Cristo nos libertou, nós voltamos a praticá-las, porque os olhos fecharam para o Senhor. Não achamos mais graça em Deus, não achamos mais alegria em estar na presença de Deus, não achamos mais satisfação em viver a presença do Senhor e viver na presença de Deus. Irmãos, nós precisamos vigiar dia após dia, estarmos muito atentos para que nossos olhos não se fechem para o Senhor, para que os nossos olhos não se fechem para Deus. E quando isso começar a acontecer, porque temos essa tendência, mas quando os nossos olhos começarem a se fechar, nós temos que, com urgência, voltarmos para o Senhor, estarmos na presença de Deus e vivermos aquilo que Ele quer. Nós precisamos voltar com urgência e recomeçarmos com o Todo-Poderoso, recomeçarmos com o Senhor. E foi isso, amados, que estava acontecendo ali com aqueles discípulos. Eles haviam perdido a visão do Senhor. Cristo morreu, Cristo havia morrido. Eles sabiam que Cristo havia ressuscitado, no entanto, eles não conseguiam imaginar como viver sem a presença do Senhor ao seu lado. Eles não conseguiam entender como viver isto. E nós hoje precisamos entender que o Espírito Santo de Deus está continuamente no coração daqueles que são fiéis, daqueles que andam e que vivem segundo a presença do Todo-Poderoso. É o Espírito de Deus que nos edifica, é Ele que nos coloca de pé, é Ele que nos dá a alegria de estarmos na presença do Senhor. Amados, o Senhor tem um chamado na vida de cada um de nós. O Senhor tem um chamado na vida de cada um de nós. Nós temos repetido isso e voltamos a repetir. O Senhor tem um chamado na vida de cada um de nós. Nós precisamos entender esse chamado, compreender esse chamado e viver esse chamado de Deus dia após dia, para que a experiência da presença do Senhor na nossa vida seja verdadeira, seja real. Amém? Na palavra de Deus, nada é em vão. Todos os textos que nós lemos, o Espírito Santo tem uma revelação para os nossos corações. Talvez nós lemos esse texto e não achamos o porquê está registrado esse texto. Mas quando você deixa o Espírito falar ao teu coração, você verá que há ensinamentos profundos e maravilhosos para as nossas vidas. E se nós lermos uma vez, vamos aprender. Se lermos duas, vamos aprender. Se lermos 10, vamos aprender. Se lermos 100 vezes, o Espírito Santo continuará a nos ensinar nessas 100 vezes. É assim a palavra de Deus. A palavra de Deus, ela não tem limites, ela não se desgasta, mas é uma palavra viva que se renova dia após dia. Os apóstolos foram chamados para aprender com Cristo Jesus. Foram pessoas que passaram uma boa parte das suas vidas, mais de 3 anos andando com Cristo Jesus, vendo o que Cristo fez, experimentando o poder do Todo-Poderoso, alimentando-se daquilo que o Senhor tinha. No entanto, amados, Quando Jesus morreu na cruz e ressuscitou e estava ali prestes para ir aos céus, os discípulos sentiam dificuldades em estar na terra e em fazer a vontade do Todo-Poderoso. Sejamos atentos para que nós não venhamos nos colocar na mesma condição. O tópico 2: temos que esperar a qualquer momento a manifestação do Senhor. Amém? A manifestação do Senhor, irmãos, não tem tempo marcado. O Senhor se manifesta de uma forma sobrenatural àqueles que creem, e não há um tempo, não há um lugar definido, mas há necessidade sim que haja corações que sejam tementes, abertos e sensíveis ao mover do Santo e Bendito Espírito de Deus. No versículo 4, a primeira parte diz: mas ao clarear da madrugada estava Jesus na praia. Amém? Mas ao clarear da madrugada estava Jesus na praia. Nós precisamos estar prontos para recebermos o Senhor, para nos encontrarmos com o Todo-Poderoso a cada instante da nossa vida, a cada instante, seja nas madrugadas, seja ao meio-dia, nas noites, seja qual for o tempo, nós precisamos estar aptos para vermos o Senhor, porque o Eterno se manifesta a cada um de nós. Amém, igreja? O Eterno se manifesta a nós, irmãos. O grande problema, queridos, é que nem sempre nós estamos preparados para ver a manifestação do Senhor. Nós não estamos preparados. E quando nós não estamos preparados, nós não vamos ver, não vamos conseguir entender, nem tampouco perceber o Senhor no nosso viver. Eis aí um grande problema. Aqueles que estavam no barco, eles olharam para a praia. Eles conseguiam ver alguém na praia, mas não havia aquela certeza absoluta que era Jesus Cristo. Muitos têm olhado para Jesus, mas não têm aquela certeza absoluta. Não conseguem reconhecer a pessoa de Jesus, reconhecer a graça de Deus. E mesmo estando na igreja, mesmo andando com a igreja, andando como cristão, não consegue fazer a vontade do Eterno, não consegue abraçar a causa do Senhor. Versículo 4, parte B. Todavia os discípulos não reconheceram que era Ele. Amém? Quando estamos fora da vontade de Deus, nossa visão espiritual fica prejudicada. Esse é o terceiro ponto. Quando estamos fora da vontade de Deus, a nossa visão espiritual fica prejudicada. A nossa visão espiritual, ela só é perfeita quando há comunhão verdadeira com o Criador. Quando você busca Deus, e quando você faz tudo aquilo que Ele determina como necessário, como base, como alicerce, para que haja vida de comunhão, dessa forma, irmãos, nós teremos a visão espiritual totalmente restaurada, totalmente em condições, amém? E assim nós podemos ver o agir do Senhor, ver a pessoa de Cristo, o mover do Todo-Poderoso. Eis o porquê, irmãos, que muitos seguem falsos profetas, que muitos seguem aqueles que não pregam a palavra de Deus, porque não estão com as suas vidas na presença do Senhor, porque não estão vivendo a vontade de Deus, estão vivendo aquilo que é agradável aos seus corações, e a consequência é que a sua visão espiritual, ela fica turva, ela não fica clara. As pessoas não conseguem enxergar com clareza aquilo que é o Senhor, e o Senhor é a palavra. É por isso que muitos têm atropelado a palavra de Deus, vivido uma realidade que não tem nada a ver com a palavra do Senhor, e acham que estão dentro da palavra. É porque os seus olhos fecharam para o Senhor, fecharam para a verdade de Deus, e eles já não conseguem enxergar o Senhor com clareza. Não conseguem enxergar o Senhor com clareza. E quando nós não conseguimos enxergar uma pessoa, mesmo que distante, com clareza, nós não conseguimos identificar, nós não vamos conseguir identificar esta pessoa, e nós vamos confundir essa pessoa com outra. E assim o maligno se revela, e assim o maligno age. E as pessoas com suas vidas, separadas do Senhor, com a sua visão deturpada, com a sua visão turva, não consegue ver com clareza que não é Jesus, mas sim outro ser, outra entidade que se manifesta em nome de Jesus. Precisamos estar vigilantes a essa questão. Os apóstolos ali, eles não conseguiam definir se era ou não Jesus. As suas visões não estavam claras, eles não conseguiam ver com clareza. Todavia, os discípulos não reconheceram que era Ele. Irmãos, vamos estar atentos a esta verdade. Vamos estar atentos. Vamos pedir sempre ao Senhor para limpar os nossos olhos espirituais, para nos dar a revelação da palavra, o entendimento da palavra, a clareza que o Espírito Santo de Deus nos concede em ver, em enxergar, em discernir aquilo que é do Senhor e aquilo que não é do Senhor. E quando nós recebemos de Deus essa direção, recebemos do Senhor essa bênção, nós vamos agir de uma forma que seja sempre agradável ao Mestre. Amém, igreja? Tópico 4. Quando obedecemos a palavra de Jesus, sempre obteremos bons frutos para a nossa vida. A obediência nos aproxima do Senhor. A obediência aproxima-nos de Deus. E quando nós somos próximos do Senhor, irmãos, nós vamos colher aquilo que Deus tem para as nossas vidas. Nós temos visto, muitas vezes, as pessoas não têm colhido nada do Senhor. As pessoas não conseguem colher, não conseguem receber as bênçãos, não conseguem ver a graça, a misericórdia do Todo-Poderoso. Mas, amados, é porque não há obediência no coração. Não há obediência. Para que nós possamos agradar o Senhor, um dos princípios é obedecer os seus mandamentos. Essa obediência leva-nos a viver segundo o seu propósito. E quando nós, irmãos, estamos em obediência, consequentemente, estamos ligados ao Senhor e seremos abençoados em tudo quanto façamos. Porque o Senhor, Ele quer ser honrado em nossa vida, honrado em nossas atitudes. No versículo 6 está escrito: então lhes disse, lançai a rede à direita do barco e achareis. Assim fizeram e já não podiam puxar a rede, tão grande era a quantidade de peixes. Quando nós ouvimos a voz do Senhor, quando nós ouvimos a palavra de Deus, quando nós vivemos em obediência àquilo que Deus quer, nós vamos colher as bênçãos de Deus na nossa vida. Ali com os discípulos, Cristo olhou e disse, lançai a rede à direita do barco. Eles estavam a noite toda. Diz o texto que eles passaram a noite toda pescando e não havia conseguido nada. Não havia conseguido nada. Eles poderiam falar, Jesus, já fizemos, já passamos nesse canto, já passamos naquele outro, já lançamos a rede à direita, à esquerda, mas não pegamos nada. Mas o que importava para eles, irmãos, era obedecer o Mestre, porque a voz do Senhor, ela sempre tem razão. O Senhor sempre tem razão. E quando nós obedecemos a voz de Deus, quando nós obedecemos a palavra do Todo-Poderoso, Ele virá, nos abençoará e nos fará prosperar em nossos caminhos. Entendamos isso, irmãos. Se o Senhor diz que se você viver em santidade, viver em retidão, em pureza, viver em oração, viver em jejum, na leitura da palavra, isso será benéfico para a tua vida, você colherá os frutos, as bênçãos de Deus, é verdade. Nós precisamos nos enquadrar, nos submeter a essa verdade do Senhor. E quando assim fazemos, nós vamos ver a grande graça do Senhor manifestar-se nas nossas vidas e teremos tudo quanto precisamos, porque o Senhor, Ele quer abençoar-nos, Ele quer fazer coisas maravilhosas na nossa vida. Amém? Mas nós temos um coração duro, gente. O nosso coração, oh misericórdia dele, coraçãozinho de pedra, não é? Nós temos um coração de pedra, irmãos. A Bíblia diz que o coração, ele é enganoso. Nós queremos receber de Deus as bênçãos, queremos ser abençoados, queremos colher aquilo que Deus tem para dar, no entanto, nós queremos agir da forma que nós entendemos, da forma que nós compreendemos, mas não é assim. É preciso que haja um domínio completo de Deus sobre a nossa vida. A palavra de Deus, ela precisa ser superior a todo entendimento humano. Se a Bíblia diz que é dessa forma, irmãos, Não há ninguém que pode mudar. É assim que o Senhor quer, é assim que o Senhor deseja, e é desta forma que Deus vai agir. Precisamos compreender essa verdade. E quando nós nos colocamos à disposição do Senhor, totalmente sujeitos à vontade do Todo-Poderoso, Ele virá e fará coisas extraordinárias, magníficas, que você não há de compreender, porque o Senhor tem grandes bênçãos para cada um de nós. Experimentemos viver a palavra na nossa vida, praticar a palavra na nossa existência, seja qual for o custo disso, mas pague o preço, porque Jesus, para te dar essa oportunidade, o custo foi elevado para Ele. Custou-lhe a vida, custou-lhe muito sofrimento, custou-lhe a morte, enfim, uma série de situações vergonhosas, vexatórias, mas o Senhor foi até o fim, porque Ele nos amou. Ele tinha um propósito e tem esse propósito ainda na nossa vida. Basta que nós vivamos a sua verdade e experimentemos a sua presença na nossa vida. Amém? Tópico 5. Somente os que têm intimidade com Deus é que têm a percepção e recebem a revelação de Deus. Somente aqueles que têm intimidade com Deus. Para que nós possamos receber de Deus, só mesmo com intimidade. Se não houver intimidade, pouco teremos do Senhor. Versículo 7. O discípulo que amava Jesus, ele olhou à praia e viu ali um homem, e ele recebeu o discernimento: é Jesus. Ele conseguiu discernir: é Jesus, amados, é Jesus. Mas tudo isso é fruto de intimidade com o Senhor. Amém? É fruto de intimidade com o Senhor. Porque ele conseguiu discernir, porque ele conseguiu reconhecer Jesus na praia, mesmo distante, quando os demais não reconheceram. Diz o texto: aquele discípulo a quem Jesus amava. Amém? Dá-nos a entender que era o discípulo próximo, aquele que andava mais perto, aquele que estava sempre junto do Senhor, aquele que conversava mais com o Todo-Poderoso, que tinha mais comunhão com Ele. Esses irmãos que vivem desta forma conseguem perceber, conseguem enxergar, conseguem ver o Senhor com mais facilidade, compreender a vontade do Senhor, viver a verdade de Deus. Nós precisamos ser semelhantes ao discípulo amado. Amém? Precisamos ser semelhantes ao discípulo amado. E assim, com certeza, teremos a revelação do Senhor e entenderemos a vontade de Deus para as nossas vidas e seremos abençoados naquilo que temos a fazer. Ainda no versículo 7, vamos ler todo. Aquele discípulo a quem Jesus amava disse a Pedro: é o Senhor. Simão Pedro, ouvindo que era o Senhor, cingiu-se com a sua veste, porque havia se despido, e lançou-se ao mar. Amém, amados? E quando nós reconhecemos o Senhor, entendemos que é Deus que está à nossa frente, que nos chama, nós não podemos medir as consequências, mas é necessário nos atirarmos, amados. Pedro, ao reconhecer que era Cristo Jesus, ele não ficou parado esperando alguma coisa a mais, mas ele lançou-se ao mar e foi ao encontro de Jesus. O texto diz que eles estavam a aproximadamente 100 metros da praia. Era o espaço que era preciso Pedro nadar. E ele nadou esses 100 metros em direção a Cristo Jesus. Nós, muitas vezes, até vemos Jesus um pouco distante, mas vemos também que existe um mar que nos separa, o mar das dificuldades, o mar dos problemas, o mar da incredulidade, o mar da falta de tempo, o mar da família, e vai por aí. São uma série de fatores que você pode considerar como mar, que te impede de chegar a Jesus Cristo, que te impede. Pedro não mediu as consequências. Ele não olhou para a dificuldade. Quando ele conseguiu reconhecer que era Jesus, lançou-se ao mar e nadou até o encontro de Jesus. Ele chegou, ele procurou estar na presença do Senhor. Que tenhamos também esta sede, amados. E se na verdade toda a igreja do Senhor, não só a nossa, mas toda a igreja do Senhor, se todos tivessem sede, sede do Todo-Poderoso, desejo de estar na presença do Senhor, nada, nenhum tipo de mar os impediria de estar continuamente na casa do Eterno, louvando, adorando e exaltando o nosso Senhor e fazendo a obra de Deus. Quantos mares que estão diante de nós, quantos mares! Nós até enxergamos a Jesus, ou seja, nós entendemos que é preciso irmos à igreja, entendemos isso, mas quando olhamos o nosso barco, ou seja, da nossa casa, do nosso local, da nossa zona de conforto, nós enxergamos um espaço de 100 metros, como diz o texto, 50 côvados, o espaço preenchido por águas, é o mar que estava ali, é o mar que separava o barco de Jesus na praia. É o mar que separa-nos da nossa zona de conforto, da nossa casa, até o local de adoração. E nós olhamos o mar e passamos a pensar, passamos a refletir sobre as dificuldades, o cansaço e outra série de situações. E nós optamos em ficar quieto no barco. E ficamos no barco, irmãos. E depois lamentamos e perguntamos, por que não sou abençoado? Por que não recebo de Deus? Por que não recebo? É porque nós não temos muitas vezes coragem para nos jogar e nadarmos ao encontro de Cristo Jesus. E ou a nossa comunhão não é perfeita o suficiente para, mesmo vendo Jesus, reconhecermos que é o Senhor e desejarmos estar com Ele e querermos estar na presença dEle continuamente. Amém? Que nós não venhamos permitir que os mares dessa vida nos impeça de aproximar de Cristo Jesus. Tópico 6. Os frutos adquiridos do trabalho do Senhor serão sempre numerosos e de muita qualidade. Amém? Os frutos adquiridos do trabalho do Senhor serão sempre numerosos e de muita qualidade. Versículo 11. Simão Pedro entrou no barco e arrastou a rede para a terra, cheia de 153 grandes peixes, e não obstante serem tantos, a rede não se rompeu. É assim que o Senhor faz. Quando nós, amados, nos colocamos à disposição do Senhor, nadamos até Ele, vamos ao encontro dEle, o Senhor nos abençoa de uma forma abundante. Nós temos um grande problema com a bênção do Senhor, porque nós somos doutrinados nesses últimos tempos a entender que a bênção de Deus só é possível mediante uma oferta, mediante dízimos ou uma espécie qualquer de sacrifício. Nós entendemos dessa forma, a nossa mente está doutrinada nesse aspecto, e essa forma de doutrinação, ela fecha o nosso entendimento e fecha a porta para recebermos de Deus aquilo que Ele tem para nos dar gratuitamente. O que Deus quer, amados, é que tenhamos um coração temente a Ele, rendido a Ele, que sejamos pessoas que não voltem atrás como os discípulos estavam fazendo, mas que sigam sempre em frente, em fidelidade, e o Senhor nos abençoará com toda sorte de bênçãos. Ele te fará prosperar nos teus caminhos, te fará prosperar, amados, mas tudo isso está ligado a realidade de uma vida de comunhão, de obediência, de sujeição, de proximidade com o Todo-Poderoso. Se nós desejamos a bênção do Senhor, seja ela qual for, é preciso que haja comunhão com este Senhor, que nós nos aproximemos dEle e tenhamos prazer em viver a Sua palavra no nosso dia a dia, e certamente o Eterno virá e fará que os nossos celeiros transbordem, nossos celeiros transbordem. O tópico 7. Quando Jesus nos chamar à mesa para comer com Ele no dia da glória, cessarão as indagações, as dúvidas, e teremos a revelação plena de Sua presença gloriosa. Amém? A cada dia, o Senhor nos chama para estar à mesa com Ele, para junto com Ele nos alegrarmos e vivermos as coisas pequenas, talvez, desta vida. Nós olhamos para o Senhor e enxergamos que tudo de Deus é assim, grande, é magnífico, extraordinário, fora da nossa compreensão. Mas eu quero dizer para você que as bênçãos de Deus se manifestam de muitas formas. Até mesmo um sentar para comer com o Senhor é bênção nas nossas vidas. Versículo 12 e 13. Disse-lhe Jesus: vinde, comei. Nenhum dos discípulos ousava perguntar-lhe: quem és tu? Porque sabia o que era o Senhor. Veio Jesus, tomou o pão e lhes deu, e de igual modo o peixe. Amém? É assim que o Senhor faz com a gente, irmãos. Quando nós buscamos o Senhor nas coisas mínimas, nas coisas pequenas, não apenas nas grandes necessidades, naquilo que nós entendemos como urgente para as nossas vidas, mas quando nós nos aproximamos do Senhor em busca das coisas pequenas, que é a alegria de estar na presença dEle, de cear com Ele, comer com Ele, de conviver, de estar ali sentado junto ao Senhor, conversando com Ele, certamente Ele há de manifestar-se, e as suas bênçãos sobre as nossas vidas hão de ser uma realidade, hão de ser uma realidade. Irmãos, o Senhor cuida de nós a cada instante, em cada momento da nossa vida. A mão do Senhor está conosco nas coisas que nós consideramos grandes e de difícil resolução, mas também nas coisas pequenas, nas coisas pequenas. O Senhor lhe quer que nós estejamos continuamente com Ele, vivamos continuamente com Ele, que nós tenhamos um olhar voltado para o Senhor, de querer estar na presença dEle, que nós tenhamos esse prazer, essa alegria, esta satisfação de estar na presença do Senhor a cada instante, irmãos. Que possamos viver Deus a cada minuto da nossa vida, ali no nosso momento de alegria, no nosso momento de comunhão com a família. Deus precisa estar presente, Deus precisa estar presente, amados. Nós não podemos deixar Deus de fora da nossa casa, e a nossa casa é a nossa vida. Nós não podemos deixar Deus, instante algum, longe da nossa vida, mas Deus precisa estar sempre dentro dos nossos corações. E esses, amados, esses discípulos, eles tiveram ali uma experiência grandiosa com o Todo-Poderoso. Antes, momentos difíceis, complicados, quem sabe pensavam em desistir da caminhada, em voltar atrás às velhas práticas, à velha profissão de pescador, mas o Senhor manifestou-se a eles. O Senhor manifestou-se a eles. Tiveram problemas, sim, tiveram problemas em enxergar a manifestação, em enxergar o Senhor, mas a partir do momento que tiveram seus corações abertos, seus olhos abertos, eles experimentaram o grande mover de Deus nas suas vidas. Foram abençoados de forma surpreendente, irmãos, de forma surpreendente. É assim que o Senhor quer fazer com cada um de nós. Assim o Senhor quer fazer com cada um de nós. Nós precisamos ter o cuidado para não pisarmos para trás, voltando para trás. Com o nosso olhar, é preciso estarmos atentos ao nosso olhar. Será que temos enxergado de fato o Senhor? Será que temos visto Deus com clareza? E se porventura a resposta é negativa, é porque está faltando comunhão, está faltando obediência, está faltando a busca, está faltando a proximidade, está faltando colocar-se como discípulo amado, está faltando esse desejo de estar na presença do Senhor. E quando o Espírito Santo nos revela isso, temos que voltar atrás, confessar o pecado e buscar do Senhor o perdão. Amém? E assim, declarar ao Todo-Poderoso que o nosso prazer, que a nossa alegria reside em fazer a sua vontade e experimentarmos o que Ele tem para cada um de nós, as bênçãos que o Senhor tem para as suas vidas, as bênçãos que Deus tem para a vida de cada um daqueles que são fiéis. Irmãos, a mão do Senhor, o braço de Deus não está encolhido, mas o que está encolhido muitas vezes é o nosso coração que está encolhido, porque nós não estamos com o coração aberto para o mover do Espírito Santo de Deus. E geralmente, nós não recebemos aquilo que Deus tem para nós, porque os nossos corações estão fechados para o Senhor, e queremos viver segundo o nosso próprio entendimento, segundo a nossa própria compreensão. Que nós possamos morrer, para que a vontade do Espírito sobressaia continuamente na nossa existência. Amém? Esses são princípios espirituais para que tenhamos uma vida bem sucedida, uma vida de vitórias com Cristo Jesus. E se observarmos esses pontos, certamente o Espírito Santo de Deus virá, nos abençoará, moverá em nossos corações e fará que entendamos o quão bom e agradável é viver aquilo que Deus tem para cada um de nós. Que Deus abençoe, portanto, aos nossos amados. Pai eterno, nós te louvamos pela tua graça e pela tua misericórdia. Nós te bendizemos, ó Deus, pela revelação da tua palavra, pela direção da tua palavra. Nós queremos, ó Deus, que essa palavra fique gravada nos corações destes que aqui estão presentes e daqueles que nos ouviram pela internet, meu Deus. Que tenha sido uma palavra simples, porém de edificação, de transformação, Senhor, e que ela fique gravada nos corações para a tua honra e para a tua glória. Abençoa a tua igreja, Senhor. Sustente o teu povo, Pai amado. É o que nós clamamos em nome do teu Filho Jesus. Amém, Senhor. Aleluias. Amém, amados.
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1: Mensagem número 549.

Obrigado, Senhor, que tu trouxeste este reino para dentro de nós. Como tu mesmo disseste, Jesus, o reino de Deus está dentro de vós. Nós queremos, Senhor, o teu governo sobre nossas vidas, teu reinado sobre nós, porque tu és um rei de justiça, tu és um rei de paz e tu és bem-vindo à nossa vida, Senhor. Tu és bem-vindo, Senhor, tu és bem-vindo. Aleluia. Essa canção é um recado de Jesus para o meu e o seu coração. Vamos ouvir.

vossas filhas profetizarão, vossos velhos sonharão e vossos jovens terão visões.

jovens estão aqui, Senhor. Ouviram a tua voz nessa noite, receberam essa palavra. Eu quero abençoar as suas vidas agora em nome de Jesus. Eu quero abençoar essas vidas agora em nome de Jesus.